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2: Agora quero trazer para você uma frase do Padre Jonas, que diz assim: o sorriso foi apenas a consequência de uma enorme mudança que Deus operou em mim. Chegando ele para cantar para nós, Padre Jonas Habib, Eu Busco um Mundo de Sol.

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todos os dias até o fim dos tempos. Senhor, nós submetemos a nossa vida agora ao seu senhorio, Senhor. O Senhor mesmo nos disse, e as Sagradas Escrituras nos fala 365 vezes: não tenhais medo. Senhor, tira todo medo que possa estar nos escravizando, Senhor. Tira todo medo que possa estar nos paralisando, Senhor. Senhor, nos leve, Senhor, para águas mais profundas. O Senhor tem o poder sobre todas as coisas. O Senhor fez o mar se abrir. O Senhor curou, Senhor.

Quanto mais o coração se aproxima de Deus, menos sentido faz viver preso à superficialidade do mundo. E vem chegando mais música para você.

0: Vamos para um breve intervalo, prometo, hein? Daqui a pouco eu tô de volta.
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10: 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Vem chegando pra você, Yuri Costa. Música, Faltava Você.

0: Panorama, trazendo para você um pouco da vivência dos nossos músicos católicos. E hoje quem está aqui com a gente é o Peter de Laura. E ele vai contar pra gente sobre como surgiu a música Barco à Vela. Vamos ouvir?
1: Fala, galera da Rádio Canção Nova, tudo bem? Peter aqui mais uma vez para partilhar agora com vocês sobre a música Barco à Vela. Essa música mudou muito a minha vida dentro da comunidade depois da composição. Eu escrevi ela ali na capela do Rincão do Meu Senhor, né? Embaixo do palco tem uma capela ali. E foi ali que eu acabei escrevendo. Eu estava no meu retorno da formação inicial da Canção Nova, né? Aí nós retomamos a Cachoeira Paulista para trabalhar e, enfim, começar a vida mesmo como consagrados da Canção Nova. E eu vim a trabalhar numa função que eu nunca tinha feito na minha vida, né? Eu comecei a trabalhar de operador de áudio. Trabalhava na parte técnica da televisão, ali na parte da mesa de som, do áudio e tudo mais. Algo que eu nunca tinha feito profissionalmente, né? Antes de entrar na Canção Nova. E nessa fase eu tava preocupado com isso, né? Puxa vida, o que se dará? Como vai ser? Será que eu vou aprender? Será que eu vou fazer bem isso? E era a minha dificuldade de entrar no projeto de Deus. Na verdade, eu não estava querendo sair dos meus projetos. Porque um grande risco de um missionário, né? De um consagrado a Deus, é a gente entrar numa instituição religiosa e não abandonar os nossos projetos. E por isso não consegui viver bem os projetos de Deus ao nosso respeito. Então ali eu comecei a escrever, né? Insisto em perseguir meus desejos, insisto em só fazer do meu jeito. E aí eu vou me perdendo, querendo ser Deus de mim mesmo. Guia-me, Senhor, para onde lhe aprover. Calo meu querer para ouvir o que Deus quer, barco à vela solto pelo mar. Eu precisava me abandonar na Canção Nova para fazer aquilo que Deus queria que eu fizesse, para ser aquilo que o Senhor queria que eu fosse. Então ali começou a canção. Essa música eu comecei a cantar dentro da comunidade, né, nos momentos formativos. Nisso, a minha irmã na época, né, a Eliana Ribeiro, que estava dentro da Canção Nova, escutou a música Barco à Vela e a música entrou de tal maneira no coração dela que acabou se tornando o tema do DVD Barco à Vela. E aí foi toda uma transformação, mudança na minha vida a partir daquilo, né? Porque até os irmãos mesmo de comunidade começaram a identificar o Peter compositor. E, claro, as minhas funções na Canção Nova acabaram mudando, né? E eu comecei a trabalhar mais diretamente com a música. Então, uma música que mudou, de fato, todos os meus planos e projetos, me fez entrar no tempo de Deus das coisas, né? Deus tem um tempo dele para as coisas acontecerem, e essa música foi tão significativa para mim porque me fez entrar um pouco mais nessa dinâmica. O tempo é de Deus, não é o meu tempo. O plano é de Deus, não é o meu plano. O projeto é o de Deus, não o meu projeto. Música Barco à Vela, tá aí, partilhado com vocês. Deus abençoe.

0: 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E agora, gente, chegando pra você, Thiago Tomé, Lugar pra Descansar.
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1: Panorama musical dessa noite chegando no final aqui na Rede Canção Nova de Rádio. Obrigada pela sua companhia. Amanhã a gente se encontra aqui, hein? A partir das 8 da noite. Rádio Canção Nova. 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

0: já.
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1: O que é nascido de Deus vence o mundo, e esta é a vitória que vence o mundo, a nossa fé. Nossa fé, nossa fé. Primeira carta de São João, capítulo 5, versículo 4.
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4: Pai das misericórdias e Deus de toda a consolação.
3: Livre de todo o poder do mal, no nome de Jesus.
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5: Uma abençoada noite para você que está na sintonia da Rede Canção Nova de Rádio. Sou eu, Ulisses Henrique, missionário da comunidade Canção Nova. Estou junto com você, meu irmão, com você, minha irmã, para vivermos mais um Orando com Poder nessa segunda-feira muito abençoada. Hoje, dia 20. 20 dias já se passaram do mês de julho desse ano de 2026. Vai ser bênção. Vamos entrar na presença de Deus. Sua palavra vai realizar uma obra maravilhosa dentro de nós, na nossa vida, na nossa trajetória de vida. Quero acolher você que está na sintonia, talvez pela primeira vez. Seja bem-vindo, seja bem-vinda. Esse é o momento, esse é o lugar onde Deus quer acolher o seu coração, suas intenções, suas súplicas, suas necessidades, as pessoas que você ama, as provações que você tem enfrentado. Tudo isso você pode enviar para nós pelo nosso WhatsApp. Daqui a pouquinho vou passar o número do nosso WhatsApp para você. E aí você envia para nós o seu pedido de oração e todos nós vamos orar pelas intenções de cada um que enviar. Combinado assim? Começamos então mais um Orando com Poder, clamando com o Espírito Santo, invocando o Espírito Santo com as irmãs carmelitas mensageiras do Espírito Santo. A música, a oração cantada se chama Poderosa Fornalha.

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1: Nós queremos sim que o Espírito Santo incendeie nossos corações como uma poderosa fornalha do amor de Deus. Aliás, um dos títulos na invocação que nós fazemos na Ladainha ao Sagrado Coração de Jesus, como muitos fizeram no mês de junho que passou, é Fornalha Ardente de Caridade. Fornalha Ardente de Caridade é o coração do nosso Deus. E essa caridade, esse amor é por você, ok? Vamos juntos mergulhar nisso hoje, agora. Lembrando que hoje estamos na 16ª segunda-feira da 16ª semana do tempo comum na liturgia da igreja. Hoje a memória que nós celebramos é de Santo Apolinário, que foi bispo de Ravenna, na Itália, onde ele foi mártir por amar, por servir a Jesus Cristo, nosso Senhor. Isso foi no século I, nos tempos da igreja nascente, da igreja primitiva, a primeira leva de cristãos da igreja. Santo Apolinário conviveu certamente com sucessores imediatos dos apóstolos, não é? Então tem muita experiência que ele viveu, certamente vinda do próprio Jesus, vinda direto dos apóstolos de Jesus, muito ensinamento, que ele rogue por nós nessa noite também. Você que não tem nosso WhatsApp, vou passar para você. Nosso contato é 12, o DDD, 99145-5871. Repetindo, 12 99145-5871. Você já envia para nós já agora o seu pedido, sua intenção de oração, porque nós queremos orar por você e também sua ação de graças a Deus por aquilo que ele já realizou na sua vida. Quero convidar você, antes de nós tomarmos a palavra de Deus, para vir participar conosco do próximo acampamento de oração. Vai ser no dia, começa no dia 23 de julho, agora essa semana, quinta-feira, e vai até domingo, dia 26 de julho. Que acampamento é esse? É o acampamento para casais. Com a presença do padre Christian Shankar, que dispensa apresentações, e do padre Eduardo José. Talvez você conheça menos o padre Eduardo José, mas ele é fundador também de uma comunidade, fundador da comunidade Bodas de Caná. E o trabalho, a missão dessa comunidade é trabalhar com as famílias, trabalhar com os casais. Então você já entende que esse acampamento é imperdível, não é? Venha participar conosco aqui na nossa sede em Cachoeira Paulista, na nossa querida Canção Nova. Padre Christian, padre Eduardo José e muitos outros casais também estarão com você nesse final de semana. Muito bem, vamos mergulhar na palavra de Deus. Vamos ler hoje, vamos absorver toda a graça contida pela fé no texto que está em Romanos, carta de São Paulo aos Romanos, capítulo 8, do versículo 26 até o versículo 37. Um trecho poderoso da palavra de Deus para cada um de nós. Romanos 8, de 26 a 37. Diz assim a palavra de Deus.
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1: Outro sim, o Espírito vem em auxílio à nossa fraqueza, porque não sabemos o que devemos pedir, nem orar como convém, mas o Espírito mesmo intercede por nós com gemidos inefáveis. E aquele que prescruta os corações sabe o que deseja o Espírito, o qual intercede pelos santos segundo Deus. Aliás, sabemos que todas as coisas concorrem para o bem daqueles que amam a Deus, daqueles que são os eleitos segundo os seus desígnios. Versículo 29. Os que ele distinguiu de antemão, também os predestinou para serem conformes à imagem de seu filho, a fim de que este seja o primogênito entre uma multidão de irmãos. E aos que predestinou, também os chamou. E aos que chamou, também os justificou. E aos que justificou, também os glorificou. Que diremos depois disso? Se Deus é por nós, quem será contra nós? Aquele que não poupou seu próprio filho, mas que por todos nós o entregou, como não nos dará também com ele todas as coisas? Quem poderia acusar os escolhidos de Deus? É Deus quem os justifica? Quem os condenará? Cristo Jesus, que morreu, ou melhor, que ressuscitou, que está à mão direita de Deus, é quem intercede por nós. Quem nos separará do amor de Cristo? A tribulação? A angústia? A perseguição? A fome? A nudez? O perigo? A espada? Realmente, está escrito: por amor de ti, somos entregues à morte o dia inteiro. Somos tratados como gado destinado ao matadouro. Versículo 37. Mas em todas essas coisas, somos mais que vencedores pela virtude daquele que nos amou. Palavra do Senhor. Graças a Deus. Vamos começar pelo fim? Vamos começar pelo último versículo, 37. Em todas essas coisas, quais coisas? As provas da vida, os desafios da vida, as tribulações da vida, angústia, enfermidade, perseguição, injustiça, calúnia, fome, a espada, a violência, a criminalidade, a situação financeira, o perigo, a crise nos relacionamentos entre marido e mulher, as crises nos relacionamentos dentro da família, entre irmãos. Qual dessas coisas tem o poder de nos separar do amor de Cristo? A palavra de Deus diz: em todas essas coisas, somos mais que vencedores pela virtude daquele que nos amou. Somos mais que vencedores, mas a nossa vitória não depende do que nós podemos. Depende da virtude daquele que nos amou, Jesus Cristo, que se entregou por nós na cruz, que ressuscitou e venceu o mal, venceu a morte, venceu o mundo e as coisas desse mundo e o sistema desse mundo. Ah, meu irmão e minha irmã, a palavra de Deus, se você acredita que ela é de Deus e você ouve Deus afirmando isso, a inspiração do Espírito Santo fez o autor sagrado afirmar que em todas essas provas da vida somos mais que vencedores pela virtude, pelo poder, pela graça de Jesus Cristo, que nos amou, se entregou por nós, está vivo no meio de nós e se importa com cada um de nós, está chamando você pelo nome nessa noite, está agora aí junto com você, onde você está ouvindo a programação da Canção Nova FM, ele está com você agora e pela graça dele, ele quer que você seja mais que vencedor. Nós começamos lendo o trecho de hoje, dizendo que o Espírito Santo vem em auxílio à nossa fraqueza. Você está entendendo como que Deus preparou e providenciou todos os meios da graça para que nós pela fé usemos, para que nós pela fé experimentemos o socorro de Deus? Jesus envia o seu Espírito Santo, meu irmão e minha irmã, para auxiliar a nossa fraqueza. Qual é a sua fraqueza? Nesse momento da sua vida, aonde você percebe que há uma fraqueza em você? O que você precisa superar e você vê que está difícil? Sozinho está difícil. Qual é a situação? Qual que você percebe que você não tem a força, não tem a habilidade, não tem a fé, não tem a capacidade de superar sozinho? O que está acontecendo hoje na sua vida? Na sua casa, na sua família, no seu local de trabalho, talvez até na sua paróquia, no seu grupo de oração. O Espírito Santo vem. E enquanto nós estamos lendo, ele está vindo. Agora. Ele vem hoje. Interessante, nada é coincidência, tudo é providência, né? Não está dizendo que o Espírito Santo veio, nem que o Espírito Santo virá. Nós estamos lendo e proclamando: o Espírito Santo vem, é agora, é presente, está acontecendo agora. O Espírito vem em auxílio à sua fraqueza, à minha fraqueza, à nossa fraqueza. A palavra diz ainda: muitas vezes nós não sabemos o que devemos pedir a Deus, nem orar como convém. A gente reza, mas às vezes a gente está rezando sem sabedoria. Mas às vezes a gente está sem perceber, colocando a nossa vontade nesse pedido a Deus, nessa súplica a Deus. Diante da situação que necessita da graça, às vezes a gente quer ensinar a Deus o que que ele tem que fazer. Você está entendendo, né? O jeito que nós falamos com ele, às vezes a gente está querendo ensinar a Deus. Por isso, não oramos como convém. Mas graças a Deus, o Espírito Santo vem e ele mesmo intercede por nós com gemidos inefáveis. O Espírito Santo quer orar em você, meu irmão. Quer orar na sua oração, minha irmã. Peça a Deus essa graça, peça a Deus esse dom, peça a Deus a efusão do Espírito Santo, o batismo no Espírito Santo, essa graça extraordinária que impulsiona, que libera, que ativa na sua alma os dons carismáticos do Espírito Santo. E quando a palavra fala no versículo 26 de Romanos 8, que o Espírito intercede por nós com gemidos inefáveis, está falando de uma dessas manifestações de um dom carismático que nós chamamos de dom de línguas, o dom das línguas. E você que acompanha a Canção Nova, acompanha os acampamentos de oração, os momentos de oração carismáticos, você já viu, você conhece, e louvado seja Deus se você já ora assim. É uma ferramenta, é uma arma para a batalha espiritual maravilhosa, mas também é um meio de nós entrarmos na presença de Deus, na intimidade de Deus, na escuta da voz de Deus. Como nosso pai fundador, o padre Jonas Habib, nos ensinou durante muitos anos, até décadas, o dom de línguas é o dom carismático que abre espaço dentro da nossa alma para que outros dons carismáticos também se manifestem, também sejam ativados, também fluam através da nossa oração, através de nós, através de você. Peça a Deus: Senhor, eu preciso, eu quero ser batizado no Espírito Santo. Conforme sua vontade, Senhor, eu me abro para experimentar os dons carismáticos. Vai falando para ele: eu me abro, Jesus, para experimentar o dom de línguas. Eu me abro, Jesus, para experimentar o dom da fé carismática. Eu me abro, Jesus, para experimentar a palavra de sabedoria, a palavra de ciência. Eu me abro, Jesus, para experimentar o dom do discernimento dos espíritos, o dom de milagres. Eu me abro, Jesus, para experimentar o dom das curas. Eu me abro, Jesus, eu creio, eu peço, eu suplico, eu busco experimentar isso que tua palavra está dizendo, porque se a sua palavra diz que teu Espírito Santo age assim, eu também quero experimentar isso, Senhor. Eu também quero viver o que diz essa palavra na minha vida. Meu irmão e minha irmã, muitas vezes no momento de aflição, em vez de nós orarmos com palavras atropeladas, sem saber direito o que nós estamos falando, nós podemos apenas orar no Espírito, deixar o Espírito Santo fluir na nossa oração. Vá dizendo comigo: vem Espírito Santo, vem fluir em mim, batiza-me Espírito Santo, inunda minha alma, inunda minha mente, inunda meu coração, visita todos os recantos do meu ser, plenifica, transborda, flui, enche com teu fogo de amor, a tua presença maravilhosa, libere em mim essa graça, Senhor, a efusão, o batismo no teu Espírito Santo, e ativa na minha alma e manifesta para tua glória, conforme tua vontade, cada um dos dons carismáticos que o Senhor quer que eu experimente, para que eu possa te servir também, para que eu possa orar também no Espírito Santo. Vem Espírito Santo,
3: 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Vem Espírito Santo. Queima agora no coração com teu amor desse irmão, dessa irmã que reza conosco. Vem Espírito de Deus. Esse irmão, essa irmã, enfermo, enferma, deitado nesse momento, acompanhando esse momento de oração, que está sentindo a tua presença, está sentindo até a sua pele ficando arrepiado pela tua presença, Senhor. O Senhor que está querendo dar essa experiência a ele, a ela, flua, conceda fé para que ele abra a boca, para que ela abra a boca e ore conosco dessa forma, mesmo sem entender, porque não passa pelo intelecto. É o teu Espírito orando em nós. Vem Espírito Santo. Enche esse lugar, Espírito Santo, onde esse filho de Deus, onde essa filha de Deus oram conosco agora, onde eles estão agora. Enche, para que eles experimentem e tenham a convicção, a certeza de que és tu. Tu estás aí com ele, com ela. 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O Espírito mesmo intercede por nós com gemidos inefáveis. E aquele que prescruta os corações sabe o que deseja o Espírito, o qual intercede pelos santos segundo Deus. Aliás, sabemos que todas as coisas concorrem. Todas as coisas concorrem, toma posse, para o bem daqueles que amam a Deus. Amém, amém. Vamos fazer uma pausa para o intervalo obrigatório. Depois nós já voltamos com música. Você vai conferir Olívia Ferreira e vai rezar com ela a música Teu Sangue.

0: orando em língua, Senhor, nós estamos indo cada vez mais para dentro do seu coração.
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2: Estamos de volta nesse mês do sangue de Jesus. Nós entramos agora no nosso momento de intercessão pelas intenções que você tem mandado para nós pelo nosso WhatsApp. Estamos unidos em nome do Pai, do Filho, do Espírito Santo. Amém. Senhor, nós queremos te agradecer, te louvar pela tua misericórdia, pela tua bondade, por aquilo que o Senhor já fez por nós na cruz do Calvário, mas por aquilo que o Senhor continua fazendo por nós no dia a dia. Obrigado, Senhor, porque o Senhor não nos deixa sozinhos. O Senhor está conosco através do teu Espírito Santo. O teu Espírito Santo que tem o poder de despertar a fé dentro de nós, o poder de nos capacitar, dando aquilo que sozinhos nós não conseguiríamos. O teu Espírito Santo que nos dá fortaleza, paciência, perseverança, que nos dá sabedoria, que nos dá humildade para reconhecer nossos erros, nossos pecados, para reconhecer quando o nosso orgulho está comandando o nosso pensamento. É pelo teu Espírito Santo que nós queremos viver, Senhor. É pelo teu Espírito Santo que nós precisamos aprender a viver. Por isso te louvamos, por isso te bendizemos, por isso te agradecemos. E que teu Espírito venha guiar cada um de nós nesse momento de oração e de intercessão. Que teu Espírito Santo venha colocar as palavras na nossa mente, no nosso coração e na nossa boca. Que teu Espírito Santo atinja as vidas, atinja as situações, atinja os corações necessitados nessa hora. Muito obrigado, Senhor Jesus. Nós começamos trazendo aqui a participação da nossa irmã Aparecida. Recebe, Senhor, Aparecida de São José dos Campos e todas as suas intenções. Recebe, Senhor, as necessidades da sua família, da sua mãe. Recebe, Senhor, todas as pessoas que estão enfermas. Rezando com a Aparecida, pela Aparecida, pela sua família, pela sua mãe, pelos enfermos, nós estamos apresentando a ti, Jesus, todas as famílias, todas as mães, todos os enfermos. Recebe, Senhor Jesus, e faz uma obra com o teu Espírito Santo, do jeito que tu quiseres, na hora da graça, na hora que tu sabes que é a hora certa. Nós clamamos, intervenha com a tua bênção, seja através do medicamento, seja através do tratamento médico, ou diretamente pelo teu toque, pela tua intervenção direta sobre esses irmãos enfermos. Vem, Espírito Santo de Deus, faz a palavra de Deus se concretizar, as promessas de Deus se concretizarem, os princípios eternos, as leis espirituais reveladas na palavra de Deus, que elas se concretizem agora, guiando os acontecimentos da família, da vida, dos necessitados. Nós te pedimos, nós já te agradecemos, Senhor Jesus. Louvado e glorificado seja, Senhor. Também apresentamos aqui a participação do nosso irmão Adeilson, de Águas Lindas, Goiás. Senhor, tu sabes todas as coisas. Tu sabes exatamente a necessidade desse teu filho querido. Tu sabes exatamente aquilo que ele está apresentando a ti, a família, as situações interiores, as pessoas a quem ele quer bem. Tu que conhece todas as coisas, recebe o coração, o clamor, a intenção, a súplica do Adeilson, Senhor. Visita com teu Espírito Santo a sua casa, visita com teu Espírito Santo a saúde no corpo, na alma e no espírito, a saúde espiritual. Visitando Adeilson, visita todos aqueles que clamam, Senhor, nessa hora, pelo teu Espírito Santo, pedindo a saúde espiritual, a saúde emocional, a saúde física, a saúde para as pessoas que ama, a saúde para os familiares. Providencia toda a tua graça, toda a tua bênção. Providencia, Senhor, toda providência necessária na parte material, na parte financeira, na parte profissional, na vida de trabalho de cada um dos seus filhos que estão conosco nessa noite, orando, confiando, insistindo, perseverando, porque sabe que o Senhor é um Deus de misericórdia, um Deus de fidelidade, que não deixa nenhum filho, nenhuma filha sem a tua resposta, sem o teu socorro. Nós te pedimos, nós já te agradecemos. Louvado e glorificado seja, Senhor Jesus. Também trazemos a participação da nossa irmã Neuza de Jacareí. Recebe, Senhor, o clamor, o louvor, a perseverança, a fé, a oração da Neuza, pelas necessidades dela, pelas necessidades dos familiares, filhos, netos. O Senhor conhece muito bem, o Senhor sabe todas as coisas, as necessidades das pessoas que generosamente ela intercede nessa noite, situações de saúde, situações que necessitam da tua cura, da tua proteção, da tua libertação, da tua providência. Vem Espírito Santo de Deus, visitando a Neuza e sua família e as pessoas que ela apresenta ao Senhor. Vem Espírito Santo de Deus, visitando também todas as pessoas que trabalham na área da saúde. Visita, Senhor. Lava no teu sangue preciosíssimo, Senhor, os médicos, os enfermeiros, os técnicos de enfermagem, os cuidadores de idosos. Visita, Senhor, aqueles que trabalham em outras áreas da saúde, na fisioterapia, na nutrição. Visita, Senhor, os que trabalham na parte de exames laboratoriais, exames de imagem. Visita todos os profissionais que contribuem de alguma forma para o benefício da saúde do teu povo, dos teus filhos que padecem enfermidade, Senhor. Que teu Espírito Santo venha varrendo toda a cidade de Jacareí, mas não somente Jacareí, a cidade de cada um que reza conosco nessa hora pela Rede Canção Nova de rádio. Varre, Espírito Santo, sonda, Espírito Santo, visita cada residência, cada família, cada enfermo, cada profissional de alguma área da saúde. Nós te pedimos, nós já te agradecemos, Senhor. Também temos nossa irmã Valéria de Jequitinhonha. Visita, Senhor Jesus, essa tua filha, visita os seus familiares, visita as suas necessidades, visita, Senhor, a própria Valéria, as pessoas que ela ama, as preocupações, aqueles que precisam de cura, de libertação, libertação de qualquer tipo de mal, libertação de qualquer tipo de vício, libertação de qualquer necessidade, Senhor Jesus. Visita, Senhor, a participação de cada um de nós na vida da igreja. Visita, Senhor, a participação dos nossos familiares na vida da igreja. Os que são engajados em grupo de oração, em pastorais, em retiros, reuniões, celebrações, liturgia, música, canto. Visita, Senhor, todos aqueles que te servem em uma comunidade paroquial, em uma capela, em um movimento, em um grupo de oração. Nós te pedimos, nós já te agradecemos, Senhor Jesus. Visita, Senhor, a tua filha também querida, que o Senhor conhece, que o Senhor ama, a tua filha Amanda do Tocantins. Providencia todas as necessidades de tua filha. Providencia aquilo que ela apresenta a ti, familiares, pessoas queridas, pessoas necessitadas do teu socorro, as provas, as tribulações. Senhor, que a essas pessoas experimentem juntamente com a Amanda aquilo que nós lemos da tua palavra, aquilo que a tua palavra garante, que em todas as provações da vida nós somos mais que vencedores, porque estamos ligados pela vida que nós vivemos, pela fé que nós praticamos, pela oração que nós buscamos todos os dias, pela virtude de Jesus Cristo, a graça, o poder, a redenção de Jesus Cristo, vivo e ressuscitado, o nosso Senhor. Nele, Senhor, somos mais que vencedores. Espírito Santo, aqueles que ainda não tiveram oportunidade, aqueles que não tiveram experiência, aqueles que nem começaram a buscar ainda, que sejam despertados para começar a buscar essa graça de um encontro pessoal com Jesus vivo e ressuscitado. Um encontro profundo que toca, que muda misteriosamente, maravilhosamente, pela ação da graça, a mentalidade, o coração, o anseio central da vida. Vem, Espírito Santo, transformando, inundando todo o ser, curando as emoções, tirando as traves no entendimento, na racionalidade, na capacidade de entender o que é espiritual, aquilo que está na tua palavra, mas o intelecto não pode acessar, porque só a alma experimenta. Vem, Espírito Santo de Deus. Vem, Espírito Santo de Deus. Nós te pedimos e nós já te agradecemos. Senhor Jesus, também te apresentamos a tua filha, a Maria da Penha, cidade de Cataguases, na sintonia sempre, Minas Gerais, com a Canção Nova FM. Recebe, Senhor Jesus, o clamor, as necessidades dessa tua filha, a saúde, no espírito, na alma, do corpo, os relacionamentos dentro da família. Vem, Espírito Santo, cumprir a tua palavra, cumprir a tua promessa.

Nós só temos fraqueza. A tua graça, onde nós só temos limitação, faz o sobrenatural acontecer em cima do que é natural. Vem, Espírito Santo de Deus. É o que nós pedimos, é o que nós agradecemos. Recebe também, Senhor Jesus, as necessidades, as intenções da sua filha Ana Paula, sempre na sintonia com a Canção Nova FM em São José dos Campos, e todo esse povo numeroso que ama, que acompanha, que ajuda, que visita a Canção Nova aqui em Cachoeira Paulista. Derrama abundantemente, Senhor, como as águas do mar que vão espraiando, invadindo, subindo pela areia, subindo pela praia. Que assim seja o seu Espírito Santo derramado sobre São José dos Campos agora, sobre Ana Paula, sobre seus queridos, sua família, sobre todo o povo de Deus que reza conosco em São José dos Campos. Vem, Espírito Santo de Deus, fazendo conversões acontecerem, pessoas que os próprios familiares achavam que não tinham jeito mais, pessoas que a própria família já tinha talvez até desistido. Visita esse, visita essa, Espírito Santo. Concede a experiência profunda do amor ardente de Deus por esse filho, por essa filha de Deus. Vem, Espírito de Deus, fazer uma nova vida, uma nova criatura, uma nova mentalidade surgir. É o que nós te pedimos, é o que nós já te agradecemos, Senhor Jesus. Também a participação da Zélia, nossa irmã de Vitória da Conquista na Bahia, sempre na sintonia também conosco. Recebe, Senhor, o clamor, as aflições, as necessidades. Visita, Senhor, os familiares, as apreensões, os temores. Vem, Espírito Santo, trazendo a força da esperança, onde havia medo, onde havia aflição, onde havia uma preocupação exacerbada. Vem, Espírito Santo, tirando toda a ansiedade, todo pensamento acelerado. Vem, Espírito Santo, trazer serenidade para cada filho, cada filha que sofre no corpo por causa de situações na mente, dos pensamentos, da imaginação, do pessimismo, do negativismo, dos sentimentos de fracasso, os sentimentos de perigo exagerados, os temores, as inseguranças. Vem, Espírito de Deus, tirar todo medo. O medo que bloqueia, o medo que gera timidez, o medo que impede a pessoa de ser livre, esse filho, essa filha que deseja ser livre, que deseja conversar, que deseja falar, que deseja mostrar a amizade, o carinho, o quanto ela quer bem ao outro, o quanto ela se alegra de estar junto com o outro. Talvez até pessoas que gostam, que amam a Canção Nova, que vêm aqui, já vieram e vêm, mas quando chegam aqui, na hora de se deparar, de falar com alguém, também sentem esse bloqueio por insegurança interior. Tem misericórdia, vem, Espírito Santo, restaura a liberdade que o Senhor deu quando criou esse filho, essa filha. Retira todo bloqueio, todo trauma, toda insegurança, para que todos experimentem a liberdade dos filhos de Deus. A liberdade dos filhos de Deus. Visita, Senhor, também a tua filha Tina, de Vitória da Conquista na Bahia. Visita também, Senhor, as suas intenções, suas famílias, suas necessidades que são apresentadas. Visita, Senhor, o Odair de Itajaí, Santa Catarina, suas intenções, sua casa, sua família, aquilo que é mais precioso ao seu coração. Visita também, Senhor, Divalci Clementino, suas necessidades, suas intenções. Ele está na Paraíba. Visita, Senhor, todos aqueles que rezam conosco, que creem em Ti, que colocam toda a esperança em Ti, porque sabem que aquilo que para o ser humano é impossível, para Ti é possível. Nós Te agradecemos, nós Te louvamos, nós Te bendizemos. Que Teu sangue nos lave, nos purifique dos pecados, nos proteja, nos revista de, protegendo de todo mal, e o Teu Espírito nos leve a orar. Orar de um modo novo. Orar conduzidos pelo Espírito Santo.

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1: Muito bem, meu irmão, minha irmã, eu, Ulisses Henrique, vou ficando por aqui. Agradeço a você que tem ajudado a Canção Nova no projeto Dai-me Almas, a campanha desse mês de julho. Se você ainda não ajudou e quer ajudar, acesse clube.cancaonova.com. Deus abençoe, com a graça de Deus, se ele assim desejar e dispuser todas as coisas, voltamos a nos encontrar na próxima segunda-feira. Grande abraço. Deus abençoe você, Deus abençoe sua casa e ore e clame o Espírito e se lance, mergulhe no sangue precioso do Senhor. Continue acompanhando a nossa programação, boletim de notícias e depois a oração do Santo Terço. Tchau, tchau.
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2: O prato feito custou em média R$32 no país no mês de junho. De acordo com o levantamento do Núcleo de Estudos Econômicos da Faculdade do Comércio de São Paulo, o trabalhador brasileiro gastou em média R$638 para almoçar fora em 20 dias úteis no mês de junho. A temporada de férias escolares redobra os cuidados em casa para evitar acidentes domésticos.
3: A pediatra e responsável pela emergência do Hospital Pequeno Príncipe, em Curitiba, Simone Borges, destaca que esse período exige atenção redobrada.
4: As pessoas que moram em casas que têm escada, ter os portões para que a criança não tenha um acesso fácil à escada e acabe não caindo. Materiais de limpeza, medicações em armários altos. Quando as crianças forem nos parques com bicicletas, patins, skate, os materiais de proteção, capacetes, joelheira, cotoveleira e sempre sob a supervisão de um adulto.
3: Outro levantamento do Serviço de Atendimento Móvel de Urgência do Paraná, o SAMU, mostra o tamanho do problema. Entre janeiro e junho deste ano, a corporação registrou mais de 8 mil atendimentos por traumatismo em crianças no estado, além de 542 casos de afogamento, engasgo ou obstrução e cerca de 400 retiradas de objetos do ouvido, nariz ou garganta. Em caso de acidente ou suspeita de ingestão de substância tóxica, a orientação da médica é buscar ajuda sem demora.
4: No caso de ingestão de medicação, ingestão de produtos de limpeza, essa criança tem que ser levada imediatamente a um atendimento médico, que pode ser uma unidade de saúde próxima à sua casa ou a uma emergência de hospital.
3: A Secretaria da Saúde orienta também que produtos de limpeza nunca sejam armazenados em embalagens de bebidas para evitar ingestão acidental. Em caso de intoxicação ou acidentes com animais peçonhentos, a população pode buscar orientação imediata na rede Cietox Paraná pelo telefone 0800-410-148. Agência Rádio Web de Curitiba, Fernanda Nardo.
2: No último domingo, o Papa Leão XIV voltou a pedir oração pelas vítimas dos conflitos que atingem vários países, convidando os católicos a rezar pela paz. Não nos esqueçamos de quem sofre e morre por causa dos conflitos, apelou o Santo Padre após a oração do Ângelus no Palácio Pontifício de Castel Gandolfo, onde passa férias. Da Central de Jornalismo Canção Nova, Ana Elisa Castro.
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3: Uma boa noite, você, nosso ouvinte desta noite aqui na Rádio Canção Nova. É uma alegria estar aqui com vocês nessa noite para juntos rezarmos o terço em família com Maria. Quem fala aqui com vocês nesta noite é o seminarista Bruno e quero acolher cada um de você que está em casa, você que está no trabalho, você que está em viagem, você que nos ouve de tantos lugares aí do nosso Brasil, mas também além Brasil. É uma alegria estar aqui com vocês nessa noite, podermos juntos confiar a intercessão da Virgem Maria, a nossa vida, a nossa família, as intenções dessa noite que nós trazemos para rezar aqui nesse Santo Terço, nessa noite de hoje. Quero acolher a cada um de vocês, né? E já pedir aqui, né, que você também possa colocar as suas intenções, aquilo que você quer rezar nessa noite, colocando sobre a intercessão e a confiança e a proteção da Virgem Santíssima nesse dia de hoje. E já nos preparando para esse terço dessa noite, vamos agora de música, confiando a Virgem Maria através dessa canção, já as nossas intenções.

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1: E após ouvirmos esta canção na noite de hoje, te convido, meu irmão, minha irmã, já também colocar as suas intenções, aquilo que você quer rezar nesta noite, pelas nossas famílias, pelo nosso país, por toda a igreja, pelos sacerdotes, por todo o nosso Brasil, por todos aqueles países que necessitam da paz que vem do Senhor nessa noite, colocando também as suas intenções, as pessoas que se encontram enfermas nos hospitais, aquelas que mais necessitam da visita da Virgem Santíssima nesta noite de hoje. E diante de todas as nossas intenções e as intenções que você traz aí no seu coração, rezemos juntos esse Santo Terço gozoso. Em nome do Pai, do Filho e do Espírito Santo. Amém. Creio em Deus Pai Todo-Poderoso, Criador do céu e da terra, e em Jesus Cristo, seu único Filho, nosso Senhor, que foi concebido pelo poder do Espírito Santo, nasceu da Virgem Maria, padeceu sob Pôncio Pilatos, foi crucificado, morto e sepultado, desceu à mansão dos mortos, ressuscitou ao terceiro dia, subiu aos céus e está sentado à direita de Deus Pai Todo-Poderoso, donde há de vir julgar os vivos e os mortos. Creio no Espírito Santo, na Santa Igreja Católica, na comunhão dos santos, na remissão dos pecados, na ressurreição da carne, na vida eterna. Amém. Pai nosso, que estais no céu, santificado seja o vosso nome. Venha a nós o vosso reino. Seja feita a vossa vontade, assim na terra como no céu. O pão nosso de cada dia nos dai hoje. Perdoai as nossas ofensas, assim como nós perdoamos a quem nos tem ofendido, e não nos deixeis cair em tentação, mas livrai-nos do mal. Amém. Na primeira Ave Maria, saudemos a Virgem Maria, Filha do Eterno Pai. Ave Maria, cheia de graça, o Senhor é convosco. Bendita sois vós entre as mulheres, bendito é o fruto do vosso ventre, Jesus. Santa Maria, Mãe de Deus, rogai por nós, pecadores, agora e na hora de nossa morte. Amém. Na segunda Ave Maria, saudemos a Virgem Maria, Mãe do Verbo encarnado. Ave Maria, cheia de graça, o Senhor é convosco. Bendita sois vós entre as mulheres, bendito é o fruto do vosso ventre, Jesus. Santa Maria, Mãe de Deus, rogai por nós, pecadores, agora e na hora de nossa morte. Amém. A terceira Ave Maria, saudemos a Virgem Maria, templo do Espírito Santo. Ave Maria, cheia de graça, o Senhor é convosco. Bendita sois vós entre as mulheres, bendito é o fruto do vosso ventre, Jesus. Santa Maria, Mãe de Deus, rogai por nós, pecadores, agora e na hora de nossa morte. Amém. Glória ao Pai, ao Filho e ao Espírito Santo, como era no princípio, agora e sempre. Amém. Ó meu Jesus, perdoai-nos, livrai-nos do fogo do inferno, levai as almas todas para o céu e socorrei principalmente as que mais precisarem. No primeiro mistério gozoso, nós contemplamos o anúncio do anjo Gabriel à Virgem Maria. Pai nosso que estais no céu, santificado seja o vosso nome, venha a nós o vosso reino, seja feita a vossa vontade, assim na terra como no céu. O pão nosso de cada dia nos dai hoje, perdoai as nossas ofensas, assim como nós perdoamos a quem nos tem ofendido, e não nos deixeis cair em tentação, mas livrai-nos do mal. Amém. Ave Maria, cheia de graça, o Senhor é convosco. Bendita sois vós entre as mulheres, bendito é o fruto do vosso ventre, Jesus. Santa Maria, Mãe de Deus, rogai por nós, pecadores, agora e na hora de nossa morte. Amém. Ave Maria, cheia de graça, o Senhor é convosco. Bendita sois vós entre as mulheres, bendito é o fruto do vosso ventre, Jesus. Santa Maria, Mãe de Deus, rogai por nós, pecadores, agora e na hora de nossa morte. Amém. Ave Maria, cheia de graça, o Senhor é convosco. Bendita sois vós entre as mulheres, bendito é o fruto do vosso ventre, Jesus. Santa Maria, Mãe de Deus, rogai por nós, pecadores, agora e na hora de nossa morte. Amém. Ave Maria, cheia de graça, o Senhor é convosco. Bendita sois vós entre as mulheres, bendito é o fruto do vosso ventre, Jesus. Santa Maria, Mãe de Deus, rogai por nós, pecadores, agora e na hora de nossa morte. Amém. Ave Maria, cheia de graça, o Senhor é convosco. Bendita sois vós entre as mulheres, bendito é o fruto do vosso ventre, Jesus. Santa Maria, Mãe de Deus, rogai por nós, pecadores, agora e na hora de nossa morte. Amém. Ave Maria, cheia de graça, o Senhor é convosco. Bendita sois vós entre as mulheres, bendito é o fruto do vosso ventre, Jesus. Santa Maria, Mãe de Deus, rogai por nós, pecadores, agora e na hora de nossa morte. Amém. Ave Maria, cheia de graça, o Senhor é convosco. Bendita sois vós entre as mulheres, bendito é o fruto do vosso ventre, Jesus. Santa Maria, Mãe de Deus, rogai por nós, pecadores, agora e na hora de nossa morte. Amém. Ave Maria, cheia de graça, o Senhor é convosco. Bendita sois vós entre as mulheres, bendito é o fruto do vosso ventre, Jesus. Santa Maria, Mãe de Deus, rogai por nós, pecadores, agora e na hora de nossa morte. Amém. Ave Maria, cheia de graça, o Senhor é convosco. Bendita sois vós entre as mulheres, bendito é o fruto do vosso ventre, Jesus. Santa Maria, Mãe de Deus, rogai por nós, pecadores, agora e na hora de nossa morte. Amém. Ave Maria, cheia de graça, o Senhor é convosco. Bendita sois vós entre as mulheres, bendito é o fruto do vosso ventre, Jesus. Santa Maria, Mãe de Deus, rogai por nós, pecadores, agora e na hora de nossa morte. Amém. Glória ao Pai, ao Filho e ao Espírito Santo, como era no princípio, agora e sempre. Amém. Ó meu Jesus, perdoai-nos, livrai-nos do fogo do inferno, levai as almas todas para o céu e socorrei principalmente as que mais precisarem. No segundo mistério gozoso, nós contemplamos a visita da Virgem Maria à sua prima Santa Isabel. Pai nosso que estais no céu, santificado seja o vosso nome, venha a nós o vosso reino, seja feita a vossa vontade, assim na terra como no céu. O pão nosso de cada dia nos dai hoje, perdoai as nossas ofensas, assim como nós perdoamos a quem nos tem ofendido, e não nos deixeis cair em tentação, mas livrai-nos do mal. Amém. Ave Maria, cheia de graça, o Senhor é convosco. Bendita sois vós entre as mulheres, bendito é o fruto do vosso ventre, Jesus. Santa Maria, Mãe de Deus, rogai por nós, pecadores, agora e na hora de nossa morte. Amém. Ave Maria, cheia de graça, o Senhor é convosco. Bendita sois vós entre as mulheres, bendito é o fruto do vosso ventre, Jesus. Santa Maria, Mãe de Deus, rogai por nós, pecadores, agora e na hora de nossa morte. Amém. Ave Maria, cheia de graça, o Senhor é convosco. Bendita sois vós entre as mulheres, bendito é o fruto do vosso ventre, Jesus. Santa Maria, Mãe de Deus, rogai por nós, pecadores, agora e na hora de nossa morte. Amém. Ave Maria, cheia de graça, o Senhor é convosco. Bendita sois vós entre as mulheres, bendito é o fruto do vosso ventre, Jesus. Santa Maria, Mãe de Deus, rogai por nós, pecadores, agora e na hora de nossa morte. Amém. Ave Maria, cheia de graça, o Senhor é convosco. Bendita sois vós entre as mulheres, bendito é o fruto do vosso ventre, Jesus. Santa Maria, Mãe de Deus, rogai por nós, pecadores, agora e na hora de nossa morte. Amém. Ave Maria, cheia de graça, o Senhor é convosco. Bendita sois vós entre as mulheres, bendito é o fruto do vosso ventre, Jesus. Santa Maria, Mãe de Deus, rogai por nós, pecadores, agora e na hora de nossa morte. Amém. Ave Maria, cheia de graça, o Senhor é convosco. Bendita sois vós entre as mulheres, bendito é o fruto do vosso ventre, Jesus. Santa Maria, Mãe de Deus, rogai por nós, pecadores, agora e na hora de nossa morte. Amém. Ave Maria, cheia de graça, o Senhor é convosco. Bendita sois vós entre as mulheres, bendito é o fruto do vosso ventre, Jesus. Santa Maria, Mãe de Deus, rogai por nós, pecadores, agora e na hora de nossa morte. Amém. Ave Maria, cheia de graça, o Senhor é convosco. Bendita sois vós entre as mulheres, bendito é o fruto do vosso ventre, Jesus. Santa Maria, Mãe de Deus, rogai por nós, pecadores, agora e na hora de nossa morte. Amém. Ave Maria, cheia de graça, o Senhor é convosco. Bendita sois vós entre as mulheres, bendito é o fruto do vosso ventre, Jesus. Santa Maria, Mãe de Deus, rogai por nós, pecadores, agora e na hora de nossa morte. Amém. Glória ao Pai, ao Filho e ao Espírito Santo, como era no princípio, agora e sempre. Amém. Ó meu Jesus, perdoai-nos, livrai-nos do fogo do inferno, levai as almas todas para o céu e socorrei principalmente as que mais precisarem. No terceiro mistério gozoso, contemplamos o nascimento de Jesus em Belém. Pai nosso que estais no céu, santificado seja o vosso nome, venha a nós o vosso reino, seja feita a vossa vontade, assim na terra como no céu. O pão nosso de cada dia nos dai hoje, perdoai as nossas ofensas, assim como nós perdoamos a quem nos tem ofendido, e não nos deixeis cair em tentação, mas livrai-nos do mal. Amém. Ave Maria, cheia de graça, o Senhor é convosco. Bendita sois vós entre as mulheres, bendito é o fruto do vosso ventre, Jesus. Santa Maria, Mãe de Deus, rogai por nós, pecadores, agora e na hora de nossa morte. Amém. Ave Maria, cheia de graça, o Senhor é convosco. Bendita sois vós entre as mulheres, bendito é o fruto do vosso ventre, Jesus. Santa Maria, Mãe de Deus, rogai por nós, pecadores, agora e na hora de nossa morte. Amém. Ave Maria, cheia de graça, o Senhor é convosco. Bendita sois vós entre as mulheres, bendito é o fruto do vosso ventre, Jesus. Santa Maria, Mãe de Deus, rogai por nós, pecadores, agora e na hora de nossa morte. Amém. Ave Maria, cheia de graça, o Senhor é convosco. Bendita sois vós entre as mulheres, bendito é o fruto do vosso ventre, Jesus. Santa Maria, Mãe de Deus, rogai por nós, pecadores, agora e na hora de nossa morte. Amém. Ave Maria, cheia de graça, o Senhor é convosco. Bendita sois vós entre as mulheres, bendito é o fruto do vosso ventre, Jesus. Santa Maria, Mãe de Deus, rogai por nós, pecadores, agora e na hora de nossa morte. Amém. Ave Maria, cheia de graça, o Senhor é convosco. Bendita sois vós entre as mulheres, bendito é o fruto do vosso ventre, Jesus. Santa Maria, Mãe de Deus, rogai por nós, pecadores, agora e na hora de nossa morte. Amém. Ave Maria, cheia de graça, o Senhor é convosco. Bendita sois vós entre as mulheres, bendito é o fruto do vosso ventre, Jesus. Santa Maria, Mãe de Deus, rogai por nós, pecadores, agora e na hora de nossa morte. Amém. Ave Maria, cheia de graça, o Senhor é convosco. Bendita sois vós entre as mulheres, bendito é o fruto do vosso ventre, Jesus. Santa Maria, Mãe de Deus, rogai por nós, pecadores, agora e na hora de nossa morte. Amém. Ave Maria, cheia de graça, o Senhor é convosco. Bendita sois vós entre as mulheres, bendito é o fruto do vosso ventre, Jesus. Santa Maria, Mãe de Deus, rogai por nós, pecadores, agora e na hora de nossa morte. Amém. Ave Maria, cheia de graça, o Senhor é convosco. Bendita sois vós entre as mulheres, bendito é o fruto do vosso ventre, Jesus. Santa Maria, Mãe de Deus, rogai por nós, pecadores, agora e na hora de nossa morte. Amém. Glória ao Pai, ao Filho e ao Espírito Santo, como era no princípio, agora e sempre. Amém. Ó meu Jesus, perdoai-nos, livrai-nos do fogo do inferno, levai as almas todas para o céu e socorrei principalmente as que mais precisarem. No quarto mistério gozoso, nós contemplamos a apresentação do menino Jesus no templo. Pai nosso que estais no céu, santificado seja o vosso nome, venha a nós o vosso reino, seja feita a vossa vontade, assim na terra como no céu. O pão nosso de cada dia nos dai hoje, perdoai as nossas ofensas, assim como nós perdoamos a quem nos tem ofendido, e não nos deixeis cair em tentação, mas livrai-nos do mal. Amém. Ave Maria, cheia de graça, o Senhor é convosco, bendita sois vós entre as mulheres, bendito é o fruto do vosso ventre, Jesus. Santa Maria, Mãe de Deus, rogai por nós, pecadores, agora e na hora de nossa morte. Amém. Ave Maria, cheia de graça, o Senhor é convosco. Bendita sois vós entre as mulheres. Bendito é o fruto do vosso ventre, Jesus. Santa Maria, Mãe de Deus, rogai por nós, pecadores, agora e na hora de nossa morte. Amém. Ave Maria, cheia de graça, o Senhor é convosco. Bendita sois vós entre as mulheres. Bendito é o fruto do vosso ventre, Jesus. Santa Maria, Mãe de Deus, rogai por nós, pecadores, agora e na hora de nossa morte. Amém. Ave Maria, cheia de graça, o Senhor é convosco. Bendita sois vós entre as mulheres. Bendito é o fruto do vosso ventre, Jesus. Santa Maria, Mãe de Deus, rogai por nós, pecadores, agora e na hora de nossa morte. Amém. Ave Maria, cheia de graça, o Senhor é convosco. Bendita sois vós entre as mulheres. Bendito é o fruto do vosso ventre, Jesus. Santa Maria, Mãe de Deus, rogai por nós, pecadores, agora e na hora de nossa morte. Amém. Ave Maria, cheia de graça, o Senhor é convosco. Bendita sois vós entre as mulheres. Bendito é o fruto do vosso ventre, Jesus. Santa Maria, Mãe de Deus, rogai por nós, pecadores, agora e na hora de nossa morte. Amém. Ave Maria, cheia de graça, o Senhor é convosco. Bendita sois vós entre as mulheres. Bendito é o fruto do vosso ventre, Jesus. Santa Maria, Mãe de Deus, rogai por nós, pecadores, agora e na hora de nossa morte. Amém. Ave Maria, cheia de graça, o Senhor é convosco. Bendita sois vós entre as mulheres. Bendito é o fruto do vosso ventre, Jesus. Santa Maria, Mãe de Deus, rogai por nós, pecadores, agora e na hora de nossa morte. Amém. Ave Maria, cheia de graça, o Senhor é convosco. Bendita sois vós entre as mulheres. Bendito é o fruto do vosso ventre, Jesus. Santa Maria, Mãe de Deus, rogai por nós, pecadores, agora e na hora de nossa morte. Amém. Ave Maria, cheia de graça, o Senhor é convosco. Bendita sois vós entre as mulheres. Bendito é o fruto do vosso ventre, Jesus. Santa Maria, Mãe de Deus, rogai por nós, pecadores, agora e na hora de nossa morte. Amém. Glória ao Pai, ao Filho e ao Espírito Santo, como era no princípio, agora e sempre. Amém. Ó meu Jesus, perdoai-nos, livrai-nos do fogo do inferno, levai as almas todas para o céu e socorrei principalmente as que mais precisarem. No quinto mistério gozoso, nós contemplamos a perda e o encontro do menino Jesus. Pai nosso que estais no céu, santificado seja o vosso nome, venha a nós o vosso reino, seja feita a vossa vontade, assim na terra como no céu. O pão nosso de cada dia nos dai hoje, perdoai as nossas ofensas, assim como nós perdoamos a quem nos tem ofendido, e não nos deixeis cair em tentação, mas livrai-nos do mal. Amém. Ave Maria, cheia de graça, o Senhor é convosco. Bendita sois vós entre as mulheres. Bendito é o fruto do vosso ventre, Jesus. Santa Maria, Mãe de Deus, rogai por nós, pecadores, agora e na hora de nossa morte. Amém. Ave Maria, cheia de graça, o Senhor é convosco. Bendita sois vós entre as mulheres. Bendito é o fruto do vosso ventre, Jesus. Santa Maria, Mãe de Deus, rogai por nós, pecadores, agora e na hora de nossa morte. Amém. Ave Maria, cheia de graça, o Senhor é convosco. Bendita sois vós entre as mulheres. Bendito é o fruto do vosso ventre, Jesus. Santa Maria, Mãe de Deus, rogai por nós, pecadores, agora e na hora de nossa morte. Amém. Ave Maria, cheia de graça, o Senhor é convosco. Bendita sois vós entre as mulheres. Bendito é o fruto do vosso ventre, Jesus. Santa Maria, Mãe de Deus, rogai por nós, pecadores, agora e na hora de nossa morte. Amém. Ave Maria, cheia de graça, o Senhor é convosco. Bendita sois vós entre as mulheres. Bendito é o fruto do vosso ventre, Jesus. Santa Maria, Mãe de Deus, rogai por nós, pecadores, agora e na hora de nossa morte. Amém. Ave Maria, cheia de graça, o Senhor é convosco. Bendita sois vós entre as mulheres. Bendito é o fruto do vosso ventre, Jesus. Santa Maria, Mãe de Deus, rogai por nós, pecadores, agora e na hora de nossa morte. Amém. Ave Maria, cheia de graça, o Senhor é convosco. Bendita sois vós entre as mulheres. Bendito é o fruto do vosso ventre, Jesus. Santa Maria, Mãe de Deus, rogai por nós, pecadores, agora e na hora de nossa morte. Amém. Ave Maria, cheia de graça, o Senhor é convosco. Bendita sois vós entre as mulheres. Bendito é o fruto do vosso ventre, Jesus. Santa Maria, Mãe de Deus, rogai por nós, pecadores, agora e na hora de nossa morte. Amém. Ave Maria, cheia de graça, o Senhor é convosco. Bendita sois vós entre as mulheres. Bendito é o fruto do vosso ventre, Jesus. Santa Maria, Mãe de Deus, rogai por nós, pecadores, agora e na hora de nossa morte. Amém. Ave Maria, cheia de graça, o Senhor é convosco. Bendita sois vós entre as mulheres. Bendito é o fruto do vosso ventre, Jesus. Santa Maria, Mãe de Deus, rogai por nós, pecadores, agora e na hora de nossa morte. Amém. Glória ao Pai, ao Filho e ao Espírito Santo, como era no princípio, agora e sempre. Amém. Ó meu Jesus, perdoai-nos, livrai-nos do fogo do inferno, levai as almas todas para o céu e socorrei principalmente as que mais precisarem. Agradecimento. Infinitas graças vos damos, soberana Rainha, pelos benefícios que todos os dias recebemos de vossas mãos liberais. Dignai-vos agora e para sempre tomar-nos debaixo do vosso poderoso amparo, e para mais vos obrigar, vos saudamos com a Salve Rainha. Salve Rainha, Mãe de Misericórdia, vida, doçura e esperança nossa salve. A vós bradamos os degredados filhos de Eva, a vós suspirando, gemendo e chorando neste vale de lágrimas, eia, pois, advogada nossa, esses vossos olhos misericordiosos a nos volvei, e depois deste desterro, mostrai-nos Jesus, bendito é o fruto do vosso ventre. Ó clemente, ó piedosa, ó doce sempre Virgem Maria, rogai por nós, Santa Mãe de Deus, para que sejamos dignos das promessas de Cristo. Amém. Em nome do Pai, do Filho e do Espírito Santo. Amém. Ficamos por aqui nessa noite de hoje. Agradeço você, nosso ouvinte, que esteve aí ligado conosco nesse santo terço, né? Você que agora retorna para casa, você que permanece no seu trabalho, você que continua na sua viagem aí, você que nos acompanhou, muito obrigado pela sua participação no nosso terço. Deus abençoe e até mais.
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0: Basta-te a minha graça, pois é na fraqueza que a força se realiza plenamente. Segunda carta aos Coríntios, capítulo 12, versículo 9. 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
9: Um excelente dia para você que está sintonizado na Rádio Canção Nova. Por aqui, nós espalhamos o amor de Deus pelo ar. Eu sou o Thiago Batista, seja muito bem-vindo. E esse é o programa Madrugada, amigo, seu companheiro nessas primeiras horas, nesses primeiros minutos deste dia abençoado na sua vida. Vamos juntos até uma hora da manhã. Um abraço especial para você aqui da região do Vale do Paraíba, sobretudo você de Cachoeira Paulista e também todos que estão em rede com a Canção Nova aqui nesta manhã. Em todo o Brasil e também no mundo através da internet e do nosso aplicativo. Nada melhor do que começar o nosso dia pedindo a graça do Espírito Santo sobre nós. Bom dia, Espírito Santo, vem sobre mim, vem sobre a minha carne, vem sobre o meu coração. Preciso de ti, faz-me ser um homem carismático, espiritual neste dia. E você, que é homem, que é mulher também, vá pedindo essa graça ao Espírito Santo. Essa é a espiritualidade que nós vivemos na Canção Nova e que eu convido você nesta manhã a também vivenciar. porque por meio dessa espiritualidade eu creio que a sua vida pode ser transformada a partir da experiência com o Espírito Santo. Então vem Espírito Santo de Deus, vem avivar a nossa fé, vem mudar as nossas atitudes. Senhor, eu te peço o dom carismático da fé, uma fé de expectativa que mude a minha mente, o meu coração, uma fé que mude as minhas atitudes concretas. Eu preciso e eu peço, Senhor, eu me abro para o dom da fé. Dai-me, Senhor, este dom. Ó Espírito Santo de Deus, vem sobre a minha vida, vem sobre a minha carne, e tenha certeza que é o Espírito Santo que vai mudar o seu coração, que vai te ajudar de forma muito concreta a mudar também as suas atitudes. Você que tem insistido para ter atitudes boas, atitudes novas, creia que o Espírito Santo pode transformar até mesmo aquilo que é mal no seu coração e pode levar você a vivenciar a são as bem-aventuranças na sua vida, mas para isso é necessário se abrir, mas para isso é necessário pedir a graça do Espírito Santo. Então que nessa manhã você e o Espírito Santo possam fazer novas as coisas que vocês vão realizar juntos nesse dia. Vamos de música? Chegando para cantar Adriana Arides, a canção Nova Unção.

De volta com você nesta manhã, para você que chegou agora, seja muito bem-vindo. Vamos juntos. Nossa motivação deste dia: eu tenho valor. Meu irmão, você é uma pessoa que tem valor. E sabe qual é este valor? O valor do preciosíssimo sangue de nosso Senhor Jesus Cristo. Ele se encarnou, ele viveu, ele nos ensinou e ele morreu por você, para pagar os seus pecados e para provar o amor dele por você. Então, a sua vida tem valor, sim. Você é muito valioso aos olhos de Deus. Você é precioso, uma criatura preciosa, um filho de Deus. E muitas vezes, você pode receber tantas palavras duras durante a sua vida de pessoas que dizem mal de você, que não te amam, pessoas que não te valorizam. Mas eu quero te dizer que Deus, sim, Deus te ama, Deus te olha de uma forma singular, de uma forma particular. Deus não te olha como uma multidão, não, de forma alguma. Deus te vê em meio a tudo aquilo que você vive, em meio a todas as pessoas com quem você convive. Deus olha para você nessa manhã e quer te dizer: eu te amo e você tem valor, o valor do meu sangue precioso que eu derramei na cruz por você. Que este amor, que esta alegria que brota do coração de Deus nesta manhã possa alcançar também você, diante de tudo que você está vivendo, talvez de uma solidão tremenda que você não consegue viver aquilo que Deus quer para você, esta solidão que tem machucado o seu coração, esta solidão que mesmo em meio a tantas pessoas aí à sua volta, você ainda experimenta. Quero pedir nesta manhã que o Espírito Santo de Deus possa alcançar, possa curar esta ferida no seu coração e possa regar muito a sua vida neste dia com o amor de Deus, nessa certeza de que você tem valor, muito valor. Muitas vezes recebemos tantas palavras ao longo da nossa vida que precisam ser quebradas por esta verdade: nós temos valor. Quantas rejeições podem hoje trazer um grande peso aí no seu coração, te roubando a oportunidade de ver que você é querido por Deus? Por isso, é necessário que você diga: eu tenho valor, eu sou de Deus, Ele me conhece e me chama pelo nome. Que nesta manhã você possa ser reavivado por esta certeza de que você vale muito mais do que ouro, do que joias, do que campos. Deus entregou tudo por amor a você. E uma coisa só Deus não pode fazer: Deus não pode deixar de te amar, meu irmão. Tenha esta certeza. A única coisa que Ele não pode fazer por você é deixar de te amar. Chegando mais música agora para você, Juliana de Paula com Fátima Souza cantando Minha Vocação.

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Chegando mais música agora com Monsenhor Jonas Abib, Juras de Amor.

Todas as vezes que Davi venceu uma batalha, ele compunha um salmo. Nesse dia a batalha foi muito pesada, embora eles haviam vencido, os seus guerrilheiros estavam abatidos. E é por isso que, voltando para casa, Davi avista de longe as muralhas de Jerusalém. Ele pede aos sacerdotes que ergam a arca da aliança. Os levitas começam a ministrar as canções e Davi compõe o Salmo 84. E ele diz: Senhor, os pardais e as andorinhas fazem um ninho nos seus adros para proteger os seus filhotes, porque um dia, Senhor, em tua casa

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1: Seja muito bem-vindo, você que está sintonizando agora a Rádio Canção Nova no ar, programa Madrugada Amiga. Eu sou o Thiago Batista, te fazendo companhia e te levando à oração também nesta manhã. Vamos neste dia com o nosso tema, fazer a vontade de Deus. Quem aí não deseja fazer a vontade de Deus? Meu irmão, se você não está querendo fazer a vontade de Deus, quero te dizer uma coisa, você não vai conseguir ser feliz, porque somente quem realiza a vontade de Deus na sua vida, quem realiza a sua vocação, é plenamente feliz, é plenamente satisfeito com as realidades que vão ocupando o seu coração. E essas realidades são as bênçãos de Deus, é a presença soberana de nosso Senhor nas nossas vidas. Vamos falar um pouquinho então sobre vontade de Deus? Por exemplo, para fazer um trabalho para alguém, a pintura de um quadro ou um serviço de construção, de buffet ou qualquer outra coisa, e você pode pensar aí também no trabalho que você realiza. É preciso entender ao menos um pouco do que essa pessoa que te procurou pensa a respeito deste trabalho que você está sendo convidado a realizar. É preciso saber do que gosta, prestar atenção nos seus gestos, características, ter um diálogo, trocar ideias, enfim, várias coisas. Assim o trabalho pode chegar a ser o que foi contratado, aquilo que foi acordado para ser realizado. Mas em relação àquela vontade de Deus, segue mais ou menos por este raciocínio. Para realizar a sua vontade, é necessário antes ter um relacionamento com o Senhor, conhecer do que Ele gosta, o que Ele pensa, sobre o que Ele fala, qual o caráter. Isso mesmo, a palavra de Deus dá indicações sobre isso. No Evangelho segundo Mateus, o termo vontade é referido ao cumprimento do plano do Pai, o plano lá do nosso Pai que está no céu, o nosso Pai Celestial. Algumas vezes, a primeira vez que nós procuramos realizar a vontade de Deus, a gente se encontra em meio a tantas realidades que podem acontecer, que podemos realizar, mas precisamos nutrir um relacionamento pessoal com nosso Senhor Jesus Cristo. O Pai do Céu enviou o seu Filho para que ele pudesse viver também aquilo que foi a vontade dele, salvar os homens dos pecados. Isso mesmo, Jesus se encarnou no seio da bem-aventurada Virgem Maria para viver a vontade do Pai que estava no céu, a salvação de toda a humanidade. E você também é convidado a viver a vontade que Deus tem para a sua vida. Isso mesmo, buscar aquilo que é a vontade de Deus, buscar um relacionamento especial e primordial com o Senhor vai te levar a entender e realizar também aquilo que é a vontade de Deus na sua vida. Você está pronto? Às vezes a gente pensa, não estou pronto, eu não consigo, eu não posso. E por isso que é necessário o batismo no Espírito Santo, por isso que é necessário essa intimidade, por isso que é necessária a fé, a esperança, a caridade. O cristão recebe a vida de Cristo no batismo, especialmente o que eu disse para você agora, fé, esperança e caridade. Você é convidado a desenvolver todas essas realidades na sua vida para chegar à estatura da maturidade de Cristo, conforme diz São Paulo lá no livro de Efésios 4:13. A maior revelação de Cristo foi que Deus é o nosso Pai e que Ele é o Filho. No Filho que escuta e obedece ao Pai, expressa-se o caminho da vida cristã. Como Ele, precisamos acolher a palavra do Pai e fazer a sua obra. Vamos juntos nesse dia, então, fazer a obra que o Pai tem reservado para nós? Tem uma obra que é reservada somente para você. E se você não realizá-la, ninguém mais vai realizar. E isso não sou eu quem diz, é a palavra de Deus e é também Monsenhor Jonas Abib, nosso pai fundador, que nos ensinou. Tem uma missão que é só minha. E se eu não realizar essa missão, se eu não abraçar essa missão, mais ninguém vai realizar. E essa palavra também nessa manhã é para você. Então, coragem, força, levanta essa cabeça e vai realizar a missão que Deus te confiou, meu irmão. Chegando mais música com Arca da Aliança, tua vontade é meu lugar.

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Pensa agora em cada membro da sua família. Você não vai desistir de nenhum. O sonho que você deve desejar é este: eu e minha casa serviremos ao Senhor. Um dia na sua casa. Talvez hoje você não consiga enxergar isso, talvez está muito longe de acontecer isso, mas um dia toda a sua casa estará aos pés do Senhor. Um dia toda a tua casa estará indo junto para a igreja. Ah, talvez muita coisa está destruindo a sua família, talvez muita coisa está destruindo a sua casa, mas nunca se esqueça, a tua família é uma bênção, a tua família é uma bênção, os teus filhos são uma bênção, o teu casamento é uma bênção. 1 Timóteo capítulo 5, versículo 8 diz: aquele que se descuida dos seus, e principalmente dos de sua própria família, é um renegado, pior do que um infiel. O verdadeiro cristão, ele nunca desiste da sua família. Pegue teu braço mais alto que você pode e diga: eu não vou desistir da minha família. Eu e minha casa serviremos ao Senhor. Canta isso, vai!

E chegou o nosso momento mariano no nosso programa, é a nossa espiritualidade, é a nossa vivência com a Mãezinha do Céu. Ó Maria, esperança dos pobres pecadores, seja meu refúgio nos momentos de tentação e perigo durante esta vida, e na hora da morte, conduza-me à presença de teu Filho no paraíso. Amém. Que nesse dia você possa se entregar, que você possa buscar o seu refúgio no Sagrado Coração da Virgem Maria, naquele lugar onde o inimigo não tem acesso, naquele lugar onde você também encontra a vontade de Deus para você. Maria realizou plenamente a vontade que Deus tinha a seu respeito e ela também quer te ajudar a entender e concretizar a vontade de Deus na sua vida. Vamos de música? Padre Fábio de Melo, Porta do Céu.

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2: E o nosso programa de hoje está chegando ao fim. Obrigado pela sua sintonia, pela sua participação. Mas antes de encerrar, eu quero rezar por você, clamando o batismo no Espírito Santo, pedindo para que o Espírito te conduza à plena realização da vontade de Deus na sua vida. Às vezes as palavras, às vezes as reflexões que nós fazemos não é suficiente. Às vezes é o Espírito Santo que precisa ecoar no seu coração por meio da oração em línguas. Xiricantaralabassuriricantaralabaxiricanta. Nesta manhã, Espírito Santo, eu quero te pedir o teu auxílio, a tua luz, para que os meus irmãos possam discernir a vontade de Deus na vida deles. Por isso vem, Espírito Santo, e batiza neste batismo de amor. Senhor, que os meus irmãos que escutam este programa nesta hora, que por meio desta oração eles possam ser despertados para realizar a vontade de Deus, para colocar o plano de Deus em suas vidas em ação nesta hora. Vem, Espírito Santo de Deus. E um ótimo dia para você. Continue na nossa programação. Que Deus te abençoe e até a próxima.
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3: Reportagem de Rafael Lopes esclarece riscos da radiação em exames de imagem.
4: Segundo o médico radiologista João Rafael Carneiro, raio-x, tomografia e mamografia utilizam radiação ionizante. Já a ultrassonografia e a ressonância magnética não.
5: O primeiro método de diagnóstico por imagem foi a radiografia, e ele trouxe a possibilidade de a gente começar a ter diagnósticos olhando por dentro do corpo, vamos falar assim, sem precisar abrir, sem cirurgia. Porque antes dos métodos de imagem, você muitas vezes, para você ter um diagnóstico assertivo, você precisava fazer uma cirurgia para abrir e olhar. Cada vez que o exame de imagem vai evoluindo, hoje nós temos métodos com radiação, como radiografia, como tomografia, mamografia, mas também nós temos métodos que usam outros princípios físicos, como a ressonância magnética, como o ultrassom. Cada vez que o exame de imagem evolui, você precisa ser menos intervencionista para diagnosticar com precisão.
4: A exposição à radiação é avaliada caso a caso e segue rigorosos protocolos de segurança.
5: Porque a radiação ionizante pode sim causar mal ao ser humano, trazendo aí problemas de saúde como o câncer. Contudo, para isso acontecer, a gente tem que ter uma exposição a doses elevadas, que são doses, inclusive, que para a pessoa conseguir ter essa exposição, ela de fato tem que estar ali permanentemente exposta. Vou dar um exemplo. Uma dose considerada segura, em média, são 50 milissieverts em um ano. Resultado, uma tomografia de abdômen, a gente vai estar falando aí em menos de 10. Ou seja, eu teria que estar fazendo aí mais ou menos umas, no mínimo, 5 tomografias de abdômen no ano. Vou dar outro exemplo. Uma mamografia, em média, a gente está falando de 0,4. Então, 0,4, a gente tem que ter mais de 100 mamografias realizadas ao longo de um ano. Então, aí você pode colocar também raio-x, a gente teria que fazer mais de 100 raio-x por ano. Então, eventualmente, o paciente fazer um exame de imagem com radiação é uma prática médica considerada totalmente segura.
3: Arquidiocese da Paraíba, em João Pessoa, e a Catedral Basílica de Nossa Senhora das Neves divulgaram a programação da Festa de Nossa Senhora das Neves, celebrada de 26 de julho a 5 de agosto. A Festa de Nossa Senhora das Neves reúne milhares de pessoas, peregrinos e visitantes em torno da padroeira da Paraíba e de João Pessoa. Esse ano, a festa tem como tema Senhora das Neves, Augusta Rainha do Céu, Soberana dos Anjos, e lema Surgiu um Grande Sinal no Céu. Da Central de Jornalismo Canção Nova, Ana Elisa Castro.
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1: Sejam fortes e corajosos, não tenham medo, porque o Senhor seu Deus é quem vai com você. Livro do Deuteronômio, capítulo 31, versículo 6.
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4: Bom dia para você na sintonia da Rede de Rádio Canção Nova. Eu sou Dawana Salles e a partir de agora estou com você no programa Mensagens e Canções. No Evangelho segundo São João, capítulo 6, versículo 35, está escrito: Eu sou o pão da vida, quem vem a mim não terá fome, e quem crê em mim nunca mais terá sede.

Nosso momento de refletirmos com o Salmo aqui no Mensagens e Canções. Reveste da tua justiça o rei, ó Deus, e da tua retidão o filho do rei, para que ele julgue com retidão e com justiça os teus que sofrem opressão. É o Salmo de número 72. Floresçam os justos nos dias do rei e haja grande prosperidade quando durar a lua. Governe ele de mar a mar e desde o rio Eufrates até os confins da terra. Inclinem-se diante dele as tribos do deserto e os seus inimigos lambam o pó. Este é o Salmo 72, clamando a justiça de Deus para os governantes desta terra. É um convite que Deus nos faz. É nosso dever, enquanto cristãos, rezarmos pelas nossas autoridades para que governem com justiça e retidão e possam olhar para aqueles que estão sofrendo. Você tem assumido este papel enquanto cristão, esta responsabilidade de interceder por estas pessoas que foram colocadas em cargos de autoridade? Seja na sua casa, seja na sua paróquia, no seu trabalho ou no seu estado. É, minha gente, no nosso Brasil, nós precisamos rezar, é nosso dever, enquanto cidadãos cristãos, assumirmos uma posição de intercessores pelos nossos governantes, porque Deus quer um reino de justiça para nós. E nós precisamos rezar por este povo que está aí para governar bem, para governar segundo a lei de Deus, não é? Ou você tem se colocado tão distante, tão à parte, tão despreocupado ou até mesmo oprimido, não é? Revoltado contra as realidades do governo que você vê e que você não tem nem disposição de rezar. Pois Deus está chamando a nossa atenção para que os justos floresçam nos dias do rei. Nós precisamos nos posicionar em oração e interceder pelos nossos governantes para que, diante disso, a graça de Deus os toque e então o favor de Deus aconteça para todo o povo.

E aqui no Mensagens e Canções, a nossa mensagem do dia é do Padre Edson Oliveira. Confie na providência de Deus. Jesus nos ensina a confiar plenamente na providência de Deus, sem ansiedade quanto às necessidades materiais. A confiança em Deus é a chave para a nossa paz interior, pois Ele cuida de nós. Então, a verdadeira liberdade vem da confiança incondicional no Pai, que sempre nos dará aquilo que é necessário para a nossa vida. E assim devemos viver, sem ansiedade, entregando-nos à providência divina e confiando que Deus cuida de todos os aspectos da nossa vida. Chegando música para você no Mensagens e Canções.

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0: 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Mensagens e Canções vai para um breve intervalo e volta já.
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6: Não deixe que ninguém se aproxime de você sem sair melhor e mais feliz. Madre Teresa de Calcutá.
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0: Chegando o nosso modelo de santidade hoje aqui no Mensagens e Canções. Hoje São Jerônimo, nascido em Dalmácia, hoje a chamada Croácia, no ano de 340. Sua família era rica, culta e de raiz cristã. Ele era filho único e herdou uma pequena fortuna de seus pais. Foi um homem de grande cultura. Era doutor nas Sagradas Escrituras, teólogo, escritor, filósofo e historiador. Ele foi quem traduziu a Bíblia pela primeira vez, do hebraico e grego para o latim, a língua falada pelo povo. Sua tradução foi chamada de Vulgata, ou seja, popular. Foi morar em Roma. Lá estudou retórica, que é a arte de falar bem, oratória, com os melhores mestres da época. Com isso, adquiriu mais cultura ainda. São Jerônimo decidiu dedicar sua vida ao estudo da palavra de Deus para transmitir o cristianismo em sua máxima fidelidade ao maior número de pessoas possível. Por causa desse objetivo e usando sua grande aptidão para aprender línguas, estudou hebraico e grego. São Jerônimo mostrou uma grande riqueza das informações sobre a história da salvação. Ele morreu com quase 80 anos no dia 30 de setembro do ano de 420. Ele é o padroeiro dos estudos bíblicos, dos estudiosos da Bíblia. São Jerônimo, rogai por nós.

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2: Quem ama, faz sempre comunidade, não fica nunca sozinho. Santa Teresa d'Ávila.

Em nome do Pai, do Filho e do Espírito Santo. Amém. Ó Deus, Criador do Universo, que vos revelastes aos homens através dos séculos pelas Sagradas Escrituras e levastes o vosso servo São Jerônimo a dedicar sua vida ao estudo e à meditação da Bíblia, dai-me a graça de compreender com clareza a vossa palavra quando eu leio a mesma. Amém. São Jerônimo, rogai por nós. Em nome do Pai, do Filho e do Espírito Santo. Amém.

0: Estamos chegando ao final deste programa. Quero agradecer a sua companhia nesta madrugada. Que Deus te dê um ótimo dia, cheio de graça, sabedoria e oportunidades. E não se esqueça, pegue a palavra de Deus, medite para conhecer os seus ensinamentos. Eu quero terminar com uma frase do nosso modelo de santidade de hoje, São Jerônimo, que dizia: na oração falamos com Deus, e na leitura da palavra é Deus que nos fala. Ótimo dia para você. Tchau, tchau.
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0: 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Durante a Idade Média, santos e místicos em nossa igreja aprofundaram a devoção ao sangue de Jesus. Em 1849, o Papa Pio XI instituiu a festa do sangue de Jesus. Anos mais tarde, São João 23 incentivou e recordou a toda a igreja que o sangue de Jesus é fonte de unidade, perdão e esperança. Peçamos nesse mês de julho que o sangue de Cristo esteja entre nós e o perigo.
1: Bendito aquele que confia no Senhor, o Senhor mesmo será a sua segurança. Livro do profeta Jeremias, capítulo 17, versículo 7.
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3: Uma alegria ter você conosco na sintonia da Rádio Canção Nova FM 89.1 e por toda a rede de Rádio Canção Nova no Brasil, além Brasil. Sejam todos muito bem-vindos. É a nossa missão é evangelizar, começando agora comigo, Inácio Filho, missionário da comunidade Canção Nova, que tem o privilégio de estar com vocês aqui nas madrugadas durante a semana e também, às vezes, nos encontramos aos finais de semana nas nossas reprises. Mas antes de trazer o tema do programa de hoje, eu tenho uma pergunta para fazer para você. 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Quer mesmo? 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Mas vamos ao tema do programa de hoje. Você tem confiado em Deus? Você tem confiado em Deus? Com o nosso querido Padre Márcio Prado, missionário da comunidade Canção Nova, vamos ouvir esta linda pregação.
4: Diz que certa vez um avô estava passeando com seu netinho numa floresta e caminhando ali, o avô e o neto começou a escutar um barulho. E aquele avô disse: olha, tá vindo ali da estrada uma carroça vazia. E o menino perguntou: mas como que o senhor sabe que ela tá vazia? É que ela tá fazendo muito barulho. Você que está em casa, nós não queremos fazer apenas barulho porque estamos vazios, mas queremos nos encher da graça de Deus para não fazer tanto barulho, mas estamos cheios da graça de Deus. Como é que ele sabia? Estava vazia e fazia só barulho. Nós precisamos estar cheios da graça de Deus. E que esta pregação, que este dia de adoração aqui na Canção Nova, aqui no Santuário do Pai das Misericórdias, você possa aproveitar esta graça. Queremos encher então não somente a nossa carroça, mas encher o nosso coração de Deus. Por isso, ouvidos atentos, coração aberto para a graça de Deus neste momento. Se você tem a sua palavra aí, a Bíblia, pode pegar na carta de São Paulo aos Colossenses, capítulo 2, versículos 6 a 8. Colossenses, capítulo 2, versículos de 6 a 8. Você que está aqui, você que está em casa, nos acompanha pelo sistema Canção Nova de comunicação. É a quinta-feira de adoração que chega à sua casa. E vamos deixar que a palavra de Deus realmente penetre o nosso interior e vá transformando. Diz São Paulo aos Colossenses: assim como acolhestes o Cristo Jesus, o Senhor, assim continuai caminhando com Ele. Continuai caminhando com Ele. Continuai enraizados nele, edificados sobre ele, firmes na fé, tal qual vos foi ensinada, transbordando de ação de graças. Que ninguém vos faça prisioneiros, que ninguém vos faça prisioneiros de teorias e conversas sem fundamento, conforme tradições humanas, segundo os elementos do cosmo e não segundo Cristo. Amém? Colossenses, capítulo 2, versículos de 6 a 8. É interessante, meus irmãos, nós sabemos também o contexto desta palavra. É ali pelo ano 61 a 63 que esta carta foi escrita. São Paulo está prisioneiro. São Paulo está prisioneiro e ele escreveu esta carta. A comunidade dos Colossenses não foi fundada por Paulo, mas por um discípulo de Paulo chamado Epáfras. Epáfras está cuidando daquela comunidade e recebe então esta carta para dizer aos Colossenses, para orientar os Colossenses, e vamos dizer, para nos orientar também em nossos dias. Nós precisamos estar enraizados nele, precisamos continuar caminhando com ele. Eu não sei se você já caminha há muito tempo, não sei se você caminha há pouco tempo, não sei se você está chegando agora, está achando um pouquinho chato ainda a fala do padre, o momento de oração que já foi conduzido, né, de animação, mas eu quero dizer para você, seja muito bem-vindo a esta caminhada com Deus que vale a pena. Como diz uma brincadeira também, não vale só a pena, vale a galinha inteira, né? A nossa caminhada com Deus não vale só uma peninha, não. Vale toda, todo o frango. Meus irmãos, seja muito bem-vindo. Meu irmão, minha irmã, seja muito bem-vindo a esta caminhada com Deus. Precisamos caminhar com Ele, continuar caminhando com Ele, continuar enraizados nele, edificados nele. Por que que São Paulo está dizendo isso a esta comunidade? Porque a comunidade dos Colossenses, ela foi evangelizada, era um povo pagão, ou seja, não era cristão, não acreditava em Deus, mas acreditava em deuses, e esta comunidade foi evangelizada por Paulo, e Paulo escreveu esta carta a esses irmãos, e ali Epáfras cuidava desta comunidade. Era uma comunidade que estava saindo então do paganismo, os cristãos estavam sendo tentados a crenças esotéricas. E aqui falou do cosmo, né? As crenças na astrologia, já naquele tempo. Se hoje nós temos ainda algumas influências, não é? Naquele tempo também já existia. A história parece que se repete um pouco, não é? Hoje em dia, infelizmente, quanta gente apegada ao esoterismo, quanta gente apegada e querendo saber do futuro, quanta gente se desviando do caminho, colocando a fé em amuletos, colocando a fé em coisas. Naquele tempo, a comunidade dos Colossenses estava correndo também este risco. E será que nós também não corremos? É claro que nós corremos. Pessoas que convivem conosco talvez estejam aí buscando, querendo saber do futuro. Agora é final de ano, né? A gente sempre vê na televisão o pessoal jogando, né? Joga carta, joga isso, joga aquilo. Mas nós queremos nos jogar em Deus. É isso que nós queremos fazer. Não queremos jogar cartas, pedras, isso ou aquilo, com todo respeito, mas nós cristãos nos lançamos em Deus, nos jogamos em Deus, como esse filho pródigo fez. Esse filho voltou para casa e aqui nós temos ele em movimento. O padre Jonas fez questão de pedir para a irmã Patrícia de Souza, quando fez o desenho, ó, faz esse menino aí, mas faz esse menino em movimento, não faz ele parado, não. Ele fez, e a autora, né, a irmã Patrícia, fez ele se lançando. Meus irmãos, mais um ano civil que se inicia daqui a alguns dias, vamos nos lançar em Deus, vamos confiar em Deus. Aquela comunidade, infelizmente, estava dando mais importância às forças cósmicas, até ao poder dos anjos, mas ao poder dos anjos que se colocavam ali muitas vezes contra Deus. Então, a influência dessas filosofias, dessas ideologias que estavam ali penetrando a comunidade dos Colossenses, essa igreja de Colossenses. Meus irmãos, tenhamos também este cuidado e olhemos para a nossa realidade. Eu preciso estar firmado em Deus, precisamos estar firmados em Deus, em nosso Senhor Jesus Cristo, enraizados nele, continuar a nossa caminhada com ele e não nos deixar influenciar por essas ideias que estão aí tão presentes também em nosso tempo. Quanta gente ainda contando com a figa, né? Quanta gente ainda contando com algum amuleto, com alguma realidade pagã, e não confiando em nosso Senhor. Meus irmãos, a nossa confiança deve estar em Deus, e a exortação de São Paulo aos Colossenses é exatamente esta: a nossa confiança não está nas coisas deste mundo simplesmente, mas a nossa confiança deve estar em Deus, em nosso Senhor Jesus Cristo. Ele se encarnou, ele veio até nós e ele morreu na cruz por nós. É nele que nós temos a fé. Enraizados, em outra tradução vai dizer arraigados sobre ele, apoiados na fé. Por isso tomemos cuidado, e aqui no versículo 8 dizia a respeito disso, para não estarem prisioneiros às teorias. Uma vez que aquela comunidade tinha conhecido nosso Senhor Jesus Cristo e tinha aderido a nosso Senhor, não era para que eles se deixassem levar pelos ventos dessas doutrinas, e confiando ali num amuleto, confiando ali nas forças cósmicas, dando mais importância às realidades deste mundo do que a Deus, eles estavam voltando a se escravizar. Quando nós não confiamos em Deus, meus irmãos, e confiamos nas coisas e nas pessoas, nós estamos de alguma maneira nos escravizando. Os nossos irmãozinhos que nós rezamos, né? Drogados, estão escravizados pela droga. Os nossos irmãos escravizados pelos prazeres sexuais, pelo sexo, escravizados pelos prazeres, presos, precisando de libertação. E aí nós olhamos também para a nossa realidade, não é? Em quem eu estou colocando a minha confiança? Eu estou enraizado em Cristo ou estou preso às coisas deste mundo? Enraizados em Cristo, meus irmãos, não nas especulações, nas filosofias deste mundo, mas em nosso Senhor Jesus Cristo. Não nos elementos deste mundo, mas devemos estar seguros, enraizados em nosso Senhor Jesus Cristo. E aqui nós temos este exemplo, o Papa Bento 16, o nosso Papa Emérito, fez uma reflexão na Jornada Mundial da Juventude do ano de 2011, lá em Madrid, falando aos jovens. Ele falou àqueles jovens de estarem enraizados em Cristo, firmados em Cristo. E ele dizia na sua reflexão a respeito, e aí ele deu um exemplo da árvore, enraizados. O que a árvore faz se não estar enraizada, não é? Penetrada ali no solo. Quais são as raízes? Quais são as raízes que nós temos? E aí cada um aqui poderia dizer: ah, a minha raiz é paulista, a minha raiz é mineira, a minha raiz é nordestina, a minha raiz, eu tenho uns parentes estrangeiros, ricos lá na Europa, só que eu não adquiri a riqueza deles ainda, não é? Quais são as nossas raízes? Nós temos a raiz da nossa família, da nossa cultura, do nosso jeito. Mas nós precisamos estar enraizados e precisamos estar firmados na palavra de Deus. lá no livro do Jeremias, do profeta Jeremias, capítulo 17, versículos 7 e 8, meus irmãos, enraizados em Cristo, olha só, tendo esse exemplo da árvore, tá? O exemplo da árvore. Como devemos estar firmados então? Bendito aquele que confia no Senhor. O Senhor mesmo será a sua segurança. Se nós colocamos a segurança em coisas, em pessoas, uma hora aquela pessoa vai me decepcionar. Uma hora aquele objeto vai falhar. Não é? Nós precisamos estar confiantes em Deus. E aqui o profeta diz: bendito aquele que confia no Senhor. Ele será como uma árvore plantada, olha só o exemplo da árvore, plantada à beira da água, que deita suas raízes rumo ao rio, nem vê chegar o tempo do calor, suas folhas estão sempre verdejantes, nem se preocupa com um ano de seca. Eu ainda não aprofundei sobre isso, né? Mas eu já ouvi dizer, né? Quando a gente observa algumas árvores, que elas estão ali tendendo ali para um lado, não é só porque alguém fez um peso para ela, para que ela vá para aquele lado, mas ela de alguma maneira ela está dizendo ali que ela está buscando a água, e é para aquele lado ali que tem água, então ela está buscando ali. As raízes, meus irmãos, elas vão penetrando em busca de água, em busca de alimento. E quanto mais as raízes vão penetrando a terra, quanto mais fundo, mais a árvore fica firme, mais sólida ela fica. E as nossas árvores aqui no Brasil, não é? Em outros lugares também, será que não sofrem tempestades? Não sofrem ventos? De vez em quando a gente ouve alguma notícia nesse sentido, né? O vento foi tão forte que arrancou aquela árvore pela raiz, não é? Foi um vento muito forte mesmo. Mas se a árvore está bem penetrada, está lá bem no fundo da terra, pode vir o vento que for, mas ela não vai ser arrastada. Meus irmãos, tendo o exemplo da árvore, assim nós devemos ser. Em Cristo, vamos buscar os elementos para estarmos firmes. E um dos elementos para nós estarmos firmes em Deus é a palavra de Deus. É a palavra. Estarmos edificados, enraizados nele. Confiança no Senhor, minha gente. Esperança no Senhor. E como a árvore busca ali a água, busca ali o alimento para estar firme, assim nós devemos fazer. E como nós podemos estar firmes em Deus? Através da palavra. Como nós podemos estar firmes em Deus? Alimentando uma vida de intimidade com Deus. Você tem alimentado uma vida de intimidade com Deus? Será que eu tenho alimentado uma vida de intimidade com Deus? Quem está chegando agora na caminhada, quem já caminha há muito tempo, é preciso ter intimidade com Deus. Quem é casado, eu acredito que é íntimo do esposo, da esposa, não é assim? Quem vive em família, quem não precisa esconder nada, tem uma intimidade ali com o filho também, né? Alguns amigos são íntimos, né? Também um do outro, conseguem brincar, conseguem falar a verdade, devem falar a verdade. O nosso contato com Deus, meus irmãos, deve ser um contato de intimidade. Se nós formos íntimos de Deus, nós vamos criar estas raízes profundas, onde os ventos contrários, onde o vento ou os ventos das doutrinas, das ideias deste mundo, não vão nos abalar. Por quê? Porque eu tenho a palavra de Deus, porque eu sou íntimo do Senhor, porque eu tenho contato com Ele. E eu não me deixo influenciar, e nós não nos deixamos influenciar pelas notícias que nos vêm. E cada vez mais as notícias que nós escutamos são boas ou ruins? A maioria são ruins. Imagine se nós nos deixássemos levar pelas notícias ruins. Acho que você não estaria aqui, né? Não, eu estou indo atrás de uma notícia boa, por isso que eu fui lá na Canção Nova. Porque chega de notícia ruim, não é? Mas imagina, e o que acontece com muitos, talvez de nós aqui também, Muitos irmãos nossos que estão doentes se deixam influenciar também por essas más notícias. É a morte de alguém, é a economia que não está legal, é o meu trabalho, e vão me deixando influenciar por isso, por aquilo outro, e vamos arrefecendo. E aí o vento vai nos levando, não é? O vento vai nos levando. Mas se nós estivermos firmes na palavra de Deus, se nós tivermos e criarmos intimidade com Deus, pode vir qualquer vento. Pode vir até uma notícia ruim, um relacionamento que não deu certo. Mas se nós estivermos em Deus, enraizados, meus irmãos, em Deus, nós não seremos abalados. Eu não estou dizendo que a gente não vai ficar triste, a gente fica triste. Quando morre alguém, eu não vou ficar triste? Claro que eu vou ficar triste. Mas nós não nos abalamos, porque confiamos em Deus, porque sabemos em quem nós colocamos a nossa confiança. A nossa confiança deve estar em Deus. Nossa confiança deve estar em Deus. E aqui, as dificuldades que nos vêm, precisamos então da palavra, precisamos então da intimidade com Deus, precisamos da fé. No nosso batismo, nós recebemos o dom da fé. Nossos pais, nossos padrinhos ali deram de herança para nós a fé. E nós temos vários modelos na Sagrada Escritura de homens, de mulheres de fé. Abraão, por exemplo, foi um homem de fé. E através da fé dele, ele prosseguiu, ele seguiu. Ele tinha motivos para não seguir adiante. Ele já tinha suas seguranças, os seus deuses até mesmo. Mas Deus falou ao coração dele, falou: vai. E ele foi. Mas para onde, Senhor? Eu vou te indicar o caminho. Nem falou para onde ia. Mas ele obedeceu. Nesses dias do Natal, nós também vemos uma outra personagem que é modelo para nós, Nossa Senhora. Também acreditou e obedeceu. Eis aqui a serva do Senhor, faça-se em mim segundo a tua palavra. Meus irmãos, precisamos estar enraizados em Deus. Precisamos da palavra de Deus, precisamos da intimidade com Deus, precisamos ter fé. E esta fé que nós recebemos no batismo, nós precisamos cultivá-la. Eu creio, Senhor. Eu não estou vendo, mas eu creio, Senhor. E eu espero em ti. Lá no Evangelho de Lucas, também falando dessa realidade de fé, falando dessa realidade de que precisamos estar firmes em Deus, Lucas capítulo 6, versículo 46 até o versículo 49. Mas eu vou ler só os primeiros versículos aqui. Por que me chamais Senhor, Senhor, mas não fazeis o que vos digo? Vou mostrar-vos com que se parece todo aquele que vem a mim, ouve as minhas palavras e as põe em prática. Versículo 48 desse capítulo 6 de Lucas. É semelhante a alguém que, para construir uma casa, cavou o fundo e firmou o alicerce sobre a rocha. Não foi só construindo ali não, sobre a terra. Olha o detalhe deste evangelho. Cavou fundo a árvore para ela se sustentar, para ela não ser levada, precisa penetrar fundo as raízes, não é? A nossa casa também bem edificada para não ser abalada pelo vento do lobo, lá dos três porquinhos, né? Precisa estar edificada, precisa cavar fundo. Porque o lobo está vindo aí, minha gente. O lobo está soprando lá a sua casa? E a sua casa é de palha? É de madeira? Ou é de tijolo? Mas mesmo sendo de tijolo, é preciso ter alicerce. Alicerce da palavra, alicerce da fé, alicerce. É preciso ter o alicerce. Cavou fundo, firmou o alicerce sobre a rocha. Quem é a nossa rocha? É o Cristo. Quem é a nossa rocha? É Jesus. Firmados nele, meus irmãos, e a nossa casa edificada, a nossa casa não será abalada. Enraizados em Cristo, edificados em Cristo, pode vir vento, pode vir inundação, pode vir isso, pode vir aquilo, nós não nos abalaremos. enraizados em Cristo, edificados em Cristo, cavar fundo, firmar o alicerce, aí a nossa casa vai permanecer. Meus irmãos, se antes, lá com os colossenses, haviam os ventos das filosofias daquele tempo, as crenças esotéricas, o apego a amuletos e a isso e aquilo deste mundo, quais são os apegos que nós temos hoje? Quais são as crenças que nós estamos tendo hoje também? Será que é nos amuletos também? Será que são os astros? Será que a gente fica aí preocupado em querer saber do futuro? Será que nós ficamos aí nos lançando e aí está chegando, né, a virada de ano? Infelizmente, quanta gente que vai pular onda? Quanta gente que vai fazer figa? Quanta gente que vai se vestir de branco, de roxo, de verde, de amarelo? Porque quer dinheiro, porque quer saúde, porque quer isso, quer aquilo, né? Meus irmãos, nós não devemos nos apegar a essas coisas, mas devemos nos lançar em Deus. Como o filho pródigo se lançou em Deus, devemos nos lançar em nosso Senhor. Se for para a praia, entra na água, nada lá, não precisa ficar preocupado de pular onda, não, de jogar flor, de fazer isso, fazer aquilo. Pode até fazer sua oração lá, nosso Senhor: Senhor, obrigado por esta praia maravilhosa que o Senhor me permitiu estar. Senhor, e aqui eu vejo a sua beleza, vejo o seu carinho, o seu amor. Aí você volta renovado, né, para trabalhar, para cuidar das crianças, para estudar. Mas não fiquemos, irmãos, com superstições. Ainda no nosso tempo, infelizmente, existe isso. Não, eu vou começar o ano com o pé esquerdo, que eu sou canhoto. Com o pé direito, com o pé esquerdo. Não, começa com os dois pés, né? Anda com os dois, não é com um só, né? Você não é Saci Pererê, né? Com os dois, meus irmãos. Não fiquemos com superstições, com apegos às coisas deste mundo, não. Nossa fé precisa estar enraizada em nosso Senhor Jesus Cristo. E aqui eu já dei algumas pistas, não é? Leitura da palavra, firmados na palavra de Deus, firmados na fé que nós recebemos, edificados, enraizados. Vamos lá, vamos a fundo. Como é que eu vou a fundo, seu padre? Busca cada vez mais uma vida interior, uma vida em Deus. Desculpa dizer quem tá chegando agora, não é? Na caminhada, não é quem chegou agora não, viu? Mas quem está chegando agora na caminhada, eu digo para você: se aprofunde, creia, siga nosso Senhor, caminhe com nosso Senhor, vale muito. E quem já está caminhando, continua a caminhar, mas vai, agora aprofunda daqui para frente. Não fica só com o leitinho, não. Lá na sua paróquia, lá na sua comunidade, eu acredito que tem um curso lá, um aprofundamento. Se aprofunde para você crer mais, para você amar mais, para você seguir mais a nosso Senhor e para você ajudar no reino. Não se contente apenas em pedir graças para Deus, seja uma graça de Deus também. Não é para ser engraçadinho, não. Seja uma graça de Deus, seja uma bênção de Deus onde você estiver. Não se contente, eu volto a dizer isso, não se contente apenas a pedir graças, a fazer uma peregrinação. Não, eu vou lá porque eu estou precisando disso, daquilo, daquilo outro. Não, eu vou lá porque eu preciso me reabastecer de Deus e vou dar depois lá na minha comunidade, lá na minha família. Meus irmãos, isso é enraizar, isso é aprofundar, buscar cursos, buscar intimidade com Deus, buscar retiros. E graças a Deus, né, aqui a gente tem vários retiros, vários aprofundamentos, mas lá na sua comunidade, lá na sua paróquia, deve ter também. E graças a Deus, na internet, tem muita coisa ruim, mas tem muita coisa boa também, gente. Vamos aproveitar os cursos que são oferecidos, ó, enraizados, conhecer mais a nossa fé, amar mais a nosso Senhor, ler mais a palavra de Deus, estar diante de Jesus no Santíssimo Sacramento, se colocar na presença de Deus, ajoelhar, dobrar o seu coração, estar na presença dele, meus irmãos. Mas eu não sei o que falar para ele. Só esteja na presença dele. Diga para ele: Senhor, eu estou aqui e eu sei que o Senhor está aí. vida íntima, meus irmãos, vida íntima com nosso Senhor. Isso é aprofundar, isso é enraizar a nossa fé em Deus, em nosso Senhor. É a palavra, é a fé, é a obediência, como os nossos pais na fé obedeceram. Nós precisamos estar firmados em Cristo, firmados nele, firmados na vida de oração, firmados na palavra, eu já dizia, não é? Firmados na vida interior, firmados na vida sacramental. Como é que eu me aprofundo em Deus se eu levo uma vida em Deus também sacramental? Eucaristia, domingo é dia de missa. Não é dia de ir lá para a chácara, não. Pode até ir, mas vá para a missa primeiro. Amar a Deus sobre todas as... Ah, padre, mas eu não mereço um descanso? Claro que merece. Mas descanse também em Deus. Firma a fé. Ah, mas chegou um parente lá em casa. Uma ótima oportunidade para você testemunhar. Ô, parente, você chegou, está na hora da missa. Tem gente que fica sem graça, né? Tá bom, então eu vou ficar. E tem gente que, opa, tá na hora da missa, vamos pra missa. Ah, não, eu não vou não. Então tá bom, então você fica aí, eu já volto. Porque eu preciso de Deus. Vida interior, enraizados em Cristo. Firmados em Cristo. Meus irmãos, vamos pedir essa graça a nosso Senhor neste dia, de estarmos firmados nele. Confiantes nele, confiantes na palavra, nos sacramentos. Além da missa, podemos buscar qual outro sacramento que a igreja oferece abundantemente? A confissão. Confissão sacramental. Eu acho que não é o caso aqui, graças a Deus, não é o nosso caso mesmo, né? O padre está lá atendendo confissão. E aí, filho, quanto tempo você não confessa? Ah, não, faz pouco tempo que eu não confesso, padre. Ah, então beleza. Mas quanto tempo? Ah, uns 3 anos. Nossa, 3 anos? Então é muito tempo. Não deixe passar muito tempo para confessar. Vocês sabem quanto tempo a igreja pede, no mínimo, para confissão? Acho que vocês sabem, né? No mínimo, uma vez por ano. Uma vez por ano, no mínimo. Mas pode buscar mais vezes? É claro que pode. Claro que pode. 2 vezes por ano, 3 vezes por ano, aí você vai verificar. Mas uma das formas de nós estarmos enraizados em Deus, meus irmãos, é também buscando os sacramentos. Buscando adorar Jesus, buscando participar da Eucaristia, buscar também a confissão. Enraizados em Cristo. Aprofundar a nossa fé. Viver a santidade, meus irmãos. Viver a santidade. E a santidade não é algo que está distante de nós, não. É algo que está bem próximo de nós. Basta nós olharmos para a vida dos santos. E aí com certeza você tem um santo de devoção, não tem? Mas pelo amor de Deus, não vá atrás dele só para pedir a graça. Olha para a vida dele também e tenta imitá-lo. As virtudes desse santo, meu Deus, eu preciso aplicar na minha vida. Também é uma forma de nós aprofundarmos, de nós alicerçarmos a nossa fé. Os ventos são contrários? Quais são os ventos de hoje que nos atrapalham? Também dessas doutrinas aí, também dessas realidades esotéricas, dessas superstições, são também os ventos de hoje que podem nos arrastar. Mas temos também o vento, minha gente, o vento do prazer, o vento da gula. Não, eu vou comendo, vou comendo, vou comendo, faço a dieta da lua, só não como a lua, o restante eu como tudo. Escravo do prazer, o vento do prazer passando. O vento do prazer, das paixões da carne. Não, eu consigo parar de comer, eu consigo parar se eu quiser, e não consegue. O vento das paixões, meus irmãos, que podem nos atrapalhar na nossa vida. O vento do ter, eu quero ter isso, quero ter aquilo, e quanto mais tenho, mais eu quero ter. É o vento do ter. Se antes eram as realidades esotéricas, hoje também são. Mas existem esses outros ventos e muita gente tem sido levada por esse vento, não tem? Hoje em dia, graças a Deus, a comida melhorou, né? Mas quanta gente se perde por causa da comida? Não é? Quanta gente se perde? Meus irmãos, cuidado, cuidemos. O prazer, o ter. Esse vento de querer possuir, de querer status, cuidemos. É o tempo da internet, é o tempo do Instagram, né, do Facebook, disso, daquilo. Queremos status, queremos curtidas, queremos likes. Cuidado. O ter, o poder, o prazer, o vento da glória própria, de querer ser visto, de querer ser notado, de querer ser aplaudido. Deixa eu dizer para você, você não precisa fazer nada para você aparecer, porque você já é um aparecido para Cristo, para nosso Senhor. Você já é especial. Você não precisa fazer coisas especiais, você já é especial. Agora, viva a santidade, aí você vai ser especial, não para as pessoas, mas para Deus. Meus irmãos, cuidemos, enraizados na palavra, enraizados por causa dessa intimidade com Deus, vida sacramental, Eucaristia, confissão, enraizados nele, para que esses ventos que virão ou que estão vindo não nos façam cair em tentação. Outra coisa que o padre já escutou e que talvez você já tenha falado também: padre, eu quero confessar porque eu fui tentado. Tá, mas qual o problema em ser tentado? Não é pecado ser tentado. Jesus não foi tentado? Ele pecou então? Não. O problema não é ser tentado, o problema é ceder à tentação. Tentado nós somos, o padre é, quem é casado é, quem é solteiro é. Todos nós somos tentados, mas enraizados em Cristo, nós resistimos à tentação. Pecado não é ser tentado, pecado é ceder à tentação. Então tenhamos cuidado. E como é que a gente não cede à tentação? Enraizados em Cristo, firmes na fé, firmes na palavra, firmes na intimidade com Deus. Meus irmãos, eu espero sair daqui, espero que você saia daqui com esse desejo de ser íntimo de Deus. Porque se você for íntimo de Deus, virão os ventos das paixões, o vento do prazer, o vento da glória, o vento ou os ventos dessas filosofias que estão presentes aí no nosso mundo. Mas se nós estivermos enraizados em Cristo, íntimos de nosso Senhor, da palavra de Deus, crescendo na fé, nós não seremos abalados. Pode dar uma rachadura, não é? Pode precisar de uma reforma. É, pá, tô precisando de uma reforma, né? Mas enraizados em Cristo, edificados em Cristo, meus irmãos, nós não seremos levados pelos ventos que são contrários. É difícil ser cristão hoje, não é? Não é fácil. Mas se nós estivermos enraizados em Cristo, quando a gente estiver naquela fila lá, pagando a conta, a gente vai suportar com mais paciência, enraizados em Cristo. Quando vir um pobre pedir para nós, a gente vai bater aquela desconfiança. Não, mas eu vou dar porque é o Cristo que está ali. Eu vou ajudar porque é o Cristo que está ali. Enraizados em Cristo. Não, mas ele não merece o meu perdão. Mas porque eu estou em Cristo, eu vou dar o meu perdão. Eu vou dar uma nova chance. Enraizados em Cristo. Deu vontade de lavar as mãos por causa daquele irmãozinho, porque ele já aprontou demais. Eu não acredito mais que ele vai mudar. Mas por causa de Cristo, enraizados em Cristo, não, eu acredito, eu vou rezar por ele, eu quero o bem dele. Enraizados em Cristo, irmãos, íntimos de nosso Senhor, nós viveremos a santidade, nós vamos agradar a Deus, e nós não seremos sucumbidos, não seremos levados pelos ventos deste mundo. E uma outra forma também de nós estarmos enraizados em Cristo, depois de tudo isso que eu falei, não é? Vivemos a palavra, nos aprofundarmos na palavra, vida íntima com Deus através da Eucaristia, através da adoração, através da confissão. Uma outra forma ainda é nós traduzirmos tudo isso em serviço ao próximo, em amor ao próximo, e aí se engajar lá na pastoral, se engajar lá na obra social, se engajar lá no grupo de oração, se engajar lá na visita aos doentes. Meus irmãos, enraizados em Cristo, na intimidade com Deus, só pode se traduzir em amor ao outro, em amor ao próximo. Meus irmãos, vamos pedir essa graça a nosso Senhor neste dia. Daqui a pouco vai entrar Jesus aqui, sacramentado, para nós adorarmos, para você adorar. Mas eu espero que seus ouvidos e o seu coração tenha acolhido a palavra de Deus. Falando aqui, São Paulo aos Colossenses, mas fala também a nós. Quais são as crenças que eu preciso deixar, as filosofias desse mundo que não são cristãs, que não condizem com um filho de Deus, com uma filha de Deus? O que eu preciso deixar? Em quem eu preciso crer? Ele vai entrar aqui. É nele que você precisa crer. É nele que você precisa confiar. E confiando nele, obedeça a ele. Confiando nele, mas eu não entendo. Obedeça. Ele tem o melhor para você. Se lance nele. Tem gente que se lança, volta a dizer, lá na praia, dá os pulinhos. Tem gente que se lança e traz lá aquele amuleto. Tem gente que se lança em tantas coisas. Mas nós, cristãos, nos lançamos em Deus. Nos lançamos em nosso Senhor. E nos lançamos nele, vida de intimidade com ele. Porque os ventos virão. As filosofias deste mundo virão. Mas enraizados em Cristo, nós não iremos sucumbir. Nós não seremos derrotados. Nós somos já vencedores em Cristo Jesus. Quer que você fique de pé? Aliás, te proponho, né? Melhor dizendo. Fica de pé um instante. Você que está em casa também pode ficar de pé aí. E de pé significa esta posição daquele que está pronto para a batalha, está atento. Quando a gente costuma ir para uma loja, né, comprar alguma coisa, o balconista tem que estar lá sentado, com os pés lá em cima, não, né? Não é assim. Tem que estar de prontidão. Meus irmãos, nós precisamos estar de prontidão também, para servir a nosso Senhor. Precisamos estar de prontidão também, porque nesse tempo nós comemoramos já a primeira vinda do Senhor. Mas estamos aguardando a segunda e definitiva vinda do Senhor. E precisamos estar prontos. Quem está chegando agora, ou quem já caminha há muito tempo com o nosso Senhor, é preciso intimidade com Deus. Porque senão os ventos vão nos levar. E fazendo memória aqui, se a gente olhar para a nossa história, a gente já vai ver que tanta gente que a gente pensava que estava firme em Deus, se deixou, não foi? Hoje se perdeu na vida da sexualidade desregrada, se perdeu nas drogas. Quem sabe alguns dos nossos até já faleceram, mas estavam lá conosco. Faltou firmar um pouco mais a raiz, então. Meus irmãos, firmemos raízes profundas daqui para frente. Não vamos ficar só no oba-oba, não. Vamos a fundo. Vida interior, vida em Deus, conhecer os santos, pedir ajuda deles, mas imitá-los. Vida sacramental, a Eucaristia, vida interior, adoração a nosso Senhor. Que o Senhor possa fazer crescer o amor, o nosso amor por Ele. Ele já nos ama. Ele já ama você, sabia? Deixa eu olhar para você e dizer isso. Ele ama você. Ele é apaixonado por você. Ele ama demais você, meu irmão, minha irmã. Ele morreu na cruz por você. Ele nasceu, ele veio a este mundo por amor a você. E ele veio pobre, humilde, simples, pequeno, para nos amar. Qual que é a missão? Foi a missão de nosso Senhor? Nos amar. Nos abramos ao amor dele. E permitamos crescer um pouco mais e fincar as nossas raízes. Ter o nosso alicerce bem feito, para que a nossa casa não seja abalada. Para que a nossa árvore não caia. Não deixemos que o lobo mau, ao soprar sobre nós, encontre a nossa casa de palha, encontre a casa de madeira, ou até de tijolo, mas não está edificada, então vai cair. Não está com alicerce, então vai cair. Senhor, nesta manhã, nesta hora, neste dia, levanta os seus braços, eu te convido agora também. Isso me ajuda, eu acho que ajuda você também. Feche os seus olhos e faça sua oração a Deus agora, a nosso Senhor. Vai dizendo: Senhor, eu quero estar enraizado em Ti. Eu quero ter a minha casa alicerçada de fato, com bons alicerces, com cimento, com a pedra, com a fé, com sacramentos, com a vida interior. Eu preciso, Senhor, ter essa casa edificada, alicerçada. Senhor, não quero mais ficar numa vida sorrateira espiritual. Não está dando certo. Senhor, eu preciso me aprofundar. E daqui para frente eu quero, Senhor. E eu preciso me aprofundar. Para eu não me perder, como muitos já se perderam. Como muitos já se deixaram levar, Senhor, pelas filosofias deste mundo, pelo esoterismo deste mundo, pelo cosmos, por crenças vãs. Senhor, eu não creio em algo vão, eu não creio numa ideia, eu creio no Senhor. O Senhor é uma pessoa, o Senhor é Deus, e eu creio em Ti, Jesus. E a minha fé, Senhor, e a nossa fé hoje quer estar alicerçada em Ti, alicerçada no Senhor. Obrigado, Senhor, por este momento de oração, de reflexão, a palavra partilhada. E como nós iniciamos, Senhor, aquela história do vovô e do neto. E o vô percebeu que aquela carroça, que ele nem tinha visto, estava vazia porque fazia muito barulho. É preciso estar cheios, precisamos estar cheios. Para não fazer tanto barulho, mas estamos cheios. Senhor, nós queremos estar cheios de Ti. E cheios de Ti, enraizados, alicerçados, nós não seremos abalados. Senhor, aumenta a minha fé. Senhor, aumenta a nossa fé. Senhor, os ventos continuam a ser contrários. Senhor, dá vontade de desistir. Mas eu não vou desistir, Senhor. Vai dizendo para nosso Senhor: Senhor, eu não vou desistir. Senhor, eu vou continuar contigo. Senhor, eu quero te amar. Senhor, eu quero estar enraizado em Ti, enraizado na Tua palavra, na Eucaristia, na vida interior. Eu preciso, Senhor, estar enraizado em Ti no serviço, para não ser abalado, Senhor, para não cair na tentação deste mundo. Senhor, que eu não ceda, que nós não cedamos à tentação deste mundo. Por quê? Porque estamos firmados, enraizados em Ti, Senhor. Se você reza a oração em línguas, você pode soltar a sua voz também. Se te faltam as palavras, tá? Se você ainda tem palavras para falar para o nosso Senhor, fale. Senhor, eu quero estar firmado em Ti.

0: gente ora, a gente reza assim, se abandonando em Deus, confiando em Deus. Eis-nos aqui, Senhor. Nos abandonamos em Ti, Senhor. E queremos, Senhor, nesta hora, edificar um pouquinho mais, alicerçar um pouco mais a nossa fé. Nesta oração, na escuta da Tua palavra. Senhor, os ventos tentaram me levar, mas que bom, o vento do Teu Espírito me trouxe para cá, para escutar esta palavra. Senhor, eu precisava desta palavra. Eu precisava desta palavra. Obrigado, Senhor. Eu preciso estar firmado em Ti, enraizado em Ti, Senhor, para que as ideias deste mundo, até aparentemente boas, não me arrastem, mas que somente o Senhor, que é Deus, o Senhor que deu a vida por mim na cruz, o Senhor que veio por amor, que somente o Senhor possa me levar daqui para frente. O vento do Teu Espírito Santo, o vento do Teu Espírito Santo. E te convido agora mesmo a se lançar no colo de Deus, como este mosaico nos ajuda a rezar e a também tomar posse disso. Ele tem uma graça para nós, Ele tem uma bênção para nós, mas precisamos nos lançar, não mais nos esoterismos, nos amuletos, mas nos lançar, não nas filosofias deste mundo, mas nos lançar nele, em Deus. Se lance agora em Deus. Senhor, eu me lanço em Ti. Senhor, eu confio em Ti. Senhor, eu quero Te amar sobre todas as coisas. Eu não quero mais, Senhor, estar preso às coisas deste mundo, mas somente o Senhor, somente amar o Senhor. Por isso dá-me, Senhor, uma fé viva, dá-me, Senhor, uma fé nova, traduzida na vida, no amor, traduzida no serviço aos irmãos, porque, Senhor, estou enraizado no Senhor.
1: Você tem confiado em Deus com o Padre Márcio Prado, da Comunidade Canção Nova, missionário da Comunidade Canção Nova. Foi o tema do programa de hoje. Tenho certeza que tocou aí no seu coração esse questionamento, se realmente nós temos confiado em Deus. 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O programa está chegando ao finalzinho. Obrigado a você que esteve conosco na sintonia da Rádio Canção Nova. Uma graça, viu, gente? Saber que estamos aqui nas madrugadas e não estamos sozinhos. Temos você aí conosco. E não esquece, hein? Já temos encontro marcado. Nossa missão é evangelizar.

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1: A Agência Nacional de Vigilância Sanitária lançou um alerta para os riscos da soroterapia em pessoas saudáveis. De acordo com o órgão, a administração intravenosa de nutrientes, medicamentos e outras substâncias é um procedimento exclusivo para tratamento de pessoas com deficiências diagnosticadas, como casos de desidratação e dificuldades para receber nutrientes pela alimentação, por exemplo, e para diluição de outros medicamentos.
2: O aviso vem em meio à onda de postagens em redes sociais, cujos conteúdos garantem que a administração intravenosa de vitaminas e substâncias trazem benefícios que vão desde o reforço da imunidade até retardar o envelhecimento. No entanto, a Anvisa informou que não há comprovação científica que a soroterapia traga esses benefícios às pessoas saudáveis. Ao contrário, se for utilizada indevidamente, pode provocar problemas, de acordo com a endocrinologista e professora de medicina na Universidade Federal do Rio Grande do Sul, Luciana Viana.
3: Em alguns casos, esse tipo de aplicação endovenosa ou até subcutânea pode levar germes para dentro da corrente sanguínea ou para baixo da pele e causar infecções graves. Outra coisa que pode acontecer é que se as diluições dos eletrólitos não forem adequadamente feitas, isso pode causar excesso desses elementos. Por exemplo, cálcio e potássio em doses erradas podem levar à arritmia cardíaca e até ao óbito.
2: Além disso, quantidades excessivas de vitaminas no organismo podem causar náuseas, vômitos, dores de cabeça, alterações no fígado, entre outros. Ela também explica que divulgar tratamentos com soroterapia sem que haja comprovação científica não é permitido pelo Código de Ética Médica.
3: O Código de Ética Médica, ele proíbe em qualquer circunstância que a medicina seja exercida como comércio, bem como não se pode divulgar fora do meio científico qualquer processo ou tratamento cuja descoberta não tenha valor expressamente reconhecido por órgãos competentes. Portanto, anunciar procedimentos sem que eles tenham uma comprovação devida de efeito, ou seja, um efeito além do efeito placebo, não é considerado ético.
2: Vale lembrar que não existem cosméticos injetáveis. Esse tipo de produto serve apenas para uso externo, como pele, cabelo, unhas, lábios ou dentes. Qualquer produto injetável é tratado como medicamento e precisa passar pela aprovação da Anvisa. Por isso, antes de tudo, é recomendado verificar se a aplicação é realmente aprovada, se o profissional que fará o procedimento é habilitado e qual a procedência da terapia. Da Rádio Nacional no Rio de Janeiro, João Barbosa.
1: Da Central de Jornalismo Canção Nova, Ana Elisa Castro.
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14: Para você que nos acompanha nesta madrugada para rezarmos juntos o Terço da Misericórdia. Acolho você que está na sintonia pela rede Canção Nova de Rádio, pelo 89.1 e pelo aplicativo da Rádio Canção Nova. Eu sou a missionária Érica Fernanda, da comunidade Canção Nova, e lhe faço companhia nesta hora para rezarmos o Terço da Misericórdia. Momento de você se deixar ser visitado pelo amor de Deus, pela misericórdia divina. É hora de rezarmos e clamarmos a misericórdia de Deus sobre nós. E para fazer deste momento da misericórdia um derramamento de bênçãos e graças, quero acolher aqui meu irmão de comunidade, Padre Valdinei, para juntos rezarmos o Santo Terço da Misericórdia. Bom dia, Padre, a paz de Jesus, seja bem-vindo.
15: Bom dia, Érica, Fernanda, paz de Jesus. Agradeço aqueles que do outro lado conosco rezam nesta hora, ao nosso operador de áudio José Hamilton, a nossa produtora Nataliane Rose, e por estarmos juntos é sempre uma eterna alegria e gratidão. A circunstância nos trouxe para rezarmos nesta hora.
14: Amém.
15: Deus seja louvado.
14: Padre, e o senhor falando me veio ao coração que nós não somos dignos da misericórdia de Deus, mas devemos sempre recorrer à misericórdia do Senhor, assim como nos ensinou a apóstola da misericórdia, Santa Faustina, que inclusive vai dizer no seu diário: a humanidade não encontrará a paz enquanto não se voltar com confiança para minha misericórdia, no seu diário número 300, não é isso, Padre?
15: É verdade, nós buscamos a paz, uma paz que não consiste na ausência de alguns conflitos, mas sobretudo a capacidade de olhar para os nossos conflitos do coração de Jesus, que é o coração misericordioso. A ele nós devemos toda a confiança, o que Deus espera de nós, apenas que sejamos misericordiosos, misericordiosos como o Pai. Nós encontramos a paz e Paulo diz que consolamos a partir da consolação que nós recebemos. Deus, por meio da misericórdia, ele consola a nossa humanidade, nos dá a paz que tanto nós precisamos para viver com confiança a partir da misericórdia. E neste processo, também nós somos capazes de viver uma humanidade misericordiosa para com o próximo.
14: Amém, graças a Deus. E você que sintonizou a Canção Nova FM neste momento, nós estamos rezando o Terço da Misericórdia. Eu convido então a você a colocar suas intenções com confiança nas chagas abertas do nosso Senhor Jesus. Você e a sua família encontrará a paz e as graças que tanto precisa. Nós estamos unidos em nome do Pai, do Filho, do Espírito Santo. Amém. Pai nosso que estais no céu, santificado seja o vosso nome, venha a nós o vosso reino, seja feita a vossa vontade, assim na terra como no céu.
15: O pão nosso de cada dia nos dai hoje, perdoai-nos as nossas ofensas, assim como nós perdoamos a quem nos tem ofendido, e não nos deixeis cair em tentação, mas livrai-nos do mal. Amém.
14: Ave Maria, cheia de graça, o Senhor é convosco, bendita sois vós entre as mulheres e bendito é o fruto do vosso ventre, Jesus.
15: Santa Maria, Mãe de Deus, rogai por nós, pecadores, agora e na hora da nossa morte. Amém.
14: Creio em Deus Pai, Todo-Poderoso, Criador do céu e da terra, e em Jesus Cristo, seu único Filho, nosso Senhor, que foi concebido pelo poder do Espírito Santo, nasceu da Virgem Maria, padeceu sob Pôncio Pilatos, foi crucificado, morto e sepultado, desceu à mansão dos mortos, ressuscitou ao terceiro dia, subiu aos céus, está sentado à direita de Deus Pai Todo-Poderoso, de onde há de vir a julgar os vivos e os mortos. Creio no Espírito Santo, na Santa Igreja Católica, na comunhão dos santos, na remissão dos pecados, na ressurreição da carne e na vida eterna. Amém. Eterno Pai, eu vos ofereço o corpo e o sangue, a alma e a divindade de vosso diletíssimo Filho, nosso Senhor Jesus Cristo, em expiação dos nossos pecados e os do mundo inteiro. Pela sua dolorosa paixão, tende misericórdia de nós e do mundo inteiro.
15: Pela sua dolorosa paixão,
14: tende misericórdia de nós e do mundo inteiro.
15: Pela sua dolorosa paixão,
14: tende misericórdia de nós e do mundo inteiro.
15: Pela sua dolorosa paixão,
14: tende misericórdia de nós e do mundo inteiro.
15: Pela sua dolorosa paixão,
14: tende misericórdia de nós e do mundo inteiro.
15: Pela sua dolorosa paixão,
14: tende misericórdia de nós e do mundo inteiro.
15: Pela sua dolorosa paixão,
14: tende misericórdia de nós e do mundo inteiro.
15: Pela sua dolorosa paixão,
14: tende misericórdia de nós e do mundo inteiro.
15: Pela sua dolorosa paixão,
14: tende misericórdia de nós e do mundo inteiro.
15: Pela sua dolorosa paixão,
14: tende misericórdia de nós e do mundo inteiro.
15: Eterno Pai, eu vos ofereço o corpo e o sangue, a alma e a divindade de vosso diletíssimo Filho, nosso Senhor Jesus Cristo, em expiação dos nossos pecados e os do mundo inteiro.
14: Pela sua dolorosa paixão,
15: tende misericórdia de nós e do mundo inteiro.
14: Pela sua dolorosa paixão,
15: tende misericórdia de nós e do mundo inteiro.
14: Pela sua dolorosa paixão,
15: tende misericórdia de nós e do mundo inteiro.
14: Pela sua dolorosa paixão,
15: tende misericórdia de nós e do mundo inteiro.
14: Pela sua dolorosa paixão,
15: tende misericórdia de nós e do mundo inteiro.
14: Pela sua dolorosa paixão,
15: tende misericórdia de nós e do mundo inteiro.
14: Pela sua dolorosa paixão,
15: tende misericórdia de nós e do mundo inteiro.
14: Pela sua dolorosa paixão,
15: tende misericórdia de nós e do mundo inteiro.
14: Pela sua dolorosa paixão,
15: tende misericórdia de nós e do mundo inteiro.
14: Pela sua dolorosa paixão,
15: tende misericórdia de nós e do mundo inteiro.
14: Eterno Pai,
15: eu vos ofereço o corpo e o sangue, a alma e a divindade de vosso diletíssimo Filho, nosso Senhor Jesus Cristo, em expiação dos nossos pecados e os do mundo inteiro. Pela sua dolorosa paixão,
14: tende misericórdia de nós e do mundo inteiro.
15: Pela sua dolorosa paixão,
14: tende misericórdia de nós e do mundo inteiro.
15: Pela sua dolorosa paixão,
14: tende misericórdia de nós e do mundo inteiro.
15: Pela sua dolorosa paixão,
14: tende misericórdia de nós e do mundo inteiro.
15: Pela sua dolorosa dolorosa paixão,
14: tende misericórdia de nós e do mundo inteiro.
15: Pela sua dolorosa paixão,
14: tende misericórdia de nós e do mundo inteiro.
15: Pela sua dolorosa paixão,
14: tende misericórdia de nós e do mundo inteiro.
15: Pela sua dolorosa paixão,
14: tende misericórdia de nós e do mundo inteiro.
15: Pela sua dolorosa paixão,
14: tende misericórdia de nós e do mundo inteiro.
15: Pela sua dolorosa paixão,
14: tende misericórdia de nós e do mundo inteiro.
15: Eterno Pai, eu vos ofereço o corpo e o sangue, a alma e a divindade de vosso diletíssimo Filho, nosso Senhor Jesus Cristo, em expiação dos nossos pecados e os do mundo inteiro.
14: Pela sua dolorosa paixão,
15: tende misericórdia de nós e do mundo inteiro.
14: Pela sua dolorosa paixão,
15: tende misericórdia de nós e do mundo inteiro.
14: Pela sua dolorosa paixão,
15: tende misericórdia de nós e do mundo inteiro.
14: Pela sua dolorosa paixão,
15: tende misericórdia de nós e do mundo inteiro.
14: Pela sua dolorosa paixão,
15: tende misericórdia de nós e do mundo inteiro.
14: Pela sua dolorosa paixão,
15: tende misericórdia de nós e do mundo inteiro.
14: Pela sua dolorosa paixão,
15: tende misericórdia de nós e do mundo inteiro.
14: Pela sua dolorosa paixão,
15: tende misericórdia de nós e do mundo inteiro.
14: Pela sua dolorosa paixão,
15: tende misericórdia de nós e do mundo inteiro.
14: Pela sua dolorosa paixão,
15: tende misericórdia de nós e do mundo inteiro.
14: Eterno Pai,
15: eu vos ofereço o corpo e o sangue, a alma e a divindade de vosso diletíssimo Filho, nosso Senhor Jesus Cristo, em expiação dos nossos pecados e os do mundo inteiro. Pela sua dolorosa paixão,
14: tende misericórdia de nós e do mundo inteiro.
15: Pela sua dolorosa paixão,
14: tende misericórdia de nós e do mundo inteiro.
15: Pela sua dolorosa paixão,
14: tende misericórdia de nós e do mundo inteiro.
15: Pela sua dolorosa paixão,
14: tende misericórdia de nós e do mundo inteiro.
15: Pela sua dolorosa paixão,
14: tende misericórdia de nós e do mundo inteiro.
15: Pela sua dolorosa paixão,
14: tende misericórdia de nós e do mundo inteiro.
15: Pela sua dolorosa paixão,
14: tende misericórdia de nós e do mundo inteiro.
15: Pela sua dolorosa paixão,
14: tende misericórdia de nós e do mundo inteiro.
15: Pela sua dolorosa paixão,
14: tende misericórdia de nós e do mundo inteiro.
15: Pela sua dolorosa paixão,
14: tende misericórdia de nós e do mundo inteiro.
15: Deus Santo, Deus forte, Deus imortal, tende piedade de nós e do mundo inteiro. Deus Santo, Deus forte, Deus imortal, tende piedade de nós e do mundo inteiro. Deus Santo, Deus forte, Deus imortal, tende piedade de nós e do mundo inteiro. Ó sangue e água que jorrastes do coração de Jesus, como fonte de misericórdia para nós,
14: eu confio em vós. Jesus,
16: eu confio em vós.
14: Viva Jesus!
15: Viva Jesus!
14: E eu quero agradecer a você que esteve conosco nesta manhã, rezando o Terço da Misericórdia. Como é bom estar na sua companhia, nas madrugadas, rezando com a misericórdia de Deus. Padre Valdinei, obrigada pela sua presença, obrigada sempre pelas suas orações, pelo povo de Deus que também acompanha aí pela Rádio Canção Nova FM.
15: Érica Fernanda, agradeço imensamente pelo convite, pela oportunidade de estarmos juntos e aqueles que do outro lado conosco rezam. A minha eterna gratidão por colocar um pouco do tempo à disposição da misericórdia e da graça de Deus. Disponibilizaram um tempo que deveriam ter com a família para estar conosco nesta grande família que é a Canção Nova. E se posso, quero abençoar a todos nós.
14: Abençoa-nos, Padre.
15: O Senhor esteja convosco.
14: Ele está no meio de nós.
15: Desça sobre vós e permaneça a bênção de Deus Todo-Poderoso, Pai, Filho e Espírito Santo.
14: Amém.
15: É sempre muito bom iniciar o nosso dia sob a bênção de Deus. Que tudo em nossa vida comece e termine com e na presença de Deus.
14: Amém. Louvado seja nosso Senhor Jesus Cristo. Para sempre, sempre seja louvado. Fique aí na sintonia da Rádio Canção Nova, a rádio do Senhor.

Mas um dia, como todo herói, ele vai voltar pra valer. 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

levante seus braços, levanta bem alto seus braços. Se você tem sede, escuta o que Jesus diz a você: aquele que tem sede, vinde a mim e beba. Se você tem sede, essa sede termina agora, porque Jesus te encontra. Jesus vai ao teu encontro e Jesus te abraça. Quantos aqui precisavam tanto de um abraço, mesmo rodeado de pessoas, milhares de pessoas ao seu redor, no fundo, o poço é tão fundo e você fala: eu queria tanto um abraço, mas de alguém que me ame de verdade. Ele te abraça agora, ele cura suas feridas, ele te liberta de todos os seus pecados. Seja um homem livre. Eu sinto uma unção de amor sendo derramada nesse lugar. O amor sendo derramado sobre cada um, cada coração. Esse amor quer nos libertar. Você quer ser liberto? O amor desse Deus só quer te libertar. Você precisa ter coragem. Escuta isso.

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10: Na Idade Média, santos e místicos em nossa igreja aprofundaram a devoção ao sangue de Jesus. Em 1849, o Papa Pio XI instituiu a festa do sangue de Jesus. Anos mais tarde, São João 23 incentivou e recordou a toda a igreja que o sangue de Jesus é fonte de unidade, perdão e esperança. Peçamos nesse mês de julho que o sangue de Cristo esteja entre nós e o perigo.
11: Sabemos que tudo contribui para o bem daqueles que amam a Deus. Carta de São Paulo aos Coríntios, capítulo 8, versículo 28.
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0: Amén.
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1: Quem é fiel nas pequenas coisas, será fiel também nas grandes. E quem é injusto nas pequenas, será injusto também nas grandes. Evangelho de São Lucas, capítulo 16, versículo 10.
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1: Eu sei, não fique bravo comigo não, porque são 5:03, você queria acordar às 5 da manhã, mas eu quis deixar você dormir mais 3 minutos, mais

0: julho de 2026, chega à frente, lógico, eu com muito carinho, respeito e amor, tô pedindo licença pra chegar onde você estiver na sintonia da Rede Canção Nova de Rádio, seja você na zona urbana, seja você na zona rural, seja você já trabalhando, seja você despertando, seja você já nas estradas desse nosso Brasil, bom dia, chega à frente, lógico, com muito carinho, respeito e amor, né? Respeito tudo que você está vivendo, tudo que você vai viver no dia de hoje. Deus abençoe você. Ah, eu sou José Eduardo, junto comigo aqui no estúdio em Cachoeira Paulista, porque aqui no Canção Nova nós não fazemos nada sozinho, né? Nós não podemos fazer nada sozinho, porque sozinho nós não vamos muito longe, né? Mas juntos nós vamos mais além. Eu estou com ele aqui, Valdemir Dias.
1: Amém.
0: Poxa, pensei que você fosse colocar um aplauso pra você aí, mas você falou só isso? Fala, o que que você falou aí? Como é bom aplaudir os irmãos que estão do nosso lado, né? Sim, eu sei, tá bom, vamos lá, que eu não posso me estender muito não, né, gente? Ah, já são 5 horas, 5 minutos, porque eu tenho que falar com você uma coisa. Ah, gente, eu gosto, eu fico sempre atento por tudo aquilo que Deus tem para falar pra gente, né? E é o convite que eu faço para você também, viu? É, em cada palavra, em cada situação que você viver, nas situações que você no seu dia a dia você encontra, você pode ouvir Deus. E você pode ouvir Deus também através do sacerdote na Santa Missa. Ah, vou falar para você uma coisa, viu? Sacerdote, ontem participando da missa, na sua homilia, ele falou algo que eu quero partilhar com você. Eu logo já anotei. E diz assim, sacerdote disse assim: não esqueça do que Deus já realizou e fez por você na sua vida. Eu vou repetir, tá? Não esqueça do que Deus já realizou e fez por você na sua vida. Para um pouquinho e pensa. O que Deus já realizou na sua vida? Quais as maravilhas do Senhor já realizou na sua vida? Ah, para um pouquinho, né? Porque na nossa humanidade, né, gente? Infelizmente, né? Nosso pecado, assim, Senhor me dá. E aí a gente esquece de agradecer. A gente caminha. Ah, meu Deus, abandonou. Meu Deus, não tá comigo. Meu Deus, onde tá? Meu Deus, onde tá? Meu Deus. E você não olha para trás e não vê tudo aquilo que Deus já realizou na sua vida. Ah, então vamos mudar isso, gente? Vamos mudar? A partir de hoje, agradeça a Deus por tudo. Por tudo aquilo que Ele já fez na sua vida. Eu parei e comecei a refletir, né? Eu tenho um salmo na minha vida, que é o Salmo 37, né? Onde diz: coloca no Senhor tudo aquilo que o seu coração deseja e ele agirá. Ah, eu logo lembrei, obrigado Senhor, olha, constituí uma família, a partir deste salmo, constituí uma família, filhos, graças a Deus, uma esposa maravilhosa, eu louvo a Deus por isso, tá? O fato também de estar aqui na Canção Nova é um motivo também de gratidão. Quem diria que Eduardo... por forças próprias, gente. Ah, quem diria que o Eduardo estaria aqui diante do microfone, gente. Eu estou falando agora para o Brasil e para o mundo. Quem diria que o Eduardo estaria aqui com as próprias forças? Ah, engana eu. Eu me engano mesmo. Eu me enganei. Essa foi boa, hein? Não, mas para dizer para você, pelas minhas forças não realizo nada. Tudo é por graça de Deus. Tudo são maravilhas de Deus. No dia de hoje, então, vamos fazer o seguinte: para um pouquinho e pense, reflita as maravilhas que Deus já fez na sua vida. É assim que eu quero convidar você a viver o programa Canção Nova Sertanejo comigo, às 5 horas, 8 minutos. Chega à frente. Bom dia. Obrigado, Deus.
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bom dia, bom dia. 5 horas, 5 horas, 14 minutos é o seu programa Canção Nova Sertaneja nesta terça-feira, com a graça de Deus e, lógico, pedindo a intercessão de Santos Anjos da Guarda, né? No dia de hoje. Santo Anjo do Senhor, meu zeloso guardador, se a ti me confiou a piedade divina, sempre me rege, me guarde, me governe e me ilumine. Um abraço para você, pedindo as graças e bênçãos do Senhor na sua vida e na minha vida. Que assim seja nesta terça-feira. Agradecendo, né, a Deus por tudo. Obrigado, Senhor. Obrigado, Senhor, pelos seus santos anjos. Obrigado, Senhor, porque nos protege. Obrigado, Senhor, porque não nos abandona. Obrigado, Senhor, porque cuida de nós. É assim que eu quero convidar você, já despertando na sintonia da Rádio Canção Nova de rádio há 46 anos. Obrigado, Senhor, por esta rádio. 46 anos despertando você para viver um novo dia na presença do Senhor. Lógico, levando até você o amor de Deus, a sua palavra, levando até você o seu Espírito Santo, para que você possa agora, repleto do Espírito Santo, ser aquecido. O sol ainda não nasceu aqui no Brasil, né? Ah, mas em muito lugar desse nosso mundo o sol já está despontando. Estamos ao vivo também pela internet. Obrigado, Senhor, por esse veículo de comunicação via internet, né? Com a graça de Deus, né? Estamos chegando longe, com a graça de Deus. Estamos chegando no Japão, estamos chegando aonde mais, gente? Onde mais? Pelo Japão, falei qual lugar mais longe, né? Mas também aqui perto, aqui no Brasil. Um abraço para você, Deus abençoe. Vamos juntos com o programa Canção Nova Sertaneja desta terça-feira, agradecendo, agradecendo por tudo que Deus fez na nossa vida e tudo que Ele vai fazer, né? Louvado seja Deus. Um abraço para você na sintonia da Rede Canção Nova de Rádio, você que está na sintonia pela 96.3, 98.3. Um abraço para você que nos sintoniza pelas web rádios, por qualquer outra rádio retransmissora, pelo CN Plus. Um abraço para você pela internet aqui no Brasil, além do Brasil. Chega à frente, chega à frente. Eu, com muito carinho, convidando você a viver este dia na presença do Senhor. Lembrando o nosso WhatsApp em 12991455871, para que você possa enviar para cá a sua mensagem. Tá bom? Amém? Gratidão, gratidão sempre. Gratidão, porque agora tem um som que eu gosto. Tem um som que eu gosto. Tem um som que eu gosto. Oi? Ah, então tá bom. Ah, é que o Valdemir tá falando comigo aqui, mas ele tá falando a música que eu pedi, ele não encontrou. Mas daqui a pouco a gente encontra, né? Mas ele encontrou um som que eu gosto.

0: rezando com essa canção. É que eu sei também que você estava rezando com essa canção. Nada coincidência, tudo é providência, né? Vamos rezar? Vamos continuar rezando então, nos colocando na presença de Deus no dia de hoje. Em nome do Pai, do Filho, do Espírito Santo. Amém. Ô Nossa Senhora, cuida de cada um de nós, cuida da nossa vida. O Evangelho do dia de hoje vai falar exatamente sobre isso. Lógico, não vai falar sobre esse assunto que nós estamos falando com você, mas vai falar da mãe de Jesus, que quando chega numa determinada região e alguém fala para Jesus: suas mães estão aí fora querendo falar com você. Aí Jesus, você já conhece esse evangelho, mas hoje é este evangelho que a liturgia nos propõe. O carinho de mãe, né? Mãe que quer falar com seu filho, mãe que quer falar com você agora. Mãe quer falar porque a liturgia no dia de hoje nos convida na primeira leitura, que é de Miqueias capítulo 7, de 14 a 15, 18 a 20. O salmo é o salmo 84. Mostrai-nos, ó Senhor, vossa bondade. E quanta bondade o Senhor não nos dá, né? O evangelho do dia de hoje é de Mateus capítulo 12, versículo de 46 a 50. No dia de hoje, quem nos ajuda a refletir este evangelho é o Padre Edson. Mas antes, vamos rezar, nos colocando nas mãos de Nossa Senhora, ela que acolheu a palavra de Deus, ela que sabe de tudo e acolhe tudo no seu coração, no seu silêncio. Ave Maria, cheia de graça, o Senhor é convosco. Bendita sois vós entre as mulheres e bendito o fruto do vosso ventre, Jesus. Santa Maria, Mãe de Deus, rogai por nós, pecadores, agora e na hora de nossa morte. Amém. Augusta Rainha dos Céus e Soberana Senhora dos Anjos, vós que desde o primeiro instante de vossa existência recebestes de Deus o poder e a missão de esmagar a cabeça de Satanás, humildemente vos pedimos, enviai as legiões celestes dos santos anjos perseguirem por vosso poder e sob vossas ordens os demônios, combatendo-os por toda parte, reprimindo-lhes a insolência e lançando-as nas profundezas do abismo. Quem é como Deus? Ninguém. Ó boa eterna mãe, sede sempre o nosso amor e a nossa esperança. Ó mãe divina, mandai-nos os vossos santos anjos que nos defendam e repilam para bem longe de nós o maldito demônio, nosso cruel inimigo. Santos anjos e arcanjos, defendei-nos e guardai-nos. Amém. Amém. Agora sim, vamos ouvir o Santo Evangelho do dia de hoje.
1: Em nome do Pai, e do Filho, e do Espírito Santo. Amém. Quem faz a vontade de meu Pai que está nos céus, esse é meu irmão, irmã e mãe. Palavra da salvação, glória a vós, Senhor. Irmãos e irmãs, estamos na homilia diária e quando escutamos essa palavra que acabamos de ler, parece-nos, num primeiro momento, que Jesus está rejeitando a sua família biológica, mas na verdade não é isso que acontece no Evangelho. Jesus está ampliando o significado do que é ser família. Ele afirma que os verdadeiros laços com ele, na verdade, não são apenas os laços de sangue, mas os laços espirituais. Eu sou família de Jesus, você é família de Jesus e nós nos tornamos família de Jesus quando fazemos a sua vontade, é o que o Evangelho nos afirma neste dia. Ou seja, quem procura viver segundo a vontade de Deus passa a fazer parte dessa família. Então, irmãos e irmãs, Jesus nos ensina que a relação com Deus vai além dos laços biológicos, além daquele vínculo familiar, se amplia. E é assim que nós queremos viver, ter laços espirituais pautados na vontade de Deus. Jesus amplia o conceito de família para incluir todos os seus seguidores, todos os que seguem a vontade de Deus. E devemos dizer Maria não é diminuída, não é diminuída. Pelo contrário, neste texto, ela é vista como o exemplo perfeito. O exemplo perfeito desta frase, porque ela disse sim a Deus, disse sim à vontade de Deus. Ou seja, irmãos e irmãs, Maria é mãe de Jesus não só biologicamente, é mãe biologicamente, mas principalmente por sua obediência a Deus. Que aprendamos dela neste dia a obedecer sempre e, antes de tudo, primeiramente a Deus. Sobre você desça e permaneça a bênção do Deus Todo-Poderoso, Pai e Filho e Espírito Santo. Amém.
0: Amém, amém. Está aí o Padre Edson nos trazendo o Evangelho do dia de hoje, né? Mateus capítulo 12, de 46 a 50. E eu, meditando esse Evangelho no dia de ontem, né? Eu me parei no versículo 47. Alguém disse a Jesus: olha, tua mãe e teus irmãos estão aí fora e querem falar contigo. E eu fiquei imaginando, quem será que foi que falou com Jesus, né? Já parou para pensar? Quem falou para Jesus que a mãe dele estava lá fora para conversar com ele? Era uma pessoa que certamente tinha acesso a Jesus. Foram os apóstolos que estavam com ele? Não sabemos, a escritura não diz. Mas alguém, mas eu fiquei meditando assim, que graça, né? Esta pessoa chegar assim, livremente perto de Jesus, dizer: Jesus, olha, Jesus, olha. Só mais uma vez, Jesus, olha. Ele tinha intimidade com o Senhor. No dia de hoje também, que você possa ter essa intimidade com o Senhor na sua vida. Amém? Que Nossa Senhora nos ensine.

Santíssima, ore por cada um de nós, seus filhos. 5 horas 32 minutos, seu programa Canção Nova, sertanejo, comigo, Zé Eduardo. E quem está comigo agora aqui no estúdio é ele, Thales Augusto, tudo certinho, né, Thales? Thales chegou com a notícia aqui de fora do estúdio que tá frio aqui em Cachoeiro Paulista. É, quando eu cheguei não tava muito frio não, né? Mas agora ele disse que tá frio, né? Deixa eu ver, até vi aqui no meu aplicativo, gente. Deixa eu ver no meu aplicativo aqui quantos graus vai estar aqui em Cachoeiro Paulista no dia de hoje. Bom, no dia de hoje não, né? Agora. Segundo meu aplicativo aqui, tá dando 12 graus. Ah, tá bom o tempo, não tá, Thales? 12 graus? Ah, tranquilo. O sol vai nascer daqui a pouquinho, às 6 horas e 38 minutos. Mas antes que o sol nasça, eu já quero falar para você, irmãos, minhas irmãs, vamos cantar nesta manhã, pois renasceu mais uma vez a criação das mãos de Deus. Thales Augusto, toca aquele modão que eu já escolhi para nós despertar mais uma vez. Daqui a pouquinho nós vamos começar a atender os nossos ouvintes pelo nosso WhatsApp 12991455871. Toca para nós aí esse modão.

0: dias às 5:35, atendendo os nossos ouvintes, 12991455871. Bom dia, Sônia, tudo bem por aí?
1: Bom dia, José Eduardo. É preciso focar só nas coisas boas, no nosso pensamento. Quando vem aquele pensamento que a gente não vai fazer nada de bom pra gente, a gente tem que deletar e focar nos pensamentos bons. Tudo de bom que a gente tem na nossa vida. Hoje, um dia abençoado para todos nós. Gostaria de ouvir a música É na Sola da Bota, com Rio Negro e Solimões. Ofereço a todos na sintonia. Por isso também é uma graça da Vila Paiva. Eita. Um dia abençoado para todos nós.
0: Para todos tchau. Nós, Sônia. Deus abençoe. Aqui da cidade de São José dos Campos, né? Toca aí para nós, Itália.

0: é na palma da mão. Vamos aplaudir hoje, né? Dessa terça-feira. Eita, chegou a terça-feira, graças a Deus. Olha, lembrando o nosso WhatsApp, 12991455871. Um abraço também aí para o Carlão de Campinas. Ô, Carlão, Deus abençoe. Vamos mais um dia, com a graça de Deus, né? Deus abençoe. Também a Sandra do Rio de Janeiro, bom dia. Eu vou ler a sua mensagem aqui daqui a pouquinho, tá, Sandra? Deus abençoe. Ah, ela pede a música Escolta de Vagalumes, ô Thales, coloca pra nós aí, se der pra tocar a gente toca, são 5h39, né? Ah, mandando um abraço também para o Adão de São José dos Campos, para a Márcia de Bom Jardim, a Reginete aqui de Silveira, Reginete, tudo bem, né? Bom dia, uma terça-feira abençoada pra vocês aí e pra você também, viu? E todos os ouvintes. Marina, qual a sua mensagem de hoje, Marina? Bom dia.
1: Bom dia, irmão Zé Eduardo e ouvinte da nossa Canção Nova Sertaneja, 11 graus. Hoje estamos bombando na rádio. Graças a Deus. Terça abençoada a todos nós.
0: Amém.
1: A Marina, a carioca de Cambuquira e da comunidade magnífica.
0: Amém, Marina, Deus abençoe. Um abraço também para o Rivaldo de Diadema. Pediu a música Filho Adotivo, com Sérgio Reis, já tá aí na ponta da agulha. Ah, deixa eu ver também, bom dia também para o Manuel da Bahia, o Alonso Duarte de Campinas. Bom dia a todos vocês, família Canção Nova. Uma ótima terça-feira, abençoado para todos. Gostaria de pedir uma música, o Daniel, Nossa Senhora. Vamos tocar então, Tarso? Se der, a gente toca um trechinho de cada uma, né? E daqui a pouquinho, gente, vou ler uma mensagem aqui, vinda lá de Portugal. Eita, é o Sérgio Varelo de Portugal. Daqui a pouquinho vou trazer o áudio dele aqui pra nós. 5h41.

0: 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Nossa, gente, que musical, né? Nossa Senhora. E agora nós vamos agora para os nossos amigos lá de Portugal. O Sérgio, ele fala direto de Fátima. Nossa Senhora de Fátima, rogai por nós. Nada coincidência, tudo é providência, né? Hoje sempre falando da mãe, né? Lógico, a gente tem que falar da mãe, né? Bom dia, Sérgio!
1: Olá, muito bom dia. Bom dia diretamente aqui de Portugal. Aqui eu estou a falar aqui diretamente de Fátima, terra abençoada. Que é a terra da nossa mãezinha do céu, Nossa Senhora de Fátima. Fala Sérgio Varela, espero que se encontrem bem. E estamos aqui na padaria.
0: Que bom.
1: Aqui. Aliás, aqui já são 9 horas e 37 minutos. Mas aqui o sol já brilha. E penso que ainda não, não é? Desejo um dia abençoado para todos aqueles que estão na escuta, e pronto, e obrigado aí por essa reflexão, pela reflexão sobre o agradecer. Nós, na questão do agradecimento, deixamos muito a desejar. Reclamar faz parte, agradecer. Eu agradeço a família que Deus me deu, agradeço até a marmita, que é a minha esposa, todo dia ela prepara com muito carinho. Portanto, só há motivos para agradecer. Um abraço fraterno para todos.
0: É, Deus abençoe, Sérgio. Ele continua a mensagem dele. Pode falar, Sérgio.
1: É para esquecer-me, desculpa. Gostaria de ouvir aí uma música, se fosse possível, não sei se faz parte aí da vossa lista, Tudo é do Pai. Eu penso que a Eliane Ribeiro canta isso. Se for possível, se não for, não tem problema nenhum. Ok? Um abraço.
0: Toca o Fábio de Mello então para nós, Tudo é do Pai, Thales. Faz favor para nós aí. Enquanto isso, eu vou aqui. Obrigado, viu, Sérgio? Deus abençoe você tocando esta música aí, Tudo é do Pai. E mandando um abraço também aqui pro Brasil, para Maria Aparecida de Brasília, dizendo: Brasília tá 14 graus. Tá tranquilo, né? Tá tranquilo. É, quando eu vejo a temperatura tá muito fria, tá tranquilo. Quando tá quente, tá tranquilo, né? Eu não sei quando tá intranquilo, né? Mas a gente tem que estar tranquilo mesmo, né? Seja no calor, seja no frio, tá tranquilo, porque nós estamos na presença de Deus. 5h45 em Portugal neste momento, né, Sérgio? 9 horas e 46 minutos. Mais conhecido aqui para nós como 10 para as 10, né? Ah, um abraço para todos na sintonia.

0: 48, atendendo um pedido lá do Sérgio de Portugal. Bom dia pra você, viu, Sérgio? E um abraço, viu? Ô, cidade bonita, né? Nossa, a cidade de Fátima, em Portugal, onde apareceu, né? Nossa Senhora apareceu lá para os pastorinhos. E se você for visitar lá, reze por nós aí, viu? Ô, Sérgio, Deus abençoe você. Uma cidade muito bonita, Santuário Mariano, né? 5h49, vamos adiante, gente, vamos adiante. Qual o próximo, qual o próximo quadro aí, Thales, faz favor.
1: Giro Rural.
0: Chega à frente, Vanessa, bom dia, bom dia, bom dia.
2: Ótima terça-feira para vocês, Eduardo, para todos os ouvintes do Canção Nova Sertaneja. E vamos falar do Giro Rural, destacando o segundo, a agência Rádio 2, que depois de crescer quase 60% na safra 2024-2025, a produção de amendoim será maior no ciclo 2025-2026. A Conab fala em uma produção total de quase 1 milhão e 300 mil toneladas na soma das duas safras, um avanço de 10%. A área plantada deve ser pouca coisa maior, o que indica que o possível crescimento na safra será puxado pelo rendimento das plantações, que pode passar de 4,5 toneladas por hectare. Outro destaque é que, apesar do sobe e desce diário das cotações, que é normal, o preço do café no campo está em alta no mês de julho. Balanço do CEPE indica que o Arábica é vendido a mais de R$ 1.700 a saca, enquanto o Robusta sai a quase R$ 1.100. A colheita avançou nos últimos dias, o que indica aumento da oferta, mas está atrasada em várias praças por conta das chuvas fora de época registradas lá no mês de junho. Zé, por hoje é só, viu? Um abraço pra você, pra todos os ouvintes e até amanhã, se Deus quiser.
0: Até amanhã, se Deus quiser, Vanessa. Obrigado aí pela sua informação. 5h50. Mandando um abraço aqui pra Márcia Regina de Bom Jardim, no Pernambuco. Deixa eu ver quem mais eu não mandei um abraço ainda. O Ayrton Maranhão de Tauá. Um abraço a todos na sintonia que já enviaram o áudio pra nós aqui, né? Enviaram, não, enviaram sua mensagem, né? No WhatsApp 12991455871. Thales, já vamos dar o pontapé pro nosso final do programa Canção Nova Sertaneja. Prepara um modão pra nós aí. Vambora, vambora.

54 minutos do seu programa Canção Nova Sertaneja, chegando ao seu final. Obrigado a todos aí que enviaram o WhatsApp. Continue enviando sempre, sim, viu? Não dá pra gente tocar aqui todas as músicas solicitadas, mas na medida do possível a gente toca, sim, viu? Esta aí, quem pediu foi o Rivaldo Diadema, sempre pedindo a música aqui, Filho Adotivo, com Sérgio Reis. Tá aí, então, pra você tocando no dia de hoje, viu? Deus abençoe. Já no finalzinho do programa Canção Nova Sertaneja, agradecendo a Deus pelo dia de hoje, por esse momento, eu trago as palavras de Monsenhor Jonas Habib, que nos deixou, nos deixando esta palavra: sejamos gratos ao nosso anjo da guarda. Tudo que nos diz respeito interessa. O nosso anjo da guarda é um instrumento da solicitude paterna de Deus a nosso respeito e o intermediário de sua benevolência. Muitas das graças destinadas a nós passam por ele, mas como sua ação é invisível, só no céu conseguiremos saber todos os males da alma e do corpo dos quais ele nos preserva, os bens que buscam para nós, as graças que nos assegura, todos os serviços que nos presta. Está aí, agradecendo a Deus por tudo, em especial pelos nossos anjos da guarda, hoje nesta terça-feira, pedindo para que ele cada vez mais nos preserve, nos conceda a sua proteção. Assim que eu quero encerrar o programa Canção Nova Sertanejo de hoje, agradecendo mais uma vez, né, a todos aí na sintonia. Quero mandar um abraço também aqui para a... ela pediu essa... Posso soltar a música aí, Thales? Deixa eu só pegar o nome dela aqui para que eu possa estar falando, porque são muitos aqui, né? Mas... vamos lá. Ela pediu a música Quer Que Eu Sou Sem Jesus? Ah, não, é Maria Helena, né? Ela aqui pedindo para colocar da caixinha de oração, né? Porque vão fazer, dentro na família vai fazer o cateterismo, né? Na quinta-feira nós vamos estar unidos aqui. A Maria Helena de Jacareí, desculpa, viu, ô Maria Helena? Deus abençoe você, vamos estar rezando, sim, viu? E está aí para você, encerrando com a Canção Nova Sertaneja de hoje, um trechinho pelo menos, né? Nada, nada, o que eu sou sem Jesus, nada, nada, nada. Um abraço para você, Maria. 5:57, bom dia Brasil, bom dia mundo.

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9: Não é bom agir sem reflexão. Quem anda apressado acaba tropeçando. Livro dos Provérbios, capítulo 19, versículo 2.
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11: Santo na Santa Igreja Católica, na comunhão dos santos, na remissão dos pecados, na ressurreição da carne e na vida eterna. Amém. Pai nosso que estais nos céus, santificado seja o vosso nome. Venha a nós o vosso reino.

feita a vossa vontade, assim na terra como no céu. O pão nosso de cada dia nos dai hoje. Perdoai-nos as nossas ofensas, assim como nós perdoamos a quem nos tem ofendido. E não nos deixeis cair em tentação, mas livrai-nos do mal. Amém. O anjo do Senhor anunciou a Maria, e ela concebeu do Espírito Santo. Ave Maria, cheia de graça, o Senhor é convosco. Bendita sois vós entre as mulheres, e bendito é o fruto do vosso ventre, Jesus. Santa Maria, Mãe de Deus, rogai por nós, pecadores, agora e na hora da nossa morte. Amém. Eis aqui a serva do Senhor. Faça-se em mim segundo a vossa palavra. Ave Maria, cheia de graça, o Senhor é convosco. Bendita sois vós entre as mulheres, e bendito é o fruto do vosso ventre, Jesus. Santa Maria, Mãe de Deus, rogai por nós, pecadores, agora e na hora da nossa morte. Amém. E o Verbo se fez carne e habitou entre nós. Ave Maria, cheia de graça, o Senhor é convosco. Bendita sois vós entre as mulheres, e bendito é o fruto do vosso ventre, Jesus. Santa Maria, Mãe de Deus, rogai por nós, pecadores, agora e na hora da nossa morte. Amém. Glória ao Pai, ao Filho e ao Espírito Santo, como era no princípio, agora e sempre. Amém. Ó meu Jesus, perdoai-nos, livrai-nos do fogo do inferno, levai as almas todas para o céu e socorrei principalmente as que mais precisarem. Primeiro mistério. Contemplamos a agonia de Jesus no horto. Jesus se retirara para orar, antes de ser preso. Uma angústia mortal o invadiu ao pensar no que iria sofrer para remir o gênero humano do pecado. E entrando em agonia, orava sem cessar. E seu suor foi como gotas de sangue que caíam sobre a terra. Pai nosso, que estais nos céus, santificado seja o vosso nome. Venha a nós o vosso reino. Seja feita a vossa vontade, assim na terra como no céu. O pão nosso de cada dia nos dai hoje. Perdoai-nos as nossas ofensas, assim como nós perdoamos a quem nos tem ofendido. E não nos deixeis cair em tentação, mas livrai-nos do mal. Amém. Ave Maria, cheia de graça, o Senhor é convosco. Bendita sois vós entre as mulheres. Bendito é o fruto do vosso ventre, Jesus. Santa Maria, Mãe de Deus, rogai por nós, pecadores, agora e na hora da nossa morte. Amém. Ave Maria, cheia de graça, o Senhor é convosco. Bendita sois vós entre as mulheres. Bendito é o fruto do vosso ventre, Jesus. Santa Maria, Mãe de Deus, rogai por nós, pecadores, agora e na hora da nossa morte. Amém. Ave Maria, cheia de graça, o Senhor é convosco. Bendita sois vós entre as mulheres. Bendito é o fruto do vosso ventre, Jesus. Santa Maria, Mãe de Deus, rogai por nós, pecadores, agora e na hora da nossa morte. Amém. Ave Maria, cheia de graça, o Senhor é convosco. Bendita sois vós entre as mulheres. Bendito é o fruto do vosso ventre, Jesus. Santa Maria, Mãe de Deus, rogai por nós, pecadores, agora e na hora da nossa morte. Amém. Ave Maria, cheia de graça, o Senhor é convosco. Bendita sois vós entre as mulheres, bendito é o fruto do vosso ventre, Jesus. Santa Maria, Mãe de Deus, rogai por nós, pecadores, agora e na hora da nossa morte. Amém. Ave Maria, cheia de graça, o Senhor é convosco. Bendita sois vós entre as mulheres. Bendito é o fruto do vosso ventre, Jesus. Santa Maria, Mãe de Deus, rogai por nós, pecadores, agora e na hora da nossa morte. Amém. Ave Maria, cheia de graça, o Senhor é convosco. Bendita sois vós entre as mulheres. Bendito é o fruto do vosso ventre, Jesus. Santa Maria, Mãe de Deus, rogai por nós, pecadores, agora e na hora da nossa morte. Amém. Ave Maria, cheia de graça, o Senhor é convosco. Bendita sois vós entre as mulheres. Bendito é o fruto do vosso ventre, Jesus. Santa Maria, Mãe de Deus, rogai por nós, pecadores, agora e na hora da nossa morte. Amém.
Ave Maria, cheia de graça, o Senhor é convosco. Bendita sois vós entre as mulheres, bendito é o fruto do vosso ventre, Jesus. Santa Maria, Mãe de Deus, rogai por nós, pecadores, agora e na hora da nossa morte. Amém. Ave Maria, cheia de graça, o Senhor é convosco. Bendita sois vós entre as mulheres, bendito é o fruto do vosso ventre, Jesus. Santa Maria, Mãe de Deus, rogai por nós, pecadores, agora e na hora da nossa morte. Amém. Glória ao Pai, ao Filho e ao Espírito Santo, como era no princípio, agora e sempre. Amém. Ó meu Jesus, perdoai-nos, livrai-nos do fogo do inferno, levai as almas todas para o céu e socorrei principalmente as que mais precisarem. Segundo mistério, contemplamos a flagelação de Jesus. Traído e abandonado, Jesus foi conduzido perante os sumos sacerdotes que o entregaram a Pôncio Pilatos. Pilatos, então, querendo contentar a multidão, soltou-lhes Barrabás e mandou açoitar Jesus. Pai nosso, que estais nos céus, santificado seja o vosso nome. Venha a nós o vosso reino. Seja feita a vossa vontade, assim na terra como no céu. Pão nosso de cada dia nos dai hoje. Perdoai-nos as nossas ofensas, assim como nós perdoamos a quem nos tem ofendido. E não nos deixeis cair em tentação, mas livrai-nos do mal. Amém. Ave Maria, cheia de graça, o Senhor é convosco. Bendita sois vós entre as mulheres, bendito é o fruto do vosso ventre, Jesus. Santa Maria, Mãe de Deus, rogai por nós, pecadores, agora e na hora da nossa morte. Amém. Ave Maria, cheia de graça, o Senhor é convosco. Bendita sois vós entre as mulheres, bendito é o fruto do vosso ventre, Jesus. Santa Maria, Mãe de Deus, rogai por nós, pecadores, agora e na hora da nossa morte. Amém. Ave Maria, cheia de graça, o Senhor é convosco. Bendita sois vós entre as mulheres, bendito é o fruto do vosso ventre, Jesus. Santa Maria, Mãe de Deus, rogai por nós, pecadores, agora e na hora da nossa morte. Amém. Ave Maria, cheia de graça, o Senhor é convosco. Bendita sois vós entre as mulheres, bendito é o fruto do vosso ventre, Jesus. Santa Maria, Mãe de Deus, rogai por nós, pecadores, agora e na hora da nossa morte. Amém. Ave Maria, cheia de graça, o Senhor é convosco. Bendita sois vós entre as mulheres, bendito é o fruto do vosso ventre, Jesus. Santa Maria, Mãe de Deus, rogai por nós, pecadores, agora e na hora da nossa morte. Amém. Ave Maria, cheia de graça, o Senhor é convosco. Bendita sois vós entre as mulheres, bendito é o fruto do vosso ventre, Jesus. Santa Maria, Mãe de Deus, rogai por nós, pecadores, agora e na hora da nossa morte. Amém. Ave Maria, cheia de graça, o Senhor é convosco. Bendita sois vós entre as mulheres, bendito é o fruto do vosso ventre, Jesus. Santa Maria, Mãe de Deus, rogai por nós, pecadores, agora e na hora da nossa morte. Amém. Ave Maria, cheia de graça, o Senhor é convosco. Bendita sois vós entre as mulheres, bendito é o fruto do vosso ventre, Jesus. Santa Maria, Mãe de Deus, rogai por nós, pecadores, agora e na hora da nossa morte. Amém. Ave Maria, cheia de graça, o Senhor é convosco. Bendita sois vós entre as mulheres, bendito é o fruto do vosso ventre, Jesus. Santa Maria, Mãe de Deus, rogai por nós, pecadores, agora e na hora da nossa morte. Amém. Ave Maria, cheia de graça, o Senhor é convosco. Bendita sois vós entre as mulheres, bendito é o fruto do vosso ventre, Jesus. Santa Maria, Mãe de Deus, rogai por nós, pecadores, agora e na hora da nossa morte. Amém. Glória ao Pai, ao Filho e ao Espírito Santo, como era no princípio, agora e sempre. Amém. Ó meu Jesus, perdoai-nos, livrai-nos do fogo do inferno, levai as almas todas para o céu e socorrei principalmente as que mais precisarem. Terceiro mistério. Contemplamos a coroação de espinhos. Após o tormento brutal dos açoites, novos tormentos aguardavam seu divino corpo.
Então os soldados do governador levaram Jesus ao pretório e reuniram toda a guarda em sua volta. Despojaram-no de suas vestes e o revestiram com um manto de púrpura. Fizeram uma coroa de espinhos que lhe puseram na cabeça. Pai nosso, que estais nos céus, santificado seja o vosso nome. Venha a nós o vosso reino. Seja feita a vossa vontade, assim na terra como no céu. Pão nosso de cada dia nos dai hoje. Perdoai-nos as nossas ofensas, assim como nós perdoamos a quem nos tem ofendido. E não nos deixeis cair em tentação, mas livrai-nos do mal. Amém. Ave Maria, cheia de graça, o Senhor é convosco. Bendita sois vós entre as mulheres. Bendito é o fruto do vosso ventre, Jesus. Santa Maria, Mãe de Deus, rogai por nós, pecadores, agora e na hora da nossa morte. Amém. Ave Maria, cheia de graça, o Senhor é convosco. Bendita sois vós entre as mulheres, bendito é o fruto do vosso ventre, Jesus. Santa Maria, Mãe de Deus, rogai por nós, pecadores, agora e na hora da nossa morte. Amém. Ave Maria, cheia de graça, o Senhor é convosco. Bendita sois vós entre as mulheres, bendito é o fruto do vosso ventre, Jesus. Santa Maria, Mãe de Deus, rogai por nós, pecadores, agora e na hora da nossa morte. Amém. Ave Maria, cheia de graça, o Senhor é convosco. Bendita sois vós entre as mulheres, bendito é o fruto do vosso ventre, Jesus. Santa Maria, Mãe de Deus, rogai por nós, pecadores, agora e na hora da nossa morte. Amém. Ave Maria, cheia de graça, o Senhor é convosco. Bendita sois vós entre as mulheres, bendito é o fruto do vosso ventre, Jesus. Santa Maria, Mãe de Deus, rogai por nós, pecadores, agora e na hora da nossa morte. Amém. Ave Maria, cheia de graça, o Senhor é convosco. Bendita sois vós entre as mulheres, bendito é o fruto do vosso ventre, Jesus. Santa Maria, Mãe de Deus, rogai por nós, pecadores, agora e na hora da nossa morte. Amém. Ave Maria, cheia de graça, o Senhor é convosco. Bendita sois vós entre as mulheres, bendito é o fruto do vosso ventre, Jesus. Santa Maria, Mãe de Deus, rogai por nós, pecadores, agora e na hora da nossa morte. Amém. Ave Maria, cheia de graça, o Senhor é convosco. Bendita sois vós entre as mulheres, bendito é o fruto do vosso ventre, Jesus. Santa Maria, Mãe de Deus, rogai por nós, pecadores, agora e na hora da nossa morte. Amém. Ave Maria, cheia de graça, o Senhor é convosco. Bendita sois vós entre as mulheres, bendito é o fruto do vosso ventre, Jesus. Santa Maria, Mãe de Deus, rogai por nós, pecadores, agora e na hora da nossa morte. Amém. Ave Maria, cheia de graça, o Senhor é convosco. Bendita sois vós entre as mulheres, bendito é o fruto do vosso ventre, Jesus. Santa Maria, Mãe de Deus, rogai por nós, pecadores, agora e na hora da nossa morte. Amém. Glória ao Pai, ao Filho e ao Espírito Santo, como era no princípio, agora e sempre. Amém. Ó meu Jesus, perdoai-nos, livrai-nos do fogo do inferno, levai as almas todas para o céu e socorrei principalmente as que mais precisarem. Quarto mistério. Contemplamos Jesus carregando a cruz rumo ao Calvário. A cada passo se renovava a agonia do Senhor, enquanto a pesada cruz esmagava seu ombro. Pai nosso, que estais nos céus, santificado seja o vosso nome. Venha a nós o vosso reino. Seja feita a vossa vontade, assim na terra como no céu. Pão nosso de cada dia nos dai hoje. Perdoai-nos as nossas ofensas, assim como nós perdoamos a quem nos tem ofendido. E não nos deixeis cair em tentação, mas livrai-nos do mal. Amém. Ave Maria, cheia de graça, o Senhor é convosco. Bendita sois vós entre as mulheres, bendito é o fruto do vosso ventre, Jesus. Santa Maria, Mãe de Deus, rogai por nós, pecadores, agora e na hora da nossa morte. Amém. Ave Maria, cheia de graça, o Senhor é convosco. Bendita sois vós entre as mulheres, bendito é o fruto do vosso ventre, Jesus. Santa Maria, Mãe de Deus, rogai por nós, pecadores, agora e na hora da nossa morte.
Amém. Ave Maria, cheia de graça, o Senhor é convosco. Bendita sois vós entre as mulheres. Bendito é o fruto do vosso ventre, Jesus. Santa Maria, Mãe de Deus, rogai por nós, pecadores, agora e na hora da nossa morte. Amém. Ave Maria, cheia de graça, o Senhor é convosco. Bendita sois vós entre as mulheres. Bendito é o fruto do vosso ventre, Jesus. Santa Maria, Mãe de Deus, rogai por nós, pecadores, agora e na hora da nossa morte. Amém. Ave Maria, cheia de graça, o Senhor é convosco. Bendita sois vós entre as mulheres. Bendito é o fruto do vosso ventre, Jesus. Santa Maria, Mãe de Deus, rogai por nós, pecadores, agora e na hora da nossa morte. Amém. Ave Maria, cheia de graça, o Senhor é convosco. Bendita sois vós entre as mulheres. Bendito é o fruto do vosso ventre, Jesus. Santa Maria, Mãe de Deus, rogai por nós, pecadores, agora e na hora da nossa morte. Amém. Ave Maria, cheia de graça, o Senhor é convosco. Bendita sois vós entre as mulheres. Bendito é o fruto do vosso ventre, Jesus. Santa Maria, Mãe de Deus, rogai por nós, pecadores, agora e na hora da nossa morte. Amém. Ave Maria, cheia de graça, o Senhor é convosco. Bendita sois vós entre as mulheres. Bendito é o fruto do vosso ventre, Jesus. Santa Maria, Mãe de Deus, rogai por nós, pecadores, agora e na hora da nossa morte. Amém. Ave Maria, cheia de graça, o Senhor é convosco. Bendita sois vós entre as mulheres. Bendito é o fruto do vosso ventre, Jesus. Santa Maria, Mãe de Deus, rogai por nós, pecadores, agora e na hora da nossa morte. Amém. Ave Maria, cheia de graça, o Senhor é convosco. Bendita sois vós entre as mulheres. Bendito é o fruto do vosso ventre, Jesus. Santa Maria, Mãe de Deus, rogai por nós, pecadores, agora e na hora da nossa morte. Amém. Glória ao Pai, ao Filho e ao Espírito Santo, como era no princípio, agora e sempre. Amém. Ó meu Jesus, perdoai-nos, livrai-nos do fogo do inferno, levai as almas todas para o céu e socorrei principalmente as que mais precisarem. Quinto mistério: contemplamos a crucifixão e morte de Jesus. Jesus, então, vendo a sua mãe e perto dela o discípulo a quem amava, disse a sua mãe: Mulher, eis aí o teu filho. Depois disse ao discípulo: Eis aí a tua mãe. Depois de 3 horas de dolorosa agonia sobre a cruz, o espírito se separou da carne. O preço da nossa redenção estava pago. Pai nosso, que estais nos céus, santificado seja o vosso nome. Venha a nós o vosso reino. Seja feita a vossa vontade, assim na terra como no céu. Pão nosso de cada dia nos dai hoje. Perdoai-nos as nossas ofensas, assim como nós perdoamos a quem nos tem ofendido. E não nos deixeis cair em tentação, mas livrai-nos do mal. Amém. Ave Maria, cheia de graça, o Senhor é convosco. Bendita sois vós entre as mulheres, bendito é o fruto do vosso ventre, Jesus. Santa Maria, Mãe de Deus, rogai por nós, pecadores, agora e na hora da nossa morte. Amém. Ave Maria, cheia de graça, o Senhor é convosco. Bendita sois vós entre as mulheres, bendito é o fruto do vosso ventre, Jesus. Santa Maria, Mãe de Deus, rogai por nós, pecadores, agora e na hora da nossa morte. Amém. Ave Maria, cheia de graça, o Senhor é convosco. Bendita sois vós entre as mulheres. Bendito é o fruto do vosso ventre, Jesus. Santa Maria, Mãe de Deus, rogai por nós, pecadores, agora e na hora da nossa morte. Amém. Ave Maria, cheia de graça, o Senhor é convosco. Bendita sois vós entre as mulheres. Bendito é o fruto do vosso ventre, Jesus. Santa Maria, Mãe de Deus, rogai por nós, pecadores, agora e na hora da nossa morte. Amém. Ave Maria, cheia de graça, o Senhor é convosco. Bendita sois vós entre as mulheres. Bendito é o fruto do vosso ventre, Jesus. Santa Maria, Mãe de Deus, rogai por nós, pecadores, agora e na hora da nossa morte. Amém. Ave Maria, cheia de graça, o Senhor é convosco. Bendita sois vós entre as mulheres. Bendito é o fruto do vosso ventre, Jesus.
Santa Maria, Mãe de Deus, rogai por nós, pecadores, agora e na hora da nossa morte. Amém. Ave Maria, cheia de graça, o Senhor é convosco. Bendita sois vós entre as mulheres, bendito é o fruto do vosso ventre, Jesus. Santa Maria, Mãe de Deus, rogai por nós, pecadores, agora e na hora da nossa morte. Amém. Ave Maria, cheia de graça, o Senhor é convosco. Bendita sois vós entre as mulheres, bendito é o fruto do vosso ventre, Jesus. Santa Maria, Mãe de Deus, rogai por nós, pecadores, agora e na hora da nossa morte. Amém. Ave Maria, cheia de graça, o Senhor é convosco. Bendita sois vós entre as mulheres, bendito é o fruto do vosso ventre, Jesus. Santa Maria, Mãe de Deus, rogai por nós, pecadores, agora e na hora da nossa morte. Amém. Ave Maria, cheia de graça, o Senhor é convosco. Bendita sois vós entre as mulheres, bendito é o fruto do vosso ventre, Jesus. Santa Maria, Mãe de Deus, rogai por nós, pecadores, agora e na hora da nossa morte. Amém. Glória ao Pai, ao Filho e ao Espírito Santo, como era no princípio, agora e sempre. Amém. Ó meu Jesus, perdoai-nos, livrai-nos do fogo do inferno, levai as almas todas para o céu e socorrei principalmente as que mais precisarem. Infinitas graças vos damos, soberana Rainha, pelos benefícios que todos os dias recebemos de vossas mãos liberais. Dignai-vos agora e para sempre tomar-nos debaixo do vosso poderoso amparo, e para mais vos obrigar, vos saudamos com uma Salve Rainha. Salve Rainha, Mãe de Misericórdia, vida, doçura e esperança nossa, salve. A vós bradamos os degredados filhos de Eva. A vós suspiramos, gemendo e chorando neste vale de lágrimas. Eia, pois, advogada nossa, esses vossos olhos misericordiosos a nós volvei. E depois deste desterro, nos mostrai, Jesus, bendito fruto do vosso ventre. Ó clemente, ó piedosa, ó doce sempre Virgem Maria, rogai por nós, Santa Mãe de Deus, para que sejamos dignos das promessas de Cristo. Em nome do Pai, do Filho e do Espírito Santo. Amém.

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7: Bom dia, pelo horário de Brasília, 6:30, terça-feira, 21 de julho de 2026, hora de notícias, aqui na Rádio Canção Nova. Papa Leão confia em intercessão de São Bento a paz em regiões de conflito. E o número de eleitores cresceu 1,46% no país. 158 milhões de brasileiros estão aptos a votar este ano. Os preços do etanol hidratado e do diesel ficaram mais baratos nas bombas de combustível do Brasil nos primeiros 15 dias de julho. O IMET publicou 2 alertas para o Rio Grande do Sul, além de 1 laranja, que já está em vigor, a 1 vermelho, que indica grande perigo para acumulado de chuva, válido durante todo o dia de hoje. E no Brasileirão, Bahia busca vitória fora de casa para entrar no G4. Na próxima meia hora, você acompanha essas e outras notícias comigo, José Eduardo e Thales Augusto, que opera o áudio aqui nos estúdios da Rádio Canção Nova, Cachoeira Paulista, São Paulo, uma emissora da Rede Canção Nova de rádio, jornalismo a serviço da vida e da esperança. O Papa Leão visitou a comunidade monástica e a abadia de Monte Cassino na manhã desta segunda-feira.
8: Ali, Leão XIV fez uma pausa para rezar junto ao túmulo de São Bento, confiando-lhe sua súplica pela paz nas regiões do mundo marcadas pelo sangue e pelo conflito. Segundo foi informado pela sala de imprensa da Santa Sé, o Santo Padre também almoçou com a comunidade e, ao término, retornou a Castel Gandolfo.
7: E a Universidade Vila Nova e seu setor para sustentabilidade instituíram a medalha Papa Leão XIV para sustentabilidade, uma nova honraria internacional destinada a reconhecer pessoas cuja liderança tenha promovido a sustentabilidade, a responsabilidade ecológica e o desenvolvimento humano integral.
8: Segundo explicam os idealizadores em um comunicado, a medalha pretende homenagear aqueles cujo trabalho demonstra uma visão holística da sustentabilidade, integrando o cuidado com o meio ambiente, a justiça social, a atenção às populações vulneráveis e a gestão responsável dos recursos econômicos e naturais. Diferentemente dos prêmios de caráter secular, a distinção considera a ecologia integral como um compromisso ético de cuidar dos marginalizados, aproximando o rigor científico da convicção moral. Os agraciados poderão ser provenientes de qualquer área ou disciplina e serão escolhidos com base no impacto concreto de sua atuação na promoção de um mundo mais sustentável e justo. A primeira medalha, Papa Leão XIV para a Sustentabilidade, será entregue pelo Papa Leão XIV em Castel Gandolfo durante a Conferência Internacional sobre Sustentabilidade da Universidade Vila Nova, que terá como tema responder ao clamor da terra e dos pobres, e será realizada de 12 a 15 de outubro de 2026. A conferência reunirá cerca de 300 participantes, entre acadêmicos, pesquisadores, representantes da igreja, fundações e líderes dos setores público e privado, em um fórum transdisciplinar concebido para transformar o diálogo em ações concretas e colaborativas. O vencedor da primeira edição da medalha será anunciado em setembro de 2026, antes da conferência e da cerimônia oficial de premiação, que acontecerá no Borgo Laudato Si, em Castel Gandolfo. A medalha Papa Leão XIV para a sustentabilidade reflete uma convicção profundamente enraizada na Universidade Vila Nova, a de que o cuidado com a casa comum e o cuidado mútuo são inseparáveis, afirmou o reitor da Universidade Vila Nova, Padre Peter Donohue, ao reconhecer líderes cujo trabalho promove tanto a proteção ambiental quanto o bem comum, esperamos inspirar um impacto significativo e duradouro em comunidades de todo o mundo, acrescentou. A Universidade Vila Nova, instituição católica agostiniana, mantém um vínculo especial com o pontífice. O Papa Leão XIV, então Robert Prevost, concluiu a graduação em matemática na Universidade Vila Nova em 1977 e, posteriormente, recebeu da instituição o título de doutor honoris causa em humanidades em 2014. A medalha foi instituída como uma honraria permanente concedida a cada 2 anos pela Universidade de Vila Nova, destacando o compromisso contínuo da instituição com a promoção de iniciativas globais de sustentabilidade e o fortalecimento da ecologia integral. A entrega ocorrerá no âmbito da programação oficial da Conferência Internacional sobre Sustentabilidade da Universidade Vila Nova. O cardeal Fábio Baggio, diretor-geral do Centro de Alta Formação Laudato Si, acolheu com satisfação a iniciativa e explicou que a medalha Papa Leão XIV para a sustentabilidade homenageia pessoas cujas vidas testemunham o vínculo inseparável entre o cuidado da criação e a promoção da dignidade humana, enraizados na luz da nossa fé. Ao reconhecer esse compromisso extraordinário, a medalha celebra líderes cujo exemplo inspira as futuras gerações a abraçar uma ecologia integral que responda com esperança tanto ao clamor da terra quanto ao clamor dos pobres.
7: E o secretário das Relações com os Estados e as Organizações Internacionais da Santa Sé, arcebispo Paul Richard Gallagher, encerrou sua viagem à Ucrânia nesta segunda-feira. Foram 5 dias de missão na Ucrânia. Ele foi enviado especial do Papa Leão para as celebrações do Santuário Carmelitano de Berdichiv, por ocasião do 35º aniversário da reabertura das estruturas da Igreja Católica de Rito Latino no país. Nesta segunda-feira, ele conversou com o ministro interino das Relações Exteriores, Adrige Chibiarra. Durante as conversações, foi reiterada a proximidade da Santa Sé ao povo ucraniano, especialmente neste momento de guerra, com a esperança de que chegue o quanto antes a uma paz justa e duradoura. Ainda pela manhã, ocorreu um encontro com o presidente ucraniano Volodymyr Zelensky. O governo e as autoridades políticas demonstraram compreender a importância das igrejas, reconhecendo seu papel como serviços essenciais à pessoa e de apoio à população. Cardeal Gallagher expressou seu incentivo pelos resultados concretos alcançados, que nem sempre são dados por certo, sobretudo em tempos de guerra. E na semana passada, a cidade de São Luís, no Maranhão, aqui no Brasil, sediou 2 importantes eventos para a igreja. O 39º Simpósio da Sociedade Brasileira de Canonistas e o 42º Encontro dos Servidores dos Tribunais Eclesiásticos do Brasil. O encontro reuniu cerca de 200 canonistas de diversas regiões do Brasil. Entre os tópicos abordados estiveram a Sanatio in Radice, a discrição de fiéis pendulares, o abandono formal da igreja e a liberdade religiosa, o direito de defesa, o papel do visitador religioso, a relação entre justiça e direito, além da integração de casais em nova união após 10 anos da publicação da Amoris Laetitia e a proposta de modificação de alguns cânones a partir do documento final da 16ª Assembleia dos Bispos, do Sínodo dos Bispos. Sanatio in Radice é uma expressão em latim que significa sanação na raiz ou cura na raiz. É um termo jurídico usados principalmente no direito canônico da Igreja Católica, para descrever a validação especial e retroativa de um ato ou casamento inválido desde a sua origem, sem a exigência de uma nova cerimônia. No direito canônico, no contexto matrimonial, refere-se à regularização de um casamento que foi celebrado fora das normas da Igreja Católica ou que possuía algum impedimento canônico. A adscrição de fiéis pendulares é o processo canônico que permite a um fiel mudar sua vinculação paroquial territorial para uma paróquia de eleição. Devido à mobilidade urbana, muitos fiéis frequentam e participam ativamente de uma comunidade diferente daquela onde residem. E entre os dias 3 e 6 de setembro, na cidade de Lorena, São Paulo, sediará o 11º Encontro Nacional da Pastoral do Turismo, a PASTUR do Brasil, que reunirá agentes da Pastoral do Turismo, lideranças da Igreja Católica, pesquisadores, gestores públicos, profissionais do turismo e representantes de diversas regiões do país. Com o tema Caminhos Sustentáveis e Transformação, o encontro será realizado no Seminário Diocesano de Lorena e terá como foco a reflexão sobre o papel da Pastoral do Turismo na promoção de um turismo pautado pela evangelização, hospitalidade, sustentabilidade, valorização da pessoa humana e cuidado com a casa comum. Entre os convidados estão o assessor eclesiástico nacional da Pastoral do Turismo, Padre Manuel de Oliveira, o pesquisador Alexandre Panosso, o gestor de projetos João Gouveia, representantes da Secretaria de Turismo do Estado de São Paulo, guias de turismo especializados em turismo religioso, integrantes da Coordenação Nacional da PASTUR. Além da formação, os participantes conhecerão experiências de turismo religioso e peregrinação na região do Vale do Paraíba, incluindo visitas técnicas à Diocese de Lorena e à Arquidiocese de Aparecida, reconhecidos pela forte tradição de acolhimento aos peregrinos. O encontro é promovido pela Coordenação Nacional da Pastoral do Turismo, em parceria com a Pastoral do Turismo da Diocese de Lorena, fortalecendo a missão da Igreja na promoção de um turismo que favoreça a fé, a cultura, a inclusão, o desenvolvimento sustentável e a valorização dos territórios. Mais informações no site da cnbb.org.br. Representantes dos institutos seculares de todo o Brasil estiveram reunidos em São Paulo para a Assembleia Geral da Conferência Nacional dos Institutos Seculares do Brasil. Durante a Assembleia, os participantes conheceram os projetos desenvolvidos pelos regionais da CNISB, bem como a organização de seus núcleos e vinculações, favorecendo a troca de experiências e o fortalecimento da caminhada conjunta dos institutos seculares no Brasil. A Assembleia também dedicou um momento à apresentação e ao aprofundamento das diretrizes gerais da ação evangelizadora da Igreja no Brasil. A Assembleia recebeu a visita do Dom Odilo Pedro Scherer, cardeal arcebispo de São Paulo, que dirigiu uma mensagem de proximidade e esperança aos participantes. O encontro contou ainda com a presença de Dom Ângelo Mesari, arcebispo de Vitória, no Espírito Santo, e presidente da Comissão Episcopal para os Ministérios Ordenados e a Vida Consagrada da CNBB. Em sua participação, Dom Ângelo destacou a estreita comunhão entre a CNBB e a CNISB, ressaltando os projetos desenvolvidos em conjunto e a importância de fortalecer uma caminhada marcada pela partilha, diálogo e pela corresponsabilidade eclesial. Na manhã de domingo, a Assembleia realizou a eleição do Conselho Geral da CNISB para o quadriênio 2026-2030. A presidência nesse período será de Moema Rodrigues Murici, do Instituto Secular Murialdo, reeleita para um novo mandato. Mudamos de editoria 6h43. O governo federal deve iniciar hoje uma série de reuniões com representantes dos setores que potencialmente impactos pela tarifa de 25% anunciada na semana passada pelos Estados Unidos sobre produtos brasileiros. O objetivo do encontro é identificar as principais demandas de cada segmento e definir medidas de apoio. O governo calcula que 18% das exportações brasileiras para os Estados Unidos serão afetados com o novo tarifaço imposto pelo governo Trump. Na semana passada, o governo dos Estados Unidos confirmou a aplicação de uma nova tarifa de 25% sobre produtos brasileiros após concluir uma investigação comercial conduzida pelo escritório do representante de comércio dos Estados Unidos. A medida foi adotada com base na seção 301 da Lei de Comércio de 1974, mecanismo usado pelo governo americano para apurar práticas consideradas prejudiciais ao comércio do país. Apesar da nova taxa, uma extensa lista de produtos foi excluída da sobretaxa. O governo brasileiro reagiu, afirmando que a medida não tem justificativa econômica e foi motivado por razões políticas. Em nota, o governo Lula classificou a decisão como um, abre aspas, marco lastimável, fecho aspas, na relação bilateral e afirmou que poderá recorrer à lei da reciprocidade econômica. E os preços do etanol hidratado e do diesel ficaram mais baratos nas bombas de combustível do Brasil nos primeiros 15 dias de julho.
4: O recuo médio ficou na casa dos 2%. Levantamento IPTL, feito com base em transações diretas nos postos de todo o país, aponta que o etanol teve a redução mais expressiva no período, vendido a um preço médio de R$ 4,29 por litro. O recuo do biocombustível é impulsionado pelo avanço da moagem da safra de cana-de-açúcar e pelo aumento da produção a partir do milho. O óleo de diesel comum também acompanhou a tendência de baixa e encerrou os primeiros 15 dias do mês, negociado em média a R$ 6,87 por litro. Já a gasolina variou menos, com um leve recuo que beirou 0,5%, mantendo o preço médio nacional na casa dos R$ 6,77. O cenário deu ao etanol hidratado mais vantagem competitiva e o biocombustível passou a ser a opção economicamente mais vantajosa para os proprietários de veículos flex na maior parte do território nacional. Da Rádio 2, Milena Abreu.
7: E o número de eleitores cresceu 1,46% no país e agora 158 milhões de brasileiros estão aptos a votar este ano.
6: O Tribunal Superior Eleitoral divulgou os dados sobre o perfil dos brasileiros que devem comparecer às urnas em outubro. São 2 milhões de pessoas a mais na comparação com as eleições gerais de 2022. Ao todo, 158.745.463 brasileiros vão escolher os próximos presidente da República, governadores, senadores, deputados federais e estaduais. A região norte apresentou o maior crescimento, com alta de 4,37% do número de eleitores, com Roraima registrando o maior crescimento, de mais de 9%. A região sudeste foi a única que teve queda no número de eleitores, com uma redução de cerca de 0,5%. Apesar disso, a região continua concentrando o maior eleitorado do país, com 41% de todos os votantes. O número de eleitores do exterior também teve uma alta de quase 32%, sendo que agora são 918 mil aptos a participar do pleito. Os maiores colégios eleitorais são os estados de São Paulo, Minas Gerais, Rio de Janeiro, Bahia e Paraná, concentrando 52% do eleitorado nacional. As estatísticas do TSE ainda mostram maior diversidade do eleitorado brasileiro. Após 2022, a autodeclaração de raça ou cor passou a compor a base de dados eleitorais, mas até o momento, pouco mais de 20% dos eleitores fizeram a autodeclaração. Do total, 62% se declararam negros, que reúne os pretos e pardos, 35% brancos, 0,88% indígenas e 0,70% amarelos. Os dados reforçam a maioria do eleitorado feminino, representando 52% do total. Em termos de faixa

0: chamado Voto em Trânsito. A modalidade permite que o eleitor que estiver ausente da sua cidade em outubro possa votar em outro ponto do Brasil. O prazo para solicitar o voto em trânsito vai até o dia 20 de agosto. O pedido pode ser feito pela internet ou presencialmente em qualquer cartório eleitoral do país. O voto em trânsito permite a transferência para outro município, desde que seja capital ou cidade com mais de 100 mil eleitores. Se o local informado estiver dentro do mesmo estado do domicílio eleitoral, a pessoa poderá votar para todos os cargos em disputa. Já para quem estiver em outro estado, a modalidade permite apenas o voto para presidente. Além das pessoas em trânsito no território nacional, a legislação eleitoral também prevê a possibilidade de transferência temporária do local de votação para outros grupos. Entre eles estão pessoas presas provisoriamente, adolescentes em unidades de internação. E também estão contemplados militares e agentes de segurança pública que estiverem em serviço no dia das eleições, pessoas com deficiência ou mobilidade reduzida, indígenas, quilombolas, integrantes de comunidades tradicionais, residentes em assentamentos rurais, integrantes da Justiça Eleitoral e do Ministério Público Eleitoral em serviço, além de pessoas em situação de rua. Produção e reportagem, Eduardo Amaral.
1: Falamos agora da previsão do tempo. Nesta terça-feira, frente fria, um cavado em médios níveis da atmosfera associado a um sistema de baixa pressão no interior do país, mantém o tempo instável na região sul do Brasil. No sudeste, o bloqueio atmosférico continua predominando e mantém o tempo firme em todos os estados. Apenas alguns pontos do litoral do Espírito Santo e do nordeste de Minas Gerais podem registrar chuva fraca e isolada. No centro-oeste, o tempo permanece firme na maior parte da região. No nordeste, a chuva continua concentrada na faixa litorânea entre Pernambuco, Paraíba e Rio Grande do Norte, além do trecho entre Recôncavo, Baiano e Ilhéus. A previsão de chuva moderada a forte, com risco de alagamentos pontuais devido à circulação de umidade marítima. No norte, as instabilidades permanecem concentradas sobre o Amapá, norte, noroeste, nordeste e litoral do Pará, além da metade norte do Amazonas e de Roraima. No Acre, a chuva ocorre de forma fraca, em contrapartida às demais áreas do Pará e do Amazonas, além de Rondônia e Tocantins, segue com tempo firme e calor. A umidade relativa do ar permanece baixa no Tocantins, com índices podendo variar entre 20% e 30%, favorecendo o aumento do risco de queimadas. E o número de municípios gaúchos com danos causados pelas chuvas desde sexta-feira chegou a 49, segundo informe de ontem da Defesa Civil do Estado. Em 24 horas, o acumulado de chuva chegou a 124 milímetros em São Cepé, na região central do Rio Grande do Sul. O Estado ainda está sob alerta de perigo do INMET para tempestades até o fim do dia de hoje. Há chance de chuva volumosa superiores a 100 milímetros dias e vento intenso de até 100 km por hora. O Rio Grande do Sul registrou 177.134 descargas atmosféricas em apenas 24 horas durante o domingo, segundo o levantamento de raios da Metsul Meteorologia. Conforme o observatório Helen Jung, foram 387 registros somente na região da Grande Porto Alegre. Outro boletim da Defesa Civil divulgado informava que havia 19 pessoas desalojadas. Falando mais sobre um INMET que publicou dois alertas para o Rio Grande do Sul no início desta semana. Além de um laranja que já está em vigor, há um vermelho mais intenso que indica grande perigo para acumulados de chuva da Vale para toda esta terça-feira. O alerta vermelho atinge a faixa do estado que vai de São Borja até a divisa com Santa Catarina e de Rio Grande até a região metropolitana. Nessas áreas, há chance de chuva acima de 100 milímetros por dia, com risco de alagamentos e transbordamentos de rios, além de deslizamentos de encostas em cidades com áreas de risco. E a cidade de São Paulo terá uma terça-feira de tempo firme, céu aberto e calor, segundo a previsão da Defesa Civil do Estado. Não há expectativa de chuva na capital. As temperaturas devem variar entre 15 e 27 graus, com ventos de cerca de 9 km por hora. Amanhã, quarta-feira, o cenário muda um pouco. O dia começa ensolarado, segundo a Defesa Civil, mas a nebulosidade aumenta ao longo da tarde. Apesar do céu mais encoberto à noite, a previsão continua sem chuva. Os termômetros ficam entre 17 e 28 graus.

0: na Baixada Santista, que reúne cidades como Santos, São Vicente, Guarujá, Praia Grande, Cubatão e Bertioga. A semana também começa com tempo firme e calor. Nesta terça, o céu deve ficar parcialmente ensolarado, com temperaturas entre 22 e 31 graus. 6:54. Vamos falar do Brasileirão?
1: O Campeonato Brasileiro volta nesta terça-feira em um jogo isolado da 19ª rodada. O confronto entre Atlético Mineiro e Bahia na Arena MRV, às 7:30 da noite. O detalhe é que a equipe comandada por Rogério Ceni mira o G4 do campeonato, já que o Bahia é o sexto colocado com 29 pontos e uma vitória pode fazer com que entre no G4 do campeonato. Já pelo lado do Atlético Mineiro, sem Hulk, que fechou com o Fluminense, agora a grande pergunta é quem assume o posto de goleador do Galo. Bernard vive uma fase boa e fazendo gols, mas tem a briga com Cacierra também, que é parada dura. O Atlético Mineiro não definiu a equipe, ainda que vai a campo, mas espera contar com o apoio do torcedor para conseguir mais 3 pontos no Campeonato Brasileiro. Até porque o Galo ocupa a 11ª colocação com 24 pontos e está ali bem próximo da zona baixa da tabela. Agência Rádio Web com informações do Brasileirão, Daniela Esperon.
0: E uma última informação: o período de férias escolares mudou a rotina de atuação de grupos que aliciam crianças e adolescentes pela internet. Se antes os casos se concentravam durante a madrugada, agora as transmissões com automutilação, violência e exploração de menores de idade ocorrem ao longo do dia. Aproveitando que muitos jovens passam mais tempo sozinhos e conectados. Diante desse cenário, a delegada Lisandreia Salvariejo, chefe do NOAD, que é o Núcleo de Operações e Articulações Digitais da Polícia Civil de São Paulo, faz um alerta aos pais responsáveis. É preciso acompanhar de perto a rotina digital dos filhos durante as férias. O Núcleo de Observação e Análise Digital é um órgão da Polícia Civil voltado para investigações da violência em ambientes digitais. Segundo ela, muitos adolescentes permanecem em casa enquanto os pais trabalham e acabam sob os cuidados dos avós, tios ou outros familiares, que muitas vezes desconhecem os riscos do ambiente virtual. A delegada explica que a mudança no comportamento dos criminosos foi percebida nas investigações conduzidas pelo NOAD. O que antes era monitorado quase exclusivamente durante a madrugada passou a ocorrer em qualquer horário do dia. De acordo com a delegada, os criminosos buscam cada vez mais audiência para as transmissões. Eles querem ser vistos, diz a delegada. Já identificamos transmissões com plateias de até 800 pessoas. Entre 15 de junho e 15 de julho, período em que coincide com as férias escolares, em parte do país, o NOAD registrou em média de 9 a 11 ocorrências diárias relacionadas a grupos que induzem crianças e adolescentes à automutilação, ao suicídio e a outros crimes praticados em plataformas digitais. Desde a criação em novembro de 2024, o núcleo reuniu um banco de dados com mais de 1.900 alvos. As investigações já resultaram na prisão ou apreensão de mais de 600 pessoas. Importante tomar cuidado, né? Projeto da M-Almas, chegamos aos 51%. Daqui a pouquinho, o programa Sorrindo para a Vida, atualizando a porcentagem do projeto pelo horário de Brasília, 6:58. Chegamos ao final do Jornal Canção Nova desta terça-feira. Apresentação e produção minha, José Eduardo. Obrigado, Thales Augusto, pelos trabalhos técnicos, jornalista responsável Marcelo Tel. Outras informações, acesse noticias.cancaonova.com. 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
9: Durante a Idade Média, santos e místicos em nossa igreja aprofundaram a devoção ao sangue de Jesus. Em 1849, o Papa Pio XI instituiu a festa do sangue de Jesus. Anos mais tarde, São João 23 incentivou e recordou a toda a igreja que o sangue de Jesus é fonte de unidade, perdão e esperança. Peçamos nesse mês de julho que o sangue de Cristo esteja entre nós e o perigo.
10: Não entregues tua alma à tristeza, não atormentes a ti mesmo em teus pensamentos. Livro do Eclesiástico, capítulo 30, versículo 22.
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12: Senhor. Em nome do Pai, e do Filho, e do Espírito Santo.
13: Amém.
12: A graça de nosso Senhor Jesus Cristo, o amor do Pai e a comunhão do Espírito Santo estejam convosco.
13: Bendito seja Deus que nos reuniu no amor de Cristo.
12: Irmãos e irmãs, bom dia. Acolho você que está aqui presente no Santuário do Pai das Misericórdias, como também a você que espiritualmente nos acompanha através do sistema Canção Nova de Comunicação, trazendo até o altar do nosso santuário a sua vida e as suas intenções. Pergunto para você que está em casa e também para você que está aqui no santuário: o que que você deseja pedir a Deus nessa Santa Missa? Num instante de silêncio, dê essa resposta agora, colocando aqui no altar todos os seus sentimentos, desejos, aspirações e as intenções que você traz no coração para este dia. Reconheçamos os nossos pecados para celebrarmos dignamente os santos mistérios. Confessemos os nossos pecados. Confesso a Deus Todo-Poderoso e a vós, irmãos e irmãs, que eu pequei muitas vezes por pensamentos e palavras, atos e omissões, por minha tão grande culpa. E peço à Virgem Maria, aos anjos e santos, e a vós, irmãos e irmãs, que rogueis por mim a Deus, nosso Senhor. Deus Todo-Poderoso, tenha compaixão de nós, perdoe os nossos pecados e nos conduza à vida eterna.
13: Amém.
12: Senhor, tende piedade de nós.
13: Senhor, tende piedade de nós.
12: Cristo, tende piedade de nós.
13: Cristo, tende piedade de nós.
12: Senhor, tende piedade de nós.
13: Senhor, tende piedade de nós.
12: Oremos. Senhor, sede propício a vossos fiéis e benigno, multiplicai neles os dons da vossa graça, para que fervorosos na fé, esperança e caridade, perseverem sempre vigilantes na observância dos vossos mandamentos. Por nosso Senhor Jesus Cristo, vosso Filho, que é Deus, e convosco vive e reina, na unidade do Espírito Santo, por todos os séculos dos séculos.
13: Amém.
7: Leitura da profecia de Miqueias. Apascenta o teu povo com o cajado da autoridade, o rebanho de tua propriedade, os habitantes dispersos pela mata e pelos campos cultivados. Que eles desfrutem a terra de Bazã e Galaade, como nos velhos tempos. E como foi nos dias em que nos fizestes sair do Egito, faze-nos ver novos prodígios. Qual Deus existe como tu, que apagas a iniquidade e esqueces o pecado daqueles que são o resto de tua propriedade? Ele não guarda rancor para sempre. O que ama é a misericórdia. Voltará a compadecer-se de nós, esquecerá nossas iniquidades e lançará ao fundo do mar todos os nossos pecados. Tu manterás fidelidade a Jacó e terás compaixão de Abraão, como juraste a nossos pais desde os tempos remotos. Palavra do Senhor.
13: Graças a Deus.

Favorecestes, ó Senhor, a vossa terra, libertastes os cativos de Jacó, perdoastes o pecado ao vosso povo, encobristes toda a falta cometida. Retirastes a ameaça que fizestes, acalmastes o furor de vossa ira.

Renovai-nos, nosso Deus e Salvador. Esquecei a vossa mágoa contra nós. Ficareis eternamente irritado? Guardareis a vossa ira pelos séculos?

0: O Senhor esteja convosco.
1: Ele está no meio de nós.
0: Proclamação do Evangelho de Jesus Cristo segundo Mateus.
1: Glória a vós, Senhor.
0: Naquele tempo, enquanto Jesus estava falando às multidões, sua mãe e seus irmãos ficaram do lado de fora, procurando falar com ele. Alguém disse a Jesus: olha, tua mãe e teus irmãos estão aí fora e querem falar contigo. Jesus perguntou àquele que tinha falado: quem é minha mãe? Quem são meus irmãos? E estendendo a mão para os discípulos, Jesus disse: eis minha mãe e meus irmãos. Pois todo aquele que faz a vontade do meu Pai que está nos céus, esse é meu irmão, minha irmã e minha mãe. Palavra da salvação.
1: Glória a vós, Senhor.
0: Meus queridos irmãos e irmãs, no Evangelho de hoje, Jesus está ligando a vida do discípulo à condição de docilidade à sua vontade, a ponto de dizer muito claramente quem são os seus discípulos verdadeiros, aqueles que fazem a sua vontade. Nós não podemos dizer que somos discípulos de Jesus se somos rebeldes à sua vontade e se sempre queremos que a nossa vontade se realize no lugar da vontade de Deus. É por isso que ele está não rejeitando a sua mãe, pelo contrário, elogiando a docilidade de Maria, que em tudo fez a vontade de Deus. Ela só foi mãe de Cristo porque antes foi discípula. E mais do que ser mãe, a nobreza de Maria consistia primeiramente nesse discipulado e nessa docilidade à vontade de Deus. E vejam, mesmo quando Nossa Senhora não entendeu nada, ela não deixou de fazer a vontade de Deus. Diferente de nós, não é? Às vezes, quando nós queremos entender tudo, a vontade de Deus nos causa medo. E aí nós recuamos e ficamos com a nossa vontade. Maria e os santos não viveram assim. Foram capazes de viver a vontade de Deus mesmo na escuridão. Mesmo quando Deus não foi ainda tão claro. Mas foram capazes de, na fé, rejeitar a própria vontade para abraçar a vontade de Deus, sem nenhuma rebeldia. Agora então nos perguntemos: o que é a vontade de Deus? A Igreja responde de maneira muito simples, dizendo: a vontade de Deus é tudo o que acontece. A divina providência que rege a nossa vida e que até naquilo que nós chamamos de imprevisto manifesta o querer e a vontade de Deus na nossa vida. Só que muitas vezes a nossa primeira reação é a rebeldia. Não aceitamos os acontecimentos que a providência divina coloca na nossa vida para nos santificar. E aí a coisa complica. Aí complica a vocação, o sacerdócio, o matrimônio, a relação com os pais, até a vida na igreja, na pastoral, no grupo, na comunidade. O que mais atrapalha o nosso crescimento espiritual é um câncer chamado vontade própria, que muitas vezes nos faz querer que os nossos caprichos, o nosso conforto, o nosso benefício se manifeste em detrimento do benefício do outro. E aí a família não suporta, o matrimônio não suporta, a comunidade não suporta. O verdadeiro discípulo é aquele que é dócil e que, mesmo sem entender, tem a coragem de colocar a sua vontade no bolso para abraçar a vontade de Deus. É o que os santos fizeram. Todos os dias nós rezamos uma oração que aprendemos desde criança chamada o Pai Nosso. Vamos rezá-la daqui a pouco. E todos os dias rezamos: seja feita a vossa vontade, assim na terra como no céu. Mas quando ela é feita, nós não queremos. Nós queremos a nossa. Nós nos rebelamos. E aí realmente, se a rebeldia tem espaço no nosso coração, nós nunca vamos ser da família de Jesus. Olha a condição que ele está colocando no evangelho de hoje para ser a família, membros da família dele: fazer a vontade do seu Pai. Não só rezar da boca para fora, mas quando a vontade de Deus se apresenta, nós temos que ter a coragem de abraçá-la, mesmo que seja no meio do sofrimento e da dor. No ano passado, eu fui enviado em missão para a Europa e eu vivi duas experiências extraordinárias de dois jovens que fizeram a vontade de Deus em tudo nas suas vidas, inclusive no sofrimento. E eu confesso que ver a vida desses santos me causou um certo constrangimento, porque um deles tinha 15 anos, um menino chamado Carlo Acutis, que foi canonizado ano passado. Quando eu estive ali diante do corpo dele, eu me lembrei que ele faleceu de câncer, uma leucemia agressiva. E nos últimos dias da sua vida, o médico queria administrar uma medicação que tiraria sua dor. Ele daria um pouco mais de conforto para morrer. Ele respondeu que não queria, dizendo assim: eu quero ir para o céu direto, sem passar pelo purgatório. É constrangedor ou não? Um menino de 15 anos, que constrange a nós, que já estamos perdendo os nossos cabelos e que já somos homens e mulheres adultos, idosos, que ainda queremos ficar sempre com a nossa vontade e com o nosso conforto, principalmente quando nós sofremos. E em Portugal tem uma outra menina, ainda mais jovem do que ele. Ela morreu com 12 anos, Santa Jacinta Marto. Foi santa junto com seu irmão Francisco Marto e junto com a sua prima Lúcia. Eles foram os videntes de Nossa Senhora de Fátima. 2 anos depois da aparição de Fátima, Jacinta e Francisco morreram vítimas da gripe espanhola. E no final da sua vida, o pulmão de Jacinta estava tão tomado pela infecção que ela não conseguia respirar. E o médico teve então que fazer uma intervenção, deslocando 2 costelas para que ela conseguisse respirar melhor. Porém, não existia anestesia. E em meio a dores atrozes, Jacinta foi submetida a este procedimento, e aquele médico, que era ateu, se converteu durante a cirurgia, porque ele disse que Jacinta chorava e dizia: é tudo por Jesus, para reparar o seu coração e pela conversão dos pecadores. Uma menina de 12 anos que abraçou a vontade de Deus, mesmo no meio das dores mais atrozes. Eu tenho quase certeza que nenhum de nós que estamos aqui nunca tivemos as nossas costelas deslocadas sem anestesia. Muito menos do que isso são os nossos sofrimentos. E infelizmente, nós ainda somos muito rebeldes. Agora eu pergunto para vocês: com que cara nós queremos chegar no céu? Queremos ser membros da família de Deus e chegar lá e ver esse menino e essa menina que estão lá porque foram corajosos. Com que cara você que diz que quer ir para o céu está aqui neste mundo rebelde à vontade de Deus? É vergonhoso chegar lá e querer estar no mesmo lugar que eles estão, enquanto nós não vivemos em tudo a vontade de Deus, mesmo no meio do sofrimento. Deixa que o evangelho de hoje venha constranger você, constranger a sua rebeldia, e quem sabe você de fato não só reze, mas viva. Seja feita a vossa vontade, assim na terra como no céu.
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0: Orai, irmãos e irmãs, para que o meu e o vosso sacrifício seja aceito por Deus Pai Todo-Poderoso.
1: Receba, ó Senhor, por tuas mãos este sacrifício, para a glória do seu nome, para o nosso bem e de toda a sua santa igreja.
0: Ó Deus, no único sacrifício da cruz, levastes à plenitude os diversos sacrifícios da antiga lei. Aceitai esta oblação das mãos dos vossos fiéis e santificai-a com a mesma bênção que destes à oferta de Abel, a fim de que sirva para a salvação de todos o que cada um trouxe em vossa honra. Por Cristo nosso Senhor.
1: Amém.
0: O Senhor esteja convosco.
1: Ele está no meio de nós.
0: Corações ao alto.
1: O nosso coração está em Deus.
0: Demos graças ao Senhor nosso Deus.
1: É o nosso dever e a nossa salvação.
0: Na verdade é digno e justo dar-vos graças sempre, Senhor Pai Santo, Deus eterno e todo-poderoso. Constantemente nos chamais a uma vida mais plena, e porque sois rico em misericórdia, sempre ofereceis o perdão e convidais os pecadores a confiar somente na vossa bondade. E a nós, que tantas vezes quebramos a vossa aliança, nunca nos rejeitastes, mas por Jesus, vosso Filho, nosso Redentor, unistes convosco a família humana, com um vínculo novo de caridade, tão estreito e forte, que nada poderá romper. Também hoje, ofereceis tempo de graça e reconciliação ao vosso povo, e um novo alento, para que em Cristo se converta a vós, enquanto, sempre mais dócil ao Espírito Santo, se coloca ao serviço de todos. Por isso, cheios de admiração, exaltamos a força do vosso amor e proclamamos nossa alegria pela salvação, nos unimos às multidões dos céus, dizendo sem cessar: Santo, Santo, Santo.
1: Senhor Deus do universo,
0: o céu e a terra proclamam a vossa glória.
1: Hosana nas alturas, bendito que vem em nome do Senhor. Hosana nas alturas.
0: Na verdade, ó Pai, vós sois santo, e desde a origem do mundo, tudo fazeis para sermos santos, como vós sois santo. Olhai as oferendas do vosso povo e derramai sobre elas a força do vosso Espírito, para que se tornem o corpo e o sangue do vosso amado Filho, Jesus Cristo, no qual também nós somos vossos filhos.
1: Enviai o vosso Espírito Santo.
0: Quando outrora estávamos perdidos e incapazes de vos encontrar, vós nos amastes com amor imenso, pois vosso Filho, o único justo, entregou-se à morte, não rejeitando ser pregado no lenho da cruz. Antes, porém, de seus braços abertos traçarem entre o céu e a terra o sinal permanente da vossa aliança, Jesus quis celebrar a Páscoa com seus discípulos. Ceando com eles, tomou o pão, pronunciou a bênção de ação de graças, partiu e o deu a seus discípulos, dizendo: tomai todos e comei. Isto é o meu corpo, que será entregue por vós.

Do mesmo modo, no fim da ceia, Jesus, sabendo que ia reconciliar em si todas as coisas, pelo sangue a ser derramado na cruz, tomou o cálice, repleto do fruto da videira, deu-vos graças novamente e o entregou a seus discípulos, dizendo: Tomai todos e bebei. Este é o cálice do meu sangue, o sangue da nova e eterna aliança, que será derramado por vós e por todos, para a remissão dos pecados. Fazei isto em memória de mim.

0: Mistério da fé.
1: Anunciamos, Senhor, a vossa morte e proclamamos a vossa ressurreição. Vinde, Senhor Jesus.
0: Fazendo, pois, memória de vosso Filho Jesus Cristo, nossa Páscoa e certeza da paz definitiva, celebramos sua morte e ressurreição, e aguardando o dia feliz de sua vinda gloriosa, nós vos oferecemos, Deus fiel e misericordioso, a vítima que nos reconciliou convosco.
1: Aceitai, ó Senhor, a nossa oferta.
0: Olhai com bondade, olhai com amor, Pai misericordioso, aqueles que uneis pelo sacrifício do vosso Filho, e concedei que, pela força do Espírito Santo, os que participam do único pão e do mesmo cálice sejam congregados em Cristo num só corpo, no qual todas as divisões sejam superadas.
1: O Espírito nos una num só corpo.
0: Conservai-nos sempre em comunhão de fé e amor, unidos ao Papa Leão e ao nosso Bispo Vladimir. Ajudai-nos a esperar juntos a vinda do vosso reino, até o dia em que diante de vós formos santos entre os santos na morada celeste, ao lado da Virgem Maria, Mãe de Deus, dos apóstolos e de todos os santos, e com nossos irmãos e irmãs já falecidos, que confiamos a vossa misericórdia. Enfim, libertos das feridas do pecado e plenamente transformados em novas criaturas, felizes, cantaremos a ação de graças do vosso Cristo, que vive para sempre. Por Cristo, com Cristo, em Cristo, a vós, Deus Pai Todo-Poderoso, na unidade do Espírito Santo, toda a honra e toda a glória, por todos os séculos dos séculos.
1: Amém.
0: Rezemos com amor e confiança a oração que o Senhor Jesus nos ensinou. Pai nosso,
1: que estais nos céus, santificado seja o vosso nome. Venha a nós o vosso reino. Seja feita a vossa vontade, assim na terra como no céu. O pão nosso de cada dia nos dai hoje.
0: Perdoai-nos as nossas ofensas, assim como nós perdoamos a quem nos tem ofendido.
1: E não nos deixeis cair em tentação, mas livrai-nos do mal.
0: Livrai-nos de todos os males, ó Pai, e dai-nos hoje a vossa paz. Ajudados pela vossa misericórdia, sejamos sempre livres do pecado e protegidos de todos os perigos, enquanto aguardamos a feliz esperança e a vinda do nosso Salvador, Jesus Cristo.
1: Vosso é o reino, o poder e a glória para sempre.
0: Senhor Jesus Cristo, dissestes aos vossos apóstolos: eu vos deixo a paz, eu vos dou a minha paz. Não olheis os nossos pecados, mas a fé que anima a vossa Igreja. Dai-lhe segundo o vosso desejo a paz e a unidade, vós que sois Deus com o Pai e o Espírito Santo.
1: Amém.
0: A paz do Senhor esteja sempre convosco.
1: O amor de Cristo nos uniu.

0: provai e vede como o Senhor é bom. Feliz de quem nele encontra o seu refúgio. Eis Jesus, o Cordeiro de Deus que tira o pecado do mundo.
1: Senhor, eu não sou digna de que entreis em minha morada, mas dizei uma palavra e eu serei salvo.
0: A igreja permite aos fiéis fazerem a comunhão de duas maneiras. Eles podem recebê-la diretamente na boca ou de maneira extraordinária nas mãos. Se hoje você escolher comungar nas mãos, receba a hóstia consagrada na palma da sua mão e com a outra mão comungue. Além disso, comungue imediatamente na frente do ministro. Não volte para o seu lugar tendo nas mãos a Eucaristia. Aproveite este momento para treinar o seu coração na docilidade e na obediência à vontade de Deus. Jesus vem ao nosso encontro para nos ensinar a obedecer o Pai em tudo e em todas as coisas.

0: Oremos. Nós vos pedimos, Senhor misericordioso, permanecei junto ao vosso povo e fazei passar da antiga para a nova vida aqueles que iniciastes nos mistérios do céu, por Cristo nosso Senhor.
1: Amém.
0: Pai das misericórdias e Deus de toda a consolação, ouvi a súplica confiante que vos apresentamos neste momento. Acolhei este povo que vem, cheio de fé e esperança, ao vosso santuário. Consolai os aflitos, socorrei os necessitados, enxugai as lágrimas aqui derramadas, amparai os fracos e recebei em vossos braços paternos este filho pródigo que volta para vós. Dai-nos a graça de sermos instrumentos da vossa misericórdia na vida dos nossos irmãos, para que assim o vosso nome seja amado em nossa família e em nossa nação. Tudo isso vos pedimos por vosso Filho Jesus Cristo, que convosco vive e reina na unidade do Espírito Santo.
1: Amém.
0: Pai das misericórdias e Deus de toda a consolação.
1: Ouvimos.
0: Você pode agora apresentar tudo que você deseja que seja abençoado por Deus. A água, o sal, terços, medalhas, chaves, fotografias e demais objetos de piedade. A nossa proteção está no nome do Senhor,
1: que fez o céu e a terra.
0: Bendito sois, Senhor, fonte e origem de toda a bênção, pois vos alegrais com o vigor da piedade dos vossos fiéis. Permanecei ao lado deles e concedei que eles usem estes sinais de fé e piedade para transformar-se na imagem do vosso Filho, que vive e reina para sempre.
1: Amém.
0: O Senhor esteja convosco.
1: Ele está no meio de nós.
0: Desça sobre vós a bênção do Deus Todo-Poderoso, Pai e Filho e Espírito Santo.
1: Amém.
0: Em nome do Senhor, ide em paz e o Senhor vos acompanhe.
1: Graças a Deus.

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6: O que é nascido de Deus vence o mundo, e esta é a vitória que vence o mundo, a nossa fé. Primeira carta de São João, capítulo 5, versículo 4.
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0: dia, Brasil! Bom dia, família Canção Nova! Está no ar, sorrindo pra vida! Hoje, terça-feira, esse dia dedicado aos santos anjos. Nós pedimos também aos anjos de Deus que cuidem de nós, os guardiões fiéis, né? Deus deu a cada um de nós um anjo guardião. Você já falou com o seu hoje? Já pediu a proteção, a intercessão dele? Se não pediu ainda, não perca tempo! Peça agora para que durante todo esse dia, essa terça-feira, você viva na vontade de Deus, porque permanecer na vontade de Deus é o mais importante na nossa vida. E que bom chegar até você, a sua casa, o seu trabalho, você que nos acompanha agora pela TV, você que nos acompanha pelo CN Plus, né? Muita gente também na reprise nesse momento, tem muita gente no YouTube, pelo canal oficial Canção Nova Play, hein, gente? É aí, esse é o canal oficial para você acompanhar. E é claro, nossa querida rede Canção Nova de rádio, muitos ouvintes agora, muita gente com foninho de ouvido, outros lá no trânsito, nas estradas do nosso Brasil, aquele abraço para os caminhoneiros também que nos acompanham nesse instante. E você de Portugal, boa tarde. Ontem mesmo eu conversava com a Dona Maria, que mora lá na Ilha da Madeira, em Portugal, que ama a Canção Nova também, tem 98 anos, gente. Eu a conheci aqui no Rio de Janeiro, porque ela viveu aqui no Brasil 60 anos, mas hoje está com a filha lá em Portugal, e a gente sabe que Portugal também nos acompanha nessa hora do almoço. Então, uma boa tarde aí para todos que nos acompanham. Na verdade, a gente sabe, né, que é o Brasil inteiro, de norte a sul, de leste a oeste, mas também além Brasil. Tem muitos brasileiros nos acompanhando, né? Nesses dias mesmo, a gente recebia a mensagem aqui de duas jovens lá do Japão, que são jovens saradas, né, que estão lá e que falavam que é sofrido viver a solidão no Japão, mas que o Sorrindo para a Vida, que a Canção Nova é essa companheira fiel. Olha como é importante essa evangelização, não é mesmo? Então aqui a nossa gratidão a você, sócio evangelizador. É você que permite que a rádio, que a TV, que a internet leve Deus aos corações através da Canção Nova. E é claro que a Canção Nova é uma linda companhia de pesca. Você vê alguns rostinhos aqui na TV Canção Nova, mas por trás das câmeras tem uma grande equipe. Muita gente de bem, muitos colaboradores, missionários, voluntários, para que chegue até você o som da rádio, a imagem da TV e pela internet também. Então, bom dia para toda a equipe aqui, os nossos cinegrafistas, nossas queridas produtoras, o pessoal ali do Twitter, os operadores de rádio. Deus abençoe a toda a companhia de pesca que é a Canção Nova. De bem, muitos colaboradores, missionários, voluntários, para que chegue até você o som da rádio, a imagem da TV e pela internet também. Então, bom dia para toda a equipe aqui, os nossos cinegrafistas, nossas queridas produtoras, o pessoal ali do Twitter, os operadores de rádio. Deus abençoe a toda a companhia de pesca que é a Canção Nova. De bem, muitos colaboradores, missionários, voluntários, para que chegue até você o som da rádio, a imagem da TV e pela internet também. Então, bom dia para toda a equipe aqui, os nossos cinegrafistas, nossas queridas produtoras, o pessoal ali do Twitter, os operadores de rádio. Deus abençoe a toda a companhia de pesca que é a Canção Nova.
1: Né, um depósito. Aí o pessoal vê Zandonar e fala assim: ah, eu tenho um padre que eu conheço que é Zandonar. Meu pai fala: meu filho.
0: Ah, que legal.
1: Aí essa mulher que meu pai foi entregar descobriu que ele era meu pai e mandou. Falou: então eu vou levar mandar para o senhor. Um generoso, ó.
0: Tá bem
1: cheio
0: generoso.
1: De moeda, né? Pesou na minha mala, mas eu trouxe com muita alegria. Obrigada, Maria Nairde, esse povo querido, generoso. Onde a gente passa, né, gente? Isso. Nós que vamos em missão, o povo ama a Canção Nova e entende a missão da Canção Nova, mais do que amar, entende a missão. Verdade. E quer ajudar, quer fazer parte disso, né? Então, trouxe aqui, vou entregar para a Sidna. E obrigado você que está ajudando, está fazendo seu algo a mais. Estou aqui, filha. E fica a dica também, né? A gente está aí, hoje já é dia 21. 21, né?
0: 21.
1: Então a gente precisa mesmo chegar ao 100%, precisamos cada vez mais crescer na nossa campanha do Projeto da Minha Alma. Mas não deixe para a última semana, não deixe para o último dia, né?
0: Filha? Verdade.
1: É pesado para nós e também para o povo de Deus quando se acumula muito para os últimos dias. Então agora é a hora de agir. Nós temos poucos dias úteis, né? 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Paty, eu vou aproveitar para passar já a palavra de hoje, sim, que é Marcos 6:31. Olha, eu quero já dizer que hoje eu vou começar uma série. Eu estarei aqui no programa por 3 dias seguidos, né? Hoje, quarta e quinta. Então, hoje eu estou começando uma série sobre o cansaço espiritual. Nesses 3 dias eu vou pregar sobre isso. O cansaço espiritual, o desgaste da mente, o desgaste das emoções, das motivações. Eu vou falar sobre isso hoje, amanhã e depois. Como se fosse uma única pregação. Claro, com citações diferentes, abordagens diferentes, né? Mas já fica atento, que vai ser muito forte. As confissões são o grande termômetro para a gente, né, Patrícia?
0: Isso.
1: Quando você começa a ouvir repetidamente as mesmas realidades, aqui no Paraná, em outros lugares, você fala, opa, tem algo acontecendo, né? Então, são problemas que precisam ser endereçados, abordados. Então, eu vou falar aqui no Sorrindo para a Vida, esteja atento. E a citação de hoje, a Patrícia, Gil, todo mundo, Marcos 6:31, então já anota aí para você acompanhar com o padre, vai ser muito especial.
0: O padre, o senhor esteve no PHN lá?
1: Estive no PHN em Londrina, sim, acho que o 8º ano que eu vou ao PHN em Londrina, porque a minha família é de lá, né, e quem organiza o PHN são muito meus amigos, e como eu não posso, eu até brinco com eles, eu não posso fazer muito pela minha cidade, porque eu deixei a minha cidade para estar a serviço da Canção Nova. Então,

0: Eles fazem pela minha cidade, que moram lá, então eu sempre apoio, chamo o pessoal para ir, chamei o Peter, movimento, né, os pregadores aí que eu conheço para estarem presentes também, né, ajudo, claro, eles também já conhecem muita gente, mas foi lindo, foi muito bonito, muitas pessoas ali de Londrina e de outros lugares também, sul de São Paulo, mais o sul do Paraná, Londrina está um pouquinho mais para cima, né, então foi muito bonito, muito legal mesmo, e uma juventude sedenta de Deus, sedenta da santidade, esse clamor, né, que o padre Jonas sentiu do Espírito Santo no seu coração, ou santos ou nada, por hoje não, que começou há tantas décadas, ainda hoje é tão forte, né? Pode mudar a geração, gente, pode mudar, pode ter celular, pode não ter celular, o chamado de Deus é o mesmo, as angústias dos corações são as mesmas, o vazio é o mesmo, né? Nós queremos o céu, nós somos feitos para o céu. Então foi muito bonito. E muito adolescente, Patrícia.
1: Muito. Ótimo.
0: Olha, desafio pro pregador. Tinha muito adolescente e tinha umas adolescentes de 80.
1: É, né?
0: Ao mesmo tempo eu falei, gente, como é que eu vou falar com esses dois grupos, né? Mas o Espírito Santo ajuda.
1: Ajuda. E os adolescentes precisam hoje, né? Eu tenho filho adolescente.
0: Sim, então você sabe.
1: Os pais agradecem essa evangelização hoje, viu? Quero acolher aqui agora o outro lado da bancada. Ela, que é sempre muito bem-vinda aqui no Sorrindo para a Vida.
2: Obrigada. Rogênia. Bom dia, minha irmã. Bom te ver, linda, Patrícia. Só vejo você pela TV também. A gente dificilmente se encontra, né? Eu encontro todos os dias, quase, né? Mas é bom estar aqui também no programa Sorrindo para a Vida. Né, também vivendo essa espiritualidade desse momento. Aliás, muitas pessoas começam um dia com um Sorrindo para a Vida, mas continuam depois, durante todo o dia, na Canção Nova, porque a Canção Nova é esse alimento espiritual. E como o padre Zandoná já trouxe, a gente que anda por aí, né, padre, a gente vê o efeito da programação da Canção Nova na vida das pessoas. Eu estava em São José do Rio Preto, final de semana, encontrei muitos sócios da Canção Nova, muitos amigos, nossa missão, então um beijo para vocês, e no final de semana que vem, na outra casa de missão em Belo Horizonte, né? Graças a Deus. Encontrando a família Canção Nova. E quando a gente encontra, a gente recebe aquele abraço. E é tão gostoso, né, Patrícia?
1: Ai,
2: e as pessoas dizem assim, eu estou com vocês todos os dias, eu amo essa obra. Meu Deus, quando eu escuto isso, olha, vale a pena o cansaço, o desgaste. Eu sou família, eu sou da família Canção Nova. É tão bom, né? E é bom também. Ontem eu estava aqui no Amor Vencerá e um senhor, e ele recebeu uma grande graça, ele era um milagre vivo praticamente, né? Deus fez um milagre na vida dele. E os filhos disseram assim, olha, quando ele estava no hospital, ele ligava para a gente, ele dizia, não esquece de ajudar a Canção Nova. Eu achei tão bonito isso, uma família inteira sócia da Canção Nova. E a gente assim fica maravilhado e a gente se sente muito amado, dizendo a evangelização que vocês levam, olha, eu aprovo, é isso mesmo, estou com vocês, então... Obrigado, sócio Canção Nova, pelo esse amor que você tem pela grande comunidade Canção Nova. A Patrícia disse muito bem, nós somos uma grande equipe que está aqui. Então, você ama a Rogerinha, Padre Zandoná, ama a Patrícia, a Cisna, ama o sapo, apaixonado pelo sapo, mas ame mesmo essa comunidade, reze por ela.
1: Isso mesmo. E daqui a pouquinho a Rogerinha vai estar no Amor Vencerá.
2: É, hoje é dobradinho. O sapo falou assim, mas o salário é pequenininho, né? É, né? Não tem nada de salário, né, gente?
3: O salário é o céu.
2: É o céu, sapo, isso mesmo, né?
1: É importante você falar isso, porque tem pessoas que pensam, né, o cachê deles.
2: Nossa,
1: é alto,
2: senhora, né? Então hoje é duplo. Não é não.
1: O cachê são as graças.
3: Sabe a correria que é, né?
2: Sabe os perrengues que a gente
1: faz. Os perrengues. Mas o cachê, gente, são as graças de Deus. E é o céu que a gente espera, que a gente anseia, né? E a gente vive para isso, né? Para preparar um povo bem disposto para a segunda vinda de Jesus e para o céu, né? Com certeza, né, sapo? Bom dia.
3: Isso aí, bom dia. Eu sempre falo, o dinheiro, ele não é tudo, né? Ele não é todo. O importante é a sua felicidade, sua família, sua esposa, seu filho, Canção Nova. Isso é que é importante, entendeu?
2: Amém.
3: O pessoal fala, eu acordo todo dia com um Sorrindo para a Vida, é maravilhoso. Imagine eu aqui presente ao vivo. Como é bom para mim, né? É ótimo, é bom demais, é isso aí.
1: Isso, é bom demais.
0: Falou e disse.
1: Falou e disse. Bom dia, Sidna, bem-vinda.
2: Bom dia, Paz. Bom dia, meus irmãos aqui da bancada.
0: Mas o cabelo
2: da
0: Sidna tá bonito, não tá, gente?
2: Ela tá linda.
0: Olha só, hein? Desculpa. Pronto, falei.
2: Obrigada, Padre. Bom dia para você também que nos acompanha através do nosso sistema Canção Nova de Comunicação. Já deu para perceber que, graças a Deus, a bancada ela não para, né? Todos os dias a bancada ela fica recheada e já quero agradecer você que manda para nós, envia para nós as suas doações, o seu generoso, a sua doação em ouro. Tudo isso é revestido na missão de salvar almas. Aqui eu quero aproveitar nesse momento e mandar um abraço para Fernanda Patrícia. Ela mandou esse generoso aqui para a Canção Nova. Só que muito bonitinho, ela mandou pela mãe dela, porque a mãe dela esteve aqui em Cachoeira Paulista, na Canção Nova. E a mãe dela veio trazer essa doação em ouro. Está aqui se a câmera puder mostrar, é um cordão em ouro. O nome da mãe dela é Raí Inácio dos Santos, a dona Raí, que mandou para nós, aliás, ela trouxe para nós aqui, para o nosso santuário, essa doação aqui em ouro. E a filha dela aproveitou também para mandar esse generoso. Chegou esse também aqui para nós. A pessoa pediu para não se identificar, né? A gente respeita, porque tem muitos irmãos que mandam para nós tanto o testemunho como as doações e pede para não se identificar. Então, com muito carinho, a pessoa que mandou esse generoso. E eu estou aqui, minha gente, com esses lacinhos. Se a câmera puder pegar aqui mais de perto, olhem que coisa mais linda. É da dona Ana Laura. Dona Ana Laura, minha gente, ela é do Rio de Janeiro. Ela confecciona esses lacinhos. Tem aqui, eu pus aqui na bancada apenas 3, tá? Mas ela mandou uma sacola cheia. Saindo daqui, já vai diretamente para o nosso bazar. A dona Ana Laura, ela tinha muito vontade de vir aqui na Canção Nova e trazer presencialmente esses lacinhos. Só que ela coloca na cartinha dela, meus irmãos, que ela tem o esposo dela acamado. Nossa. E ela fica 24 horas cuidando do esposo dela. E ela diz o quê? Que 24 horas a companhia dela, que dá força e sustento na missão dela hoje com o esposo, é a TV Canção Nova. E como ela não pôde vir até nós, ela mandou para nós. Dona Ana Laura, um beijo no seu coração. Deus abençoe a senhora, a sua família. Estaremos rezando também pelo seu esposo. E hoje mesmo, esses lacinhos vão estar chegando lá no Bazar Canção Nova. E aqui também já fica a dica para você que está aí do outro lado. Esse final de semana, minha gente, está acontecendo aqui em Cachoeira Paulista o acampamento para casais. Você que vem aí com a sua caravana, você pode trazer o seu generoso, a sua doação em ouro, as suas doações para o bazar. Você que trabalha aí com artesanato, com crochê, envia para nós, traz para nós, que tudo isso vai ser revestido na missão de salvar almas. 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Nem todas as pessoas também têm aquele tempo hábito de fazer mais tempo e tudo. 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E quero aproveitar também e já pedir para você participar conosco. Daqui a pouco nós iremos ter a partilha da palavra. Já envia para nós aí o seu bom dia, de onde você participa, mas também se você tem algum testemunho com a Canção Nova, envia para nós. Nós temos o nosso e-mail sorrindopravida@cancaonova.com e o nosso Instagram sorrindopravidacn. Nós queremos que você faça parte deste dia de hoje aqui conosco na nossa bancada e no momento da partilha da palavra.
4: 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As nossas canecas também aqui que na mesa, né, são lindas as nossas canecas. A minha já tomei café, olha que linda aqui na mão do padre, gente. Dos dois lados, né, um lado tem a imagem com a oração, né, a São Miguel Arcanjo, olha que linda. E do outro, escrito São Miguel Arcanjo em dourado, que é lindo também, gente. Então vale a pena você adquirir.
2: Aliás, né, Patrícia, o kit de São Miguel, ele está maravilhoso, verdade, né? Lindo. Ele traz a vela, traz ali o iconezinho, traz ali as orações. Então vale a pena você se preparar para esse momento, que é um momento, é um tempo forte de intercessão, né? A quaresma de São Miguel, ela é um tempo de combate espiritual. Então, vamos viver esse tempo. Tem gente que vai conseguir fazer um tempo maior de oração, mas muitas pessoas vão optar aí por esse tempinho com o Padre José, com a Vanúzia, outros vão fazer à noite. O importante é que rezar. A partir desse mês de agosto, aí, dia 15 de agosto, 16, quando começa a quaresma, a gente entrar nesse combate espiritual. Lembrando que a nossa nação precisa de oração, a nossa família precisa de oração, nós precisamos de oração, mas nós, né, padre, temos que fazer a nossa parte.
0: Verdade.
2: Então, seja um pouquinho ou seja um tempo maior, eu preciso entrar nesse combate. 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
0: Isso. Quero aproveitar o ensejo, como a Sidna disse, gente, falar, e a Rogerinha está falando, é bem importante nós entrarmos nesse tempo de combate e lembrar que esses tempos, eles nos ajudam a desenvolver a musculatura da nossa alma, mas não é só para rezar também nesse tempo, né? Tem gente que na quaresma de São Miguel, na quaresma da igreja, arrebenta na espiritualidade, depois não reza nem um terço. Então já vai motivando a sua alma, desenvolvendo a musculatura, né, para você poder manter o combate, que acontece todos os dias, né, gente? Importante lembrar. Olha, eu quero, como a Sidna falou, eu também vou estar fazendo, também farei a quaresma de São Miguel todas as noites no meu canal, às 21 horas, rezando o rosário esse ano. Ano passado estávamos rezando dois terços, esse ano vamos rezar o rosário, vamos aumentar.
2: Bênção,
0: nove, aí eu vou trabalhar bastante, mas muito feliz. E também sempre com uma intenção para ajudar, né, a Canção Nova, o economata aqui da Canção Nova, pois vou conversar com a nova administração para a gente definir quais serão as intenções desse ano, né, para a gente fazer um gesto concreto de caridade também. E já de adianto, já estão me perguntando muito nas redes sociais qual livro que eu vou usar esse ano. Já falei com o responsável do Davi, que é o Departamento de Audiovisuais da Canção Nova, nós vamos ter esse livro aqui, vai ser o livro Castelo Interior, Moradas da Alma, de Santa Teresa d'Ávila, doutora da Igreja. Aproveitar também, Patrícia, para mandar um abraço para o povo de Fortaleza, já estão me mandando aqui duas mensagens, né? O padre Edson, nosso responsável de missão de São José, já me mandou mensagem, padre, lembra de divulgar o meu evento, o evento da Canção Nova de São José e também Fortaleza. Então, olha só, agora nesse final de semana vai acontecer em São José dos Campos, na nossa casa de missão, o padre Edson, um grande amigo responsável lá de missão, o Abraça Vale, né? Se eu não me engano, também celebra o aniversário da missão de São José, mas é o Abraça Vale no Teatrão, estarei presente, muita gente boa vai estar presente, eu não lembro todo mundo agora, vou ser honesto, mas esteja presente, você do Vale do Paraíba, Patrícia, pode me ajudar aí, Patrícia, se você puder, para você nesse final de semana em São José dos Campos. E no dia 8 de agosto eu estarei na Paróquia da Glória, um abraço ao Padre Elano, lá de Fortaleza, muito querido, muito amigo da Canção Nova, na festa da Padroeira também, junto com a Bruna Marta, um momento de música, de oração, de louvor, tá bom? E antes que o pessoal de Aracaju pegue no meu pé também, aniversário da missão de Aracaju, final de semana de 15, 16 e 17 de agosto, estarei presente também em Aracaju, terra de milagres, e o Abraça São Paulo, também voltarei para o dia 16, está no Abraça São Paulo, 16 de agosto. Então, muita coisa legal para ti, para você saber aí e se programar para estar nos eventos da Canção Nova, nos eventos nossos.
1: Isso, padre. Muita gente boa mesmo. A entrada é gratuita, isso é importantíssimo, hein, gente? E quem estará lá? Moisés Rocha, né? A Dani Miranda, Flávia Soares, Ana Lúcia, Padre Alex, Padre Wagner Ferreira também estará lá. Sacerdotes ali de São José dos Campos, que são muito amigos também da Canção Nova, Padre Edson. Então, você também é nosso convidado especial.
0: Tá certo. Padre Edson, recado dado. Irmão de Aracaju, lembrei.
1: Isso mesmo. São muitas missões, são, graças a Deus. Missões. A Rogerinha também estará em missão.
2: Eu vou estar em Belo Horizonte nesse final de semana.
0: Na Canção Nova também?
2: Na Canção Nova. E no outro final de semana eu vou estar fazendo um show junto com o Márcio Todeschini lá na Bahia, Dias d'Ávila também. E a nossa agenda é bem intensa. E aqui em Cachoeira também, né, Patrícia? Porque aqui, nesse final de semana, tem acampamento para casais. Mas olha só, já tem o acampamento Fé Católica, que será no dia 31 de julho. A 2 de agosto, o Padre Zandonar vai estar.
0: Lembrei agora.
2: Olha, tá vendo? Vamos ter também um grande acampamento em agosto, né, Padre Zandonar, de cura interior.
0: Verdade.
2: Padre Zandonar vai estar, Padre Fábio de Mello, Padre
0: Mário Sartori,
2: eu vou estar também, vai ser maravilhoso. Então, a gente pode ver que a Canção Nova não para,
1: não,
2: né?
1: Para.
2: A gente trabalha bastante. E a maior alegria do nosso coração é quando a gente recebe um testemunho, né, de conversão, de evangelização, que acontece através do nosso trabalho, meu pai.
0: E Rogerinha, você falando, a Rogerinha que tem essa voz linda, né, gente? Encanta a gente com a sua canção. Você falando dos shows que você e o Márcio vão fazer, eu lembrei aqui, os irmãos do departamento, os irmãos da comunidade pedem pra gente lembrar, divulgar as coisas que a Canção
2: Verdade,
0: Nova faz.
2: Padre.
0: Olha só, você pode levar os shows da Canção Nova pra sua casa. É só você acessar shows.cancaonova.com. Você pode levar para sua casa, do jeito de dizer, né? Para sua cidade, para sua paróquia. E nós estamos fazendo muitos shows, eu expliquei aqui esses dias atrás, que isso ajuda muito a Canção Nova, isso. Rogerinha, que existem muitas vezes festas da paróquia, da padroeira da cidade, que existem também aquilo que são as cotas culturais, né? Da Secretaria da Cultura da cidade, que vão contratar um show. E contratando o show da Canção Nova, você também ajuda a Canção Nova, né? A prefeitura ajuda isso. A Canção Nova para manter
2: Lembrando,
0: essa obra,
2: né,
0: de Deus.
2: Que o show da Canção Nova, ele tem um diferencial, né?
0: É.
2: Que a gente não canta apenas, a gente reza e prega e evangeliza. Então,
0: Sim. Tem
2: o nosso jeitinho, né, de evangelizar.
1: O carisma Canção Nova.
2: E o padre está segurando ali um folder, né? E ali tem todos os meus irmãos ali que
0: Isso
2: cantam,
0: mesmo.
2: Graças a Deus, né?
0: Não sei
2: tem Salete, tem André, tem Amor e Adoração, Padre Zandonar, toda
0: Canção Espírito, Nova Kids.
2: Está lá, Canção Nova Kids, né? Então, é só você entrar em contato, shows...
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2: Isso.
1: É você que sonha ter aí, né, a Rogerinha, cantando. Minha mãe é fã número um da Rogerinha. Então leva
0: Quem
1: aí na
0: é,
1: sua cidade.
0: Diga.
1: Quem não é, né? Mas a minha mãe é número um. Agora sim, a gente quer também abrir o coração para receber o testemunho, porque o testemunho nos edifica aqui em primeiro lugar na bancada, e sei que você também. Esse momento é tão aguardado, né, Sidna?
2: Com certeza, a Rogerinha falava, né, que o que mais edifica a nossa missão são os testemunhos, né? Não só aqueles que chegam aqui no Sorrindo para a Vida, mas em outros programas também, quando a gente vai em missão, quantas pessoas nós nos encontramos e temos a graça de Deus de tocar, né? Nesses frutos que é gerados do carisma Canção Nova. Então, nós não tem preço nenhum para a nossa vocação do que ler aqui o seu testemunho e tocar também nas graças que Deus faz na sua vida. Eu quero acolher nesse dia a Thalita do Rio de Janeiro. Testemunha acabou de chegar aqui no nosso e-mail, sorrindoparavida@cancaonova.com. Ela colocou assim: bom dia a todos da bancada. Em especial, quero mandar um abraço para o padre Adriano Zandoná. Eu admiro muito e sempre que assisto ele, Deus fala muito comigo através das Santas Missas. Assisto a Canção Nova desde 2008. Já fui à Cachoeira Paulista 3 vezes e eu senti que realmente estava num pedacinho de céu. Passei por momentos difíceis ao longo desses anos e a Canção Nova sempre me ajudou muito. Inclusive, essa mensagem eu quero colocar que está sendo uma bênção na minha vida durante esses anos, porque eu tenho passado por muitas dificuldades, lutando principalmente contra a ansiedade e a depressão. A Canção Nova fica ligadinha o tempo todo na minha casa. Estive um tempo desempregada por alguns meses e foi com a Canção Nova que Deus me ajudou a me reerguer. Agora, graças a Deus, eu consegui uma vaga de emprego e tenho a certeza que foi graças às muitas orações que tenho acompanhado através desse sistema tão abençoado, através do Santo Terço, do Amor Vencerá. Deixo um beijo e um abraço para todos da Canção Nova. Porque se hoje eu estou de pé, primeiramente a Deus e a todos vocês que são instrumento nas nossas vidas. O sorriso de vocês ilumina os nossos dias. Deus abençoe e posso finalizar dizendo que ser Canção Nova é bom demais. E quando ela fala que o nosso sorriso evangeliza, né? Porque se você vê, nós missionários, nós não temos um tal que representa ali a marca. Nossa, aquele que está ali com aquele tal, com aquele cordão, é da Canção Nova. Não. O grande legado que o nosso pai fundador ensinou para nós é o quê? O nosso hábito é o sorriso. Né? Muitas vezes ele ensinou para nós: o problema é meu, mas o meu sorriso e a minha cara é do outro, né, minha gente?
4: Isso mesmo, é Padre Jonas, né? Grandes lições ele deixou para nós. Lá nos inícios, né, se perguntava: ah, vai começar essa comunidade, mas não vai ter uma roupa especial, um hábito, isso, né? E ele dizia: o nosso hábito será o sorriso. Então não é por acaso que existe esse programa todas as manhãs, Sorrindo para a Vida. Não quer dizer que nós somos isentos de problemas, de provações, de tribulações, não. Como você, nós passamos por muitas situações difíceis, dolorosas, porque somos gente, né? Somos pessoas normais, como você. Mas nós estamos aqui lutando para viver a vontade de Deus, para viver a santidade e dizer que a alegria do Senhor é a nossa força. E realmente é. E essa frase do Padre Jonas já marcou a vida de muitas pessoas, já inspirou, e hoje novamente Deus traz para falar ao meu e ao seu coração. Com Jesus, tudo pode ser mudado pela força da oração. Com Jesus, tudo pode ser mudado pela força da oração. Isso mesmo, faça dessa a sua jaculatória hoje. Nas situações dolorosas que você vive, as perdas, as decepções, as cruzes que você passa hoje, com Jesus, tudo pode ser mudado pela força da oração, né, Rogério?
2: Isso mesmo, e por isso a gente começa o dia dizendo a você: não há o que temer se Jesus está. Coloca Ele no centro e vai caminhar, porque tudo vai dar certo. Com Ele, dá certo.

São Miguel Arcanjo, defendei-nos no combate. Sede o nosso refúgio contra as maldades e as ciladas do demônio. Ordene-lhe Deus, instantemente o pedimos. E vós, príncipe da milícia celeste, pela virtude divina, preciso.

0: Satanás e a todos os espíritos malignos que andam pelo mundo para perder as almas. Amém. Gente, antes até de ler a passagem que está em Marcos 6:31, quero aproveitar o ensejo para dar um recado muito importante que eu conversava com o diretor do nosso programa, que é bem importante. Veja bem, todos os dias depois da nossa pregação aqui, seja minha, de outro sacerdote, o programa, a pregação, ela sobe para o YouTube. Só que de um tempo para cá, né, muita coisa acontecendo, a Canção Nova é uma família muito grande, a gente não teve tanto acesso a essas informações e mudou o lugar de subir o vídeo. Não está subindo mais no YouTube TV Canção Nova, youtube.com/TV Canção Nova, mas está subindo no youtube.com/Canção Nova Play. Como eu disse, a gente não ficou sabendo, não deu tempo da gente preparar você, né? Porque muita coisa acontecendo, isso faz parte, né? Só que o que acontece? Vídeos do programa que tinham 30 mil visualizações, a partir disso tem 8 mil, 10 mil. Caiu mais de 20 mil acessos por dia. E isso prejudica muito a Canção Nova, prejudica a gente. E talvez outras pessoas estão postando, você está vendo o Sorrindo para a Vida em outros lugares, mas não está vendo no nosso canal. E eu sei que quando tem essa mudança, demora um pouquinho para as pessoas entenderem. Mas eu quero pedir a você, procure no Canção Nova Play o programa Sorrindo para a Vida. Compartilhe esse programa com seus grupos de WhatsApp para que esses acessos que são do programa voltem ao programa. Porque quando há essa mudança de lugar, muita gente se perde, muita gente talvez um pouquinho mais velha, que não tem tanta habilidade com rede social, com o YouTube. Mas isso é importante e é justo, porque é um programa da Canção Nova. Aí as pessoas não estão encontrando, então ajuda a divulgar. Olha, não é mais no TV Canção Nova, é no Canção Nova Play. E também quando você vê o programa, confere, é no Canção Nova Play? É. Então, o José João está mostrando. Então você vai copiar o link do vídeo e vai mandar para outras pessoas. Isso é importante para a Canção Nova, gente. Isso é muito importante. Se não fosse, o padre não estaria pedindo. Então eu peço que você, acabando o programa, às vezes a pancada da pregação é grande, você quer ouvir de novo, né? Então você vai lá no Canção Nova Play. Demora um pouquinho para subir, porque a nossa equipe está acabando de editar no final, mas é justo que você assista no canal oficial da Canção Nova e que você compartilhe esse canal. Então agora o YouTube, o vídeo, perdão, nós fazemos o upload, nós o subimos no youtube.com/Canção Nova Play. Não é CN Plus, é Play, né? P-L-A-Y, né? E não mais no TV Canção Nova. Isso é importante. Eu e o nosso diretor temos conversado, porque imagina, Paty, 20 mil visualizações a menos, mais de um mês isso já, quase dois meses. Prejudica a Canção Nova.
1: E também não alcança o número que deveria alcançar. Sim, de pessoas.
0: Claro, claro. E não evangeliza o tanto que a gente poderia, que é o que isso. A gente está mais importante. O que a gente está mais, mais importante para nós, né? E claro, a gente pede desculpa, porque foi, de alguma forma, uma falha nossa. Nós não conseguimos a tempo hábil, né? O certo é quando tem essas mudanças, a gente, por duas semanas ou três, fala, gente, vai mudar. A partir de tal dia, você vai ver em tal canal. Mas, enfim, como eu disse, muita coisa. A gente passou por isso, né? Mas agora vamos correr atrás e ajuda a gente, tá bom? Vamos lá. Recado dado. Marcos 6:31. Hoje, como eu disse no início do programa, nós estamos começando uma série sobre o cansaço. Cansaço espiritual, cansaço das motivações, desgaste mental. Como lidar com isso? Tanta gente surtando, me perdoe, tanta gente cansada. Talvez você, você, já começou o seu dia, amado, amada, cansado. Cansado, já está com a cabeça cansada. A noite de sono não foi boa, são os problemas, nós estamos sendo muito exigidos nesse tempo, né? Então vamos aprender com a palavra de Deus como lidar com isso. Hoje, quarta e quinta, como se fosse uma pregação só, série Cansaço Espiritual. Marcos 6:31. Jesus tinha feito várias missões. Ele tinha escolhido os 12, ele tinha se encontrado com Herodes. Mas depois de muitas coisas que eles tinham feito, Jesus e os seus discípulos, olha o que ele disse para os discípulos. Ele disse-lhes: vinde vós sozinhos para um lugar deserto e descansai um pouco. Havia de fato tanta gente indo e vindo que nem sequer encontravam tempo para comer. Repito, vinde vós sozinhos, sozinhos com ele, né? Para um lugar deserto e descansai um pouco. Gente, esses homens estavam sobrecarregados. Esses homens estavam sufocados. Esses homens estavam

0: desgastados na mente, nos pensamentos, nas emoções, no físico. Eles não tinham tempo nem para comer. Quanta gente que vai almoçar 4 da tarde, às vezes não é nem jejum, né? Porque o trabalho não deixa, porque tem que dar comida para as crianças. Por causa da correria, ou engole um sanduíche ali, né? Engole é uma metáfora, claro que sanduíche você mastiga, mas você me entendeu. Porque não tem tempo de parar para comer. Muitos de nós, muitas vezes, estamos como esses discípulos aqui. Porque nós somos muito exigidos. Gente, nós somos a geração mais conectada da história. Nós somos a geração com mais acesso ao entretenimento, aos meios de relaxamento e de descanso. E, paradoxalmente, em contrapartida, somos a geração mais cansada que já existiu. É 11 da noite, o teu chefe está mandando WhatsApp para ti. Ou se você é o chefe, você está mandando mensagem para alguém. Você está no descanso, na praia, nas suas férias, Deus assim queira, né? E está recebendo mensagem, está respondendo e-mails. É uma exigência. As coisas estão ficando menos simples, né? Porque o acesso à informação, ele é uma benção, mas a ignorância também tem a sua dimensão de bênção, né? Porque antigamente ser mãe era muito mais simples do que hoje, né? Estou falando que as mães do passado acertavam em tudo? Não, elas erravam. Mas hoje, com tanto acesso à informação, a mãe tem que ser instrutora de línguas, tem que ser educadora, tem que ser instrutora de karatê, tem que saber de relógio biológico, circuito circadiano, tem que saber de pedagogia, tem que interpretar a emoção da criança, que a criança nem disse, ela tem que saber o... não estou falando de criança... toddler, né? Como a gente fala, novinha, que você chora, a mãe vai entender o choro mesmo, porque ela não sabe falar. Mas assim, crianças mais velhas, a mãe é muito difícil. Tá muito difícil ser mãe, tá muito difícil ser padre, tá muito difícil. Por quê? Porque com tanto acesso à informação, e tanto tem que fazer, né? Você tem que fazer isso, você tem que fazer daquele jeito, as coisas estão deixando de ser simples. E existem coisas na vida que são simples. Só que quando a gente perde essa simplicidade do ser, a gente começa a se complicar e a se cansar. Não estou falando que a gente não tem que buscar excelência. Não, é bom buscar excelência. É bom eu ser um padre versátil, que tem muitos dons. É bom a Rogerinha como mãe, se ela tiver dotes de psicóloga, dotes de diretora espiritual.
1: Eles têm, né?
0: Tem que ter, né? O Espírito Santo assiste.
1: Tem que ter.
0: Tem que ter. É bom, mas não pode se tornar uma exigência esmagadora. Porque... Jesus, quando ele falou, por exemplo, lá em Mateus, ainda em Mateus, né, não vou citar, mas só trazendo, vinde após mim e assumi o meu jugo. Jesus não está dizendo, olha, eu vou carregar o jugo para você, assuma o meu. Jesus está falando, vamos carregar junto. O jugo é meu e eu partilho com você. O que, que Jesus está dizendo? Que você não precisa fazer tudo sozinho. Ele vai carregar o jugo com você se você assume o jugo dele. Você não precisa ser a mãe perfeitíssima, que dá aula de karatê, que dá aula de línguas, que é psicóloga, que é diretora espiritual. Claro, às vezes o Espírito Santo vai te fazer agir assim em algumas circunstâncias, mas você não tem que assumir o personagem de ser um psicólogo profissional se você não é. Você não tem que entender tudo, você não tem que saber tudo, você não tem que formar todas as aptidões do seu filho. Seu filho não tem que crescer sendo faixa preta em karatê, poliglota, falando 6 línguas, fazer melhor na natação, melhor no futebol. Ei, vamos simplificar a vida. Vamos simplificar. Ser mãe é mais simples do que parece. Eu sei que com toda a complexidade, não me entenda mal, né? Não quero esgotar a complexidade de criar um filho, mas ao mesmo tempo, gente, é um instinto natural. Se não fosse, não seria natural uma mulher engravidar. Ela teria que esperar a cegonha trazer, como eu acreditava quando era criança. Que era uma cegonha que trazia, né? Então ser mãe é natural. Ter família não é um bicho de 7 cabeças. É que a gente vai incorporando uma exigência de excelência que às vezes é desumana. Que às vezes cancela você. Esgota você. Por exemplo, se deixar... Algumas pessoas querem que você seja um padre especialista em teologia, especialista em latim, bom psicólogo, simpático, alegre, sempre feliz, que atende todo mundo, que tem sempre a palavra certa. Engraçado, às vezes termina uma pregação de 1 hora, a pessoa vem falar assim, padre, eu vim aqui quero que o senhor me dê uma palavra. Eu falo, caramba, eu dei 5 mil palavras ali.

0: Que uma mais benção, que... né? Ou uma benção, depois da benção com o Santíssimo, o povo vem pedir benção, dá vontade, ó. Né? É duro, viu? É duro. Esses dias atrás, celebrando a missa, dei a benção final, benção com o Santíssimo, benção nos objetos, e uma fila de 300 pessoas, pode me dar uma benção. Eu falei, onde foi que eu errei? Que nem a mãe de adolescente quando repete 15 vezes, né, Rogerinho? Onde foi que eu errei? Né? Mas para dizer, eu não preciso ser tudo isso. Claro, se Deus me deu alguns dons, eu vou desenvolver. Quero, eu busco a excelência. Quem me conhece sabe que eu busco a excelência. Mas eu não preciso ser 15 coisas em um. É uma tentação. Por quê? Porque você tem acesso à informação. Mas ter acesso à informação não significa que você se tornou um super-homem ou uma super-mulher. Simplifica. Por exemplo, hoje as pessoas têm acesso à informação. Elas sabem que o perfume importado é melhor que o perfume nacional. Na grande maioria das vezes, né? Não estou diminuindo as nossas marcas, mas isso é fato. Só você ter o mínimo de noção. Ela sabe que tal alimento é melhor que o outro, mas muitas vezes ela sabe e não tem dinheiro para comprar. Saber não quer dizer possuir. Saber não quer dizer ser capaz de fazer. Então é bom ter informação, mas essa informação não pode te sobrecarregar. Não pode te fazer sempre se sentir insuficiente. Sempre a quem? Claro, nós temos que dar o nosso melhor, mas entendendo que somos simples seres humanos, não somos deuses. E que temos que carregar o jugo com Jesus e deixar Jesus nos ajudar. Criatura, você não está só carregando esse jugo. Está pesado, eu sei, mas você não está sozinho, sozinha. Deixa Jesus te ajudar. Mas quando você encarna o modo Deus, né? O modo divindade, que você tem que ser 15 coisas ao mesmo tempo, que você tem que ser bom em tudo, você não dá espaço para Jesus te ajudar. Simplifica. Existe uma conexão muito grande entre felicidade e simplicidade. São Francisco de Sales dizia sobre isso, né? Quanto mais você descomplica a sua vida, mais possibilidade você tem de ser feliz. Quanto mais você complica as coisas, mais você abre o caminho para você se tornar uma pessoa cansada, sobrecarregada e amarga. Vinde comigo num lugar deserto e descansai um pouco. Às vezes Deus não está pedindo para você fazer mais, às vezes Deus está pedindo para você parar. Para. Você não vai mudar o mundo. A gente que é padre novo, Patrícia, isso é interessante, Dom Alberto Taveira, muito querido, me falava para toda a minha turma, vocês não vão salvar o mundo no primeiro ano, mas é uma benção, você tem que... Padre novo é igual adolescente, viu, Rogerinha?
1: É, sim.
0: Aí assume assim com missa, claro, nos domingos com liberação, né, ali do ordinário local, mas é 3 encontros ao mesmo tempo, quase, aí depois do primeiro ano você quase surta, aí você vai no bispo e fala, senhor bispo, o senhor tinha razão. Ele fala, eu falei, você não é Jesus, né? Você representa Jesus, Jesus age através de você, mas você, padre Adriano Zandoná, é um ser humano. Mas faz parte, agora eu não posso repetir esse padrão por 15 anos, né? Vou fazer 15 anos de padre agora semana que vem. Não posso repetir esse padrão 15 anos. Claro, se Deus me deu capacidade de fazer mais, talvez mais que um outro sacerdote, eu vou ser cobrado a partir das capacidades que Deus me deu. Parábola do talento. Então tem gente que faz mais, tem gente que faz menos. O que você não pode é se violentar. Você não pode se violentar. Deus não espera isso de você. Sabe? Vinde comigo num lugar deserto. Essa palavra foi... que eu estou repetindo, né, várias vezes, que nós estamos hoje aqui, Marcos 6,31, ela foi usada muitas vezes pela aquilo que a gente chama de teologia mistagógica, né, pela vida mística, pelos místicos, como um chamado de Deus à contemplação. Vinde comigo a um lugar deserto e descansai um pouco. Sabe uma coisa que descansa muita gente, que a gente está perdendo o hábito de fazer? Retiros, momentos de silêncio, né? A gente está intoxicado sem perceber pelo barulho. Estamos intoxicados. São muitas mensagens, muitas notificações, muitos conteúdos, muitas exigências. Aí chega a noite, o seu corpo dorme, mas a sua cabeça continua discutindo com ela mesma, né? Se comparando com os outros nas redes sociais, combinando coisas para resolver, brigando com o marido por causa daquela resposta que ele te deu ruim antes de você dormir, mas a sua cabeça está ali brigando com ela mesma, né? Então, o silêncio, gente,

existe um poder curativo no silêncio. Mas não qualquer silêncio, o silêncio contemplativo, o silêncio do estar na presença de Deus, o silêncio do ler a palavra, meditando sem o celular, chegando mensagens todas as horas, todos os momentos, né?

Vinde comigo e descansai um pouco num lugar silencioso, né? Lugar deserto. Deserto é sinônimo, como eu disse, da vida mística, da união da alma com Deus, né? Santa Teresa d'Ávila dizia que, já estou entrando na vibe de Teresa, né? Por causa da Quaresma de São Miguel, ela dizia que a alma da gente é um castelo de vidro, mas que muitas vezes é quebrado por causa do excesso de ruído externo, né? Deus não consegue falar onde há muito ruído. E às vezes não é nem você ir para um mosteiro e ficar 15 dias. Se você faz uma caminhada sem celular, ou vai para a academia sem ficar ouvindo música às vezes, você já percebe coisas que você não perceberia. Porque Deus, ele fala na via mística, mas fala também pela via racional, né? Quando você para para ponderar o que seu marido disse, o que seu filho disse, com quem seu filho está andando, as escolhas que você está fazendo, como você tem gastado seu tempo, você começa a pensar e raciocinar e ali concluir e entender: isso é melhor, isso é ruim, isso é bom, isso eu devo continuar, isso eu devo parar, né? Então vinde comigo a um lugar deserto. Às vezes esse lugar deserto é um mosteiro, mas às vezes é o teu coração. Mas às vezes o meu coração e o teu não está um lugar deserto. Pelo contrário, ele está habitado por muitas vozes. Ele está habitado por muitos ruídos e barulhos. Quantas pessoas fazendo escolhas pobres, escolhas ruins, até mesmo autodestrutivas, porque não escutam mais a voz de Deus, que fala no silêncio, porque não escutam mais a própria voz. Porque Deus fala, sim, mas a gente também fala, a nossa mente quer falar, o nosso corpo quer falar. E às vezes você suprime isso pelo excesso de barulho, excesso de atividade. A pessoa que diz assim: olha, eu preciso de alguém, preciso de alguém, preciso casar, preciso de namorado, porque eu não aguento mais ficar sozinho, tem um problema. Se você não é capaz de curtir a sua solitude, a sua solidão, e se dar bem com você mesmo, com você mesma, você vai ser uma péssima companhia para os outros. Você tem que ter alguém para compartilhar a bênção que você é, e não para fugir do seu vazio insuportável, não para fugir de você mesmo, de você mesma. Às vezes Deus colocou você até aí na espera para você entender isso, que você precisa desenvolver um lugar de intimidade com Deus dentro do seu coração profundo, para depois você ser capaz de ter alguém sem que essa pessoa roube o lugar de Deus dentro de você, né? Então, vinde comigo a um lugar deserto e descansai um pouco. Jesus também cansava, os apóstolos também cansavam. Naquela passagem da Samaritana, né? A gente vê, João disse assim: Jesus parou e ficou ali no poço para descansar um pouco da viagem, né? Mas Jesus descansava com propósito. Ele descansava também rezando. Às vezes a gente acha que descanso é só distração. A distração é importante, mas descanso não é só distração. Não é só ir à praia, não é só assistir muitas séries. É silenciar a mente, é se reconectar com Deus, é voltar à vida de oração, é construir um lugar de intimidade dentro do coração. É muito importante, por exemplo, visitar o Sacrário Santíssimo. Mas se você não pode, sabia que São João Paulo II chamava a consciência de Sacrário Inviolável, onde Deus habita? E pelo batismo, se você vive em estado de graça, Deus habita você, né? Nós somos inabitação da Trindade. Então, você pode também construir esse lugar deserto de intimidade com Deus dentro do seu coração. Claro, não substitui a visita ao Santíssimo, né? Mas é muito importante essa intimidade, esse lugar deserto. Deus é o mais íntimo de você. Jesus é mais íntimo que seu marido, que a sua filha, que a sua melhor amiga. Então você precisa desenvolver, voltar a esse hábito de rezar despretensiosamente. Eu gosto tanto, Patrícia, começo meus dias em adoração sempre. Tem uma capela em casa, isso ajuda, claro, mas eu gosto tanto, não só de rezar o texto, é bonito, diante do Santíssimo, mas eu gosto de falar, comentar meu coração, né? Jesus, olha, hoje eu estou cansado. Jesus, olha, acordei preocupado porque eu tenho aquela missão. Senhor, eu estou feliz por isso. Desenvolver esse hábito de conversar com o Senhor, deixar a alma falar, assim como você conversa com um amigo, né? Assim como você conversa com a esposa, com o irmão, conversar com Jesus, dizer do seu coração, dizer das suas decepções, mas também não fazer da adoração, da oração, um momento

lamúria, né? Só de reclamação. Dizer dos seus dramas, mas também agradecer pelas suas bênçãos. Essa intimidade com Jesus, ela nos faz mais fortes que o diabo, sabia? Eu citava lá no PHN em Londrina esse final de semana uma frase de São Padre Pio, Patrícia, que eu gosto muito de São Padre Pio, dizia assim: o maior propósito do demônio é afastar uma pessoa da vida de oração, da intimidade com Deus. Porque ele sabe que quem tem intimidade com Deus se torna invencível, né? Invencível. Às vezes você está querendo resolver o seu problema, pagar as suas contas, que o seu filho saia das drogas, mas você não entendeu, Deus está querendo fazer algo mais. Porque o problema de hoje resolvido, amanhã volta um outro. Mas Deus quer criar dentro de você um espaço de intimidade com Ele, uma tenda onde Ele habita, como dizia São João da Cruz. E para isso a busca de Deus é importante. A busca do silêncio, a busca da adoração ao sacrário, mas também ao diálogo com Deus dentro de si, né? Que habita nossa mente, nossa consciência, nosso coração. Santo Agostinho dizia, falando sobre a meditação, acho muito interessante: os homens viajam para conhecer as montanhas e os mares, mas fogem de si mesmos, fogem do próprio coração. Talvez você já viajou para vários lugares. Talvez você vá a vários lugares, mas foge do seu coração onde Deus habita. Foge da intimidade com Deus dentro de você. E às vezes é no momento do deserto, da dificuldade, que essa intimidade, essa comunhão com Deus é forjada. Eu me recordo quando eu estava no começo da minha caminhada, trabalhava numa multinacional de elevadores lá no Paraná. E eu vivi um momento bem difícil. Eu acho que foi muita coisa para minha cabeça. Eu vivia nas drogas e mudei, vim para Deus e comecei a viver uma vida totalmente diferente. Mas Deus permitiu eu viver, como dizia São João da Cruz, uma noite escura da alma, dos sentidos ali, melhor dizendo. Eu entrei hoje analisando. Naquela época a gente não tinha instrumentais para analisar, e era até bom, porque senão a gente fica criando muleta também. Mas eu vivi até um momento de depressão, eu acredito. Não conseguia conversar com ninguém, eu sentia tristeza dia e noite. Ninguém me entendia, eu não conseguia me dizer nem para minha mãe. Então o único que me entendia era Jesus. Então o que eu fiz nesse tempo? Eu comecei a rezar muito mais do que eu rezava. Eu comecei a falar com Jesus, eu comecei a desenvolver uma intimidade com Deus profunda. E isso eu lembro que durou 10 meses, né? Tinha lá na frente da... dois minutinhos a pé da fábrica, tinha uma capelinha. E eu peguei amizade com o ministro, o vizinho ali da capela que tinha a chave. Então eu almoçava bem rapidinho e ia fazer a adoração ali na hora do almoço. Ficava um pouquinho, voltava, eu tinha só uma hora de almoço. E ninguém me entendia, gente, eu não conseguia. Porque quando você está numa angústia muito grande ou na depressão, quem tem depressão sabe, você não consegue se expressar. Onde dói tudo, mas eu não sei colocar em palavras. Mas Jesus me entendia, melhor que ninguém. Então eu lembro que foram 10 meses. 10 meses de intensa oração. Às vezes nas madrugadas eu ficava rezando. E por 10 meses passou aquilo, graças a Deus eu amadureci. Mas eu percebo que aquele tempo dificílimo me deu a base da minha vida espiritual no que eu vivo até hoje. Porque ali todas as minhas seguranças foram quebradas, né? Ali eu não estava na caminhada por causa dos jovens que tinham me levado para a igreja. Final de semana eu encontrei lá em Londrina, né, os jovens de 1º de maio, muito queridos, que hoje já não são mais jovens, né? Que me levaram para o primeiro encontro quando eu era drogado. Mas depois desse tempo eu não estava mais na igreja por causa desses jovens. Eu não estava mais por causa da coordenadora do grupo, que era maravilhosa, Rose. Eu não estava mais porque as pessoas achavam bonito, porque minha mãe começou a amar, e o meu pai, nossa, ele não usa mais droga, ele vai à igreja. Eu fiquei por causa de Jesus, né? Talvez foi aquele momento, como está lá em João 6, né? Depois do discurso do pão da vida, Jesus disse para Pedro e os discípulos: vocês querem ir embora também? Porque o discurso tinha sido pesado, muitos deixaram de seguir Jesus. E Pedro disse: a quem nós iremos? Só tu tens palavra de vida eterna. Nós escolhemos ficar por causa do Senhor, não porque o seu discurso é popular ou impopular, né? Então ali foi a mudança, sabe, Patrícia? Ali foi, os alicerces da minha vida espiritual foram fundamentados. E às vezes o pessoal lá da fábrica falava: esse menino é estranho, né? Ele não conversa direito. Minha mãe falava: nossa, o Adriano tem algum problema. Todo mundo falava, talvez, né? Não estou falando que minha mãe falou, talvez as pessoas de fora interpretassem: nossa, que estranho. Mas ali Deus estava forjando esse lugar secreto.

0: deserto, onde eu fui descansar um pouco, né? E ali eu desenvolvi uma intimidade com Deus maravilhosa. E eu saí desse deserto, e aí vieram pregações, vieram coordenações de coisas na igreja, vieram grupos, mas a base estava formada, porque não dá para você construir uma casa sem alicerce, né? Construir do teto para baixo não dá. Então, diz o Senhor, está te chamando, vim de descansar onde? Descansar no meu coração, descansar na vida de oração, descansar na intimidade comigo, descansar no silêncio. Eu até digo para você que está surtando. Você tem uma empresa, você está surtando, você não aguenta mais. Talvez seria bom você tirar 3 dias e fazer um retiro de silêncio no mosteiro. Muito bom. Eu vou de 3 em 3 meses, né? Vou esse final de semana, inclusive, ficar um tempinho no silêncio do mosteiro. Talvez seja bom, muito necessário, sem estímulo, mas não é só 3 dias que vão resolver. É um estilo de vida, é um caminhar carregando o jugo junto com o Senhor e deixando o Senhor carregar o jugo junto com você, sabe? Porque não adianta você ser talentoso, você ter capacidades, é como um celular. Presta o seu, Paty, que eu estou usando o meu aqui para minha pregação. A minha pregação fica toda no celular, né? Olha, imagina um celular de última geração, câmera maravilhosa, tudo perfeito. Se tem 1% de bateria, você não vai conseguir fazer quase nada, sabe? Se acaba a bateria, o celular pode ser maravilhoso. Então, não importa se você sabe muitas coisas, se você está sem bateria, vai pifar. E o Senhor disse, sem mim nada podeis fazer. Ele não disse, sem mim pouco podeis fazer. Ele disse, sem mim nada podeis fazer. Talvez você é um celular maravilhoso, sabe? Mas você está surtando, porque você precisa se reconectar com Deus. E o que é sórdido nesse processo é que quando nós estamos cansados, esgotados, muitas vezes nós fugimos de Deus ao invés de nos mergulharmos em Deus. Quando você está cansado, você abre as portas. Gente, o demônio ama almas espiritualmente cansadas, pessoas cansadas, porque a pessoa esgotada é o território mais fértil para a tentação. Ele não precisa derrubar quem está no chão, é só fazer essa pessoa desistir, sabe, da oração, do recolhimento, da esperança. É só fazer essa pessoa se entregar ao desânimo. Então o inimigo ama pessoas cansadas e ele vai fazer você muitas vezes se prostrar no cansaço. Mas você precisa aprender a descansar em Deus. Descansar em Deus. Não desistir da oração. Não desistir da esperança. Gente, uma oração é capaz de fazer, às vezes por você, mais do que $1 milhão. Uma oração é capaz de fazer mais por você, mais do que qualquer pessoa que poderia te ajudar. Se reconecta com Deus e volta a acreditar. Acreditar no poder da oração, no poder da palavra de Deus. Você sabe, Patrícia, que lá em Londrina eu vivi uma experiência muito bonita. Eu estava, acaba a pregação, eu sempre gosto de dar atenção para o povo, né, quando é possível, quando não tem nenhum voo depois, né? E eu fui dar atenção para as pessoas, dando uma bênção, tirando uma foto, aquela coisa normal de evento, e um senhor chegou em mim, bem assim falando, ofegante, devia ter os seus 40 e 50 anos por aí, digamos, um homem, né? Não é nem senhor, nós todos estamos nessa fase, né, gente? Então é um garoto. Chegou e nós todos não, a Sidney é mais nova, acho. Não, né, Sidney?
1: Sim.
0: É, né? A Sidney tem 22, sei.
1: Isso.
0: Faz tempo, né, Sidney? 22 de Canção Nova. Aí o senhor chegou em mim e falou assim: olha, eu quero dizer pro senhor que terça-feira no Sorrindo para a Vida, quando o senhor falou de uma pessoa que queria se matar, agora eu não lembro se eu falei uma palavra de ciência ou se foi na pregação, né? Mas para dizer do poder da oração, do poder da palavra, eu acho que foi na oração. Poder da oração, que eu faço, que a gente faz. Ou que você faz, né? Eu queria dizer que era eu tinha falado para minha esposa que eu ia me matar. E eu tinha decidido a me matar. Um senhor com uma barba assim, né? Eu fiquei sem reação, porque na verdade eu não lembrava. Né? As pessoas acham, ah, eu confessei, o padre vai lembrar. Gente, esquece. Tanta coisa na cabeça da gente, né? Você não vai lembrar. Eu não lembrei mesmo. Daí depois eu fui puxando na memória. Falei, é verdade, terça-feira. No finalzinho da conversa com ele. Ele falou, olha, eu tô com muita situação difícil financeira. Eu não falo isso, mas talvez tenha até tanta gente hoje se matando por causa de envolvimento com bets, com essas casas de aposta que são uma, me perdoe, uma, nossa, eu vou nem falar a palavra que eu pensei, mas cristão, não joga nessas coisas, isso foi feito para você perder, não foi feito para você ganhar. É uma coisa infantil até, né, ter que dizer uma coisa dessa. Mas eu não sei se tinha isso, mas eu vi que tinha um grande problema financeiro.

0: E ele falou: eu não me matei na terça-feira por causa da sua palavra, da sua oração. Deus fez, óbvio, não fui eu, dou toda a glória a Deus, mas para dizer como que a oração muda um destino. Uma oração, uma palavra. Então, eu digo isso para dizer o quanto que a Canção Nova é uma benção, mas também para dizer o quanto que uma oração sua também, não só minha, do padre aqui. Claro, ali foi um momento de desespero do rapaz. Deus falou: Padre Adriano, fala com esse homem aí, né? Senão, tá difícil. Mas a sua oração muda o seu destino. Tem muitas bênçãos hoje que você não vive por orações que você não fez no seu passado. E tem muitas bênçãos hoje que você vive, frutos que você colhe por orações que você fez no seu passado. Vira e mexe, Deus me dá uma grande bênção e me fala assim: lembra que você pediu isso? Às vezes eu falo, não. Ele fala, eu lembro. Isso basta, né? Então, a sua oração muda o seu destino. Vá para um lugar deserto, descansa um pouco. Fica com o Senhor. E você que está com uma barata tonta aí, talvez hoje você precisa descansar. Em vez de você fazer essas 15 coisas, vai primeiro no sacrário, ficar em adoração, né? Isso é muito importante.
1: Vamos pedir a Jesus, então, que Ele já venha nos visitar nessa manhã, né? Eu estava aqui ouvindo o padre. Sabe, padre, também veio ao meu coração pessoas que se cobram demais, uma perfeição que... Acho que Deus olha para você e diz assim: minha filha, eu é que sou perfeito, você não é... Você também tem direito de errar às vezes, né? Claro que você não vai errar de propósito, de maneira alguma, mas eu quero dizer para você que você não vai dar conta de todas as coisas, nunca vai sair de forma perfeita, você não precisa abraçar o mundo inteiro. Eu quero pedir a Jesus que toque o seu coração, toque o seu físico hoje. Você que se sente desgastado, cansado, você que está sentindo que está levando as coisas, né? Empurrando pela barriga, com a barriga, que hoje acho que não vai dar conta do seu dia. Jesus, toca nessa alma agora.

0: Peço, Jesus, que te levante nesta manhã, que revigore as suas forças, que te dê entusiasmo, entusiasmo do Espírito, e renove você naquilo que está desgastado, está causando em você esse estresse, até mesmo esse mau humor que você está vivendo no seu dia a dia, essas palavras ríspidas que você tem dito a algumas pessoas, fruto já de um desgaste físico, mental, emocional. Cura, Jesus. Liberta, Jesus. Jesus está tocando uma pessoa que sente que tem um dedo apontado para você o tempo inteiro, como se alguém estivesse cobrando você o tempo inteiro de uma resposta, que você tem que dar uma resposta, que você tem que dar conta. Jesus está libertando você dessa sensação, ser vigiado, cobrado. Liberta, Senhor Jesus. Tira de muitas pessoas também uma sensação de estar carregando o mundo sobre as suas costas. Tem peso que não é seu. Jesus está tirando de sobre você. Não é você que tem que resolver isso. Isso está nas mãos do Senhor. Vem, Jesus, tirar toda essa sensação de peso de cada um de nós. Tem de piedade e misericórdia. 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
1: Senhor, também liberta pessoas de perturbações mesmo. Perturbações na mente, nas emoções. Pessoas trazendo fardos, dúvidas e confusões de coisas que Deus já te mostrou. Simplifica. A palavra de ordem hoje é simplifica. O que complica não vem de Deus. Não é tão complicado ser pai, ser mãe, ser padre. Atenha-se ao essencial. Comece pela vida de oração. Pessoas que se sentem, me perdoe o termo da palavra, burras, que se culpam. Eu não aprendo, calma, tenha paciência com você, a aprendizagem é um processo. Você não tem que cumprir o tempo do outro, seu relógio é diferente do outro, Deus tem um tempo para você. Pessoas com uma fadiga mental estão sendo tocadas pelo Espírito Santo. Você sente na nuca, na parte de trás, assim, uma dor, como se tivesse algo se movendo. O Senhor está curando. Pessoas que estão fazendo tratamento médico, muito ansiosas, o Senhor está acalmando. Pessoas rezando por familiares, amigos enfermos, o Senhor está tocando, confia. Não carrega esse jugo sozinho, carrega com o Senhor.
0: Jesus está tocando em uma mulher que tem um filho preso. E essa mulher se culpa profundamente pela vida desse menino. Você está adoecendo por causa disso. Você não tem culpa. Minha irmã, você não tem culpa. E não é você que vai resolver esse problema. É o Senhor. Entrega na mão de Deus hoje. Deixa o Senhor agir nessa situação. Pessoas que estão apresentando a Jesus contas financeiras. Padre Zandoná trouxe isso na pregação. Pessoas desesperadas por causa de muitas contas que estão chegando. Meu irmão, faça o que for necessário hoje, mas entrega a providência divina, a ação de Deus, que é maior que nós, para que Ele possa te ajudar a resolver, a ajustar a sua vida financeira. Se abandona em Deus. Eu sei que você está precisando de algo que é muito valioso e que você não tem dinheiro hoje para você comprar, mas eu estou dizendo para você hoje, experimenta confiar em Deus. Experimenta colocar esse problema na mão de Deus e não adoecer por causa dele. Se abandona em Deus. Obrigada, Jesus, por todas essas libertações que o Senhor está realizando. Toque em nós, Jesus. Toca no físico, toca nas mentes cansadas, e pessoas que estão com a mente acelerada e que sonham demais e que acordam de noite com o problema e que estão ali com o cortisol, né, elevadíssimo, por isso não conseguem dormir. Jesus, todas essas preocupações nós abandonamos em vós neste momento, Jesus.
2: Misericórdia. Essa pregação veio como um bálsamo para muitas corações, para muitas almas nesta manhã. E nós te louvamos, Senhor, porque a canção nova é essa graça na vida de tantas pessoas neste momento. Quantas curas, como a Renatinha trouxe, a Rogerinha trouxe, aliás, e o Padre Adriano também proclamaram aqui. Mas você ouviu, absorveu essa pregação que precisa chegar a muitos corações, a muitas mentes, como a Rogerinha falou, aceleradas, né? Deus quer colocar tudo em ordem. Deus quer ordenar as nossas emoções, os nossos afetos, os nossos sentimentos. Então hoje fique atento, retira todos os estímulos, né? Todos os excessos, como o padre trouxe aqui na pregação. Talvez você esteja exagerando na comida, isso é um sintoma para você. Talvez você não consiga chegar em casa e ficar em silêncio, você já chega ligando a TV, ligando o som, você não consegue mais ficar quieto, ficar quieta, é mais um sintoma. Talvez você fale demais, o Senhor está pedindo, cala, silencia, para que eu possa falar ao seu coração, ao seu interior. Então estejamos atentos, Deus nos deu todas as dicas hoje, talvez esteja precisando de um retiro, ou de uma tarde simplesmente, onde você se retire. Ah, eu não consigo ir para um retiro de final de semana, pega o sábado ou o domingo, pega uma tarde, vai para um lugar de natureza, sozinho, e fica lá com a palavra de Deus, ouvindo o som da natureza. Mas Deus falou para você, Deus deu as direções hoje. E comigo e com os meus irmãos, agradeça ao Senhor. Obrigada, Senhor. Obrigada por essa palavra. Obrigada por esse momento de oração. Nós te damos graças, Senhor, porque o Senhor está começando a realizar obra nova em muitas pessoas, no interior de muitas pessoas hoje. E o Senhor já trouxe, já começou a trazer a paz. Só esse convite de Jesus hoje já é um consolo para nós. Vinde vós sozinhos para um lugar deserto e descansai um pouco. Deus convida cada um de nós a esse descanso, né, Pai?
1: Eu quero convidar você a escrever nos comentários aí do Instagram agora, da live no Canção Nova, né, na TV Canção Nova. Então, se você ouvindo o vídeo depois também, assistindo o vídeo depois no Canção Nova Play, eu descanso em Deus. Escreve aí nos comentários, eu descanso em Deus, para mostrar que você entendeu. E para quem chegar também no vídeo já perceber, né, do que se trata a esse descanso que o Senhor quer dar. Muito importante.
2: Que bênção, eu guardei essas três palavras, né? Deserto, silêncio, descanso, né? E essa dica do padre de passar no sacrário, ficar lá pelo menos alguns instantes, é tudo de bom também, não é, Cid, né? Importante. Deus nos deu várias orientações concretas hoje.
3: Com certeza, Deus ele foi muito concreto, né? Com você que está aí do outro lado, mas também conosco, com nós aqui missionários, né? Quando o padre Adriano foi falando, me vinha no meu coração, né? Nós somos os primeiros a beber dessa graça. Somos. E nós aqui na Canção Nova temos esse costume, né? De uma vez no mês fazermos o nosso retiro pessoal, onde nós paramos um final de semana, quando dá, como a Paty falou, ou às vezes um dia, uma tarde, uma manhã, para ter esse momento com Deus, para ouvir dele também o que ele quer de nós e para nós. Então, a dica de hoje é muito importante, que você acolha também na sua vida. Aqui, graças a Deus, durante todo o programa, nós recebemos muitos pedidos de oração. Muitas pessoas, padre, que sofrem, né, com a ansiedade, com a depressão, vem pedindo aqui oração também pela sua família. Nós já colocamos. Quero dizer para vocês também que todos os pedidos de oração que chegam para nós, tanto online como principalmente os que chegam aqui escritos, no final aqui do Sorrindo para a Vida, sempre a gente costuma levar ou para a nossa barquinha de oração lá do Amor Vencerá, Rogerinha.
4: É verdade.
3: A Gil, sempre ela separa e já manda para lá. Ou então a gente envia também para a Gota da Misericórdia do texto. Então, com certeza, Deus está escutando o seu pedido, a sua oração. Quero mandar aqui um abraço para a Juliana, ela que está fazendo aniversário no dia de hoje. Ela pediu um abraço aqui de toda a bancada. Juliana, Deus abençoe você nesse dia. A Aparecida Ferrogrotto, ela diz assim: bom dia, família, eu gosto muito do Sorrindo para a Vida, sou sócia e faço sempre o meu algo a mais porque eu amo essa missão e essa comunidade. Muito obrigada. A outra aqui, Maria Aparecida, ela diz assim: bom dia, família Canção Nova, a sua bênção, Padre Adriano, Deus abençoe essa terça-feira a todos nós. A Rosélia colocou assim: bom dia, bancada do Sorrindo para a Vida, feliz em estar com vocês na presença do Espírito Santo de Deus em Cristo Jesus para conosco no dia de hoje e sempre. Já agradeço aqui todas as participações, as pessoas que vão enviando para nós também, de onde estão participando. E eu separei aqui um testemunho no nosso e-mail, lembrando que se você tem algum testemunho, envia para nós, sorrindopravida@cancaonova.com. Eu quero ler aqui o testemunho da Daniela, ela colocou assim: bom dia, família. No dia 26 de outubro de 2024, vivemos o momento mais difícil de nossas vidas. Nós devolvemos para Deus o nosso primeiro filho. Sofri um aborto do nosso primeiro filho, que era tão sonhado e tão querido. Foi uma dor profunda, com o coração despedaçado e um vazio imenso. Vieram as perguntas, os questionamentos e os medos. O tempo passou, vivemos o processo do luto e fomos buscando forças em Deus, nos afazeres diários, em casa, nas nossas orações silenciosas, nos sorrindo para a vida e em todos os momentos. Isso nos aproximava ainda mais de Deus e nos recordava o cuidado dele para com a nossa família. No dia 9 de junho, após 8 meses de tentativas e testes negativos do ano de 2024, descobrimos uma nova gestação. Mesmo em meio à emoção e alegria, ali eu pude gerar uma nova vida. O trauma ainda era muito presente, mas Deus continuava ali. Aos poucos, o medo foi dando lugar à confiança. E recordando o conselho de Santa Teresinha que me falou ao coração, que passamos a descansar na misericórdia do Senhor. Com o diagnóstico da trombofilia, iniciei um tratamento com as injeções de enoxaparina e foram mais de 270 injeções aplicadas em minha barriga. Foi uma gravidez cultivada nas lágrimas dia após dia. Mas hoje estamos aqui com o testemunho do nosso grande milagre, o nosso Heitor Miguel, através da misericórdia do Senhor. Ele é a concretização de uma promessa de Deus. Louvo e agradeço a Deus, porque foi com a Canção Nova que eu tive essa graça de vencer os traumas e todo o sustento desse tempo difícil de dor. Louvado seja Deus, Daniela, ela colocou aqui com amor, Marcos e Daniela, em nome dela e do esposo e do Heitor. Mas uma coisa que me chamou aqui a atenção, meus irmãos, o padre falou muito dessa questão, né, da escuta, do silêncio, da oração. E a Daniela, ela colocou aqui no testemunho, em meio aos afazeres, em meio às retomadas, à parada, muitas vezes no silêncio e nas lágrimas que eram a oração dela, mas ela pôde também parar, silenciar e ouvir de Deus que no tempo dele, no tempo certo, essa graça aconteceria. Com certeza aconteceu isso porque ela viveu essa parada, aquilo que de concreto o padre trouxe para nós no dia de hoje.
4: E ela também disse que ela descansou, eles descansaram na misericórdia de Deus. Sim. Olha, veio confirmando tudo aquilo que o padre trouxe, não é? Como é importante descansarmos no Senhor. São tantas as responsabilidades, as situações da nossa vida, mas como a Rogerinha trouxe também, né, no Dom de Ciência, tem pessoas que sentem esse peso nas costas, parece que precisam carregar essa responsabilidade toda, mas você pode dividir com o Senhor hoje o seu fardo também. E a Canção Nova é esse instrumento que ajuda muitas pessoas a descansar nele, né, a dividir o fardo com ele, e por isso vale a pena também você ajudar essa obra de Deus. Nós estamos com o coração cheio de gratidão, porque de ontem para hoje, nós subimos 4%, amém, graças a Deus, né?
3: Louvado seja Deus.
4: Estamos com 55%, família, graças a Deus, mas ainda faltam 45%, tá? E temos 9 dias, né, padre?
1: 9 dias úteis, 45%, precisamos de 5% ao dia, gente.
3: Super
1: então vamos
3: possível,
1: lá,
3: né,
1: super possível, possível, se a família Canção Nova começar a se movimentar hoje.
4: Agora.
1: É, a tentação é sempre amanhã, né?
3: É.
1: Então, hoje se movimenta, chama mais pessoas. Quanta
3: padre,
1: gente
3: eu tô gostando do movimento dos generosos.
1: Sim, legal, ajuda muito
3: tem,
1: também.
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4: 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Padre Adriano vai nos dar a bênção agora também para selar tudo que Deus falou ao nosso coração, que foi maravilhoso nesta manhã.
1: 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O Senhor esteja convosco.
4: Ele está no meio de nós.
1: E desça sobre vós a bênção do Deus Todo-Poderoso, Pai, Filho e Espírito Santo.
4: Amém.
1: Deus abençoe e descansa em Deus. Ele cuida de tudo.
4: Qual é a frase mesmo?
1: A frase, eu descanso em Deus.
4: Eu descanso
1: pra digitar
4: em Deus.
1: Aí.
4: Eu agradeço os meus irmãos. Até amanhã, se Deus quiser.
1: Até amanhã.
3: Obrigada, obrigada. Daqui a pouquinho, né? Eu, Sapo, lá no Amor Vencerá, se Deus quiser.
4: Encerramos cantando. Bom dia, família.

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1: O Tribunal Superior Eleitoral informou nesta segunda-feira que quase 159 milhões de eleitores estarão aptos a exercer o direito de votar nas eleições presidenciais de outubro. A Justiça Eleitoral registrou crescimento de quase 1,5% de eleitores em relação ao pleito de 2022. O primeiro turno será realizado dia 4 de outubro, quando serão eleitos deputados federais, estaduais, distritais, governadores, senadores e o presidente da República. O segundo turno está marcado para o dia 25 de outubro. Começou o período da realização das convenções partidárias para as eleições gerais de 2026.
2: Até 5 de agosto, partidos políticos e federações partidárias poderão realizar encontros presenciais, virtuais ou híbridos para definir seus candidatos e candidatas e formalizar as coligações para as disputas majoritárias e proporcionais. Para que a convenção seja válida, a legenda ou federação precisa estar com a situação jurídica regular na data do evento. No caso dos partidos políticos, é necessário que o órgão de direção tenha sido devidamente escolhido de acordo com o estatuto da sigla e do respectivo Tribunal Regional Eleitoral. Já as federações devem contar com pelo menos um partido integrante que atenda a esses requisitos. Após a realização da convenção, a ata do encontro e a lista de presença dos participantes deverão ser registradas obrigatoriamente no módulo externo do Sistema de Candidaturas, o CANDEX. Os dados devem ser enviados à Justiça Eleitoral pela internet até o dia seguinte ao evento. Após o recebimento dos pedidos de registro de candidatura apresentados por partidos, federações ou coligações, a Justiça Eleitoral encaminhará automaticamente os dados à Secretaria da Receita Federal para emissão do CNPJ de campanha. O órgão terá o prazo de até 3 dias úteis para concluir o procedimento. O TSE também chama atenção para as regras específicas das federações partidárias. Diferentemente das coligações que existem apenas durante o processo eleitoral, as federações funcionam como uma única associação por um período mínimo de 4 anos. Por isso, não serão aceitas atas de convenção apresentadas isoladamente por partidos que integrem uma federação. As decisões sobre escolha de candidatos e distribuição de vagas deverão constar em um único documento, elaborado e transmitido pela própria federação. Reportagem Paloma Custódio.
1: Papa Leão XIV visitou nesta segunda-feira a comunidade monástica e a abadia de Monte Cassino. O Santo Padre rezou diante do túmulo de São Bento, confiando-lhe sua súplica pela paz nas regiões do mundo marcadas pelo sangue e conflito. Na oportunidade, ele almoçou com a comunidade e depois retornou a Castel Gandolfo, onde permanece até a próxima segunda-feira, 27 de julho, em seu período de férias de verão. O mosteiro fundado por São Bento é considerado o maior mosteiro do mundo em termos de dimensões e o segundo mais antigo da Itália. Da Central de Jornalismo Canção Nova, Ana Elisa Castro.
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8: As coisas que amamos nos dizem o que amamos. Santo Tomás de Aquino.
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2: Bom dia, Brasil! Bom dia, família Canção Nova no ar! Clube do Ouvinte para você, família Canção Nova. Sou eu, Patrícia Mendes, junto com você até às 11 da manhã, com a graça de Deus e o auxílio da Virgem Maria. Como é bom estarmos juntos nessa manhã de terça-feira, 21 de julho de 2026. Parabéns para os aniversariantes do dia de hoje. Que bom ter você aí ligadinho conosco em tantas partes do nosso imenso Brasil. Mas o coração se aquece quando você sintoniza a Canção Nova, não é verdade? E nós nos unimos em nome de Jesus, porque essa é a rádio do Senhor. Nós espalhamos o amor pelo ar. Cachoeira Paulista, gente, com uma manhã linda. Céu azul, aquela manhã fria, mas com sol e o céu maravilhoso. A Chácara de Santa Cruz também, com todo o verde que ela tem, a natureza maravilhosa. Nós louvamos a Deus também pela Canção Nova, não só aqui em Cachoeira Paulista, mas em cada casa de missão, né? Nós estamos presentes, porque cada casa da Canção Nova também é casa de Maria, e onde você chega, você experimenta o amor de Deus, tá bom? Bom dia aqui para o Thales na técnica, Rita Reis, nossa produtora, o Felipe, para toda a equipe da rádio, todos os departamentos que estão ligadinhos também conosco da Canção Nova, e você de todo o Brasil também, que nos ouve no trabalho, em casa, no trânsito, na oficina, na loja, no comércio, na clínica, em tantos lugares, né? Deus abençoe você, meu irmão. Que bom, minha irmã, que você está aí ligadinha conosco. Hoje nós vamos falar sobre ansiedade. Todas elas são iguais? E nós vamos ter daqui a pouquinho a psicóloga Elaine Ribeiro, que vai falar sobre isso. Sabe de alguém que está com ansiedade? Você está passando por isso? Toda ansiedade é igual? Será que tem diferença? Então já já a psicóloga Elaine Ribeiro estará aqui também para nos orientar, tá bom? Para começar bem, música nova com o missionário Shalom, Levantai.

para animar sua manhã, hein? Levantar e levantar em nome de Jesus. Como é bom ter você aí ligadinho conosco, meu irmão, minha irmã. Hoje vamos falar sobre ansiedade? Vamos tirar as dúvidas, né? Todas as ansiedades são iguais? Existem ansiedades diferentes? Como que é isso, Patrícia? Já a psicóloga Helene Ribeiro estará aqui e falará mais sobre esse assunto conosco, tá bom? Mas eu quero já introduzir aqui sobre esse tema. Muita gente pensa que a ansiedade é uma coisa só, mas ela pode se manifestar de formas diferentes. Embora seja uma emoção natural e faça parte da vida, quando se torna intensa, frequente e começa a interferir na nossa rotina, ela pode virar um transtorno de ansiedade. Você talvez já tenha ouvido dizer que existem diferentes tipos de ansiedade. Essa dúvida é comum porque as classificações médicas foram sendo atualizadas ao longo dos anos, à medida que os estudos sobre a saúde mental avançaram. Hoje, a medicina reconhece diferentes transtornos de ansiedade, cada um com características e sintomas próprios. Conhecer essas diferenças é importante, porque ajuda a identificar os sinais. Buscar ajuda no momento certo e compreender que a ansiedade tem tratamento também é importantíssimo. Com acompanhamento profissional, é possível controlar os sintomas e recuperar a qualidade de vida. De forma geral, a ansiedade é uma resposta natural do nosso organismo e faz parte da vida, né? Ela é um mecanismo biológico importante para a nossa sobrevivência, porque nos ajuda a perceber situações de perigo, manter a atenção e enfrentar desafios do dia a dia. Por exemplo, sentir aquele frio na barriga antes de uma apresentação no trabalho, ou de uma prova, ou de uma entrevista, é algo normal. Essa ansiedade é normal. O problema surge quando a ansiedade ela se torna intensa, como eu já falei, frequente e começa a interferir na nossa rotina. Começa a interferir nos relacionamentos, na qualidade de vida. Nesses casos, ela pode indicar a presença de um transtorno de ansiedade, sendo importante buscar orientação e acompanhamento profissional, tá bom? Mas se engana quem pensa que toda ansiedade é igual. De acordo com o Manual Diagnóstico Estatístico de Transtornos Mentais, o DSM, da Associação Americana de Psiquiatria, existem 9 transtornos relacionados à ansiedade. Isso mesmo, 9. Cada um com características e sintomas específicos. Por isso, o diagnóstico correto é fundamental para que cada pessoa receba o tratamento mais adequado. Então, família Canção Nova, no próximo bloco nós vamos ter aqui a presença da psicóloga Helene Ribeiro, que vai nos orientar sobre esses transtornos relacionados à ansiedade, tá bom? Então, hoje aqui no nosso programa, vamos falar sobre esse tema que é tão atual e que, infelizmente, afeta a vida de muita gente, né? De muitas pessoas. E hoje nós vamos sortear aqui um porta-chave de Nossa Senhora de Fátima, lindo, gente, que você vai colocar na parede aí ou na entrada de casa. Ele imita, gente, aquele azulejo português, sabe? Parece aqueles azulejos portugueses, branco, com detalhe azul dourado. E tem imagem de Nossa Senhora de Fátima. Belíssimo. Junto com ele, vai também, tá aqui nas minhas mãos, ó. Dentro do saquinho aqui. É um terço também de São Francisco, com a conta quadrada. Ele é de madeira e no lugar da cruz tem o tal. Tal de São Francisco e também tem ali a imagenzinha de São Francisco escrito Rogai por nós. Esses dois presentaços, hein, gente? Vai para uma pessoa só hoje, mas você vai partilhar conosco também nessa manhã. Você tem ansiedade ou conhece alguém que tem transtorno de ansiedade? E você vai partilhar conosco, tá bom? Se você tem,
ou se você conhece alguém que tem, que tenha o transtorno de ansiedade. E vai já avisar essa pessoa para sintonizar na Rádio Canção Nova aí. Já compartilha o link da rádio, né? Já compartilha o aplicativo aí da rádio para a pessoa baixar de graça. Ou você que ouve pelo CN Plus, que é também o aplicativo de graça da Canção Nova, onde você pode acompanhar a TV, a rádio, né? CN Plus se escreve, né? Pode baixar aí também, que é de graça. Ou o site, né? Rádio.cançãonova.com. Divulga para todo mundo ouvir e poder também receber as orientações de hoje, porque o programa é necessário que muitas pessoas ouçam esse conteúdo, tá bom? E para você vai a próxima canção, que é música nova também, com Gerados pela Imaculada, Me Deixa Ficar.

Todas as vezes que Davi venceu uma batalha, ele compunha um salmo. Nesse dia a batalha foi muito pesada, embora eles haviam vencido, os seus guerrilheiros estavam abatidos. E é por isso que, voltando para casa, Davi avista de longe as muralhas de Jerusalém. Ele pede aos sacerdotes que ergam a arca da aliança. Os levitas começam a ministrar as canções e Davi compõe o Salmo 84. E ele diz: Senhor, os pardais e as andorinhas fazem um ninho nos seus adros para proteger os seus filhotes. Porque um dia, Senhor, em tua casa vale mais do que mil em outro lugar. Levante seus braços. Começa a declarar: Senhor, eu quero ficar na tua casa. Eu quero, Senhor, construir uma tenda na tua casa.

Eu quero morar na tua casa, Senhor. Porque se os pardais e as andorinhas sentem seguranças para criar os seus filhotes, eu também quero estar na sua casa. Senhor, eu amo a tua casa, Senhor. Neste momento eu faço juras de amor à tua casa.

9h55, e olha, peça isso, me deixa ficar bem pertinho de Jesus. E olha, hoje o assunto é atual e necessário, hein? Ansiedade. Existem vários tipos de ansiedade, é sobre isso que hoje nós vamos tratar aqui no programa, já profissional, né? A psicóloga Elaine Ribeiro vai falar e orientar a cada um de nós. Já disse aqui para você que está ouvindo desde o início, mas para você que sintonizou agora, nós vamos sortear aqui um kit, né? Um terço lindo de São Francisco, com as contas quadradas em madeira, com tal, lindo, lindo, lindo. É cara de São Francisco mesmo, né? E mais, um porta-chaves lindo que imita um azulejo português com a imagem de Nossa Senhora de Fátima. A Elaine já ficou assim, né? Ela não pode concorrer, mas você pode. A gente não pode, né? Mas você pode. Então responda, né? Você tem ansiedade ou conhece

0: se é alguém que tem ansiedade, esse programa precisa chegar em todo mundo. É só você responder isso, né? Vamos aqui fazer uma estatística, né? Assim, a grosso modo, para saber se as pessoas hoje têm contato com alguém que tem ansiedade, se é alguém próximo, é alguém da família, é um amigo do trabalho, é um vizinho, uma vizinha. Então, partilha aí, né? Você conhece alguém que tem ansiedade? 12 é o DDD 991455871. 12 991455871. E além, né, de você responder, você vai colocar essa pessoa para sintonizar a Rádio Canção Nova aí, tá bom? A maneira que você ouve, você já vai compartilhar também para essa pessoa, combinado? Agora, 9h56, a gente vai para um breve intervalo, mudou aqui já para 57. Já já a gente volta com você.
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0: Pontualmente 10 horas para você canta Banda Dom.

0: tem músicas que vêm realmente para acalmar, não é? O nosso interior, o nosso coração e até ajuda a diminuir a ansiedade. Esse é o tema de hoje. Já quero acolher aqui a psicóloga Elaine Ribeiro. Bom dia, Elaine.
1: Bem-vinda. Obrigada.
0: Elaine, já vamos entrar em cheio nesse assunto, porque tem muita gente ansiosa para ouvir.
1: Querendo saber.
0: Então, vamos tirar a ansiedade, né, Elaine? Uhum. Muitas pessoas pensam que a ansiedade é tudo igual. Afinal, existem diferentes tipos de transtornos, né, de ansiedades. Uhum. Não existe só um tipo de ansiedade. Uhum. Fala pra gente quais são os principais transtornos.
1: Então, vamos lá. Quando a gente pensa em ansiedade, você fez uma introdução boa a esse respeito, dizendo que para se tornar um problema, ela tem que alterar a nossa qualidade de vida. Então, por quê? Sempre que a gente fala assim, expectativa, quem não tem expectativa? Alguns têm mais, outros têm menos. Então, se fala assim, ah, né, quando você vai para o programa, você fica ansiosa? Me gera uma expectativa do que eu vou falar, se vão vir perguntas, se você vai viajar. Gera algum tipo também de expectativa. E essa ansiedade, de certa forma, te move a arrumar as malas, a deixar tudo pronto. O que acontece é que as pessoas vão perdendo saúde por conta daquilo que é excessivo. Então, quando a gente fala em tipos de ansiedade, existe uma classificação que não sou eu quem faço, né? Eu, Elaine. É um manual de saúde que diz de transtornos mentais. Então, ele explica quais são os critérios que a gente utiliza para saber que aquilo é um transtorno e de qual tipo ele é, perfeito? E aí a gente tem 9 tipos discriminados neste manual. O primeiro deles é o que a gente chama de transtorno de ansiedade generalizada, conhecido também por TAG. É uma pessoa que fica praticamente ansiosa o tempo todo. Então, ela quase que consegue enxergar tudo como perigoso, como angustiante, como ameaçador, né? E existem muitas pessoas que vivem esse tipo de diagnóstico e muitas vezes precisam ser medicadas para isso, para conseguir ter uma vida com mais qualidade e também passar por psicoterapia. Depois a gente tem o transtorno de pânico, ou como o pessoal diz, síndrome do pânico. Que é aquele medo intenso, né? E são crises que surgem de maneira inesperada. A pessoa vai sentindo alguns sinais e sintomas muito característicos, como falta de ar, uma sensação de quase morte. Geralmente são aquelas pessoas que vão para o pronto atendimento com sinais físicos, como taquicardia, parece que ela vai ter, de fato, uma parada cardíaca. E vão para o pronto atendimento, fazem os exames todos e não tem nada.
0: Ai, que a gente fica até na vergonha, né? A gente até sente vergonha.
1: Exato. Né? E aí o médico fala assim, olha, é problema da tua cabeça, da tua emoção. Então, isso é o que vai acontecendo no pânico. Existe um outro tipo de ansiedade, o terceiro, que é chamado de fobia social, que tecnicamente é chamado de transtorno de ansiedade social. Ou seja, o medo dessa pessoa, a ansiedade dela está relacionada a situações de exposição, a situações onde ela tem que aparecer em público. Então, mas imagina a questão que funciona aí. Uma pessoa com ansiedade social, para sair de casa é difícil. Para trabalhar é difícil. Não é assim, fico ansioso quando vou numa festa e tem um monte de gente desconhecida. Fico ansioso, por exemplo, na escola, se tem um trabalho para apresentar, a pessoa passa mal, né? Então tem lá que apresentar um trabalho na frente da turma. E às vezes pode se manifestar desde pequenininho, né? Desde criança. Quando tem o trabalho, aí começa assim, ah, eu tô com uma dor de barriga, eu tô com uma dor de cabeça, eu tô com uma angústia. E às vezes é essa exposição social que pode estar relacionada. Existem fobias específicas que também são caracterizadas como transtornos ansiosos, que tem a ver com avião, altura, insetos, como por exemplo, medo de aranha.
0: Barata.
1: Falei barata, Patrícia quase que pulou aqui, né?
0: Terrível. Se aparecemos aqui, você vai entender.
1: Vou entender. Elevador. Mas geralmente, quem tem fobia de avião tem fobia de elevador. Porque elas estão quase numa mesma característica. É um lugar fechado, encapsulado, que você não controla. Porque o elevador você não controla, o avião também não controla. Tá? Mas aí tem um tratamento também específico. Mas imagina, uma pessoa que precisa voar, que trabalha viajando, né, e precisa usar avião, sofre com isso.
0: Eu não me sinto confortável.
1: Você não se sente confortável?
0: Não me sinto.
1: Então é interessante.
0: Eu até viajo, mas eu não me sinto. É. Eu gosto de ter o pé no chão.
1: Eu acho muito confortável o avião. Claro que a turbulência não é confortável, né? Quando a gente vive isso. Não, me incomoda mais o tempo que eu fico dentro do avião. Então, assim, a viagem longa, né? Que demora 10, 12 horas dentro do avião. Aquela angústia de você estar ali dentro, mas tipo assim, nossa, o negócio não termina nunca. Então, isso incomoda um pouco mais. Aí a gente também tem uma outra categoria, que agora ela foi um pouco redefinida, mas está relacionada ao TOC, ao transtorno obsessivo compulsivo, que é aquela coisa quando a pessoa tem pensamentos que ficam girando na cabeça, ou precisa ter rituais de higiene, de ordenar coisas, e isto acaba aliviando aquele processo ansioso, e também outras relacionadas ao estresse pós-traumático, que é geralmente quando a pessoa passa por um sequestro, um assalto,
0: um acidente,
1: e aquilo, a pessoa fica, na verdade, com aquele resquício do sofrimento por muito tempo, gerando situações ansiosas, as quais ela precisa também medicar. Então, eu diria que essas são as principais, mas também tem uma outra que pode acontecer relacionada à ansiedade por uso de substância. Então, às vezes a pessoa fala assim, estou tendo crises ansiosas, mas ela já foi ou é usuária de álcool e drogas, né? Então, isto também gera o quadro.
0: Elaine, tem até um caso aqui para você ouvir e analisar.
1: Claro.
0: A Cleide Mara, de Conceição de Macabu, Rio de Janeiro. Aqui em casa, somos todos muito ansiosos. Há alguns meses passei muito mal, dor no peito, no braço esquerdo, coração acelerado, tontura, dor na barriga, no estômago, fadiga intensa, não conseguia me levantar, mas deitada também não ficava bem, boca seca, vômito, enjoo. A princípio eu pensei que fosse crise de enxaqueca. Tomei o remédio por 2 dias e não resolveu. Então procurei a emergência. Fiz eletro, estava tudo certo, né? Como você falou. A doutora disse que era uma virose. Minha cardiologista disse que não era da arritmia. E minha neurologista disse que foi uma crise de ansiedade. Esses dias eu me senti mal de novo. Tem um dia a dia um pouco complicado com as demandas da vida e aparentemente sou muito calma, mas só por fora. Será que foi mesmo uma crise de ansiedade? Ela disse.
1: Então, assim, claro que a gente não pode trabalhar com um diagnóstico, mas talvez uma orientação num primeiro momento, né? Só para que fique claro aqui no ar. Pode ser, mas a gente pode somar algumas outras questões. De repente, qual a idade que a pessoa tem? Ela está numa perimenopausa? Porque na perimenopausa a gente tem muitos sinais e sintomas parecidos com crises ansiosas. Dá o calor, esquenta o peito, você não dorme bem. Mas ela fez uma análise interessante, foi muito inteligente da sua parte. A princípio, eu sou uma pessoa controlada, porém tenho vivido muitas coisas nesse tempo. Então, às vezes, também, situações momentâneas podem causar momentos mais angustiantes para nós, né? Quem nunca viveu? Às vezes, você se sente pressionada. E, especialmente, as pessoas que vivem tudo dentro, como ela escreveu, né? Olha, por fora eu sou super tranquila, mas por dentro eu tô vivendo um turbilhão. Às vezes, este momento pode te deixar mais ansiosa. Por que que eu digo isso? Acho que nós temos que ter um cuidado hoje em dia, Patrícia, e isso é um alerta que eu deixo para os ouvintes, para que a gente também não queira medicar tudo, né? Não, veja, aqui a gente não está falando contra a medicação, né? Porque a medicação, ela tem uma finalidade em todos os tipos de doença. Mas, às vezes, a gente quer mascarar com um remédio a causa original do negócio. Às vezes eu estou angustiada porque eu tenho que ter uma conversa difícil com alguém lá em casa e eu não tenho conseguido fazer essa conversa. Naturalmente, você vai ficar o quê? Preocupado, preocupada. E isso pode ativar a sua amígdala, que é uma área lá do seu cérebro que dispara essa sensação de perigo, de medo, de angústia. Quando ela dispara isso, o seu corpo reage fisiologicamente. E essa é a questão interessante, porque a partir de uma interpretação que aquilo é perigoso, que aquilo causa medo ou angústia, há uma reação. Sempre, não, às vezes naquela situação. Só que existem pessoas que biologicamente, e aí é a natureza da gente, né, já são mais propensas a esse tipo de estímulo deixar a pessoa mais alerta, ou seja, mais ansiosa. Então, é por isso que a gente tem que olhar a nossa história como um todo. Então, pode ser, se observe. Quando você perceber isso, eu vou adiantar uma coisa que ajuda qualquer ouvinte. Para, inspira devagar pelo nariz e expira pela boca. Pega um copo d'água gelado, segura com as duas mãos, toma um pouco daquela água. Por que você está falando isso, Elaine? Porque esse estímulo externo, ele corta aquele desespero imediato que a gente está tendo. Dizendo, opa, olha lá, você está vivo, calma, peraí, respira. Agora, claro, não é para negligenciar, de repente, uma questão cardiológica. Uhum. Por isso que quando você vai com essa queixa, geralmente os pronto-atendimentos fazem lá um protocolo básico. Fazem alguns exames, fazem um eletro, fazem um examezinho de sangue para ver se tem algum marcador ali indicativo de um potencial infarto ou coisa assim.
0: E ela até encerra dizendo, meu esposo tem TAG. Todos para ele são suspeitos e de alguma forma querem fazer algum mal para ele. Nossa, isso é terrível também.
1: Só que talvez não seja só TAG. Se para ele todo mundo é ameaçador, talvez tenham outras coisas assim.
0: Outros transtornos
1: associados. E neste caso, veja, só o medicar ele ajuda, mas a psicoterapia vai te ajudar a entender como você percebe também as situações, tá? Então, aqui a gente já vai extrapolando um pouquinho para outras possibilidades, porque como a Patrícia falava no primeiro bloco, é um tema muito rico. E se a gente for desdobrar, tem muitas coisas que a gente pode auxiliar o nosso ouvinte.
0: Vamos seguir aqui, ó. Como podemos perceber a diferença entre a ansiedade, que é considerada normal, né? Que todos sentimos, como você falou, de um transtorno de ansiedade que precisa de atenção?
1: Tá. Eu acho que em primeiro ponto que a gente tem que pensar é o seguinte. A ansiedade, que é uma doença, ela é desproporcional. Ou seja, às vezes é muito para pouco. Como isso, Elaine? Eu fico muito intenso, ou seja, eu fico muito intenso, preocupado e a coisa dura. Às vezes ela tem uma duração maior. É mais do que uma emoção comum. Então, o que difere o normal para o patológico são esses três pontos, então. Intensidade, frequência e duração. Pô, é um negócio que eu tenho sempre. Opa, calma lá. Tem alguma coisa aqui que é... Não, fiquei emocionada um momento, né? Fiquei mais intensa num momento. Entender esse funcionamento, como eu falei agora há pouco, nos ajuda muito, porque cada um se conhece. Agora, se você não se conhece bem, comece a notar as coisas que vão acontecendo com você e dê nome. Ah, eu tô assim. Mas o que aconteceu? Ah, ontem à noite eu briguei com meu marido. Né? Agora, como essa ouvinte nos disse, ah, o meu marido, tudo para ele é ameaçador. Então, se tudo é ameaçador, esse tudo e essa intensidade traz o problema, tá?
0: Sim. E, Elaine, quais são os sintomas mais comuns de cada tipo de transtorno de ansiedade? Existe algum sinal que merece um alerta especial?
1: Uhum. E a gente pode pensar assim, ó... Para todos, de maneira geral, existem dois grandes blocos de sintoma que a gente pode pensar. Primeiro, os sintomas físicos, que envolve, de maneira bem frequente, coração acelerado, falta de ar, a tensão muscular, a pessoa estar muito tensa, ter um suor excessivo, o tremor, o aperto no peito, aquela sensação que ela vai... Parece que ela vai morrer, né?
0: Respiração curta.
1: A respiração
0: também.
1: Curta ou forte, aquela coisa... Né? Então, quando eu falo em respirar, eu puxei forte agora. Quando você puxa forte, arde a narina. Você sente arder o seu nariz. E isso hiperventila e te faz sentir mal. Então, nunca respira forte assim. É sempre suave, nesse ritmo de inspiração e expiração. Muitas vezes o sono é alterado, a pessoa tem um sono picado, ou com muitos pesadelos, ou mesmo problemas digestivos, tontura. Tem muito a ver com o que essa ouvinte nos falou agora há pouco. E na parte emocional, uma pessoa que se preocupa constantemente, que tem muito medo, é um medo que não é só assim, vou atravessar a rua aqui na frente da rádio e olho para os dois lados. Eu tô aqui dentro, sei que eu tenho que atravessar a rua e já fico, meu Deus, eu vou ter que atravessar a rua. Então, é aquela coisa, pera. Mas atravessar a rua é algo normal. Mas isso já me eleva a preocupação. A pessoa, às vezes, tem muita dificuldade para relaxar. para descansar, para ficar tranquila numa situação. Então, toda essa intensidade nesses dois campos, físico e emocional, dá a característica geral desses transtornos, tá?
0: E, Elaine, algumas pessoas convivem com sintomas por muito tempo sem procurar ajuda, né?
1: Sim.
0: Quais podem ser as consequências de deixar um transtorno de ansiedade sem tratamento?
1: A gente diz assim, que quanto mais acontece, quanto mais a gente deixa sem tratar, aparece com uma intensidade maior e acaba te mobilizando mais e atrapalhando mais a sua vida. É aquela história, né? Às vezes você tem uma unha que tem ali um funguinho, né? Uma infecçãozinha. No começo tá pequenininho. Se você vai deixando, ela vai aumentando. Uma hora você perde a unha. Na saúde mental, às vezes você vai perdendo o quê? A capacidade de trabalhar, a capacidade de se relacionar, a capacidade de ter uma vida tranquila, uma vida cotidiana e normal, né? Como a gente precisa ter. Então, esse é o risco. Porque, por exemplo, a pessoa que tem medo, muito relacionado ali ao transtorno de pânico, por exemplo, ao estresse pós-traumático, ela começa a evitar todo o tempo a exposição social. Então, o que acontece? Ela começa a ficar cada vez mais dentro de casa.
0: Isolada.
1: Então, este isolamento social não faz bem. Tem pessoas que chegam a pedir a conta do emprego, né? A sair do seu trabalho, porque não dá conta de trabalhar. E aí o problema aumenta. Porque ela precisa do dinheiro para pagar as contas dela, ela deixa de trabalhar, vai ficar dependente de alguém, ou vai usar ali a reservinha que ela tem guardada, que dura por um tempo. Então, percebe? É uma bola de neve que vai aumentando.
0: E, Elaine, quais são, então, os tratamentos mais indicados atualmente para esses transtornos, né, de ansiedade? E em quais situações a psicoterapia é suficiente? E quando pode ser necessário também o uso de medicação, né?
1: Tá. Então, assim, o importante é que a gente entenda que os transtornos, de maneira geral, eles têm tratamento. E os tratamentos costumam ser bastante eficazes. Um alerta que eu faço aqui para você que nos ouve é... Às vezes a pessoa começa, por exemplo, com um tratamento medicamentoso e alguns no começo dão um mal-estar muito grande, né? Dão ânsia, dão dor de cabeça, dão tudo quanto é coisa e a pessoa abandona quando ainda a medicação não fez o efeito esperado. Então, às vezes ela faz ali 2-3 semanas de tratamento e larga. E a coisa piora, né? Porque depois ela volta, aí volta no médico, o médico troca toda a medicação, que dá um outro efeito colateral. Então a gente precisa também ter essa tolerância, tá? Psicoterapia ajuda bastante, porque ela vai ajudar a pessoa a entender qual que é o padrão de ansiedade que ela tem, como funciona na cabeça dela aquilo, que comportamentos, que situações geram aquilo ou podem favorecer e como que ela sai daquilo. Como ela volta a ter uma vida com as rédeas na mão de novo, né? Claro que a gente não tem controle sobre tudo, né? Mas algumas coisas a gente consegue domar, sim. Além da terapia, a gente pensa em mudança de estilo de vida, porque às vezes a gente tem um estilo de vida horroroso, principalmente nisso que a gente tem falado bastante, que é no uso excessivo de tela, de jogos, de uma vida digital, e que de maneira geral nos rouba também de quem nós somos, nos rouba da qualidade de vida. Tá? Então, às vezes você precisa mudar, não está comendo direito, não está dormindo direito, está indo para a cama com o celular, já acorda com o celular, passa a madrugada no celular, come mal.
0: Não tem como ter saúde.
1: Não tem como ter saúde. Tem deficiências vitamínicas que às vezes ajudam sim nessa realidade. E aí, somado a isso, pode sim haver a necessidade de medicação para alguns casos e, se necessário, use, faça a utilização disso, tá?
0: Gente, é muito sério, né? Tudo isso. E olha que importante o programa de hoje. Está sendo um alerta para algumas pessoas que estão identificando. E chega a testemunha aqui, olha, da Selma Santos. Ela diz assim: qual a sua cidade, Selma? Me diz aí. Tive TAG, fiz tratamento por longos 6 anos. Mas hoje estou muito bem. A medicação me ajudou, a terapia me ajudou. Mas o que me salvou de verdade para não entrar no pânico foi a espiritualidade e a atividade física.
1: Boa. Boa.
0: A oração diária me ajuda a entregar o medo e a ansiedade na cruz. E sigo em frente, vivendo um dia de cada vez. Sou sócia há mais de 20 anos. Obrigada, Selma, pelo seu testemunho e por ser uma sócia evangelizadora da Canção Nova. Nossa, o testemunho dela é muito válido, né, Elaine?
1: É válido. E veja, a Selma nos conta de uma experiência completa de mudança de vida. Quando a gente fala nesse estilo de vida, envolve também, claro, a atividade física com espiritualidade, porque, por exemplo, rezar um terço te exige pausa, te exige respiração, e exige uma coisa, o quê? Sincronizada, abaixa o seu ritmo cardíaco. Um ponto aqui que eu não falei, é importante dizer, quando você tem ansiedade, é muito interessante a redução do uso de cafeína. Então, assim,
0: importantíssimo.
1: É muito importante. Tem pessoas que são extremamente sensíveis à cafeína. Para essas é recomendado, inclusive, a retirada. Mas, Elaine, eu gosto daquele cafezinho pretinho de manhã, porque eu pego no tranco lá de manhã com aquele café quente. Talvez seja interessante você usar um descafeinado pela manhã, para fazer o seu cafezinho da manhã, né? Mas pessoas que são muito sensíveis, é recomendado que não tomem, ou tomem no máximo até o horário do almoço. Então, às vezes você toma 10 cafés e não sabe por que você está agitado, né? E algumas pessoas são muito sensíveis. Só a cafeína? Não, a bebidas à base de cola, né? Os refrigerantes com aquele nome, aquela marca.
0: Qual
1: famosa.
0: Será, né, gente?
1: Mesmo bebidas à base de guaraná, chá verde, porque são estimulantes. Às vezes você toma um chá verde e aí o negócio tem canela, gengibre, um monte de coisa. Não sei por que eu tô ligada. Porque ele é termogênico e ele te agita um pouquinho, tá?
0: Então, gente, é muito importante, essa dica aqui da psicóloga para você hoje. Mas os chás, por exemplo, né? Suco de maracujá, isso ajuda?
1: Para algumas pessoas ajuda. Então, por exemplo, tudo aquilo que é relacionado a passiflora, que é o maracujá, às vezes camomila.
0: Cidreira.
1: Para algumas pessoas ajuda, mas não é aquele saquinho lá do mercado, geralmente são as folhinhas,
0: a,
1: né,
0: planta mesmo,
1: de boa qualidade, que se faz um chazinho mais concentrado. Para algumas pessoas funciona,
0: outras,
1: nem todas, né? Agora, um cuidado aqui, Patrícia, dá tempo de falar, cuidado com a automedicação. Pego a medicação da minha avó, da minha mãe, do meu tio, do meu irmão, do meu marido e tomo também. Não tome, né? O tratamento, é claro que ele é individual.
0: Isso.
1: É individualizado, o que serve para mim, não serve para Patrícia, nem gramatura, nem dose, horário, então cuide disso também.
0: É porque
1: bom?
0: Tem várias pessoas querendo ser médicas aí, né? Psiquiatras, medicando. Ah, esse aqui me ajudou, né?
1: Isso.
0: Vai ajudar você, vai.
1: Vai, às vezes piora a sua vida.
0: Ah, Jesus, Elaine, para encerrar, que orientação você deixa então aqui para quem tá sofrendo com ansiedade, uhum, e para os familiares também que convivem com essa pessoa, né?
1: Então, acho que o primeiro ponto é que a gente que convive com alguém assim, nunca trate isso como uma bobeira. Ah, é bobeira, é falta de inchada, é falta de lavar uma louça. Ninguém escolhe ter um transtorno emocional. Claro que quando a gente entende que há um estilo de vida errado que a gente precisa mudar para ajudar a nossa saúde, a nossa qualidade de vida, algumas coisas dependem de nós. Então não depende só do seu psicólogo, do seu psiquiatra, do seu médico, mas também de alterações tuas. Quem toma o remédio é você. O médico só te prescreve. A psicoterapia são 50 minutos, uma hora, uma vez, duas vezes por semana. No mais, é você quem tem que dar os passos. Mas tenha tolerância, conheça mais sobre os transtornos para conseguir ajudar. E você que passa por isso também, leia mais sobre. Hoje tem muita informação boa de psicoeducação, né, que ensina a gente aquilo que a gente tem e como trabalhar algumas coisas para mudar. Então essa é a dica que eu deixo para vocês nessa manhã, e não deixe de lado, né? Sua vida vale muito e para tudo há um jeitinho, sim.
0: Elaine, só para encerrar mesmo agora, a Edna de Lorena, eu já extrapolei a hora do intervalo aqui, mas ela diz, eu tenho bruxismo, né? Uhum. Deve ser, fala aí, resumindo, que é bruxismo? Uhum. É transtorno de ansiedade, ela quer saber. Bruxismo está ligado com o transtorno de ansiedade?
1: Muitas vezes sim. Bruxismo é quando você trava os seus dentes e range.
0: Dormindo.
1: E geralmente as pessoas dormindo. Às vezes até de dia. E a pessoa costuma quebrar. Geralmente
0: Nossa
1: os senhora. Dentes do fundo, as laterais ou mesmo os dentes frontais. Pessoas às vezes muito ansiosas têm isso. E aí precisam de plaquinha de mordida para conseguir conter. E baixando a ansiedade, muitas vezes também você melhora muito o bruxismo.
0: Meu marido tem isso e ele nem sabia, né? Em indo ao dentista, os dentes gastos é por causa do bruxismo.
1: É, porque você trava muito. Eu tenho os dentes e a gente tem... É, você gasta e quebra muito nos mesmos lugares.
0: Meu Deus.
1: É interessante. Então a gente controla para trabalhar isso. E aí melhora muito. Quando me baixa a ansiedade, agora, quando tem... Às vezes a pessoa tem uma situação e tranca.
0: Teve um dia intenso, né?
1: Exato.
0: E aí? Gente, olha quanto assunto, né? Do transtorno de ansiedade. Mas eu creio que serviu muito para você que tá aí na sintonia. Você vai ajudar outras pessoas também, tá bom? Seu contato, Elaine.
1: Vamos lá. Me segue aí no Instagram, @ Elaine Ribeiro, _ psicóloga. Elaine Ribeiro, aquele tracinho embaixo, _ psicóloga. Lá você tem contatos e todas as formas onde eu apareço. E aqui no formação.cançãonova.com, a colunista Elaine Ribeiro tem vários textos lá para você.
0: E a pergunta que eu não respondi aqui no ar, vai lá no Instagram da doutora Elaine e pergunta para ela. Ela
1: me
0: vai...
1: deixa aqui ó, também o seu comentário, sua participação.
0: Mas não fique ansioso para a resposta. Em algum momento ela vai responder, tá bom?
1: Responder.
0: Fique em paz. Obrigada, Elaine.
1: Obrigada.
0: Até a próxima.
1: Um abraço.
0: Agora a gente vai para o intervalo, 10h29. Já eu volto com música.
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6: 10:33, um ótimo dia. Quem canta para você agora é Jeremy Camp, I Still Believe.

tão maravilhosa, eu ainda acredito, I still believe, e diz isso a letra dessa música, eu ainda acredito na sua fidelidade, eu ainda acredito na sua verdade, eu ainda acredito na sua santa palavra, mesmo quando eu não vejo, eu ainda acredito. Linda canção do Jeremy Camp. Eu até indiquei aqui pro Thales, indico pra você também, né? Existe um filme sobre a vida dele, uma vida assim que não foi fácil, uma vida de cruz, de sofrimento desse cantor. E o nome do filme é esse, Eu Ainda Acredito. Vale a pena você assistir também, tá bom? Quero também aqui trazer as participações, porque muita gente está respondendo. Você conhece alguém que tem ansiedade? Olha, muita gente aqui participando. Quero mandar um abraço para o Alex de Lorena. Ele diz, manda um oi para nossa capela, Nossa Senhora, voltamos com muita força. Glória a Deus, hein? Que bom. Quero também mandar um abraço para Antônio. Ah, o Tony, passando aqui na frente da rádio. Deus abençoe, Tony, meu padrinho de casamento. Trabalha aqui no jornalismo, viu? Quando vier aqui na Canção Nova, procura ele aqui. Tony é uma benção. Lá do Rio de Janeiro, né? O povo lindo lá do Rio. Um abraço aqui para Antônio de Ponta Grossa, Paraná, que também está pedindo orações, dizendo que chegou o brinde dele, que ele gostou muito. Que bom, meu irmão. Rosângela de Fronteira, Minas Gerais. Roselena de Lagoinha também. Ela diz aqui pra gente, minha melhor amiga sofre muito por ansiedade. Minha irmã e eu também. Tenho certeza que hoje a psicóloga Elaine ajudou muito aí você a procurar ajuda também, amenizar a ansiedade, tá? E a Angelita de Silveiras, ela diz, infelizmente conheço meu filho Josias de 12 anos, toma medicamentos, faz acompanhamento com psiquiatra e psicóloga desde os 9 anos. Meu sobrinho Yuri também, querida, vamos cuidar, né, das nossas crianças e adolescentes também. E o que a Elaine falou aqui brevemente sobre as telas também, os jogos, dependendo, né, a quantidade do uso das telas e o que se vê, o que se joga, isso também piora a questão da ansiedade, né? Um abraço aqui também para Liliane. Liliane é de onde? Ela é de Volta Redonda, Rio de Janeiro. Ela diz, adoro o seu programa, você tem uma voz que acalma o coração. Amém, que Deus acalme mesmo os corações. Ela diz, eu me considero ansiosa e quando estou atacada, entro nos doces. Já estou reduzindo, pois faço uso de medicamento. Tenho fé em Deus, querer ficar curada, vai sim, em nome de Jesus, viu, querido? Cuidado aí com os doces. A Maria Aparecida de Caxambu, Minas Gerais, ela diz assim, bom dia, Patrícia, aqui tá frio, mas a Canção Nova nos traz a presença de Deus para aquecer o coração. E ela respondeu, eu fico ansiosa em alguma situação, mas minha neta Eloá, adolescente, faz tratamento por causa das crises de ansiedade. Peço oração por ela e seu irmão Rafael. Viu só, gente? Como a gente precisa redobrar a atenção, o cuidado com os nossos adolescentes e crianças, hein? O Adriano de São Paulo também respondeu. Eu era ansioso, mas me tratei com uma psicóloga. Hoje eu sei como me controlar. Mas conheço uma pessoa que é muito ansiosa, mas ao falar se nega a procurar ajuda. Né? Rezo a Deus que ajude e também ajudo como eu posso. Isso mesmo, meu irmão. E a Joyce, ela é de Lorena. Sim, eu tenho ansiedade, mas em Deus eu me refugio e encontro paz. E a Ana Cláudia de Lorena. Bom dia, eu e meu filho temos depressão, ansiedade, síndrome do pânico e ele desenvolveu fobia social pós-Covid. Tomamos medicamentos psiquiátricos há quase 4 anos. Mesmo assim, quando sofremos um gatilho, desencadeia tudo. É uma sensação muito ruim. Por vezes, não saímos nem do quarto. Ana Cláudia, então, eu creio que vocês já sejam acompanhados, né? Mas o ideal é que um psiquiatra acompanhe mesmo e cuide, né, de vocês
E isso também ajuda a espiritualidade e atividade física, como já foi falado aqui hoje, tá bom? Mas que bom que você sintoniza aí a canção nova e de alguma maneira leva paz ao seu coração. Que essa música também traga mais paz ainda àqueles que, infelizmente, estão atravessando e passando pela ansiedade. Com Fátima Souza, Como Tu Não Há.

10h46, como é bom estar com você nessa manhã, família Canção Nova. Olha quanta participação aqui, eu não vou conseguir trazer todas, mas a Daiane de Nepomuceno, Minas Gerais, ela mora lá na zona rural. Ela diz, eu acho que eu tenho um pouco, mas eu tenho um irmão que tem e uma cunhada. Ô querida, você mora na área, na zona rural? Eu creio que esse contato com a natureza ajuda a diminuir, né, Thales? Ansiedade. Pescar ajuda, né, Thales? Ó, o Thales não tem ansiedade, Thales? Nenhuma. Porque o Thales toda semana vai pescar. Tá quanto ansioso, vai pescar, né? Mas nem todo mundo pode, né, Thales? E nem todo mundo gosta. Mas olha, eu sei que são várias realidades. A gente brinca tudo, mas são... É uma epidemia de ansiedade que a nossa geração tem vivido. E eu louvo a Deus pela Elaine hoje aqui, a psicóloga, porque eu tenho certeza que ela ajudou de alguma maneira você também. Aqui de Cruzeiro, a Márcia Aparecida tem ansiedade, toma remédio. Maria Helena de Guaratinguetá, ela respondeu que o netinho Heitor é muito ansioso, né? E passa no psicólogo também, pede oração por ele. A Roseli de Cachoeira Paulista... Ela diz que tem ansiedade, o filho também tem, né? E ela pede um abraço para sua amiga que faz aniversário, a Regiane. Parabéns, ela mora lá em Guará. Um abraço, querida. A Selma de Jacaraci, Bahia. Eu tenho ansiedade, mas estou tomando medicamento, estou controlada, graças a Deus. A Fernanda de Rio Verde, Goiás. Meu filho sofreu bullying na escola, ele tem 11 anos. A partir daí, ele começou a ter crises de ansiedade. Tendo a necessidade de tomar remédio, teve que se ausentar da escola por mais de meses. Hoje eu peço a Deus para que ele consiga retornar após as férias. E ele vai retornar em nome de Jesus, minha querida. Muita oração e também, é claro, né, sendo acompanhado aí por um profissional, porque isso ajuda muito, tá bom? A Maria, ela é de Caçapava, São Paulo, pedindo orações também por sua família. Temos aqui também a Silvana de Cachoeira Paulista. Ela diz, não sofro com ansiedade, graças a Deus, né? E ela diz assim, é a ansiedade normal que rapidamente se desfaz ao acompanhar a Canção Nova. Que bom. E ela diz, eu recomendo a Canção Nova às pessoas para que ouçam, acompanhem a programação. A Canção Nova ajuda mesmo, tem ajudado muitas pessoas a vencer a ansiedade. E a Rosimeire de Guaíra, São Paulo, ela também sofre com ansiedade, às vezes vem as crises e ela precisa ir para o pronto-socorro. Lá de Conceição de Macabu, Rio de Janeiro, a gente leu aqui, né, a participação dela. A Marilda de Curitiba, Paraná também, a Maria do Socorro de Capelinha, Minas Gerais, dizendo que já tomou remédio para ansiedade há uns 15 anos, deixou de tomar, mas ela sente nos últimos tempos que está ansiosa. Então, ó, cuidado, hein? E a Cida de Guaratinguetá também. Ela diz, eu tenho meu filho que é muito ansioso e toma remédio. Querida, cuida dele direitinho aí. E eu agradeço a todas as pessoas aqui que participaram hoje, que deram o seu testemunho. Eu espero que esse programa tenha servido mesmo a você, ajudado você a buscar soluções para você que sofre com ansiedade e também ajudar aquelas pessoas que estão passando por ela, tá bom? E a ansiedade, como a psicóloga Elaine diz, tem tratamento, tá bom? E buscar ajuda é um ato de cuidado e coragem. Quanto mais cedo ela for identificada, maiores são as chances de recuperar a qualidade de vida. E se você ou alguém da sua família está enfrentando esse desafio, não tenha medo de procurar apoio, tá bom? Com acompanhamento profissional, acolhimento e os cuidados necessários, é possível viver com mais equilíbrio, esperança e paz, tá bom? Thales vai ver a última música aqui pra gente. E eu quero aqui dizer quem vai levar pra casa o brinde de hoje. Vai para Rio Verde, Goiás, a Fernanda. Um abraço para

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2: O Rio Grande do Sul está em alerta vermelho para tempestades, queda de granizo e vento forte.
3: Até quarta-feira, há risco de grandes alagamentos, transbordamentos de rios e deslizamentos de encostas. São esperados grandes volumes de chuva nesta terça-feira, como detalha a meteorologista do IMET, Elizabeth Carnevisques.
4: A chuva vai ser um pouco mais concentrada em grandes volumes ali no meio do Rio Grande do Sul, incluindo a cidade de Porto Alegre. Essa chuva, ao longo da semana, ela perde intensidade, mas ela sobe um pouquinho. No dia 23, ela chega entre os estados de Mato Grosso do Sul, São Paulo e Paraná, mas não vai ser tão forte.
3: Em contrapartida, 12 estados estão em alerta para baixa umidade do ar, que deve variar entre 30% e 20%. A meteorologista Elizabeth Carnevisques explica a situação.
4: Baixa umidade entre o estado do Paraná e o estado do Pará, que vai ficar ao longo da semana, e também ela vai diminuindo e só fica entre os estados do Pará e o norte de São Paulo. As temperaturas vão ficar em torno de 9 a 10 graus ao longo dos estados todos e elas podem chegar a 25, 26, principalmente na parte sul do país. E no norte do país tem pontualmente pode chegar a 38 graus no estado do Amazonas.
3: Nesta segunda-feira, o governo federal reconheceu a situação de emergência em 7 cidades gaúchas afetadas por temporais, como São Cepé, Erval Seco e Cerro Grande. Agora, os municípios podem pedir recursos para reconstrução da infraestrutura, ações de socorro e ajuda às famílias afetadas. Nos últimos dias, 43 municípios gaúchos registraram estragos por causa das chuvas, que deixaram 19 pessoas desalojadas. Da Rádio Nacional em Brasília, Renato Ribeiro.
2: Na próxima sexta-feira, 24 de julho, o atual prefeito do Departamento para a Comunicação do Vaticano, o jornalista Paulo Ruffini, visitará a sede da Comunidade Canção Nova em Caxias Paulista. Ele estará acompanhado por 3 bispos da Comissão Episcopal para a Comunicação da Conferência Nacional dos Bispos do Brasil, Dom Valdir José de Castro, Dom Hamilton Manuel da Silva e Dom Edilson Soares Nobre, além da assessora desta mesma comissão, Osnilda Lima. Paulo Ruffini foi nomeado pelo Papa Francisco em 2018. Fez história ao se tornar o primeiro leigo a liderar um departamento na Cúria Romana. Em julho deste ano, o Vaticano anunciou que Paulo Ruffini, ao atingir a idade de aposentadoria de 70 anos, passará o cargo para a jornalista mexicana Maria Monserrat Alvarado a partir de 1º de novembro. Da Central de Jornalismo Canção Nova, Ana Elisa Castro.
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8: Pontualmente 11 horas. Bom dia a toda a rede Canção Nova de Rádio. Vamos agora nos unir ao programa O Amor Vencerá. Exato.

0: decidiu aquele encontro. Mas a gente sabe, né? A providência de Deus, ela move até o nosso caminhar e moveu a direção de nosso Senhor Jesus Cristo para que ele se encontrasse com aquela mulher naquele dia. Eu estou pedindo agora o mover de Deus sobre a sua casa. Não vai ser uma coincidência, vai ser a grande providência de Deus. Que a providência de Deus traga esse filho de volta. Que a providência de Deus possa mexer na vida desse homem que está bebendo para trazer ele de volta para Deus, para que aconteça uma grande conversão, uma grande mudança na sua família. Jesus, que tu dirijas os teus passos em direção à nossa casa. Tu caminhavas, Jesus, para Naim. Tu caminhavas em uma direção com os seus discípulos. Que tu caminhes, Senhor, em direção aos lares que hoje apresentam os seus filhos mortos, que apresentam pessoas totalmente desfiguradas pelo pecado, situações que não se resolvem em nossa casa. Jesus, que tu dirijas os teus passos para aqueles que estão padecendo, para aqueles, Jesus, que precisam de ressurreição. Tem de piedade e misericórdia, Senhor. Tem de piedade e misericórdia.
1: Me permita te dizer uma coisa, meu irmão, minha irmã. Nós precisamos entrar em ordem de batalha. Você, pai e mãe, por favor, não aceite o mal que entrou na sua casa. Não aceite o vício, a prostituição, o alcoolismo, a dependência de jogos. Não aceite. E o que eu estou querendo dizer? Não estou falando para você chegar agora e armar o barraco na sua casa, brigando, dizendo eu não aceite. Não. O não aceite que eu estou querendo dizer é: saia da passividade diante do mal.
0: Amém.
1: Saia da passividade diante da morte. A Rogerinda dizia assim, né, que ela achou interessante quando Jesus chega para a viúva e fala: não chores. O que é o choro da viúva de Naim diante da morte do seu filho? É o conformismo, é a passividade. É como se aquela mulher dissesse assim: todo mundo morre e o meu filho morreu. Eu estou sofrendo, eu estou chorando porque o meu filho morreu. Mas entra numa atitude de passividade. O que eu percebo hoje em dia nas famílias, somente nos pais, em relação à educação dos seus filhos? Uma passividade em aceitar as coisas erradas. Essa conversa, tipo assim: o mundo está diferente, as coisas são assim, o mundo é diferente. Não, não, não, não. Isso é passividade negativa, é uma passividade que deixa com que a vida seja destruída. Quando eu digo para você não aceite a passividade, é: entre em ordem de batalha. A primeira reação que você precisa ter diante dos vícios dos seus filhos, diante do vício do seu marido, do vício da sua esposa, é dobrar o joelho no chão e entrar em ordem de batalha e orar, orar, orar e orar. Orar para que você possa blindar a sua casa espiritualmente. Orar para que você tenha o discernimento do Espírito Santo, para saber o que você precisa fazer, a hora que você precisa fazer e como você precisa fazer. Orar para dar o senhorio a Jesus Cristo da sua casa, da sua família, da vida dos seus filhos. Orar para que você exerça autoridade espiritual e impeça a ação do inimigo na sua casa e na sua família. Quando eu digo saia da passividade, é você sair desse marasmo espiritual. Porque pai e mãe precisa estar 24 horas do dia em ordem de batalha, em contínua intercessão, batalhando pela casa e pela sua família. Então saia, saia dessa passividade. Não adianta ficar só chorando, chorando, chorando, lamentando, lamentando, lamentando. Tem que agir. E a primeira ação é a oração. Por isso, meu irmão, minha irmã, agora junto com a Rogerinha, junto conosco, solte a sua voz em oração. Movimente a fé do seu coração. Creia que a sua oração está sendo ouvida lá no céu, que a sua oração está chegando até o céu, o seu clamor está chegando até o céu. E creia que os anjos estão operando. Deus está ordenando que os anjos venham em tua defesa, em defesa da tua casa. Exerça essa autoridade espiritual que você tem no seu lar.
0: Eu deixei esse convite aqui no programa para que todas as pessoas que me acompanham no Instagram que pudessem entrar em intercessão pelas famílias, porque se nós elevarmos ao céu um grande clamor, nós temos certeza que não vai ser nem coincidência. O Senhor dirigirá os seus passos atrás de muitos lares que estão destruídos pela bebida, pelos jogos, pelas drogas, pelos relacionamentos errados, pelas coisas que têm adentrado dentro da nossa família. Então, esse é o convite. Erga suas mãos para os céus e ore, ore no Espírito. E se você não sabe orar assim, não tem problema. Vá pedindo: Jesus, reina nas nossas famílias. Jesus, vem visitar as nossas casas. Jesus, vem ressuscitar os nossos jovens. Jesus, intervém nas situações dos nossos lares. Vá dizendo com a sua palavra, mas vai orando no Espírito também. Jesus mostra uma mãe que estava estendendo o lençol no fundo do seu quintal e rezando conosco. Você cuida de alguém doente, o peso está sobre você, você tem se sentido desgastada. É um filho doente que tem que trocar lençol todos os dias. É alguém doente que você tem carregado também. Jesus está visitando a sua vida e dizendo a você: minha filha, eu conheço a sua dor. Minha filha, eu estou com você, não tenha medo. Jesus me mostrava também um jovem que está numa cadeira de rodas por conta de um acidente, fruto também de uma irresponsabilidade de alguém. E você está revoltado com a sua vida. Você está revoltado com Deus pelo fato de você ter parado numa cadeira de rodas. Se você tiver fé, eu digo para você, se você tem fé neste momento, Jesus pode te levantar. Se Ele levantou um morto, se Ele ressuscitou um jovem morto, uma pessoa numa cadeira de rodas, um jovem na cadeira de rodas, não é nada para Jesus. Então tenha fé. Eu não sei onde você está nesse momento. Tenha fé e reze e peça a Jesus: Jesus, me levanta. Você que tem um jovem na sua casa, uma jovem que está morto, praticamente morto, você nem entra mais naquele quarto, porque aquele quarto até fede, porque aquele quarto está ali repleto de ocultismo, de situações que transbordam a situação daquele jovem, que traduzem, aliás, a situação daquele jovem, daquela jovem. Reze direcionando a sua mão para esse quarto agora, vai. Reze no poder da oração e ordene no nome de Jesus que todo espírito maligno que aprisiona o seu filho, a sua filha, que aprisiona o seu esposo, que aprisiona essa pessoa que mora com você aí na sua casa, que todo espírito maligno saia em nome de Jesus, que deixe a vida dessa pessoa, que deixe de importuná-la, que amarrá-la. Senhor Jesus, nós estamos clamando por libertação nas nossas casas hoje e a nossa família. Jesus, tem compaixão da nossa casa, tem compaixão. Existem homens e mulheres, mães que choram dia e noite pedindo a Jesus por libertação. Senhor, dirige os teus passos a muitas cidades. Senhor, dirigeu a Naim, mas Senhor pode dirigir os teus passos e apressar o teu passo hoje para Belo Horizonte. Senhor, pode correr para Curitiba hoje, Jesus. O Senhor pode correr para São Paulo. Qual é o nome da sua cidade? Diga a Jesus: corre para minha cidade, Jesus. Corre para minha Naim, porque na minha Naim, Jesus, onde eu moro, existem muitos jovens adormecidos pelo pecado, pelo vício. E acorda e desperta e ordena como está na palavra, Jesus. Jovem, eu te ordeno, levanta-te. É Jesus dizendo.

devolvo para sua família. Jesus, devolve muitos jovens para os pais e para as mães que choram por eles. Tende piedade e misericórdia.

dados. Essa era a imagem que Jesus me dava. Corações duros, difíceis, de jovens revoltados contra Deus, de jovens revoltados contra a igreja, de jovens que assumiram uma outra religião e que blasfemam contra a própria Igreja Católica.

neste momento, aqui no Amor Vencerá, Jesus está destravando esse coração, porque para Deus nada é impossível. Para Deus nada é impossível. Daqui a pouquinho Jesus vai chegar aqui e nós vamos colocar o nome de muitos jovens diante de Jesus. Vamos colocar nossas famílias diante de Jesus. Vamos pedir a Jesus para que Ele visite muitas nains, muitas cidades. Que Ele encontre mães pelo caminho hoje. Que Ele encontre mães que estão trabalhando neste momento, mas que estão com uma dor no coração, porque não sabe nem onde o filho está nesta hora. Para muitas mães que estão sofrendo com o vício dos seus filhos. Para muitos pais que estão clamando pela vida de seus filhos. Senhor, tende compaixão, tende misericórdia. Mais uma vez eu pergunto para você, qual o nome da sua cidade? Diz para Jesus que está chegando. Jesus, vem passar por aqui. Vem passar, Jesus. Vem passar, Jesus, por Lorena hoje. Vem passar por Cachoeira Paulista, Jesus. Porque aqui também existem jovens que estão perdidos. Vem passar, Jesus. Vem passar, Jesus, sobre a nossa cidade. Vem abençoar, Jesus. Tende piedade e misericórdia, Senhor.

Escuta o sino bater. Imagine essa cena. Jesus chegando com os seus discípulos. Jesus está passando pela nossa Naim hoje. A nossa Naim hoje é o amor vencerá. E Jesus, ele vai ver.

0: Santíssimo Sacramento,
1: graças e louvores se deem a todo momento
0: ao Santíssimo e Diviníssimo Sacramento.
1: Eis que Jesus está aqui no meio de nós. Vamos aplaudir. Vamos aplaudir a presença de nosso Senhor. Através da Canção Nova, da TV, da internet, da rádio, Jesus, nesse momento de adoração, visita muitas nains, muitas cidades, muitos lugarejos, muitos lugares onde nós nem imaginamos. Jesus passeia agora. Jesus observa, sente compaixão, chora junto. Jesus vê o filho morto, vê a filha morta. Jesus vê o doente. Jesus vê o casamento que está quase se desfazendo. Jesus vê o desemprego. Neste momento de adoração, é a visita de Jesus à nossa Naim. Ergue os seus braços e vai dizendo a Jesus da sua situação, da sua dor. Apresenta a Jesus o filho morto. Apresenta a Jesus a dificuldade. Vamos receber de Jesus essa grande compaixão. Esse momento é um momento de misericórdia. É um momento em que o Senhor olha para nós e Ele diz, no fundo do coração: eu estou contigo, eu me compadeço, eu choro com você, eu estou unida a você nessa dor. Eu quero restaurar a sua casa. Vem, Senhor Jesus. Vem, Senhor Jesus.
0: Eu quero convidar agora de maneira muito especial a todas as mães e a todos os pais que tiveram seus filhos ainda jovens, com a vida interrompida. Seja pelo assassinato, seja num acidente automobilístico, seja por meio de um suicídio. Você, pai e mãe, que teve o seu filho a vida interrompida muito jovem, podemos até dizer assim, nem era a hora dele ter partido. Mas situações como essas e outras levaram o seu filho fora do tempo. Coloque-se agora diante do Senhor Jesus. Deixe o Senhor se compadecer da sua dor. Deixe o Senhor compadecer da saudade que está no seu coração. Deixe o Senhor se compadecer das dúvidas que brotam no seu coração. Você, pai, que desde quando o seu filho foi assassinado, você não conseguiu ter uma única noite de sono tranquila, porque todas as noites, em todas as suas madrugadas, você entra nesse combate, não se conformando com o que aconteceu, questionando Deus sobre o que aconteceu. Deus está agora olhando para você, visitando agora o seu coração. Obrigado, Jesus, por esta visita tão amorosa e tão consoladora.
1: E assim também, Jesus, visita aqueles pais e aquelas mães que quase estão enterrando seus filhos. Seu filho já tentou suicídio e não foi uma vez. E você não pode desgrudar dele. Ele não pode ficar sozinho em casa. Isso causa uma dor, uma preocupação muito grande para você. Eu estou pedindo a Jesus, Senhor, como tu olhastes para essa viúva, para essa mãe. Olha para todas as mães que estão sofrendo. Nós não sabemos por que esse jovem morreu tão precocemente, não é? Nós não, a Bíblia não diz do que ele morreu. Talvez tenha sido um acidente. Talvez ele tenha sido assassinado. Talvez ele corresse risco por causa da sua saúde. Mas nós estamos pedindo diante de vós, Jesus. São muitos jovens que estão vivendo uma vida arriscada, que estão ali na beiradinha, Jesus, de um precipício. Eu quero pedir a você que é pai, mãe, padrinho, fale o nome para Jesus agora. Você que é avô. O pai e a mãe não querem saber de Deus, mas o avô está rezando. O avô está rezando pelo Felipe dia e noite. Vô, você está sendo o intercessor do Felipe agora. Coloque esse nome diante de Jesus. Você que é pai e mãe, fale o nome dos seus filhos. Os meus filhos se chamam Kiara, Micael. Eu coloco-os agora diante do Santíssimo. Mas eu coloco os filhos da comunidade Canção Nova, crianças, adolescentes, jovens, adultos. Eu coloco, Jesus, diante de vós, os nomes, eu não posso falar todos, mas de toda a família Canção Nova. Sim. Homens e mulheres que rezam conosco, sócios benfeitores. Jesus, eu estou pedindo agora, pedindo, Jesus, libertação. Pedindo cura, Jesus. Pedindo, tem compaixão, Senhor. Tem compaixão dessa criança que toma uma medicação muito cara e que não tem mais essa medicação e que está muito difícil conseguir pelo governo. Eu estou rezando por essa criança. Neste momento, Jesus colocou no meu coração essa situação dessa mãe que está chorando por essa medicação. Jesus está tocando um jovem com autismo. É um autismo muito elevado, é grave. É um grau 2, 3. E esse jovem está correndo o risco de ficar internado. Essa mãe está entrando em desespero. Desta mãe que está rezando pelo seu jovem que tem uma enfermidade, tu podes, Jesus. O Senhor ressuscitou esse menino. Tu podes, Jesus, curar até mesmo um autismo, Jesus, porque nada é impossível ao Senhor. Tu podes controlar, tu podes, Jesus, tocar em todas as células do corpo de cada jovem que nós apresentamos a vós. Uma menina que tem um câncer de medula óssea, é uma jovem de cabelos compridos, uma jovem que era sorridente, amorosa, estudiosa, mas ficou sabendo do câncer. Jesus, toca, Senhor, toca nessa medula, Jesus. Tira os sinais do câncer, Jesus, tu podes. São mães que choram, que rezam, são pais que estão intercedendo nesse momento. Erga seus braços, vai orando no Espírito. E a lavaria, xiririri, a lavalaria, a lavalaria, a lavalaria, a lavalaria.
0: O amor de um pai e o amor de uma mãe nunca é demais. Nunca é demais. Repito, o amor de um pai, o amor de uma mãe nunca é demais. Mas a palavra que o Senhor coloca no meu coração é a palavra perdão. Eu quero convidar você, mãe, você, pai, que hoje está passando por uma situação muito grave com o seu filho. Como disse a Rogerinha, que esteve até à beira da morte pelo suicídio. Vá até esse seu filho e peça perdão. Só diga: eu te peço perdão, meu filho. E o Senhor Jesus saberá o que fazer com esta palavra, com esse pedido de perdão. Você não errou como pai, você não errou como mãe. Deus sabe o quanto você ama o seu filho e quanto você quis que ele se sentisse amado. Mas uma coisa é certa: no coração do seu filho há um medo tão grande de te decepcionar que ele não está dando conta de lidar com essa situação. E ao chegar e pedir perdão para o seu filho, é como se você dissesse para ele o seguinte: filho, calma. Calma. Você é o meu filho amado. E eu te amo muito. Não permita que o amor que você tem pelo seu filho seja para ele um peso, mas seja uma graça, um alicerce. Repito, pai e mãe, você não errou. Principalmente, você não errou por amar o seu filho. Mas o seu filho precisa hoje ter esse novo olhar do seu amor. Um amor leve, um amor que acredita, um amor que está presente. É disso que ele está precisando.
1: Eu quero confirmar isso,
0: pai,
1: que essa palavra vai abri-lo a uma vida nova. Vai desmontar uma maldição que estava sobre ele, um rancor, algo que o prendia ao mal. Essa palavra vai ser libertadora na vida desse jovem. Obrigada, Jesus. Eu creio que tu já estás realizando muitos milagres, muita cura no meio de nós. Mas ainda eu insisto com você que está aqui, que está em casa, que você continue intercedendo. Existe um jovem que Jesus quer pegar hoje. Foi essa palavra que ele colocou. A gente costuma dizer assim, é uma alma graúda, né? É alguém que está muito, muito aprisionado pelo mal. Existe um jovem que Jesus quer tirar do precipício hoje. E pela nossa intercessão agora, nós podemos erguer as nossas vozes ao céu e pedir: realiza o teu milagre, Jesus.
2: Realiza o teu milagre.
1: Intervém, Jesus.
2: Intervém.
1: Visita, Jesus.
2: Visita este jovem.
1: Cura, Jesus.
2: Cura,
1: Senhor. Tira do precipício,
2: tira do
1: Senhor.
2: Precipício, liberta.
1: Tira da linha da morte,
2: tira
1: Senhor.
2: Da linha da morte,
1: tira do caminho da prostituição, Jesus.
2: Tira do caminho da prostituição.
1: Tira do caminho do traficante, Jesus.
2: Tira do caminho.
1: Tende piedade, Senhor, e misericórdia. Nós não sabemos onde esses jovens estão hoje, mas nós estamos pedindo a Jesus. Nós usamos da nossa voz, desse momento de oração. Nós oferecemos este momento de oração. Eu ofereço a Jesus a minha intercessão. Eu ofereço, Jesus, a minha súplica a vós por pelos jovens que o Senhor deseja salvar nesta hora do amor vencerá. Que o Senhor deseja tirar as mãos do demônio de sobre cada um deles. Nós te pedimos, Jesus, onde quer que eles estejam, seja qual for o leito de morte, a enfermidade desses adolescentes, desses jovens e até dessas crianças, nós clamamos a ti, Jesus, que tu ordenes, como está na palavra hoje, jovem, eu te ordeno, levanta-te. Jovem, eu te ordeno, levanta-te. Jesus, proclama sobre a vida dos nossos jovens hoje, dos nossos adolescentes, das nossas crianças, esta palavra de ressurreição. Jovem, eu te ordeno, levanta-te. É Jesus que está dizendo a você hoje. É Jesus que está te levantando. É Jesus que está curando você. Obrigada, Senhor Jesus. E alabarixiri cantabalari.

0: está usando um respirador artificial. Eu não sei se é um jovem, um adulto. Essa pessoa está com muita dificuldade de respirar. Jesus tocou nessa pessoa. Jesus tocou no físico, no pulmão desta pessoa neste momento. Jesus estava visitando pessoas que estavam tomadas por vícios. Sejam eles na internet, sejam vícios que levavam você a uma postura de prostituição, de masturbação, coisas que amarravam a sua vida. Jesus proclamou essa palavra sobre você: levanta-te, eu te ordeno, eu te liberto, eu te liberto. Obrigada, Jesus. Obrigada, Senhor, por essa libertação. 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Uma jovem envolvida, é uma moça envolvida com outra moça. Só um pai e a mãe sabem a dor que estão vivendo neste momento por causa dessa situação. Um envolvimento afetivo muito forte está levando essa moça para longe de Deus. Que Jesus possa agora ordenar o seu senhorio sobre ela. Jovem, eu te ordeno, levanta-te. Levanta-te das tuas carências, das tuas dependências afetivas. Você que é pai e mãe, que está agora balbuciando, falando o nome de um jovem para Jesus. E você dizia assim: Jesus, toca. E você dizia o nome dessa jovem. Jesus ouviu a sua oração neste momento. Mostrava para mim um braço com muitos riscos. Eram tentativas que você fez de se matar. A pessoa tinha muitas cicatrizes no punho, né? Na mão. Você tentou muitas vezes. Mas hoje Jesus chegou para dizer para você: jovem, eu te ordeno, levanta-te. Levanta-te dessa sombra de morte que está sobre a sua vida. Obrigada, Senhor. Oriri alabalai shiririririririri. Oriri alabalari alabari shiririririririri. Ora alabari shiriri alabalari. Jesus está restaurando também o coração de muitos pais e muitas mães que estavam sob efeito de remédio. Porque a dor é grande, a batalha é grande. Você estava adoecendo por causa do seu filho. Jesus está tocando o seu coração. Jesus está hoje dizendo a você: espera, espera, acredita, espera. Obrigada, Jesus.
1: Obrigada, Senhor Jesus.
0: Obrigada, Jesus.
1: Obrigada, Jesus.
0: Nós colocamos nossos doentes, Jesus. Nós colocamos as pessoas que nos pedem orações, Senhor. Nós pedimos, Jesus, pelos desempregados nessa hora. Nós clamamos, Jesus, pela nossa igreja. Nós clamamos, Jesus, pelos nossos sacerdotes. Nós entregamos, Jesus, a Canção Nova. Nós entregamos nossos benfeitores, Jesus. Nós clamamos pelas nossas famílias, Jesus. Tende piedade, Senhor, e tende misericórdia, Jesus. Ora labarixiriri canta balari alavalari. 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

0: Você que é mãe, estava rezando por um filho que não queria se internar, estava mergulhada no vício. Eu digo para você, mãe, ele vai querer. E ele vai chegar para você e vai dizer: mãe, eu quero. Mãe, eu quero. A força da intercessão, da oração, mudou o coração desse menino hoje. Obrigada, Jesus. Nós te bendizemos, nós te louvamos, nós te agradecemos, Jesus. Nós te exaltamos, Senhor. Graças e louvores se deem a todo momento
1: ao Santíssimo e Diviníssimo Sacramento.
0: Graças e louvores se deem a todo momento
1: ao Santíssimo e Diviníssimo Sacramento.
0: Graças e louvores se deem a todo momento
1: ao Santíssimo e Diviníssimo Sacramento.
0: Obrigada, Jesus. Obrigada.

0: do céu lhes destes o pão
1: que contém todo o sabor.
0: Oremos. Senhor Jesus Cristo, neste admirável sacramento, nos deixastes o memorial de vossa paixão. Dai-nos venerar com tão grande amor o mistério de vosso corpo e de vosso sangue, que possamos colher continuamente os frutos da vossa redenção. Vós que sois Deus com o Pai, na unidade do Espírito Santo.
1: Amém.
0: Pai e Mãe, se você ainda não faz, a partir de hoje, diariamente consagre o seu filho a Jesus e a Nossa Senhora.
1: Amém.
0: Diariamente.

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5: Sejam fortes e corajosos, não tenham medo, porque o Senhor, seu Deus, é quem vai com você. 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
8: Olá, programa Mais Saúde hoje, recebendo novamente a professora Denise Mafra, ela que é titular da Faculdade de Nutrição da Universidade Federal Fluminense. Mas bem-vinda de novo, querida, e olha, fez um sucesso a sua participação, porque inclusive começaram, ai, e falando em rim, pedra no rim, nossa, de vez em quando você tá bem, quando você vai ver, você é uma cólica, que dizem que é aquela cólica pior que dor de parto, e você se vê com um cálculo renal. E o outro que fala assim, eu não sinto nada, mas fui fazer um ultrassom e não é que apareceu que eu tenho pedra no rim? Como é que é isso? Não tinha, de repente eu tenho, mas eu não sinto nada? E outros não, outros de repente descobrem o cálculo na hora de uma cólica, né? Então, Denise, podemos conversar hoje sobre esse tema?
9: Prazer estar aqui de novo, Gisela. E é sempre bom, né? Ótimo falar sobre nutrição contigo e divulgar essa ciência que é tão importante, porque afinal de contas todo mundo come, né? Enfim. Sobre a litíase, né, que é a chamada a pedra no rim, realmente ela é, quando eu falei contigo ainda há pouco, né, essa aula, quando eu dou na graduação na faculdade, ela é realmente, assim, todo mundo gosta e presta muita atenção, porque sempre tem alguém que conhece alguém ou a própria pessoa que tem pedra nos rins ou tem dor, que eles chamam dor renal, né? Enfim, ela não aparece de uma hora para outra, né? Ela vai se formando, a gente tem a principal causa de litíase, né? Que é essa pedrinha de oxalato de cálcio, né? E por isso que são duas coisas que a gente tem na alimentação, por isso que é importante a gente falar de dieta para os pacientes com pedra nos rins, né? Então, ela não forma de uma hora para outra. Mas em algumas pessoas, e aí depende, tem uma genética muito forte envolvida nisso, né? Tanto é que quando eu pergunto na sala de aula, quem conhece? Ah, meu avô tem, meu pai tem, e aí eu tenho, né? Tem um fator genético muito forte envolvido, mas óbvio que a alimentação, ela vai acelerar esse processo da formação de pedra.
8: Perfeito. E porque tem gente que diz assim, eu sou uma verdadeira pedreira. E aí a gente fica assim, como assim? Tem realmente pessoas que têm muito mais facilidade que as outras. E tem até pessoas que vão fazer, tem até um nome técnico que eu gostaria que você falasse, que agora dão aquele fazem com, estouram a pedra, né? Com um laser, um procedimento assim, mas falar, mas em seguida volta, será que aquela poeirinha que ficou no meu rim juntou de novo, fez outra pedra? Quer dizer, fica todo esse folclore, né? E daí, como que a gente pode estar explicando isso, Denise?
9: Isso assim, como eu te falei, né, e tô falando para vocês, a genética tem um fator muito importante aí, né, e realmente tem pessoas que são pedreiras, né? Vira e mexe, a gente tem lá no hospital universitário pessoas que precisam, inclusive, fazer cirurgia para retirada do rim. Porque o rim, ele fica completamente cheio de pedra e ele perde sua função, né? Então, cheio de pedrinhas, e aí a dor é insuportável, né? Eu, graças a Deus, nunca tive, mas dizem, quem tem, que a dor é insuportável, né? Que é pior do que dor de parto, né? Enfim, então tem pessoas sim que tem essa predisposição a ter uma formação maior, né? E aí chega ao ponto de ter que tirar o rim para. Mas isso eu tô falando de casos extremos, né? A gente tem aí na população as pessoas que formam uma pedrinha, aí tem que fazer vários. Tem vários procedimentos hoje, né? Que não precisa ser cirúrgico, abrir, enfim, né? Eu tô falando do extremo, que é tirar o rim, que não é o caso, que a gente tá falando da grande população aqui.
8: E você falou que justamente a maioria das pedras são de oxalato de cálcio, e nós temos esses dois na alimentação. Você podia falar um pouquinho a respeito?
9: Claro. Então, o oxalato de cálcio é a principal formação, que produz, né, na realidade, o composto químico oxalato de cálcio. Então, eles vêm da dieta, né? Então, não eliminando também as outras causas, né? Por exemplo, o excesso de ácido úrico, né? Que são as purinas que a gente tem na dieta também, podem formar as pedras. Na realidade, é muito difícil a gente saber qual o tipo de pedra. Até tem estudos mostrando, e aí tem que fazer uma análise da pedra, né? Que tipo de cálculo que é formado ali, né? Qual a química que tem ali. Mas, de uma forma geral, como a gente fala da nutrição, a gente vai fazer uma orientação geral para esse paciente, né? Então, como o oxalato de cálcio, a principal causa da formação dessas pedras nos rins, a gente tem dois fatores aí, cálcio e oxalato. Antigamente, Gisela, e a Fabi, não chamando de velha, mas assim, antigamente, eu lembro na época da graduação até, era eliminado o cálcio da dieta desses pacientes, né? Hoje não se faz mais isso. Até porque o cálcio, assim, o oxalato de cálcio, cálcio, então tira o cálcio, tira o leite, tira o queijo, tira tudo. Não. Né? O que a gente tem que fazer exatamente é associar o cálcio quando se come oxalato, porque o oxalato é o seguinte, a gente tem oxalato muito na beterraba, no espinafre e ruibarbo, mas a gente nem come isso aqui, né? Então, assim, nozes, amendoim também não tem muito oxalato, mas tem uma biodisponibilidade muito alta, então eles entram muito mais rápido no nosso organismo, né? Então, quando se come alguma coisa com oxalato na dieta, né, a gente tem que ter o cálcio. Por quê? Lá no nosso intestino, o oxalato que a gente comeu da dieta, ele vai se ligar ao cálcio. E aí a gente elimina o oxalato de cálcio pelo intestino, ou seja, pelas fezes, certo? Quando a gente come um oxalato puro, então assim, a gente vai lá, a pessoa que já tem uma predisposição, ou já tem um pouquinho lá de dor, que tem uma pedrinha, se ele come muita beterraba, se ele come muito espinafre e não associa isso ao cálcio, esse oxalato ele é absorvido. E aí ele vai fazer o quê? Ele vai se juntar ao cálcio lá nos rins. E aí lá forma oxalato de cálcio. E aí ali vai se cristalizando essa pedrinha. Então, por isso que é importante eliminar o excesso de oxalato na dieta desses pacientes que têm pedra nos rins. Então, esse oxalato de cálcio é importante a gente lembrar que o cálcio não precisa ser retirado, ele é até importante.
8: Sim, para justamente fazer se complexar, né? Seria isso, e aí os dois juntos serem eliminados pelas fezes, né? Agora, existe formas de diminuir o oxalato dos alimentos?
9: Eu acho que não, né? Eliminar o oxalato...
8: Por exemplo, uma coxão...
9: Não.
8: Isso não retira.
9: Não. Okay. Não é igual o potássio, por exemplo, que a gente perde, né? Isso. E a gente elimina um pouco do potássio dos alimentos.
8: Certo.
9: Não, o oxalato, ele tá lá, né?
8: Tá.
9: Ele não
8: então
9: vai ser eliminado.
8: Então, seria muito interessante que as pessoas que já têm toda essa predisposição tivessem assim, em mente quais são os alimentos que, de fato, tem muito e, na sua mente, os primeiros que vêm. A beterraba, então, o atleta, né? Porque hoje o pessoal que faz, enfim, muito esporte, eles estão com o hábito de, chegando da academia, espremer uma beterraba crua na centrífuga e tomar, porque afinal de contas vai liberar e vai melhorar a perfusão sanguínea, porque você vai provocar a liberação de óxido nítrico, então isso é muito bom. Agora, tem que ser alguém que não tem essa predisposição, por exemplo.
9: Isso. Na realidade, a beterraba, a gente está até escrevendo um outro artigo de revisão sobre beterraba.
8: Eu quero todos os artigos dessa sua equipe maravilhosa, que eu quero dar os parabéns, porque, gente, os artigos são uns melhores que os outros, vocês não têm noção.
9: Esse a gente ainda está, eu acabei de corrigir das alunas, a gente faz parceria muito com os professores na Suécia e do Reino Unido. Então, agora eu já mandei para... Então, assim, a beterraba é importantíssima. É importantíssima porque as bactérias da nossa boca transformam o nitrato, né? E depois em óxido nítrico. Então, isso é super importante, que ele é vasodilatador, ele tem aí vários estudos de hipertensão, tal. Então, assim, eu não estou demonizando, digamos assim,
8: não,
9: a beterraba.
8: Não.
9: Uhum. Né? Mas é uma fonte de oxalato. Então, para quem tem pedra nos rins, é importante prestar atenção no espinafre, na beterraba, não que não vou comer.
8: Sim.
9: Mas tentar associar até um cálcio junto, né? Alguma coisa com leite, com queijo junto nessa dieta, nessa refeição, eu digo, né? Mas tem mais coisa para falar.
8: Então fala que eu não quero atrapalhar. Vamos lá. E aí, me conte.
9: Tem uma coisa muito importante que a gente tem uma preocupação enorme agora, Gisela, que é a vitamina C. Né? A vitamina C, vitamina D, o zinco, todo mundo tem tomado para fortalecer o sistema imunológico, certo? Então, assim, falou, a pandemia virou assim, uma suplementação geral, todo mundo tomou vitamina para
8: melhorar o sistema imunológico.
9: Exatamente, então virou uma onda. A grande preocupação da vitamina C é porque o excesso, ela também está envolvida com a formação de pedra no rim. Então, as pessoas estão tomando 500 miligramas de um grama, né? 1,5. Então, assim, são doses muito altas de vitamina C que quem tem já predisposição para ter pedra nos rins, vai ter um aumento aí de pedra nos rins. Então, isso é importante.
8: Com certeza. Me corrija uma coisa, por favor. Denise, porque o intestino, ele só absorve o quê? 200 miligramas por vez de vitamina C? Porque fica essa coisa de tomar um grama, quando a absorção, ela não é eficiente para um grama no nosso organismo, certo?
9: Então, exatamente, porque na realidade, esse excesso de vitamina C, ele vai ser eliminado pelos rins.
8: Exato.
9: Favorece a formação da pedrinha. Exatamente.
8: Exato. E fica também, por exemplo, se a gente vai olhar as diretrizes, o que nós necessitaríamos de por dia de vitamina C, gente, é coisa de 75, 85 miligramas por dia. Então, você come 100 gramas de um mamão papaya, você já alcança, não é isso?
9: Isso.
8: E a vitamina C... Se eu não me engano, me corrija, professora, se eu não me engano, a meia-vida, se eu não me engano, da vitamina C no nosso organismo é de mais ou menos 6 horas, né? Então, gente, se vocês comem no café da manhã uma fruta, no almoço, que tem um monte de coisa que tem vitamina C, e no jantar...
9: A laranja,
8: você...
9: né?
8: A laranja, mas quem de repente não pode para os cítricos lá com aquela famosa enxaqueca, mas gente, beterraba, aquele amarelo, pimentão também tem bastante. Então várias coisas têm vitamina C e fica aquela coisa, né? Agora, você falou da vitamina C, o que mais, Denise? Vamos lá.
9: Outra coisa assim, água, né? Povo, tomem água, né? Então assim... Porque a gente precisa diluir. Então, quando a gente tem um pH mais ácido nessa urina, a gente vai favorecer a formação de pedra. Então, a água, ela vai tentar diluir essa cristalização aí da formação das pedras. Então, assim, bebam mais de 3 litros de água por dia. Quem tem predisposição para ter pedra nos rins, bebam água. Isso é importante, né?
8: Sim. E Denise, como é que eu vou fazer para acidificar essa urina?
9: Para acidificar, não, para...
8: Porque a urina mais, com pH mais ácido, ela vai favorecer a eliminação dos cálculos, né, das pedras. Mas como que eu faço para ter essa urina favorecendo esse pH mais ácido? Tem algum truque?
9: Menos ácido, né, na realidade.
8: Não, menos ácido... pH mais ácido, você falou.
9: O pH mais ácido favorece a cristalização.
8: Perfeito, eu entendi outra coisa, perfeito. Então é o pH mais alcalino que favorece a eliminação.
9: Eliminação, digamos assim, isso.
8: Tá, então significa que se eu como muita verdura, eu vou ter um pH justamente urinário mais alcalino, né?
9: Isso. E aí outra questão que a gente entra aqui também, não só da vitamina C, do oxalato, do cálcio, da água, mas a proteína, né? A quantidade de proteína e o tipo de proteína que a gente come, então assim, as carnes, os queijos, eles acidificam mais, né? Favorece mais a formação desses cristais. Cristais, quando eu falo, é a formação da pedra,
8: sim,
9: né?
8: Uhum.
9: E aí, como tu falou, mais frutas, mais vegetais, ele favorece mais um pH mais alcalino.
8: Né? Perfeito.
9: Então, excesso de carne, principalmente carne vermelha. E aí a carne vermelha entra também como fonte de purina. Não só carne vermelha, mas os embutidos, né? Então a gente tem aí proteína. Excesso de proteína faz mal.
8: Tá. E quais as melhores proteínas quando a gente pensa em rim?
9: Essa é uma discussão que está agora, né, no meio científico bastante elevado, né? Então, assim, a gente fala muito da carne vermelha, mas lembrando, os pacientes com doença renal crônica, aí é outra coisa, né, não é litíase, tenta moderar essa ingestão de carne vermelha, né? Então, coloca mais o peixe, mais frango, equilibra para não comer só a carne vermelha, né? Em função dessa acidez também, em função das fontes de gordura que a carne traz, né? Que são gorduras
8: saturadas.
9: Que é gordura saturada. É um equilíbrio, né? Então, assim, um dia come ovo, outro dia come frango, outro dia come peixe, outro dia come carne, né? Ok.
8: Perfeito.
9: Só que, assim, um equilíbrio é importante, né, Gisela?
8: Tá certo. E Denise, quanto você colocaria de gramas por quilo de peso que você considera que uma pessoa assim deveria ingerir? 0,8, 1 grama, ou quem faz atividade física de repente 1,2? Como que você coloca?
9: Perfeito, já deu a resposta. Então, na realidade, quando a gente está falando de litíase, então renal normal, não é um paciente com doença renal crônica, essa é a linha de pesquisa do meu grupo, né, tu sabe disso. Então, assim, litíase, norma proteica. O que é norma proteica? Então, a recomendação que a gente tem é 1 grama de proteína por quilo por dia. Então, a pessoa tem 60 quilos, 60 gramas.
8: 70 gramas.
9: O problema é que a gente come muito mais, né? A gente come, principalmente os atletas jovens que estão aí jogando proteína lá em cima. Né? Então, essa é uma preocupação.
8: Parece que o tanto de proteína que vai comer vai lá pro músculo, né? E vai formar. E a proteína de origem vegetal?
9: Então, a gente tem agora, né, o povo virando mais o vegano e isso, vegetariano, enfim. E assim, não é um problema, né?
8: Tá.
9: As pessoas podem fazer esse balanço dos alimentos de uma forma que sim, ele pode comer, sim, aí. Tem a soja, tem o grão de bico, que são boas fontes de... Tem feijão, são boas fontes, uhum, de proteína, né?
8: Exato.
9: Tentando o equilíbrio entre os alimentos. Então, assim, não é um grande problema a gente, uhum, falar de alimentos...
8: proteína
9: de fontes vegetais.
8: Tá, e não tem aquela... Ah, não, proteína de origem vegetal é menos lesiva para o rim do que a proteína de origem animal. Tudo varia do valor, do alto valor biológico, né? Da disponibilidade dessa proteína em termos de aminoácidos, né?
9: Tem uma discussão muito grande, né, no meio acadêmico com essa dieta baseada em plantas, né, que a gente chama lá em inglês, né?
8: Sim, plant-based, né?
9: Isso, plant-based. Que tem aí ganhado bastante força com pacientes com doença renal crônica, né? Então, acho que ok, né? O paciente que deseja fazer essa dieta, ok. A gente não corta total e começa a dizer, não, você vai comer só vegetal agora. Né? Não, não funciona assim. A gente, até porque o brasileiro, ele é muito carnívoro, né? Então, o paciente chega lá pra gente, a gente tem que corta carne, a adesão à dieta vai ficar muito ruim, né? Então, a gente, exato, equilibra isso. Mas, lembrando que tem uma discussão bastante forte aí no meio acadêmico dessa dieta baseada em plantas aí, que são as proteínas de origem vegetal, né? Uhum. Que é ok se for bem equilibrado.
8: Tá. E, Denise, hoje tem muitas pessoas que têm acesso a aminoácidos essenciais, né, que tem hoje no mercado, e eles perguntam justamente, mas será que se eu fizer um acesso a esses aminoácidos essenciais, eu não estou favorecendo, digamos assim, a minha saúde, ao invés de estar comendo uma proteína que de repente vem carregada de gordura saturada? Ó, que pergunta boa.
9: Na realidade é aquilo, Gisela, a gente trabalha com alimento. Então, isso, a gente não vai comer os suplementos que tem na farmácia. A gente,
8: exato,
9: vai comer a comida, que vai, isso, dar muito mais prazer até. Então, não, assim, eu não, dúvida, vou indicar nunca.
8: Isso.
9: Só em casos excepcionais, o paciente está lá internado com, claro, alguma doença específica, enfim. Mas, assim, sim, indivíduo saudável... não vai ouvir de mim que ele tem que comprar aminoácido, porque ele come, ele tem a comida dele.
8: E a gente acaba consumindo muito mais proteína, como você mesmo disse, sim, do que o necessário, sim, né? Bom, então, repetindo aqui, né? O que a maioria, vamos colocar assim, das pedras são formadas de oxalato de cálcio, que são dois elementos que a gente tem na alimentação. Lembrando que o oxalato não tem como ser retirado do alimento, nem por cocção, nem por... Não tem como, gente. Não filtra, não coa, não tem jeito. E o oxalato, tem que lembrar que o campeão da lista é a beterraba, depois vem o espinafre e o ruibarbo, que não é muito da nossa cultura, né? Mas as nozes também tem, e como a professora falou, a professora Denise, o amendoim, a biodisponibilidade dele, pode ser que ele não tenha tanto, mas ele é tão biodisponível que ele vai se colocar também nessa lista. Cuidado com o excesso de vitamina C,
9: deixa,
8: né?
9: Eu dar uma pincelada.
8: Por favor.
9: Uma notícia triste para quem gosta de chocolate, né? Assim, o cacau tem muito oxalato. Também.
8: Cacau tem muito oxalato também, né?
9: Mas lembrando que ele pode tomar o chocolate, comer o chocolate ao leite. Que aí o leite tem cálcio.
8: E tem muita proteína. A gente cai de um lado, vai do outro, né? Porque tem muita... O cacau, ele tem ganho, assim, um espaço muito grande, né? Nessa alimentação saudável, né? E quanto mais puro, mais oxalato, né? Pois é, você vê que coisa, né? E agora, com esse excesso de suplementação, o excesso de vitamina C, o prejuízo que pode ser, né? Temos que beber muita água, comer muita verdura para ver se a gente faz um xixi alcalino e manda embora... esses cálculos pela urina, beber no mínimo 3 litros de água, né? Cuidado com muita proteína. E lembrando que uma alimentação normoproteica é aquela de 1 grama por quilo de peso. Então, 70 gramas de proteína para quem, por exemplo, pesa 70 quilos. Agora, o que mais você lembra de
9: falar? Mais uma coisinha. O sal, não esquece de falar nessa listinha aí que sal. Excesso de sal aumenta a excreção de cálcio no rim, pela urina. Então, hipercalciúria também aumenta a formação de cálculo.
8: Então, excesso de aumenta a excreção do cálcio. O que mais que ajuda, ou melhor, justamente manda o cálcio embora pela urina, sem ser o sal? Tem mais alguma coisa que você lembre?
9: É, que eu lembro, peraí, na minha aula, assim, a gente tem o sal, né, e esse excesso de proteína também causa isso.
8: E o excesso de proteína, né, tá, e o excesso de proteína, ok, cada hora a gente lembra de mais algumas coisinhas.
9: É,
8: deixa eu ver quanto tempo falta. Ai, 2 minutos, tá vendo como acaba rápido?
9: É, rápido.
8: Denise, eu te deixo à vontade para você, né, fazer as suas últimas considerações, já agradecendo a sua participação e aproveitando que você está de férias, vou ficar no seu pé para você participar bastante aqui do Mais Saúde, tá?
9: Pode me chamar, não tem problema. É, tá? Enfim, Gisela, só para petar a coisa da litíase, né, da pedra nos rins, é importante então ter uma listinha, e como você já falou, né, então assim, excesso de proteína, então cuidado com excesso de carne, excesso de embutidos, que aí a gente vai ter proteína e muito sal, né? É, beber bastante água. É, que mais?
8: É, excesso água de vitamina gasosa. C. E água gasosa, pode?
9: Pode, não tem problema.
8: Não tem problema, desde que seja água. Ok, perfeito.
9: O que eu falei? Ah, excesso de vitamina C, ter cuidado com esse excesso de vitamina C, 2 laranjas. Uma limonada, a gente consegue ter a nossa recomendação de vitamina C por dia. É, o oxalato, né, que a gente falou bastante aqui, né, então o excesso de oxalato, então, beterraba, o cacau, o espinafre, tem muito oxalato. Não eliminar o cálcio da dieta, que ele é importante, né. O que mais? Bastante frutas e verduras, que tem até o potássio, nem falei, né, o potássio também, ele ajuda nessa diminuição da cristalização das pedrinhas. Enfim, acho que é mais ou
8: menos
9: é muito rapidinho, né, aqui.
8: Denise, muito obrigada mais uma vez, tá? Te dou um beijo grande, aproveita aí, você tá aí nesse lugar maravilhoso. Um beijo grande,
9: obrigada,
8: fica com Deus.
9: Obrigada.
8: Amém. Tchau.

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14: Olá, boa tarde. Pelo horário de Brasília, 12:30. Terça-feira, 21 de julho de 2026. É hora de notícias aqui na Rádio Canção Nova. Papa Leão XIV visita Monte Cassino e faz novo apelo pelo fim das guerras. Moedas da Fontana de Trevi garantem apoio a milhares de pessoas em situação de vulnerabilidade. Canção Nova amplia convite à doação de sangue durante todo o ano. Tribunal Superior Eleitoral divulga número de eleitores aptos a votar nas eleições de outubro. Bahia busca vitória fora de casa para entrar no G4 do Campeonato Brasileiro. Essas e outras notícias a partir de agora no Jornal Canção Nova. Eu sou Daniel Gonçalves e trabalha comigo na operação do áudio Carlinhos Fernandes. 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O Vaticano divulgou o novo livro do Papa Leão XIV com textos inéditos sobre a paz. E tem novidades. Uma universidade italiana criou a medalha Leão XIV para a sustentabilidade. A nossa correspondente Danúbia Gleiser tem mais informações.
3: Olha, como não recordar da saudação do Papa Leão XIV em sua primeira aparição pública como pontífice, feita dali da sacada da Basílica de São Pedro, em que expressou: "A paz esteja com todos vós."
15: La pace sia con tutti voi.
3: E é justamente este tema que está presente no novo livro dele, intitulado Desarmada e Desarmante, A Paz é um Dom. A obra, publicada pela Livraria Editora Vaticana, tem a curadoria do jornalista Alessandro Banfi. E a primeira antologia, que reúne diversos discursos do Papa sobre o tema da paz, desde o dia de sua eleição em 8 de maio de 2025, introduzidos por um texto inédito de sua autoria. Nela, o pontífice aborda que a paz é uma responsabilidade e que esta se constrói com a verdade. Escreveu também que a paz busca testemunhas e, por isso, apresenta na obra personalidades que promoveram a paz, vencendo a tentação da corrupção, socorrendo os pobres e promovendo a diplomacia. De acordo com a Santa Sé, atualmente 103 estados estão envolvidos, de alguma forma, em conflitos armados. As guerras continuam a fazer vítimas na Ucrânia, no Oriente Médio, no Sudão, em Mianmar, no Iêmen, no Congo e em diversas outras regiões do mundo. Mudando de assunto, o Papa entregará em outubro a primeira medalha Leão XIV para a sustentabilidade, criada pela Universidade Vila Nova, onde Robert Prevost se formou em matemática em 1977. A honraria reconhecerá pessoas e instituições que se destacam na promoção da sustentabilidade, da responsabilidade ecológica e do desenvolvimento humano integral. A premiação acontecerá durante a Conferência Internacional sobre Sustentabilidade entre 12 e 15 de outubro, no Borgo Laudato Si, em Castel Gandolfo.
14: As moedas lançadas na Fontana de Trevi, na Itália, transformam vidas. Um relatório divulgado pela Diocese de Roma revela que a arrecadação do monumento é destinado a Cáritas da capital italiana. Auxílio na alimentação, moradia, saúde, educação e na assistência aos mais vulneráveis. Continua conosco lá de Roma, Danúbia Gleiser.
3: Quem visita a Fontana de Trevi dificilmente resiste à tradição de lançar uma ou mais moedas na água, na esperança de realizar um desejo ou garantir o retorno a Roma. Mas por trás desse gesto tão conhecido, existe uma corrente silenciosa de solidariedade. Todas as moedas recolhidas no monumento são destinadas a Cáritas de Roma e se transformam em ajuda concreta para pessoas em situação de vulnerabilidade. Um relatório divulgado pela Diocese de Roma mostra que entre 2022 e 2025, toda a arrecadação da Fontana de Trevi foi revestida em projetos de combate às antigas e novas formas de pobreza na capital italiana. As doações cresceram de cerca de 1.400.000 euros em 2022 para quase 2 milhões de euros em 2025.
16: O combate à pobreza alimentar continua como a principal frente de atuação da Cáritas de Roma e recebe entre 28% e 32% dos recursos arrecadados na Fontana de Trevi. As cozinhas comunitárias servem em média 317 mil refeições por ano. Nos últimos 4 anos, mais de 12 mil pessoas foram atendidas, enquanto 6 mercados solidários garantem alimentos e produtos de primeira necessidade para cerca de 1.700 famílias em situação de vulnerabilidade.
3: O relatório também aponta o crescimento dos investimentos no enfrentamento da solidão e do isolamento social, que passaram de 7% dos recursos em 2022 para 23% em 2025. A Cáritas ampliou a rede de centros de escuta, fortaleceu o atendimento às pessoas em situação de rua e aos idosos e mantém serviços de saúde que realizam cerca de 21 mil atendimentos por ano. As moedas lançadas na Fontana de Trevi também ajudam a manter casas de acolhimento, albergues e comunidades residenciais, além de financiar projetos voltados à educação, à infância, à adolescência e à inclusão social. Um gesto simples de quem visita um dos cartões postais mais famosos do mundo acaba levando esperança a quem mais precisa. Na Fontana de Trevi, muitos desejos realmente se realizam por meio da solidariedade, uma oportunidade de recomeçar.
14: Nesta segunda-feira, o Papa Leão XIV esteve na Abadia de Monte Cassino como peregrino da paz. O local é considerado o maior mosteiro do mundo em termos de dimensões e o segundo mais antigo da Itália, depois do de Santa Escolástica. Leão XIV fez uma visita privada à Abadia Beneditina e rezou junto ao túmulo do fundador da ordem, Silvonei José, da Rádio Vaticano.
17: Em São Bento, a invocação do Papa pela paz no mundo. É o gesto de Leão XIV feito durante uma visita privada à comunidade monástica e à abadia de Monte Cassino, na província de Frosinone, na manhã desta segunda-feira. Lá, contemplando a beleza de uma natureza extraordinária a mais de 500 metros de altitude, o pontífice fez uma pausa em oração junto ao túmulo do copadroeiro da Europa. Ao fundador da Ordem dos Beneditinos, o Papa confiou, conforme divulgado pela sala de imprensa da Santa Sé, a súplica pela paz nas regiões do mundo marcadas pelo sangue e pelo conflito. Foi um presente absolutamente inesperado, comenta o abade padre Luca Falica aos meios de comunicação do Vaticano logo após o evento, pois a visita era estritamente privada e, portanto, nos foi pedido o máximo de discrição. De fato, ela só nos foi confirmada no dia anterior, pelo que pude avisar a comunidade apenas algumas horas antes da chegada do Papa. Assim, tudo se desenrolou com grande simplicidade e familiaridade. No maior mosteiro do mundo em tamanho e o segundo mais antigo da Itália, depois do de Santa Escolástica de Subiaco, o Papa, segundo relata o padre Abade, também teve a oportunidade de cumprimentar, nessa ocasião especial, hóspedes e turistas. Leão rezou junto com a comunidade de monges, visitou o arquivo e a biblioteca e almoçou com a comunidade antes de partir para Castel Gandolfo. Acredito que o Papa tenha ficado contente por poder visitar este lugar onde esteve sozinho há muitos anos, quando, segundo me contou, ainda era estudante em Roma, disse Padre Luca.
14: De 3 a 6 de setembro, a cidade de Lorena, no Vale do Paraíba, São Paulo, vai sediar o 11º Encontro Nacional da Pastoral do Turismo. O evento vai reunir agentes de pastoral do turismo, lideranças da Igreja Católica, pesquisadores, gestores públicos, profissionais do turismo e representantes de diversas regiões do país. Com o tema Caminhos Sustentáveis e Transformação, o encontro será realizado no Seminário Diocesano de Lorena e terá como foco a reflexão sobre o papel da pastoral do turismo na promoção de um turismo pautado pela evangelização, hospitalidade, sustentabilidade, valorização da pessoa humana e cuidado com a casa comum. Além da formação, os participantes conhecerão também experiências de turismo religioso e peregrinação na região do Vale do Paraíba, incluindo visitas técnicas à Diocese de Lorena e à Arquidiocese de Aparecida. As inscrições podem ser feitas pelo site cnbb.org.br. Meio-dia e 40. Julho é o mês de incentivo à doação de sangue, uma campanha que reforça a importância de manter um estoque de hemocentros abastecidos e de salvar vidas por meio desse ato de amor ao próximo. Colaboradores e missionários da Canção Nova são incentivados a participar da campanha de doação de sangue. A iniciativa busca conscientizar sobre a importância desse gesto solidário. A assistente social do Hemocentro de Taubaté, Andréia Marta da Silva, destaca o impacto da doação para quem aguarda por transfusões.
18: Nós temos recebido anualmente, né, as caravanas da Canção Nova e elas para nós são muito importantes. Os grupos de doadores, às vezes num dia em que a gente está com estoque baixo e que os doadores não estão comparecendo individualmente, nos ajudam muito. E a parceria também na divulgação, na sensibilização de doadores. Porque eu sempre falo que a doação de sangue não começa quando o doador chega aqui na recepção, ela começa com informação. O inverno é sempre um período crítico, né? Até as baixas temperaturas, as pessoas ficam mais reclusas, deixam de fazer certas atividades e a doação de sangue é uma delas. Então, nesses meses entre maio, julho, até agosto, é um período crítico, a gente sempre reforça as campanhas. Existem também as doenças respiratórias, né, desse período mais frio, as gripes, as alergias, os resfriados, que impedem alguns doadores de comparecer para fazer a doação de sangue. Então a gente pede para quem estiver saudável, disponível para fazer a doação de sangue, doe sangue nesse período. Todos os tipos sanguíneos são muito bem-vindos, né? Para nós dos hemocentros não tem nenhuma diferenciação. É, inclusive o doador não precisa saber o tipo sanguíneo dele para doar. Depois da doação ele vai ficar sabendo, vai ter a carteirinha de doador. A gente tem o tipo sanguíneo O negativo, que é mais raro, mais estratégico no Brasil, né? Até conhecido como o doador universal. A gente tem que ter esse estoque para alguma intercorrência, alguma emergência, mas qualquer tipo sanguíneo que tem um declínio no nosso estoque, ele vai gerar um efeito cascata, derrubando o nível dos estoques de todos os outros. Então, para nós, todos são importantes. Existem vários quesitos, né, para ser um doador de sangue. Os critérios básicos é estar bem de saúde, ter entre 16 e 69 anos. Os menores devem vir acompanhados do pai, da mãe ou de quem tem a tutela. A primeira doação deve ser até os 60 anos. E o doador deve observar, né, seu estado de saúde atual, se não está com nenhuma gripe, nenhuma infecção. Se observar, informar sobre o uso de medicamentos, procedimentos recentes, cirurgias, né? A tatuagem é uma coisa que impede a doação durante um período, pelo menos 6 meses, né? As endoscopias, colonoscopias também, que hoje todo mundo faz, né? Quem se cuida, ele impede a doação por 6 meses. E chegando aqui no hemocentro, o doador vai fazer o cadastro, vai passar por uma triagem clínica, uma entrevista com a enfermagem, em que esses e outros critérios vão ser avaliados e aprofundados. Estando apto, ele já segue para a doação. Para quem já é doador, né, eu reforço o convite que continue com o hábito da doação, lembrando que homens podem doar até 4 vezes em 12 meses, mulheres 3 vezes em 12 meses. Para quem nunca passou por essa experiência, faça a sua primeira doação, que com certeza é muito gratificante depois de doar, a sensação de ter ajudado alguém. E o Hemocentro de Taubaté atende uma região que tem mais de 2 milhões e meio de habitantes, né? São as 39 cidades da região metropolitana do Vale. Convidamos os outros municípios a fazer como a Canção Nova está fazendo, trazendo as caravanas. Muitas cidades já têm, com as parcerias da Secretaria de Saúde, esse apoio, trazendo os doadores gratuitamente até Taubaté. Então eu faço convite para você que nunca doou ou que já é doador, continue fazendo esse gesto que salva vidas.
14: 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Inundações em várias partes do mundo e ataques a tripulantes de embarcação que fornecia suprimentos à Ucrânia estão entre os destaques internacionais de hoje. As informações com Luciana Santos.
19: No Afeganistão, inundações repentinas tiraram a vida de 20 pessoas, deixaram 82 feridas e as 100 desaparecidas na região de Nuristão, de acordo com informações do governo do Talibã. O desmatamento teria agravado a situação, já que o solo não absorve a água das chuvas, causando deslizamentos de terra. Na Índia, pelo menos 25 pessoas perderam a vida por causa de inundações e deslizamentos de terra no nordeste do país. As enchentes atingiram a região da Caxemira Indiana. Prédios ficaram danificados e veículos soterrados. Moradores trabalham na limpeza e avaliação dos prejuízos. E ainda sobre a Índia, o Ministério das Relações Exteriores do país convocou um alto diplomata russo para expressar grave preocupação após morte dos 4 tripulantes indianos. A embarcação, com bandeira de Guiné-Bissau, abrigava cidadãos da Índia e da Síria. Segundo a Ucrânia, o navio foi atingido por 3 mísseis de cruzeiros russos, deixando 10 mortos, entre eles os indianos. Nesta terça-feira, o governo russo afirmou estar em contato com seus parceiros na Índia, mas o porta-voz do Kremlin, Dmitry Peskov, disse que a Rússia vai continuar atacando embarcações envolvidas no fornecimento de suprimentos às forças da Ucrânia. Imagens de satélite mostram a aproximação da tempestade tropical Berta, que está se formando sobre o Golfo do México. O Centro Nacional de Furacões dos Estados Unidos afirmou que os caçadores de furacões da Administração Nacional Oceânica e Atmosférica confirmaram que a tempestade ganhou força. A previsão é de que ela se intensifique. Berta é a segunda tempestade da temporada 2026 de furacões do Atlântico.
14: Jornal Canção Nova, meio-dia e 47. O Tribunal Superior Eleitoral divulgou o número de eleitores aptos a votar nas eleições de outubro. Sobre esse assunto, a nossa reportagem ouviu o cientista político Murilo Medeiros. E coordenadores de pastorais se reúnem para aprimorar as diretrizes da ação evangelizadora da Igreja no Brasil. Quem traz os detalhes direto de Brasília é a repórter Júlia Rezende.
20: Nesta semana, coordenadores de pastorais participam de um encontro de formação, reflexão e trabalho em torno das diretrizes gerais da ação evangelizadora da Igreja no Brasil. Os líderes também vão discutir o documento final do sínodo e os desafios pastorais em todo o país. E mudando de assunto, o Tribunal Superior Eleitoral informou que o Brasil terá mais de 158 milhões e 700 mil eleitores aptos a votar no primeiro turno das eleições de 2026, marcado para o dia 4 de outubro. O número representa um crescimento de aproximadamente 2 milhões e 300 mil eleitores em relação às eleições de 2022, o que corresponde a uma alta de 1,46%. Entre os maiores colégios eleitorais do país, São Paulo segue na liderança, com mais de 34 milhões de eleitores. Na sequência, aparecem Minas Gerais, Rio de Janeiro, Bahia e Paraná. Juntos, esses estados concentram mais da metade do eleitorado brasileiro. Segundo dados do TSE, as mulheres continuam sendo maioria entre os eleitores, representando 52,84% do total, com quase 84 milhões de votantes aptas a participar do pleito. Confira a análise do cientista político.
21: Mudanças demográficas ajudam a explicar o crescimento do número de eleitores no Brasil. O eleitorado está mais maduro, mais envelhecido, mais hiperconectado, e houve um aumento populacional em regiões como Norte e Centro-Oeste. Portanto, além do crescimento numérico, houve também uma mudança de perfil do eleitor. As campanhas vão ter que se adaptar a essa nova realidade e traçar novas agendas para conversar com essa nova fotografia do eleitorado brasileiro.
14: Na região Bragantina e Vale do Paraíba, o número de eleitores aptos a votar nas eleições de 2026 teve uma redução de 2,17% na comparação com as últimas eleições gerais. Para o pleito deste ano, 2.246.000 eleitores estão aptos a irem às urnas no dia 4 de outubro. Nas últimas eleições gerais, em 2022, o número era de 2.296.000 eleitores nas 46 cidades da região. Agência Nacional de Vigilância Sanitária, Anvisa, aprovou um novo medicamento não hormonal para o tratamento dos sintomas da menopausa. O Veoza promete reduzir as ondas de calor, um dos sintomas mais frequentes e que afetam a qualidade de vida de milhões de mulheres. Para explicar como o medicamento atua e quais casos ele pode ser indicado, Léo Apolinário conversou com a ginecologista Roberta de Melo Brando. A reportagem também traz o relato da advogada Alexandra Peçanha, que compartilha a sua experiência de vida.
1: Alexandra é advogada e tem uma rotina intensa, dividida entre reuniões e atendimentos. Aos 49 anos, enfrenta mudanças no corpo, comuns a muitas mulheres nessa fase da vida.
2: Lapsos de memória, que também é o que mais me irrita. E o calor, né? As ondas de calor também são bem... Elas acontecem com muita frequência.
1: Há 4 anos, recebeu o diagnóstico de câncer de mama. Como parte do tratamento, passou a fazer uso de um medicamento que hoje a impede de fazer reposição hormonal para amenizar os sintomas do climatério. Enquanto procura alternativas, ela compartilha experiências com outras mulheres que vivem a mesma situação.
2: Eu acho importante a gente falar sobre isso. É uma outra mulher que está chegando. É uma fase dura, uma fase difícil, uma fase...

0: não quer ou não pode fazer reposição hormonal, um novo medicamento aprovado pela Anvisa surge como alternativa de tratamento. É o fesolimetano, primeiro medicamento não hormonal indicado para o tratamento de sintomas vasomotores associados ao climatério e menopausa, e será comercializado sob o nome Veosa.
1: É uma medicação que vai atuar no sistema nervoso central, lá no termostato do cérebro. Essa medicação, ela veio para aliviar somente os fogachos, não vai aliviar mais nada. Então, para aquelas mulheres que tiveram câncer de mama, câncer de ovário, câncer de útero, infarto, AVC...
0: Mesmo aprovado pela Anvisa, o medicamento ainda não tem data definida para chegar às farmácias.
1: A gente não tem ideia de quanto vai ser, mas eu acredito que não deva ser uma medicação assim barata. A Anvisa já aprovou, agora a gente está aguardando o mercado, né? As farmácias para poder liberar a venda.
2: E agora vamos falar de futebol. Bahia busca uma vitória fora de casa para entrar no G4 do Campeonato Brasileiro.
3: O Campeonato Brasileiro volta nesta terça-feira em um jogo isolado da 19ª rodada. O confronto entre Atlético Mineiro e Bahia na Arena MRV, às 7h30 da noite. Detalhe que a equipe comandada por Rogério Ceni mira o G4 do campeonato, já que o Bahia é o sexto colocado com 29 pontos e uma vitória pode fazer com que entre no G4 do campeonato. O zagueiro Ramos Mingo fala sobre essa volta do campeonato e após a paralisação para a Copa do Mundo.
4: Espera de Bahia que vamos dar o melhor nosso, estar em campo 100%, tentar conseguir a maior quantidade de triunfos para poder cumprir nossos objetivos.
3: Já pelo lado do Atlético Mineiro, sem Hulk, que fechou com o Fluminense, agora a grande pergunta é quem assume o posto de goleador do Galo. Bernat vive uma fase boa e fazendo gols, mas tem a briga com Cacierra também, que é parada dura. O Atlético Mineiro não definiu a equipe, ainda que vai a campo, mas espera contar com o apoio do torcedor para conseguir mais 3 pontos no Campeonato Brasileiro, até porque o Galo ocupa a 11ª colocação com 24 pontos e está ali bem próximo da zona baixa da tabela. Agência Rádio Web com informações do Brasileirão, Daniela Esperon.
2: Pelo horário de Brasília, 12h56. Chegamos ao final do Jornal Canção Nova desta terça-feira. Apresentação e produção Daniel Gonçalves, com os trabalhos técnicos de Carlinhos Fernandes. Jornalista responsável Marcelo Tel. Outras informações acesse noticias.cancaonova.com. Uma ótima tarde a você. 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
2: Bendito aquele que confia no Senhor, o Senhor mesmo será sua segurança. Livro do profeta Jeremias, capítulo 17, versículo 7.
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De todo o Brasil e além Brasil, estamos ao vivo, chegando para você com o coração aberto, coração escancarado, levando o amor de Deus pelo ar para cair aí no seu coração, né? Traduzindo na sua vida, na prática do seu dia a dia. Vamos juntinhos? Sou eu, Maria Renata. Hoje são 13 horas em ponto, horário de Brasília. Vamos juntinhos até as 14h50. Hoje, uma programação especial, porque hoje é dia da Super Live. Eu acolho você que nos acompanha pelo nosso site, né? cancaonova.com. É isso, Clarinha? A nossa produtora, o site Rádio Canção Nova, rádio.cancaonova.com. 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Engraçado, né? 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Então você que nos acompanha pelo nosso site, também pelo CN Plus ou pelas ondas da rede Canção Nova de Rádio, olha, muita gente, muitas rádios parceiras em rede conosco em todo o Brasil, do norte ao sul, do leste ao oeste, você do nordeste, você do sudeste, centro-oeste, sul, norte, né? Que Deus te abençoe, quero ouvir e ter a sua participação daqui a pouquinho, eu lhe falo como participar, tá bom? Porque agora, vamos de missionário. Shalom, Carlinhos, boa tarde pro Carlinhos, nosso técnico, claro, aí na produção e toda a equipe Canção Nova de Rádio. Vamos lá, minha gente, ao vivo, eu espero a sua participação.

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1: Estamos de volta, meu povo. Olha só, chamando a sua participação. Você pode participar pelo nosso WhatsApp. Estamos ao vivo. O nosso WhatsApp é o 12 99145-5871. 12 99145-5871. No final do programa, você que participar vai concorrer a um kit PHN. Olha que legal. Sabe o que é o kit PHN? É um livro que o Peter escreveu. Daqui a pouquinho eu trago para você o nome certinho dele. E uma camiseta PHN. Já pensou que legal? E você vai responder na sua participação o seguinte: qual produto da loja Canção Nova é ótimo para presentear um amigo? Já que ontem foi dia do amigo, né? Mas, na verdade, todo dia é dia do amigo, né, gente? Quem encontrou um amigo, encontrou um tesouro, né? Como a gente precisa dos amigos. E como que os amigos também precisam da gente. Nós também podemos e devemos ser amigo, né? Não só querer ter amigo, mas ser amigo. E aí, para dar continuidade a esse dia do amigo que foi ontem, e pode ser hoje e deverá também amanhã, você responde pra gente no nosso WhatsApp: qual o produto da loja Canção Nova é ótimo para presentear um amigo? 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O nome do livro, deixa eu pegar o livro aqui na minha mão, estou com ele em mãos, gentes, eu falei gentes, porque eu falei gente olhando aqui os santos, então o S puxou, né? O nome do livro, Peter de Laura escreveu, né? Os Santos Ensinaram com a Vida, com a Sua Vida. Maravilhoso, gente, é um livro que traz a história de vários santos, né? Ele disse aqui: o PHN não é apenas um evento, mas um chamado à transformação profunda. Essa obra apresenta o conceito de ser alvejado pelo amor de Cristo, um encontro que não fere para destruir, mas para curar e restaurar. Inspirado na vida dos santos como São Luís Gonzaga e o Beato Carlo Acutis, o livro convida você que é leitor a abandonar a superficialidade e viver uma metanoia real. Cada capítulo desse livro propõe um caminho concreto de santidade, mostrando que é possível enfrentar os desafios do mundo atual com fé, coragem e autenticidade. Mais do que uma leitura, este é um convite à experiência com amor que purifica, transforma e conduz à verdadeira liberdade. É tempo de deixar-se alcançar e viver o PHN. Por hoje, não. De forma mais profunda. Então, esse livro que o Peter, né, escreveu faz parte do kit PHN. O livro e a camiseta PHN. No final do programa tem sorteio para quem participar no nosso WhatsApp. 12 99145-5871. Quero mandar um abraço para a cidade Leme, São Paulo, para minha xará, Renata. Não sei se ela tá ouvindo. Que delícia, né? Saber que a gente não se conhece pessoalmente, né, Renata? Mas que bonito saber que você tá ligadinho com a gente. E que a sua filha, Amanda, tá aqui na nossa produção, produzindo conteúdos para o Instagram da Rádio Canção Nova. Ela que hoje faz a faculdade Canção Nova na área de rádio e televisão. Que coisa linda. Obrigada, Renata. Você é mãe. Eu me coloco no seu lugar. Eu sei que o coração tá apertadinho e feliz, feliz e apertadinho. Mas pode deixar que a gente cuida dela, tá bom? De Renata, para Renata, eu lhe digo. A Amanda tá joinha, viu? Deus abençoe. Hoje na Super Live, minha gente, você vai conferir a história de Santa Terezinha. Ah, ou melhor, da irmã de Santa Terezinha. Porque a gente ouve muito falar de Santa Terezinha, tanto que eu, no automático eu já fui logo pra ela, né? Gente, mas sabia que Santa Terezinha teve uma irmã que se chamava Leônia, Leônia Martim. E a gente, no programa de hoje, vai descobrir por que que a vida de Leônia Martim pode tocar a vida de jovens, crianças e adultos. Olha, fique ligadinho, tá bom? Vamos falar também sobre um tema que desperta muitas dúvidas. Você já ouviu falar, por exemplo, do celibato pelo reino dos céus? Algo parece até meio assim, né? Assim, misterioso, grandioso, meio fora do nosso alcance. Pois é, fique ligadinho porque não é bem isso, tá? Vamos falar e quem vai nos ajudar é o nosso irmão de comunidade, Sérgio Coutinho. Ele que lançou um livro, está lançando, né? Um livro com ensinamentos inéditos do Padre Jonas Abib sobre essa vocação, o celibato pelo reino dos céus. 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Okay. Agora nós vamos de música. Vamos de música, Carlinhos? O mundo vai ouvir a tua voz. E a nossa querida comunidade, amor e

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1: Vamos em frente, que atrás vem gente, meu povo. A gente não pode parar, viu? Quando eu digo isso, eu não quero dizer também que a gente tem que estar sempre assim, naquele ativismo, sabe? Não. É diferente. Quando eu digo que a gente não pode parar, é paralisar, sabe? Diante das lutas, dos medos, dos problemas, das enfermidades. Porque a gente é humano e bate aquela vontade de parar, não bate? Com você é assim? Comigo também. Na hora que o cansaço bate, né? A gente pensa assim, nossa, não aguento mais, não vou aguentar, não vou... Gente, nessa hora, é hora de olhar para a sua história e se lembrar quantas lutas você já venceu, quantas realidades, quantos momentos você achou que não ia mais aguentar e aguentou. Com a graça de Deus, claro, muitas vezes pedindo ajuda profissional, de um médico, de um psicólogo, de um psiquiatra, pedindo oração para o coordenador de grupo de oração, buscando a confissão, e assim, um dia de cada vez você está aqui, entende? Se hoje você vive uma situação que você olha e pensa, não aguento mais, não vou conseguir, lembre-se, você já conseguiu tanto, não é agora que você não vai conseguir, é questão de acreditar. Não é questão de sentir, tá? Porque eu sei que no sentimento a coisa tá difícil. Mas você acredita e vai. Porque atrás vem gente. Muitos, entre aspas, dependem de você, né? Claro, a gente sabe que todos dependem de Deus, mas Deus usa de você para que outros caminhem. E se você para, o outro para, né? É como quando a gente vai entrar no metrô em São Paulo, por exemplo, né? Que tem um monte de gente na nossa frente. Pra gente entrar, quem tá na nossa frente tem que andar. Porque senão a gente que tá atrás quer andar, mas quem tá na nossa frente não vai, a gente também não consegue ir. Assim também é com os nossos, né? Com as pessoas que Deus confia a nós. E essas pessoas é a nossa família, é o nosso vizinho, é o nosso colega de trabalho, o nosso colega de faculdade, o nosso colega, entendeu? Aquelas pessoas que vão... Estão nos cercando diariamente, até aquelas pessoas que você nem conhece, que você encontra muitas vezes na rua, num restaurante, numa farmácia, num hospital, que quando você olha ou ela olha para você, às vezes o seu sorriso significa ir em frente. O seu sorriso abre espaço no coração daquela pessoa e a faz seguir em frente. Tá entendendo? Então, meu povo, vamos em frente, que atrás vem gente. E sabe o que é bacana? É que Nossa Senhora vai à frente. Vai à nossa frente. Então nós vamos atrás dela. Nossa Senhora, Jesus, a milícia celestial, o anjo da guarda. Então vai. Só vai, meu povo. Só vai com fé em Deus. Tá certo? E é claro, conte com a Rádio Canção Nova. Conte conosco. Porque nós somos esses instrumentos de Deus. É Deus quem está aqui. Não somos nós, né? Deus, com toda a sua grandiosidade, aceita a nossa limitação humana para, mesmo assim, através de nós, agir no seu coração. Essa é a Super Live, onde nós trazemos os nossos materiais de evangelização, que são instrumentos, são meios para que esse Deus maravilhoso, né, vá cada vez mais sendo o Senhor da sua vida. Vamos em frente? Vamos em frente, que atrás vem gente. 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Daqui a pouquinho eu vou trazer para você participações de muita gente que já está interagindo, contando para gente qual é o material, o produto da loja Canção Nova que você entende que é ótimo para presentear um amigo. 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Ó, faço direitinho, hein? Ó, eu vou de novo, eu que vou fazer, tá, Carlinho? 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Vamos atender aqui a participação do Fernando. Pra mim, ele diz assim, o Fernando, ele é de Londrina, no Paraná. Ô, Fernando, Londrina linda, já morei aí, hein? É, na Rádio Alvorada de Londrina, né? Rádio Alvorada de Londrina, a emoção está no ar. Tinha um jingle assim. Um abraço, Fernando. Ele diz assim... Ah, boa tarde, para mim seria o livro do Márcio Mendes, Fica Livro Livre do Teu Mal, livro maravilhoso mesmo, que inclusive que está com um preço super, super acessível, tá bom? loja.cancaonova.com. A Renata Chema de São Paulo, ah, é a mãe da Amanda, que eu mandei um abraço agora, obrigada Renata pela participação, dizendo boa tarde, tudo bem, paz e o amor de Maria, de Renata para Renata, Deus abençoe você, estou ligadinha, muito obrigado pelas lindas e carinhosas palavras, você é muito especial, presente que eu gosto de dar é terço, ah, muito bem dona Renata, gente, terço é super útil, né? Eu tenho vários terços, aí a gente pensa assim, mas precisava ter tanto terço? Eu tenho um terço na bolsa, tenho um terço na gaveta ali, que fica na mesinha do lado da minha cama, porque fica acessível, né? Tem um terço lá na minha cozinha, um terço ali no rack da minha sala, e é não só para eu mesmo rezar, mas porque eu penso assim, meus filhos passam ali e vê aquele terço ali, pá, bateu o olho. Gente, eu digo de algo que acontece, que eu já vi acontecer, não só na minha família, mas na família de muita gente. Parece que não, mas acontece. Tá ali aquele é um objeto. O terço é um objeto, né? É um objeto. Mas existe ali, né? Por ser algo, um sacramental, até porque foi abençoado pelo padre, existe algo espiritual, uma unção mesmo. Então, o meu filho bate o olho ali, ou um vizinho, ou uma visita, chega em casa, bate o olho. Deus fala com ele. Ele pode até não entender. Mas lá na casa dele, quando ele lembrar do nada daquele terço, ele vai lembrar do terço, que vai lembrar de Nossa Senhora, que vai lembrar da Ave Maria, que vai lembrar talvez da mãe ou da avó que contava sobre nós. E assim vai, e aí Deus vai fazendo. Então, Renata, muito bem. 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São 13 horas e 25 minutos. Vamos de música antes do intervalo, Carlinhos? Já já tem mais participação, tá bom? Ó, geração bendita. Daqui a pouquinho.

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6: Que nada te impeça de avançar para Deus. Nem o passado com seus erros, nem o futuro com seus medos. Santa Catarina de Sena.
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0: minutinhos aqui na Rádio Canção Nova, horário de Brasília. É o programa Super Live acontecendo. Sou eu, Maria Renata, missionária aqui na comunidade Canção Nova. E muito feliz em saber que você está aí, que você existe. Sabe por quê? Nós, Canção Nova, fomos criados por Deus por sua causa. Você já pensou nisso? É algo grandioso, viu? Porque Deus pensou em você. Mas eu posso também dizer que Deus pensou em nós. Porque o sentido da nossa vida é a sua vida. Por isso que a gente fala, projeto da M Almas. Sua vida, o nosso projeto. E como é feliz quem dedica a sua vida ao plano de Deus, né? A gente só é feliz quando realiza o plano de Deus na nossa vida. Enfim, vamos juntinhos. Estou falando para você e estou refletindo o que eu mesmo estou falando. E eu sei que não sou eu falando, né? Que Deus abençoe. São 13 horas e 36 minutos. Nós vamos ter agora a participação de um querido do meu coração, um irmão de comunidade. Ele que é antigo também, assim como eu aqui na Canção Nova. Antigo, cronologicamente falando, porque o coração sempre muito jovem. Cada ano que passa, a gente fica mais novo, né? Porque a gente vai tendo mais experiências com Deus, com o amor de Deus, com a vontade de Deus. A gente também vai sendo podado por Deus. E aí também a gente vai podendo produzir mais frutos. Vamos acolher aqui na rede de Rádio Canção Nova alguém que vem falar sobre o celibato. Sabe por quê? Porque muita gente ainda tem dúvidas ou ideias equivocadas a esse respeito, né? Mas fica perguntando, afinal, o que significa viver o celibato pelo reino dos céus? Então é sobre isso que nós vamos conversar agora com o meu irmão de comunidade, missionário e escritor Sérgio Coutinho, ele que é autor do livro que reúne ensinamentos inéditos do padre Jonas Habib sobre essa vocação. Ele está na linha. Boa tarde, Sérgio.
1: Boa tarde, Maria Renata. Boa tarde a todos vocês que nos acompanham pela rede de rádio, rede Canção Nova de rádio, que espalha o amor pelo ar. É uma alegria poder falar deste tema, falar com você deste tema tão caro ao meu coração, porque eu sou celibatário já há 25 anos. 28 de Canção Nova, 25 de vida celibatária.
0: Que bênção, Sérgio. Saudades, hein? Só te acompanho assim, de longinho fisicamente, mas o coração tá junto, viu, meu irmão?
1: Obrigado. Eu também acompanho o seu ministério. E a gente vai junto, né? Se a gente não se encontra fisicamente na Eucaristia, a gente se encontra.
0: Exato.
1: Como e esse hoje... grande corpo místico de Deus.
0: Exatamente, Sérgio. E você hoje está na missão de?
1: Estou na missão de São Paulo. Exato. São Paulo capital. Eu estou no um ano e seis meses nesta missão. Antes eu estava em Curitiba. E aí já tive a oportunidade de passar em várias outras missões.
0: Quais missões você já passou?
1: Rio de Janeiro, Paulínia, Curitiba, a missão de Roma, onde foi que eu fiquei mais tempo, fiquei por 10 anos em Roma. Depois, em Cachoeira Paulista, eu fiquei alguns anos, 6 anos na oportunidade de ter sido membro do Conselho Geral, e 4 anos antes, lá nos meus inícios na comunidade. Então, rodei um pouquinho. Para o Nordeste ainda não fui. Mas o coração é nordestino, né? Sou filho de baiano, então tenho o coração nordestino.
0: Coisa boa, Sérgio. Sérgio, eu estou aqui com um livro em mãos, que, enfim, o livro que se chama Feito Tudo para Todos, Celibato Laical pelo Reino dos Céus, Padre Jonas Habib, Sérgio Coutinho. Nesse livro você reúne... Conta pra gente, nesse livro você fala o quê?
1: Quando eu tive a inspiração, e foi, eu ouvi de Deus mesmo uma voz que me dizia: escreve um livro sobre o celibato. Mas era um livro muito específico sobre o celibato a partir dos ensinamentos do padre Jonas Habib. Por quê? Porque o padre, no decorrer dos anos da comunidade, ele foi discipulando a gente que é celibatário em retiros espirituais, que nós chamávamos de retiros dirigidos, depois a gente chama agora de jornada. Então, nós celibatários da Canção Nova nos reuníamos E o Padre Jonas nos formava sobre vários aspectos da vida celibatária. Porque as pessoas pensam que, que um celibatário é alguém que não casa. E aí é alguém que não casa, alguém que não tem mulher, no meu caso, né, eu sou homem, não tem mulher e não tem filhos. Então, liga muito a vocação celibatária como uma vocação do não. Eu não tenho esposa, eu não tenho filho, eu não me caso. Mas muito pelo contrário, o celibato, a vida celibatária, por causa do reino dos céus, tem um objetivo muito alto, ele aponta para o céu. No céu, a palavra de Deus diz, todos nós não nos casaremos. Então, no céu, nós seremos como eu, Sérgio, sou agora. Nós seremos celibatários. E a vocação celibatária é a vocação do sim ao amor. Sim ao amor, sim à doação, sim a Deus, sim a colocar a prevalência de Deus na nossa vida. Então, nestes ensinamentos, o Padre Jonas vai... E aí, como que aconteceu? Eu fiz um levantamento de todas as pregações do Padre Jonas a respeito do celibato. Mas não são pregações que estão na internet, porque foram pregações internas da comunidade. Por isso, nem, por exemplo, você, Renata, teve contato, porque você não é celibatária, então você não estava nesses retiros. Então, eu peguei os áudios dessas pregações e também as homilias dos compromissos celibatários, dos celibatários da Canção Nova, que o Padre Jonas fez a homilia. Então, existe uma missa especial aonde nós deixamos de ser solteiros e passamos a ser celibatários. Várias dessas missas foi o Padre Jonas que presidiu. E aí eu também recolhi estas homilias. Então foi um trabalho primeiro grande de pesquisa, foi um ano de trabalho.
0: Sim.
1: Primeiro pesquisa, recolher isso daí, transcrever tudo isso e depois transformar de linguagem falada para linguagem escrita, mantendo o Padre Jonas. Então não sou eu citando o Padre Jonas, é o Padre Jonas dizendo. O estilo da escrita é o Padre Jonas, tanto que as pessoas, quando lerem este livro, vão ter a percepção de que é o Padre Jonas falando, porque é ele mesmo.
0: Sim, inclusive na capa está escrito "Feito tudo para todos", na letra, na caligrafia do Padre Jonas, né?
1: E aí, Renata, tem uma história por isso. A inspiração era essa. O livro chamar "Feito Tudo para Todos", com a letrinha do Padre Jonas.
0: Uhum.
1: Mas como fazer isso, uma vez que o Padre Jonas já faleceu? Eu não podia pedir para ele.
0: Sim.
1: Então, nós pesquisamos isso também. Conversamos com a Verinha, que era a formadora geral da Canção Nova. Falamos com a Luzia. E o Padre Roger, que é o Padre Clóvis, que é hoje o nosso formador geral, ele fez os seus estudos de mestrado e doutorado na espiritualidade do fundador, do nosso fundador. E aí eu perguntei, padre, será que o senhor não tem, o senhor não viu nenhum lugar escrito "Feito Tudo para Todos" com a letra do Padre Jonas? E ele falou, passou 5 minutos, ele me enviou, e ele me enviou o que está exatamente na primeira página do livro, que é um pedaço, um trecho de um manuscrito do Padre Jonas, de um estudo bíblico dele, de 1984, aonde o Padre Jonas diz o que é para ele ser feito tudo para todos.
0: Inclusive, então, você está falando, eu estou lendo aqui, praticamente na primeira página do livro.
1: Exatamente. Aí, quem tiver dificuldade de entender a caligrafia do padre, na próxima página tem a transcrição daquilo que ele disse. Mas é uma preciosidade. Para mim, quando eu vou falar desse livro, eu digo, olha, é uma preciosidade do nosso fundador. Porque algo que o Padre Jonas, como um bom salesiano, tinha era a castidade. Ele era uma preciosidade para ele, que ele guardava com muito afinco. Então, ouvir o Padre Jonas falar de celibato é ouvir o Padre Jonas falar da sua vida. E uma outra realidade é que, no decorrer do livro, o Padre Jonas diz, em uma das pregações, quando ele fala da fecundidade da vida celibatária, ele diz, a Canção Nova nasceu do meu celibato. E para mim aquilo tocou muito, porque ele não disse nasceu do meu sacerdócio, mas sim do meu celibato, porque ele disse, o celibato, ele tem uma força que fecunda tão grande e de doação que fez a Canção Nova como é. Então, o chão que a gente está pisando, Canção Nova, as ondas da rádio Canção Nova, são frutos do celibato do Padre Jonas. Por isso, ler um livro como esse é mergulhar no mais íntimo do coração celibatário do Padre Jonas. Claro, aí as pessoas pensam assim: bom, mas eu não sou celibatário, né? Então, esse livro não é para mim. Vou procurar um outro, porque eu sou solteiro e quero me casar. Ou eu sou casado e já defini o meu estado de vida. E aí você se engana, porque ser feito tudo para todos é um chamado de cada um de nós. Cada um de nós é chamado a ser para o outro, dentro do seu próprio estado de vida, dentro da sua própria realidade. Por isso, qualquer pessoa que ler este livro. Claro, aqueles que são celibatários vão se identificar 100% na realidade. Mas aqueles que não são celibatários, eles podem traduzir esse tema dentro do seu estado de vida.
0: Para a sua
1: Porque aqui,
0: realidade.
1: exatamente, porque a gente fala aqui de amizades, de tentação, de privilegiar a oração, de se doar na missão, de vida austera. De vida simples, tudo isso, da volta de Jesus, tudo isso cabe em qualquer realidade de qualquer pessoa, sendo da Canção Nova ou não sendo da Canção Nova.
0: Sim. Ô, Sérgio, e eu peguei um trechinho aqui do livro, na página 33, que me lembrou uma passagem lá de São Paulo, né? Porque São Paulo apóstolo, na minha tradução, vê se eu tô certa, tá? Ele se fez celibatário por causa do reino dos céus. E aqui no livro, Padre Jonas diz assim: antes de dar um passo, mais um passo à frente, dou um passinho para trás para poder ajudar toda a explicação. Existem pessoas que eu poderia dizer que naturalmente são celibatários. Por exemplo, eu, Padre Jonas, mesmo possuindo as inclinações naturais ao casamento, nunca senti desejo de ser outra coisa a não ser padre. Como que é isso, Sérgio? Tem pessoas que naturalmente, ou seja, nasceram para ser celibatárias e outras que se fizeram celibatárias?
1: É porque assim, existem pessoas, como o Padre Jonas mesmo testemunha, e esse capítulo é um capítulo muito bonito, porque ele fala o verdadeiro celibato do alto. O Padre Jonas nos ensinando qual é o verdadeiro discernimento para um celibato ser do alto, ter vindo dos céus. Ele diz: na minha vida, de Padre Jonas, ele falando, eu sempre quis ser padre. Então, ele tinha as características próprias de todo mundo. Então, atração por mulher, o corpo funcionava e tudo mais. Mas ele sempre quis ser padre desde criança. Então, essa é um celibato daquele que sempre quis ser celibatário. Mas, por exemplo, não foi o meu caso. O Padre Jonas entrou nos Salesianos com 11 anos, 11 para 12 anos. Então, ele era um adolescente, ele não tinha namorado, por exemplo. Eu não. Eu fiz o meu compromisso celibatário quando eu tinha 25 anos. Mas eu já tinha namorado várias vezes. Então, inclusive, né, eu conto o último capítulo do livro é o meu testemunho como celibatário. Eu quis também dar minha contribuição, né? Então são 25 capítulos do Padre Jonas e o 26º é o meu testemunho como celibatário. E ali eu conto como eu, Sérgio, me senti chamado ao celibato. Eu estava com a minha então namorada do meu lado, fui numa missa de compromisso celibatário em Cachoeira Paulista, lá no capelão de São José, na época que existia, né? E o Padre Jonas foi celebrando e foi falando o que era ser celibatário. E aquilo foi enchendo o meu coração, ser tudo para a missão, ser tudo para Deus, ter um coração indiviso, esse coração que ama a todos de maneira igual. Aquilo foi ardendo o meu coração, e ali, do lado da minha então namorada, eu me senti chamado ao celibato. Então, até então, eu achava bonito a vida sacerdotal, mas eu não conseguia me perceber celebrando missa ou confessando às pessoas. Eu gosto de participar da missa, eu gosto de me confessar, apesar de ter vergonha dos meus pecados. Mas eu não me via sendo um sacerdote. Mas eu também, por mais que eu estava namorando, eu parecia que não era o casamento para mim. E eu tinha dúvidas. E quando o Padre Jonas foi falando, e num determinado momento ele disse: Eu sei que existem homens celibatários na Canção Nova. Até então não tinha nenhum homem celibatário na Canção Nova, a não ser os sacerdotes. E aí ele disse: Por que que você não toma coragem e assume? Veja bem, eu não era membro da Canção Nova ainda. E naquele momento eu me senti chamado. E aí mudou o meu interior, que estava caminhando para namorar e para casar, mudou tudo, as minhas perspectivas, e eu disse: eu me encontrei, é isso que eu quero para minha vida. E aí eu comecei a ser acompanhado, e depois lá na frente eu fiz meu compromisso celibatário.
0: Entendi. Que bonito, né? Assim, para cada um, Deus tem uma maneira de chegar, o tempo dele, né, Sérgio? E o bonito é a gente poder responder o sim ao chamado de Deus. No caso, muitas pessoas ao celibato. Agora, muito interessante você falar também que esse livro é também para quem não é celibatário ou não se sente chamado ao celibato. Ou seja, é para as famílias, para as esposas, para os esposos. Porque, por exemplo, você foi falando da sua experiência e eu fui traduzindo para minha experiência, né? Aquilo que aconteceu com o padre Jonas, né? Ele desde criança queria ser padre. Eu pensei, eu desde criança queria ser mãe, né? E é só a gente ir traduzindo para a nossa realidade. E assim como Deus falou com o padre Jonas e ele foi dócil, Deus fala conosco na nossa realidade, no nosso chamado, e a gente também pode ser dócil, né, meu irmão? Muito
1: É isso
0: bom, fico
1: mesmo.
0: feliz. Que bonito ver que o carisma Canção Nova, né, ele vai além. Padre Jonas hoje já está no céu, mas esse legado continua através de nós, porque ele deixou a semente, né, Sérgio? E essa semente brota primeiro em nós, né? Nós fazemos a experiência e transbordamos, né? Esse livro que você está lançando é um transbordar da sua experiência pessoal, que hoje com certeza será alimento para muita gente.
1: Uma das características do celibatário também é a paternidade, né? No caso das meninas, a maternidade, a paternidade espiritual. E eu sinto esse livro como também eu me sinto assim, quando eu estava transcrevendo e organizando tudo, eu me sentia um pai que senta com o seu filho e vai explicando: olha, meu filho, sabe o que é o celibato? Olha, o celibato é isso, é ser todo para Deus, é ser todo para a missão, é ter boas amizades. Então, eu me sentia, e eu sinto esse livro também um transbordamento da minha vida celibatária. Por isso que eu confirmo isso que você disse. É um transbordamento mesmo da minha vida celibatária, da minha paternidade espiritual, que, neste caso, se transborda num livro.
0: Que coisa boa, meu irmão. Que Deus te abençoe. Parabéns pela iniciativa. Com certeza, muitos frutos virão através desse livro, ou seja, do seu testemunho, da sua experiência e da sua doação.

0: Nova. Então, eu estarei lá na Expo Católica todos os dias. Então, se você quiser adquirir o livro Feito Tudo para Todos, Celibato Laical pelo Reino dos Céus, lá na Expo Católica, é possível, e ainda você vai ter de quebra a assinatura minha do organizador do livro.
1: Você já sabe o horário exato que você vai estar lá, mais ou menos?
0: Então, eu estarei todos os dias, mas o meu horário de assinatura específico para isso é no sábado à tarde. A partir das 2 horas, eu já estarei lá. Mas se você for antes, como eu sou um dos responsáveis, eu vou estar por ali o tempo todo.
1: Ah, então aí chama o Sérgio para ele assinar o seu livro.
0: Exatamente. Eu estou ali, vou fazer questão de te dar um abraço e assinar esse livro, que é uma preciosidade do nosso fundador.
1: Isso mesmo. Tá bom, meu irmão. Obrigado pela participação. 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E olha aí, Sérgio, um grande abraço para todos da Missão de São Paulo, viu?
0: Um beijo, Renato. Um beijo para você que nos acompanha. E lembre-se, todas as vezes que você adquire um produto de evangelização da Canção Nova, você ajuda a manter esta obra de evangelização que não pode parar.
1: Amém, isso mesmo. Abraço, meu irmão. Deus te abençoe.
0: Amém. Tchau, tchau.
1: Tchau,
0: Fica com Deus.
1: tchau. Esse é o Sérgio Coutinho, missionário, escritor e celibatário aqui na Canção Nova, hoje na Missão de São Paulo, lançando o seu livro Feito Tudo para Todos, Celibato Laical pelo Reino dos Céus. É uma transcrição, né? Claro, numa linguagem de leitura de tudo que o Padre Jonas Habib, nosso pai fundador, fundador da comunidade Canção Nova, falou sobre o ser celibatário, né? O celibato laical e também o sacerdotal, tá joia? Adquira, dê de presente, mesmo você que não é celibatário ou não deseja ser, uma leitura que com certeza vai enriquecer a sua vocação, na sua realidade. Nós vamos direto para o intervalo. Voltando do intervalo, você vai ficar com música Que Santidade de Vida e Dias de Glória, tá bom? Quero oferecer essa música para todo mundo que está participando aqui no 12991455871, contando para gente qual o material da Canção Nova que é ótimo para presentear um amigo. No final do programa tem sorteio do kit PHN, uma camiseta e um livro para você que participar, tá bom? Intervalo, já já a gente volta.
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0: 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Durante a Idade Média, santos e místicos em nossa igreja aprofundaram a devoção ao sangue de Jesus. Em 1849, o Papa Pio XI instituiu a festa do sangue de Jesus. Anos mais tarde, São João 23 incentivou e recordou a toda a igreja que o sangue de Jesus é fonte de unidade, perdão e esperança. Peçamos nesse mês de julho que o sangue de Cristo esteja entre nós e o perigo.
1: Portanto, quer comais, quer bebais ou façais qualquer outra coisa, fazei tudo para a glória de Deus. Primeira carta aos Coríntios, capítulo 10, versículo 31.
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0: 14h08, gente, eu estou aqui com um cafezinho. Gente do céu, pensa um cafezinho gostoso?
1: Okay.
0: Uma chipa, né, Carlinhos? Carlinhos também tomou enquanto tocava a música ali. Comi ali uma chipa e comi também um pedaço de bolo.
1: Vixe!
0: E olha, me fez refletir. Eu pensei assim, gente, por que que eu tô com fome se eu almocei? O almoço era meio de meio, e aí eu lembrei que eu não comi proteína, só comi carboidrato praticamente no almoço. E aí eu lembrei que o carboidrato, ele queima mais rápido. A gente, se a gente come carboidrato, rapidinho a gente já tá com fome de novo. E aí, fazendo um paralelo, eu me lembrei da palavra de Deus. Eu me lembrei da evangelização, porque muitas vezes a gente fica anêmicos, espiritualmente falando. Por quê? Porque a gente fica se alimentando de coisas superficiais para preencher a nossa alma. A gente não se alimenta do verdadeiro nutriente, tá entendendo? Que é a palavra de Deus, que é a Eucaristia, que são os sacramentos. Por isso que a Canção Nova existe, tá certo? É por isso também que os materiais de evangelização da Canção Nova existem, né? 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Não aquilo só que enche barriga, né? Como eu disse, o carboidrato enche barriga, né? Mas rapidinho a gente tá com fome. Aquilo que é, no caso, proteína, mata, sacia realmente a nossa fome. Assim também é a palavra de Deus. É o verdadeiro nutriente que a nossa alma precisa. 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Já tenho aqui ao meu lado uma convidadíssima, minha fã. Para não dizer que eu que sou fã dela, fã, né?
2: Ela mesma.
0: É a nossa querida tia Adelita. Antes de a tia Adelita falar aqui comigo, porque ela vem trazer gente. Oh, gente, a hora que eu vi o lançamento que a tia Adelita está realizando de mais um livro, pensei assim, gente, mas essa mulher não tem fim? O conteúdo dentro dela não acaba. Ela acabou de lançar um livro sobre a doutrina da Igreja Católica. Acho que não tem um ano. Meu Deus, já vai falar sobre isso. E agora ela está lançando um livro que, olha, já super me interessou. Só de ser da tia Adelita, só de ser dela, já me interessa, tá? Porque é alguém de conteúdo, estudiosa, de vivência, de que vive aquilo que estuda, aprende, e enfim. Mas antes, Adelita, deixa eu dar um abraço para quem está aqui no nosso WhatsApp. Um abraço, gente, vira aqui um pouquinho para mim, Clarinha, nossa produtora, obrigada. Ó, Selma, lá do Sítio Macaco, em Xangrande. Gente, Xangrande, no Pernambuco, já fui aí, Selma, você acredita? Eu já morei em Gravatá, que saudade. Um abraço, ela tá dizendo assim na sua participação. Boa tarde, é Selma do Sítio Macaco, Xangrande, Pernambuco. Peço uma música com a Rogerinha, Serei Curado. O produto da loja Canção Nova para presentear o amigo é um terço. Quero ganhar o kit, kkkk. Ai, que legal, fica com Deus. Eu ganhei o livro do Sérgio Coutinho no acampamento PHN. Olha que legal, estou esperando chegar, estou muito ansiosa para ler esse livro do Sérgio Coutinho. Que bom, minha querida, um abraço para você, daqui a pouquinho a gente toca a música para você da Rogerinha, tá bom? Aí para todos de Xangrande, no Pernambuco, temos aqui a Maria José de Santo Anastácio, São Paulo. Oi, Maria Renata, sou Maria José Nunes, moro em Santo Anastácio, São Paulo. Eu amo ouvir sua risada. O que eu daria de presente para um amigo seria o terço de Nossa Senhora Aparecida. Eu amo o meu. Que Deus abençoe vocês. Que bom, minha querida. É isso mesmo. Levando um terço, a gente leva a devoção à Nossa Senhora e tudo que Nossa Senhora intercede, né? Nós sabemos que Jesus atende no tempo dele, se for para a glória dele, para a nossa salvação. Um beijo para você, viu? A participação ainda da Elaine, de Itu, São Paulo. Boa tarde, lindeza. Muito obrigada, boa tarde. A paz de Jesus e o amor de Maria. Hoje não estou bem de saúde, mas deitada aqui e reanimando as forças com a Rádio Canção Nova. Deus abençoe. Ô, minha querida, é a Elaine de Itu. Não tá bem de saúde? Vamos rezar por você, tá bom? Vamos colocar você já já no Terço da Misericórdia. Olha, por isso que o nome é, quando a gente tá enfermo, né, com alguma doença, a gente vira um paciente, né? Tenha paciência, tá bom? Faça o que os médicos falaram pra você. Se você não foi ao médico, vá, né? Não fique também tentando resolver sozinha, porque Deus colocou os médicos pra nos ajudar, tá bom? Melhoras pra você, tá bom? Um beijo ainda pra Cláudia Maria, de Feira Nova, no Pernambuco, já estive aí também. Pra Rúbia de Carla, de Termas do Gravatal, ou Gravataí. Santa Catarina, muita gente participando aqui com a gente. Mas agora eu quero falar com ela. Aumenta o som aí, DJ, por favor, Carlinhos, porque ela chegou. Ô, gente, o interessante é que ela fica com vergonha, vocês acreditam?
1: Eu não me acostumo. Olha que já... Eu tô nessa Canção Nova faz uns 34 anos, mas eu não me acostumo.
0: Que bom, que bom.
1: Com essa coisa de televisão, de aparecer, de rádio. É só por amor a Jesus.
0: É, por isso...
1: Pela salvação das almas.
0: Por isso que ela escreve livro, porque no livro ela fica escondidinha.
1: Ai,
0: mas não tem jeito.
1: É tão bom.
0: Não tem jeito, porque a vela, não é? Não diz a palavra de Deus que a vela não foi criada pra ficar embaixo da mesa. Ela fica em cima pra iluminar, né? Mas enfim, Adelita Rossetti, Adelita Maria Rossetti Frulani.
1: Frulani.
0: Frulani, ela é missionária então aqui na Canção Nova há 34 anos. Ela é...
1: É 34, né?
0: Eu acho que é 35.
1: 91.
0: É, você tá no 35º já.
1: É verdade.
0: Eu que tô no 34º. Diga, diga, Carlinho. Ah, achei que o tio, Carlinho... Ô, Adelita, e você é escritora da editora Canção Nova. Quantos livros, você sabe? Quantos livros você já lançou,
1: não,
0: já escreveu?
1: Eu perdi a conta.
0: Dá mais de 10.
1: Ah, dá. O primeiro que eu escrevi foi em 92. Esses dias nós achamos ele lá
0: qual,
1: no cantinho.
0: Qual foi?
1: A Turma da Auréola, que era os santinhos.
0: Eu
1: desenhei lápis de cor. Foi o primeiro livro que o Eto mandou fazer. E, nossa, foi assim tão emocionante, né? Aí eu tenho ele guardado um exemplar até hoje.
0: Que beleza! E com certeza aquelas crianças que leram lá em 1992 já são hoje mães, são adultos, né?
1: Até avós, se duvidar.
0: E hoje a Adelita está lançando o livro que tem como nome Leônia, a irmã de Santa Terezinha do Menino Jesus.
1: Isso.
0: A gente ouve muito falar de Santa Terezinha, né?
1: Então,
0: as rosas. Fala um pouquinho de Leônia para nós,
1: quando
0: Adelita.
1: Quando eu escrevi o livro da Santa Terezinha, a menina mais popular do mundo inteiro, a intenção daquele livro era mostrar toda uma luta, um desejo de uma menina que gostava, que tinha animal de estimação, tinha um cachorro, gostava
0: essa
1: de
0: Terezinha.
1: Pintar, Terezinha, que tinha toda uma vida assim, inteligente, bonita, que viveu na França, numa época das grandes invenções, e essa menina lutou pela vida religiosa. Eu quis mostrar para as meninas que existe uma vocação linda, que é a vocação à vida religiosa, porque hoje se trabalha muito pouco. A gente vê que desde pequena ela assiste o filminho da princesa que encontrou o príncipe. Não se trabalha tanto essa questão de uma vocação tão bonita que é a vida religiosa e que era tão forte no coração de Terezinha. É o objetivo desse livro. E quando eu escrevi Leônia, foi porque a Terezinha, em todos os seus escritos, chamava a Leônia de a pobre Leônia. A pobre Leônia. E a mãe da Terezinha...
0: A Leônia é mais nova que Terezinha?
1: Mais velha.
0: Mais velha.
1: Foi até
0: mais. Terezinha era caçula, né?
1: E aí a Terezinha também... A mãe da Terezinha dizia assim muitas vezes que ela não se preocupava com as outras filhas, mas que ela queria viver, porque ela teve câncer. Até foi a Lourdes pedir a cura.
0: A mãe.
1: A mãe. por causa da Leônia. E aquilo me encasquetou. Eu queria saber por que a Leônia era a pobre Leônia e por que a mãe não se preocupava com o futuro da menina de 4 anos, que era a Terezinha, mas se preocupava com a Leônia. E aí eu descobri a Leônia. Eu quase que agora gosto mais dela do que da Terezinha. Porque a Leônia, ela era atípica. Na época, não existia um diagnóstico, né?
0: Um estudo científico.
1: Hoje, que... se a Leônia fosse diagnosticada e foi pós-morte, né? Provavelmente ela seria diagnosticada como autista. Porque, além. Assim, ela tinha toda uma dificuldade enorme de se adaptar à convivência com outras pessoas. Ela foi expulsa do colégio, acho que umas 4 vezes. Ela tentou ser freira 4 vezes. Foi 3, ela foi mandada embora. Na última, ela conseguiu. A primeira, ela não foi mandada embora.
0: Aqui você conta por que ela foi mandada embora?
1: A primeira foi porque...
0: Nossa, já me interessei.
1: Ela tinha uma doença na pele... Ela tinha uma doença e ela não suportava o hábito. Hoje em dia tem cura, mas na época dela não. Então,
0: mas o autista, ele tem a questão sensorial.
1: É.
0: O autista, né, não todos, mas alguns, dependendo do tipo de tecido, ele não aguenta mesmo.
1: Então, a Leônia não suportava o tecido do
0: hábito.
1: O hábito das carmelitas. Machucava ela. Então ela não conseguiu ficar a primeira vez. As outras
0: por causa disso?
1: As outras duas vezes, porque ela não se adaptou à vida comunitária. Mas ela não desistiu. Porque aí ela conheceu a pequena Via, porque a irmã dela, a Terezinha, faleceu, veio a óbito, e ela foi ler os escritos da irmã e ela descobriu a pequena Via. E ela descobriu que ela não precisava ser a mais inteligente. Porque ela não precisava ser bonita, ela não precisava ser igual às outras pessoas, porque Deus a amava como ela era. E aí ela parou de lutar para ser outra pessoa e aceitou-se como era, e ela conseguiu se adaptar, voltou para o convento, se tornou uma religiosa e está em processo de beatificação por causa da luta heróica dela para viver a vocação religiosa. É linda a história e é uma história contada em cartas, porque se fosse nos dias de hoje, nós não saberíamos essa história, porque a mãe dela ia se comunicar por WhatsApp, nada ia ficar registrado. Mas como ela se comunicava por carta, a mãe, as irmãs e ela mesma, a gente sabe toda a vida dela através, por isso que eu falo no livro no começo, que é uma história contada em cartas. Então tem muito. Eu li todas as cartas da Zélia Martã sobre a filha, das irmãs e as dela.
0: Onde você achou
1: mesmo
0: essas cartas?
1: Eu achei no Carmelo. O Carmelo de Lisieux tem um site que disponibiliza em francês todas essas cartas. Hoje é muito fácil traduzir, né? Então eu li todas ali.
0: Para quem quer traduzir,
1: E aí eu li alguns livros também que tem a biografia atrás. Aqui, se você abrir...
0: Eu li alguns, gente, é uma infinidade.
1: Eu li alguns, e nesses livros, alguns de pessoas que conviveram com ela no convento, que testemunharam. Então, eu fiz uma boa pesquisa. Mas, assim, eu foquei um público-alvo. O público-alvo deste livro é o adolescente, o jovem. Por quê? Você já reparou que quando alguém começa a crescer, sai da infância para a adolescência, né? Começa assim, não se sentir adaptado com nada. É o braço e a perna que cresce muito, daí você perde a noção espacial, porque você antes ia até aqui e chegava ali. Agora você dá um passo, quebra tudo. Então, você começa a se sentir feio, deslocado, você tem insegurança, você tem medo do futuro, você não sabe que profissão você quer. Então, eu foquei o adolescente para ele perceber que Deus o ama como ele é. E que muitas vezes o mundo impõe, hoje com as mídias sociais, você tem que ter esse perfil, você tem que ter essa beleza, você tem que ter esse padrão social. E as pessoas estão frustradas, e os jovens, os adolescentes, muito mais, porque eles são completamente bombardeados pelas mídias sociais. Com falsas informações, com apelo à estética, à beleza, ao ter, que não corresponde à realidade de ninguém. Aquilo tudo é falso, né? Só que judia, maltrata, eles não têm maturidade para lidar com isso. Então, muitos jovens com ansiedade, com depressão. E a própria Leônia sofreu bullying. Ela sofreu. Ela no, no, um dia ela chegou para mim.
0: Você conta aqui como que ela enfrentava o bullying? Como que ela enfrentou?
1: Eu conto, porque na verdade o bullying ela sofreu na adolescência, saindo da infância. Então foi a família dela que descobriu e entrou, ajudou. Mas ela, mas assim, tudo que ela sofreu na vida dela. Agora tem uma coisa muito linda da Leônia. A Leônia, ela sabia que ela não era inteligente como as irmãs. Ela não era bonita.
0: Cognitivamente falando, ela não tinha aquele potencial.
1: Não tinha, ela não conseguia aprender matemática, essas coisas assim. Aí o que que acontecia? Ela chegou a perguntar para a mãe dela: mãe, eu sou adotiva? Porque eu
0: sou muito diferente.
1: E a mãe mesmo da Terezinha tinha momentos que a Leônia tinha as crises de pirraça, se esperneava, batia no cachorro do vizinho. Aí ela disse assim: nem o sábio mais sábio consegue compreender a Leônia, como é que eu vou compreender essa Zélia? Até interessante, porque às vezes uma mãe de uma criança atípica tem seus momentos que ela tem vontade de chorar. Né? Tem seus momentos. Por quê? Porque ela é humana. É claro que você ama, mas tem momentos que não são fáceis. E até uma santa passou por isso, minha filha.
0: Nossa, mas, que interessante. É um livro, então, também para as mães, né? Não é só. Você falou que o público-alvo são os adolescentes.
1: Mas é interessante para os pais lerem. E até para eles começarem a prestar mais atenção em certos detalhes. Porque muita coisa que a Leônia viveu passou despercebido da família. Porque ela vivia interior, ela não partilhava, né? Então a gente tem que prestar atenção nos sinais. Às vezes uma mudança de comportamento é alguma coisa que está acontecendo e você tem que saber o que está acontecendo. Então o livro é bem interessante e a Leônia, ela tinha umas características muito bonitas, porque assim, ela nunca teve ciúme, ela nunca teve inveja, ela não soube o que é isso, né? Ela tinha muito amor pelas irmãs e ela admirava as irmãs, nunca as invejou. É uma característica assim, muito linda da Leônia, né?
0: Porque era uma pessoa pura.
1: Muito pura.
0: Você sabe que uma pessoa atípica é uma pessoa pura. É uma pessoa que não tem maldade.
1: E tem uma outra coisa dela que eu acho interessante, que era a determinação. Por exemplo, ela queria pegar o pote de doce que estava em cima do armário. Ela não tinha esse raciocínio lógico de que eu tenho que subir aqui para. Não, ela montava um monte de cadeira e ela sempre caía. Ela vivia toda machucada, sempre do pai ter que correr na escola buscar, de fazer curativo, porque ela não tinha essa noção do perigo. Quando ela queria uma coisa, ela queria e ela tentava para conseguir, sem noção nenhuma de como conseguir.
0: Ela não tinha um roteiro na mente.
1: Não, né? Não tinha. E isso, mas isso ela levou para outras coisas positivas na vida dela. Por exemplo, ela quis ser religiosa. Ela tinha essa. E queria ser santa. Quando a tia dela estava morrendo, ela escreveu uma carta: tia, você vai falar com Jesus? Fala para ele que eu quero ser uma verdadeira religiosa. Aí a irmã dela disse: Leônia, por que verdade? Não existe verdadeira. Ou é religiosa? Não tem verdade. Existe. É uma religiosa santa. E ela quis e ela lutou. Sofreu. Cada vez que ela voltava do convento, ela chorava muito. Era muito decepcionante para ela, mas nunca desistiu. Nunca desistiu. Então, essa determinação da Leônia é uma outra característica linda dela.
0: Ai, Adelita, você está falando, não queria nem parar. Porque é o seguinte, Adelita, gente, eu olho para a Adelita, eu visualizo ela num livro, assim, ó. Uma como é que fala? Enciclopédia. Entendeu? É o seguinte, você pode continuar com a gente após o intervalo, Dê? Pode?
1: Claro.
0: Claro, claro, gente. Claro. Então, olha, não saia daí. Dá tempo de uma música antes? Não, também, né? Vamos pro intervalo, que não é comercial, porque é isso que é o nosso diferencial, né? 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Nós não temos comercial, nós não temos outro anúncio a não ser o anúncio do evangelho. 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Vamos pro intervalo, na volta a gente volta com a Adelita contando um pouco mais sobre esse livro maravilhoso.
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0: 14:31, já já 14:50 acaba o programa. Oh. Mas o bom é que o programa Super Live acaba, mas a evangelização não, gente. 24 horas ininterruptamente você tem a evangelização aí na sua casa através da Rádio Canção Nova.
1: Diga, você falando a hora, 14:31, aí aquilo puxou lá de dentro de mim, assim, aquela lembrança lá do fundo do baú de você dando a hora no cantinho da criança.
0: Ora,
1: na Rádio Canção Nova,
0: essa
1: 1991.
0: É, faz tempo, né? Graças a Deus. Mas a gente, a essência não passa, né?
1: Não, é o mesmo amor.
0: É, com certeza.
1: A gente só mudou por fora.
0: Só.
1: Só um pouquinho. Alargou.
0: As cores do cabelo, né? É. Tudo mudou. Bom, estamos aqui conversando com a Adelita. Eu quero agradecer você que está participando no nosso WhatsApp 0 operadora 12, né? 991455871, contando para nós qual o material da loja Canção Nova que você indicaria para dar para um amigo de presente. Daqui a pouquinho, você que está participando vai concorrer ao sorteio de um livro e uma camiseta. É o Kit PHN. O livro se chama Os Santos Ensinaram com Sua Vida. Quem escreveu foi o nosso querido Peter. E a camiseta do acampamento PHN deste ano, tá joia? Obrigada a todos que estão participando. Tem aqui a Rúbia, ela é lá de Termas do Gravataí, o Gravatal, que eu já falei, né, Rúbia? Um beijo pra você. Um abraço chegando pra Cláudia Maria, de Feira Nova. Tem mais gente, a Fabrícia de Rio Negro, Mato Grosso do Sul, a Lourdes Galdino de Jacareí, São Paulo, Fatiele de Minas Gerais também participando. Muita gente, você também pode participar. Um abraço para a Ivanilde de Grajaú, Santo Amaro, São Paulo, a Adriana Passira. Eu acho que a cidade é Passira, no Pernambuco. Acho que sim, né, Adriana? Um beijo pra você. Enfim, muita gente vai participando, você também. Você de todo o Brasil. E não se esqueça, acesse o site loja.cancaonova.com. Nós estamos com a presença aqui da minha querida Adelita, missionária aqui na Canção Nova, há mais de 30 anos, digamos assim, né? E ela era escritora, com, sei lá... Ela perdeu os quantos de quantos livros já escreveu. Eu tô achando que é uns 30, pelo menos.
1: Acho inclusive, que não é tanto, não.
0: Será?
1: Não, é mais que 10, mas acho que não é 30.
0: É, depois você procura essa informação.
1: Tem que pesquisar sobre isso.
0: Agora, aquela Bíblia infantil, eu gosto de falar dela porque ela... Meus dois filhos grandes e agora o pequeno tem, né? O Claudinho, de 22 anos, o João Pedro, de 19 anos, e o Henrico, agora, de 8 anos... Tenho a Bíblia, que é a Bíblia mesmo, mas numa linguagem infantil, né? A ilustração é a Bíblia, ou seja, é o livro da editora Canção Nova mais vendido.
1: Graças a Deus.
0: Ou mais vendido, mais de 400 mil exemplares, não é isso?
1: E você sabe que ela tem um diferencial, porque nós fizemos no formato de uma Bíblia para que a criança identificasse como a Bíblia e a partir dali pegasse amor pela palavra de Deus. E todas as histórias que a gente coloca, a gente tentou não mudar muito, né? Assim, só alguma a linguagem ser um pouco mais adaptada. E tem a citação em cima da onde nós tiramos o texto para que ela pesquise na Bíblia da mamãe depois. Uhum. Então ela remete bem, leva bem a criança para a palavra de Deus, né? Ter amor pela Bíblia.
0: A criança, a mãe, o pai, a família inteira, né? Esse é um diferencial da Adelita, gente. Eu posso testemunhar porque eu acompanho a Adelita. Hoje a gente não convive tanto no dia a dia por causa das circunstâncias, né, da vida. Mas a gente sabe que a Adelita... Eu falei da Bíblia para uma maneira de dizer... Que o meu filho de 22 anos foi evangelizado através dessa Bíblia.
1: Meu afilhado.
0: Inclusive, seu afilhado de batismo. A Adelita é minha comadre, né? Pra dizer assim, que a Adelita há muitos anos, desde o início da sua vida missionária aqui na Canção Nova, começou a evangelizar também pelos livros.
1: Foi o padre Jonas que me pediu.
0: Os livros.
1: Eu já estava fazendo alguns livros, né? Eu tinha feito aqueles três pastorinhos com roupinha de recortar para vestir.
0: Sim.
1: Tinha feito. Aí o Padre Jonas ligou lá para mim e falou: filha, o que eu preciso para você fazer mais livros como este? Aí ele deu um jeito, ele conseguiu um computador bom para mim e me colocou fazendo livros. Aí um dia também ele ligou e falou assim: eu quero que você escreva. Como se fosse um romance, assim, que a gente entra dentro da história, porque eu gosto de ler. Eu falei, padre, daí eu escrevi uns três capítulos de um livro da vida de Dom Bosco, mandei para ele. Aí ele falou assim: está cinematográfico. Aquele jeitinho dele.
0: Ou,
1: né,
0: seja, ele foi lendo e foi visualizando as imagens.
1: Aham.
0: Né?
1: Então eu tentei fazer isso mesmo, porque eu vi que era isso que ele queria. Ele queria.
0: Mas você se identifica com esse tipo de.
1: Ah, sim.
0: Né?
1: Eu sou uma contadora de histórias.
0: Exato,
1: né?
0: Você é cinematográfica.
1: Aí
0: ou seja, quando a gente lê o livro que a Adelita escreve, passa realmente... Claro, todo livro a gente imagina, né, as cenas, mas o jeito que a Adelita desenvolve a linguagem é realmente isso que acontece na nossa imaginação, na nossa mente. A gente vai visualizando aquilo que a gente está lendo. Vira realmente um filmão.
1: O padre Jonas, ele me incentivou muito. E interessante que tudo que o padre pensou para mim, Deus fez, né? Ele me chamou para vir para a comunidade. Sem eu saber, ele me pediu para Deus, na minha cidade, em 1987. Ai, sei lá, 89, eu acho, num encontro que teve lá. E o padre foi e eu dirigi uma peça de teatro lá. no ginásio de esportes, sem fala, só com música, porque era no ginásio. Aí o padre Jonas me pediu para Deus para que eu viesse para a Canção Nova fazer teatro aqui. Acabei que hoje, todos os anos, eu escrevo a peça de teatro do Kairos Kids, né?
0: Uhum.
1: Então, assim, eu penso, nossa, o padre Jonas...
0: O pedido dele foi tão bem feito e, na verdade, Deus queria isso, né?
1: Deus queria, né?
0: Deus precisava disso.
1: O próprio
0: disso.
1: Deus colocou no coração dele, né? E ele intercedeu por mim. Para que eu viesse, hoje eu estou aqui realizando minha vocação, graças a Deus.
0: E hoje, a maneira mais atual é através desse livro, Leônia, a Irmã de Santa Terezinha do Menino Jesus. Gente, eu abri aqui o site para ver quanto custa o livro. O livro custa menos de R$30. Eu fiquei impactada, porque é um livro... Ó, a capa, eu não sei, eu não entendo, não sei falar exatamente o tipo de material, mas é uma capa super bem feita, é um... A textura da capa é lisinha, é uma capa, não é uma capa dura, mas também não é tão molinha. Ela tem um marca-páginas, né? Tanto na capa como na contracapa. É
1: a orelha do livro.
0: A orelha, isso. Agora... Dentro é todo cheio de... Parece um gibi quase, né? Não um gibi, mas cheio de ilustrações.
1: Esse livro...
0: Ele, olha quantas páginas ele tem, 271 páginas.
1: Eu escrevi no mesmo estilo do Terezinha. Então, é bem interessante, quem leu o livro Terezinha, a Garota Mais Popular do Mundo Inteiro, porque eu até fiz no mesmo formato, no mesmo tamanho, para ser uma coleção. Então, quem tem o primeiro livro, adquire esse também.
0: E quem não tem o primeiro?
1: Leia.
0: Pode adquirir só esse?
1: Não é
0: uma continuidade.
1: Não é uma continuidade, mas é muito interessante ler os dois. Os dois são muito bons.
0: Como chama? Terezinha?
1: Terezinha, a Garota Mais Popular do Mundo Inteiro. E esse, Leônia...
0: A irmã de Santa Terezinha.
1: Eu até queria colocar a irmã atípica, mas daí foi aquela polêmica, coloca, não coloca, daí...
0: Questões também.
1: É, porque algumas mães não gostam, mas não tem nada a ver, porque não é uma palavra pejorativa, é atípica.
0: Gente, eu posso testemunhar, eu sou uma mãe atípica, o Henrico é autista. É assim, é um desafio, né? Mas a gente vai entendendo que se for olhar a realidade de todo mundo é atípico.
1: O pior, né?
0: Uns são diagnosticados, outros... Não é autista, mas o outro é diabético, o outro é TDAH, o outro é... Não sei, todo mundo, gente, todo mundo, sem exceção. Minha mãe dizia, é verdade, de louco, todo mundo tem um pouco. Né? E o reino dos céus é para os loucos mesmo, né? Os loucos de amor por Jesus, assim como Leônia, posso dizer assim, né? E eu posso dizer ainda como mãe atípica que ter um filho atípico é uma bênção, porque a gente vai aprendendo, a gente vê que a gente tem muito a aprender ainda.
1: Arre, né? Eu acabei de fazer um clipe com desenhos de um menininho Down, que... Ele é a coisa mais querida do mundo. O nome dele é Rafael. E o Rafael também é meu sobrinho, né? Então, como é bom ter na família uma criança atípica. Porque o coração da gente é como se fosse um fermento de amor do coração da gente, né? A gente ama muito mais. É tanta beleza, é tanta pureza.
0: Sim.
1: Que não tem como não te apaixonar. Você chega um pouquinho mais perto do céu, né? Não é fácil para mãe, eu sei que é uma
0: porque
1: luta.
0: Porque é muito exigente.
1: É muito exigente. A minha cunhada sempre muito preocupada com o futuro dele, né? Mas ao mesmo tempo eu vejo o bem que ele fez para tantas pessoas, né? Porque tudo que ela aprende, que ela estuda, ela transformou na vida dela e ela ajuda outras pessoas, né? Ela é médica. E ao mesmo tempo, como santificou aquela família. Eles são mais santos, mais...
0: É como a mãe, ou seja, como Santa Zélia, como a mãe de Leônia, que por causa de Leônia foi pedir... Como é que é? Ela estava com câncer.
1: Ela foi pedir a cura. Ela não
0: foi pedir a cura.
1: Ela não foi curada, mas ela conseguiu... ela conseguiu catequizar a Leônia para ela fazer a primeira Eucaristia.
0: Olha.
1: Que ela queria muito ser a catequista da Leônia, para que a Leônia pudesse fazer a primeira Eucaristia.
0: Adelita, minha querida, já são 14h42, nós estamos igual duas comadres mesmo aqui, né? Me diga uma coisa, se você tivesse três motivos para convencer os pais, o pai, a mãe, né, ou até uma catequista, para presentear uma criança com este livro, quais seriam? Três motivos. Para presentear, melhor dizendo, um adolescente, né?
1: Um adolescente. Isso é muito importante. Esse livro não é para criança. Porque tem coisas fortes nesse livro, de sofrimento, fala um pouco de uma guerra que teve, né, que eles viveram.
0: Você traz conteúdos históricos também,
1: também,
0: né?
1: A Primeira Guerra Mundial, a Segunda Guerra, a invasão da Prússia, da Alemanha, na França, perseguição comunista contra os padres cristãos, os padres católicos. Então, o livro não é um livro para criança pequena de jeito nenhum. É um livro para adolescente. Mas eu acho que um livro como esse faz você perceber o quanto Deus ama você. E, porque assim, o mais importante nesse livro conhecer a pequena via de Terezinha através da Leônia. A pequena via aplicada na vida de alguém que não encontrava seu lugar no mundo e encontrou, porque descobriu que era amada por Deus.
0: Porque, na verdade, né, minha gente, a gente agora falando de mim, Adelita, e você que nos ouve, uma das frases aqui, a última frase do livro, na contracapa, tá assim, ó: senti que Jesus me entendia e isso me bastou para provar uma paz profunda, né? Me entendia por quê? Porque me amava. Quando a gente sabe disso, que é quando a gente realmente tem um encontro pessoal com o amor de Deus, aconteça o que acontecer na nossa vida, e acontece muitas turbulências, não é verdade? A gente enverga, mas a gente não quebra. Porque essa certeza do amor de Deus nos sustenta, né? Então, esse livro, pelo que você está falando, ele é indicado para dar de presente para um adolescente, para que ele tenha certeza do amor de Deus por ele. Do jeitinho que ele é.
1: Do jeitinho que ele é. E esse livro foi lido pela filha da Micheline. Ela leu duas vezes. Ela é autista. Foi muito legal, porque ela
0: e
1: foi...
0: a filha dela hoje tem 20 anos, se não me engano, mais ou menos.
1: Ela gostou muito e foi as considerações que ela fez foram muito importantes para mim. Até eu dediquei a ela, eu ainda não entreguei, eu tenho que ir lá entregar para ela.
0: Que chique, que honra, hein?
1: Que honra ela ter lido, né? Ela é maravilhosa.
0: É a nossa querida Maria.
1: É a Maria.
0: Maria, filha
1: Maria
0: da Tereza. É Maria Tereza, verdade. Adelita, muito obrigado, parabéns, estou apaixonada pelo livro, vou dar um jeito de adquirir o meu. 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Eu tenho certeza que você pensou em um adolescente. Agora, poxa, fulano, vou dar pro fulano. Adquira, dê de presente e com certeza vai fazer a diferença na vida desse adolescente.
1: Ou jovem.
0: Né? Adolescente para jovem, assim como nós, inclusive, porque eu não sou jovem na idade e me interessei em ler. Né? É para todo mundo, a partir de quanto? 12 anos?
1: Né? Por aí para cima, né?
0: De 12 a 100 anos, tá? Para todo mundo. Viu, Carlinhos? Pode ser para você também. Tá bom? Parabéns, minha irmã. Deus te abençoe, viu? Quer mandar um abraço para alguém?
1: Para todo mundo que ouve essa rádio maravilhosa que eu amo tanto.
0: E qual vai ser? Já tem outro livro engatado?
1: Engatilhado.
0: Eu tô emocionada de ficar perto da Adelita, até gaguejando.
1: A doutrina da Igreja Católica para criança pequenininha, todo rimado.
0: É mesmo? De rima?
1: Rima. Inteirinho. É a história da salvação com pinceladas assim da catequese, né? Os 10 mandamentos, os sacramentos, mas tudo rimadinho.
0: E dentro dessa coleção aqui da Leone e da Terezinha já tem?
1: Não. Aí,
0: já vai vir.
1: Aí eu já pulei pra criança. Porque eu já escrevi bastante para adolescente, né? Agora eu vou me dedicar um pouquinho pros pequenininhos.
0: Tá certo, é um vai e vem, né?
1: É.
0: Segundo a inspiração. Deus lhe pague.
1: Amém.
0: Ele pegue mais e mais. Até Jesus voltar.
1: Amém. Volta, Jesus.
0: Oh, meu Deus. Carlinhos, vamos de música. 14 horas e 47 minutos. 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
1: 14 horas e 55 minutos. É o final, gente, da Super Live dessa tarde. Eu já quero agradecer de coração você que ficou ligadinho, você em todo o Brasil, você no carro, no hospital, no trabalho, na sua casa, lavando roupa, quem sabe arrumando a cozinha, deitada aí no sofazão. Que Deus te abençoe, viu? Lembre-se, nunca se esqueça, você não está sozinho. Deus está com você, aguenta firme. Eu não sei o que você vive hoje, o que eu sei é que tudo na vida passa, gente. Só o amor de Deus fica. Esse amor é o seu sustento. Tenha calma, tenha paciência, tenha esperança, não tenha pressa, tá bom? Não sei para quem eu falei isso, mas tem um endereço. O endereço é o seu coração, tá bom? 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E agora nós vamos para o nosso sorteio. Quem participou do programa pelo WhatsApp contando qual é o material da Canção Nova indicado para presentear um amigo, vai ser agora... né, vai concorrer ao sorteio de um kit PHN, que é uma camiseta e um livro, Os Santos Ensinaram com a Vida. A Ana Clara, produtora, está aqui. Fala para nós, Ana, quantas pessoas participaram? 18 pessoas participaram. Então é para escolher um número? De 1 a 18, é isso? Eu vou escolher o número... vou escolher quem está desde o início, creio eu, né? Número 3. Renata! Ai, minha chorá! Renata! De Leme, né? Olha, gente, fala sério. Olha, é coisa de Deus, viu? Renata, você ganhou, hein? Ganhou a camiseta e o livro, né? Os Santos Ensinaram com a Sua Vida. Você que não ganhou, não fique triste, por favor, tá? Você ganhou na evangelização, que é o mais importante. Gente, fiquem com Deus. A minha irmã de comunidade já está aqui, a nossa querida... eu sempre falo Danusa, mas não é Danusa, é a Dauana, gente. É quase, né? Vai rezar conosco o Terço da Misericórdia. Eu não vou estar aqui, porque eu vou agora, função mãe, né? Mas vou ficar ligadinha na Rádio Canção Nova. Obrigado, Carlinhos. Obrigada, Ana Clara, toda a equipe da rádio, Ana Luísa. Bom demais estar aqui, viu? Fica com Deus e até a próxima Super Live, se Deus quiser.
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6: 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Boa tarde para você na sintonia da 89.1 FM. Eu sou Dawana Salles, missionária da comunidade Canção Nova. Estou contigo nesta hora da misericórdia, a hora de mergulharmos o nosso coração no coração, imenso coração de Jesus, que quer ser para nós este lugar de segurança, este lugar de descanso, este lugar de encontro. Vamos juntos adentrar o coração misericordioso do Senhor. Já quero acolher você que está pela rede de rádio Canção Nova, sintonizando conosco. Deus te abençoe, que a esperança e a paz de nosso Senhor Jesus Cristo visitem nesta hora o seu coração. Quero dar boa tarde ao Carlinhos, operando o nosso áudio. Estamos unidos, Carlinhos, graças a Deus, no Carisma Canção Nova, fazendo a missão acontecer. E eu já quero convidar você a participar conosco nesta hora de graça. Você pode enviar a sua mensagem no nosso WhatsApp para nós rezarmos juntos contigo. Nosso WhatsApp é o 12 991455871, 991455871. Este é o nosso número de WhatsApp para você mandar aí a sua mensagem. Eu peço que você escreva o seu nome, de onde você está acompanhando, e descreva aí as suas intenções para rezarmos juntos com você. Vamos rezar o terço, tem meditação com o Diário de Santa Faustina, não é? E a sua mensagem aqui nesta tarde de hoje, além de músicas para nos ajudarem neste momento de oração. manda aí a sua mensagem dizendo as suas intenções. Nós vamos ouvir uma música e já já a gente tá de volta.

Você ouviu o Ministério Amor e Adoração cantando esta linda música para nos ajudar a entrar neste mistério que é a misericórdia de Deus para conosco. Neste momento eu te convido a já se preparar para rezarmos o Terço da Misericórdia, trazendo as intenções que estão no seu coração. Quero aqui colocar as mensagens que estão chegando no nosso WhatsApp 12991455871. Quero colocar aqui as intenções do Sérgio em Lavrinhas, colocando nesta hora o seu pedido por conversão para todos, pelos enfermos e também pelas almas esquecidas do purgatório. Rezando com você, Sérgio e Paula Pinheiro, ali bem pertinho em Lavrinhas, onde nós também temos a nossa casa de pré-discipulado. Aproveito para colocar toda a nossa casa de formação inicial em Lavrinhas, também em Queluz, as necessidades dessas casas de formação, das nossas vocações Canção Nova. Cada irmão consagrado neste carisma, segundo elo e núcleo, os nossos colaboradores que ajudam a nossa missão a acontecer. Nós não poderíamos, viu, Carlinhos? Nós não conseguiríamos sozinhos se não fosse a vida de vocês. Deus também suscitando este trabalho junto conosco nesta companhia de pesca. Por isso, nesta hora, toda a família Canção Nova é incluída neste momento de oração. Rezo também pela missão de Belo Horizonte, que ontem nós estivemos lá, né? Voltamos nesta segunda-feira, estávamos em missão, Padre William, a Tatiana, a Tainara e eu fomos para lá para esta missão maravilhosa, estar com os irmãos vivendo o nosso dia de jornada. Rezo por todos vocês, meus irmãos, desta missão em Belo Horizonte, inclusive você que é de Minas Gerais, que você possa se aproximar da nossa casa de missão, fazer a experiência com Carisma Canção Nova. O Adriano aqui em São Paulo pedindo oração por ele e pela sua esposa Érica nesta tarde. Colocamos vocês, toda a família, as necessidades. A Reginete aqui pertinho de nós em Silveiras, boa tarde. Colocamos suas intenções. Luzilene em Osasco rezando conosco também nesta tarde. Ela que pede pelos seus filhos e hoje pede pela sua amiga, a Dorinha, que Deus recolheu. Ela está, então, no melhor lugar, envolta em misericórdia. Louvado seja Deus por esta amizade que vocês tiveram a oportunidade de fazer, de viver, né? De firmar em Deus. Nós louvamos, então, pela vida da Dorinha, que foi para o encontro misericordioso do Senhor e agora descansa em Deus. Um abraço para o Igor em Brasília, colocando também nesta tarde as suas intenções de oração. Rezamos por você, querido. Ele reza aqui pedindo libertação, conversão, restauração, pede pela sua família, necessidades pessoais, espirituais e profissionais. Reza pela igreja, pela Canção Nova. E nós nos unimos a você neste momento, Igor. Elvis Oliveira, em São Paulo, também rezando conosco nesta tarde. Coloca a família, a Ana, a Manuela e a sua mãe, Marleide. E também a sua vida. Rezamos juntos com você nessa intenção. José Soares, aqui em Cachoeira Paulista, colocando suas intenções. Está rezando aqui pela família do Edésio, pelo Edilson, que Deus também recolheu. E pedindo consolo para a Heloína, né? Nossa irmã de comunidade que perdeu o irmão no dia de ontem. Perdeu neste mundo, mas ganhou para o céu, não é? Aqueles que pertencem ao Senhor, que vivem aqui uma vida com Deus, podem ter a certeza de que, passando para o outro lado, herdarão o paraíso prometido pelo Senhor. E nós cremos nisso e colocamos esses nossos irmãos nessas intenções. A Maria Madalena em Ecoporanga, Espírito Santo, rezando conosco também, reza pelos filhos e netos, por toda a sua família, por saúde, pela filha Leandra de forma especial, reza também pelas almas dos seus entes falecidos. Maria Helena em Guaratinguetá rezando conosco, colocamos todas as suas intenções, sua família neste terço. Elza Ramos em Cruzeiro, rezando conosco também, pedindo pela saúde do neto Isaac e pela alma do seu filho Felipe. Jesus,
eu confio em vós. O Ismar, em Hortolândia, também conosco, mandando a sua mensagem, pedindo oração pela sua família e por saúde. A Rosa, em Potirendaba, São Paulo, também está rezando conosco, colocando necessidades físicas, materiais e espirituais. Reza pelos desempregados, os doentes, pelo Brasil, pela Canção Nova. Nós agradecemos a você pela sua intercessão, Rosa. Muito obrigado. Ana Amélia, em Guaratinguetá, também colocando hoje seus filhos, netos, bisnetos, toda a sua família, os que estão doentes, as almas do purgatório. Regina Fátima, em Cruzeiro, pedindo oração para todos os de sua família. Andréia, em São João Nepomuceno, Minas Gerais, também colocando aqui nesta hora suas intenções, sua família, pedindo oração por Júlia Gomes e o Júlio César. Nós rezamos nesta hora juntos com você.

Em nome do Pai, do Filho e do Espírito Santo. Amém. Pai nosso que estais nos céus, santificado seja o vosso nome. Venha a nós o vosso reino, seja feita a vossa vontade, assim na terra como no céu. O pão nosso de cada dia nos dai hoje, perdoai-nos as nossas ofensas, assim como nós perdoamos a quem nos tem ofendido. E não nos deixeis cair em tentação, mas livrai-nos do mal. Amém. Ave Maria, cheia de graça, o Senhor é convosco. Bendita sois vós entre as mulheres, e bendito é o fruto do vosso ventre, Jesus. Santa Maria, Mãe de Deus, rogai por nós, pecadores, agora e na hora da nossa morte. Amém. Com muita fé, professemos: creio em Deus Pai Todo-Poderoso, Criador do céu e da terra, e em Jesus Cristo, seu único Filho, nosso Senhor, que foi concebido pelo poder do Espírito Santo, nasceu da Virgem Maria, padeceu sob Pôncio Pilatos, foi crucificado, morto e sepultado, desceu à mansão dos mortos, ressuscitou ao terceiro dia, subiu aos céus, está assentado à direita de Deus Pai Todo-Poderoso, donde há de vir a julgar os vivos e os mortos. Creio no Espírito Santo, na Santa Igreja Católica, na comunhão dos santos, na remissão dos pecados, na ressurreição da carne e na vida eterna. Amém. Eterno Pai, eu vos ofereço o corpo e o sangue, a alma e a divindade de nosso Senhor Jesus Cristo, vosso Filho, em expiação dos nossos pecados e dos do mundo inteiro. Pela sua dolorosa paixão, tende misericórdia de nós e do mundo inteiro. Pela sua dolorosa paixão, tende misericórdia de nós e do mundo inteiro. Pela sua dolorosa paixão, tende misericórdia de nós e do mundo inteiro. Pela sua dolorosa paixão, tende misericórdia de nós e do mundo inteiro. Pela sua dolorosa paixão, tende misericórdia de nós e do mundo inteiro. Pela sua dolorosa paixão, tende misericórdia de nós e do mundo inteiro. Pela sua dolorosa paixão, tende misericórdia de nós e do mundo inteiro. Pela sua dolorosa paixão, tende misericórdia de nós e do mundo inteiro. Pela sua dolorosa paixão, tende misericórdia de nós e do mundo inteiro. Pela sua dolorosa paixão, tende misericórdia de nós e do mundo inteiro. Eterno Pai, eu vos ofereço o corpo e o sangue, a alma e a divindade de vosso diletíssimo Filho, nosso Senhor Jesus Cristo, em expiação dos nossos pecados e dos do mundo inteiro. Pela sua dolorosa paixão, tende misericórdia de nós e do mundo inteiro. Pela sua dolorosa paixão, tende misericórdia de nós e do mundo inteiro. Pela sua dolorosa paixão, tende misericórdia de nós e do mundo inteiro. Pela sua dolorosa paixão, tende misericórdia de nós e do mundo inteiro. Pela sua dolorosa paixão, tende misericórdia de nós e do mundo inteiro. Pela sua dolorosa paixão, tende misericórdia de nós e do mundo inteiro. Pela sua dolorosa paixão, tende misericórdia de nós e do mundo inteiro. Pela sua dolorosa paixão, tende misericórdia de nós e do mundo inteiro. Pela sua dolorosa paixão, tende misericórdia de nós e do mundo inteiro.

Eterno Pai, eu vos ofereço o corpo e o sangue, a alma e a divindade de vosso diletíssimo Filho, nosso Senhor Jesus Cristo, em expiação dos nossos pecados e dos do mundo inteiro. Pela sua dolorosa paixão, tende misericórdia de nós e do mundo inteiro. Pela sua dolorosa paixão, tende misericórdia de nós e do mundo inteiro. Pela sua dolorosa paixão, tende misericórdia de nós e do mundo inteiro. Pela sua dolorosa paixão, tende misericórdia de nós e do mundo inteiro. Pela sua dolorosa paixão, tende misericórdia de nós e do mundo inteiro. Pela sua dolorosa paixão, tende misericórdia de nós e do mundo inteiro. Pela sua dolorosa paixão, tende misericórdia de nós e do mundo inteiro. Pela sua dolorosa paixão, tende misericórdia de nós e do mundo inteiro. Pela sua dolorosa paixão, tende misericórdia de nós e do mundo inteiro. Pela sua dolorosa paixão, tende misericórdia de nós e do mundo inteiro. Eterno Pai, eu vos ofereço o corpo e o sangue, a alma e a divindade de vosso diletíssimo Filho, nosso Senhor Jesus Cristo, em expiação dos nossos pecados e dos do mundo inteiro. Pela sua dolorosa paixão, tende misericórdia de nós e do mundo inteiro. Pela sua dolorosa paixão, tende misericórdia de nós e do mundo inteiro. Pela sua dolorosa paixão, tende misericórdia de nós e do mundo inteiro. Pela sua dolorosa paixão, tende misericórdia de nós e do mundo inteiro. Pela sua dolorosa paixão, tende misericórdia de nós e do mundo inteiro. Pela sua dolorosa paixão, tende misericórdia de nós e do mundo inteiro. Pela sua dolorosa paixão, tende misericórdia de nós e do mundo inteiro. Pela sua dolorosa paixão, tende misericórdia de nós e do mundo inteiro. Pela sua dolorosa paixão, tende misericórdia de nós e do mundo inteiro. Pela sua dolorosa paixão, tende misericórdia de nós e do mundo inteiro. Nesta última dezena, quero colocar ainda aqui algumas intenções que chegaram para nós lá de Lajinha, Minas Gerais. O Edmilson, rezamos com você, ele que está oferecendo este terço por toda a sua família e todos os ouvintes nesta hora. Rezamos com você. Também o Marcos em Mauá, colocamos as suas intenções. O Israel Lira em Carapicuíba, mandando a sua mensagem. A Sueli em São José dos Pinhais, no Paraná, rezando conosco. Também a Márcia Andrade em Silveiras reza conosco este terço. Nós apresentamos todas as suas intenções. Também um pedido de oração aqui. A pessoa não colocou o seu nome, mas nós rezamos por esta pessoa de Minas Gerais. Colocamos nesta hora todas as suas intenções. O Paulo em Passos, Minas Gerais, também colocamos tudo o que você está rezando neste momento. A Elza em Pindamonhangaba, a Sandra em Taboão da Serra, São Paulo, rezamos nas suas intenções. Também um outro pedido de oração aqui da Jane. Jane apresentando o seu filho Gabriel Gomes. Estamos rezando por você e por toda a sua família, Jane. Colocando no coração de Jesus, no coração misericordioso do Senhor, o seu pedido. A Isabela em Douradina, Paraná, também rezando conosco. O Afonso em Potim, São Paulo. Renata em São Paulo, a Márcia Souza em Belém do Pará, o Rony em Belém do Pará também, Carlos Alberto em Cruzeiro, Maria Santos em Cruzeiro, colocando Jesus nos abençoe, amém. O José do bairro de Santo Amaro, rezando conosco também, a Lídia Pita em Palmas, Tocantins, Júlio César em Leopoldo, Minas Gerais,
e a Maria, em Nossa Senhora do Socorro, Sergipe, colocamos todas as suas intenções neste momento no coração misericordioso do Senhor, e a Paloma, em Formiga, Minas Gerais, também conosco, colocamos todas essas intenções nesta última dezena. Eterno Pai, eu vos ofereço o corpo e o sangue, a alma e a divindade de nosso Senhor Jesus Cristo, em expiação dos nossos pecados e dos do mundo inteiro. Sua dolorosa paixão, tende misericórdia de nós e do mundo inteiro. Pela sua dolorosa paixão, tende misericórdia de nós e do mundo inteiro. Pela sua dolorosa paixão, tende misericórdia de nós e do mundo inteiro. Pela sua dolorosa paixão, tende misericórdia de nós e do mundo inteiro. Pela sua dolorosa paixão, tende misericórdia de nós e do mundo inteiro. Pela sua dolorosa paixão, tende misericórdia de nós e do mundo inteiro. Pela sua dolorosa paixão, tende misericórdia de nós e do mundo inteiro. Pela sua dolorosa paixão, tende misericórdia de nós e do mundo inteiro. Pela sua dolorosa paixão, tende misericórdia de nós e do mundo inteiro. Pela sua dolorosa paixão, tende misericórdia de nós e do mundo inteiro. Entregando também a misericórdia de Deus a Maria Venância Carvalho, que está ali em Cruzeiro, pedindo para orarmos por ela, pelos seus filhos, a Ângela, Vanderlei e a Losângela. Rezamos também pelos seus netos, o Pedro Henrique, o João Gabriel e a sua vizinha, que fez uma operação médica no coração, a Roberta. Nós colocamos Jesus no seu coração misericordioso. Deus Santo, Deus Forte, Deus Imortal, tende piedade de nós e do mundo inteiro. Deus Santo, Deus Forte, Deus Imortal, tende piedade de nós e do mundo inteiro. Deus Santo, Deus Forte, Deus Imortal, tende piedade de nós e do mundo inteiro. Em nome do Pai, e do Filho e do Espírito Santo. Amém. Ó sangue e água, que jorrastes do coração de Jesus como fonte de misericórdia para nós, eu confio em vós.

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2: Volta com você na sintonia da Rádio Canção Nova. Você ouviu Fraternidade o Caminho, Chagas Abertas. E agora eu quero convidar você para nós meditarmos, rezarmos com Santa Faustina. É o momento das gotas de misericórdia, onde nós meditamos nas mensagens do Diário de Santa Faustina. Hoje vamos ler e meditar o número 1140, número 1140 do nosso diário. Palavras de Santa Faustina dizendo: saiu uma chama da hóstia santa, atravessou o meu coração e ouvi uma voz. Aqui está o meu descanso. Um fogo acendeu-se em meu coração e senti que estava toda transformada nele. Saiu uma chama da hóstia santa, atravessou o meu coração e ouvi uma voz. Era Jesus dizendo para Santa Faustina: aqui está o meu descanso. E hoje Jesus diz isso para mim nesta tarde. Diz para você, diante das suas preocupações: eu quero descansar no seu coração. Aqui está o meu descanso. Da Eucaristia, Santa Faustina percebeu que saía uma luz, uma chama viva que atravessou o coração dela. E quando ela percebeu isso acontecendo em seu interior, Jesus disse: aqui está o meu descanso. Jesus, que nos deu o seu coração para descansarmos, deseja também que o nosso coração seja para ele um descanso. Você tem algum amigo, uma pessoa muito íntima que conhece os seus segredos, com quem você desabafa, para quem você conta os seus maiores desejos, sonhos, com quem você não tem medo de mostrar as suas fraquezas? É assim que a gente se identifica com um amigo. Amigo para todas as horas, não é? A gente fala assim: ah, fulano é um amigo para todas as horas. Sempre que eu preciso, ele está perto de mim, eu posso contar com esta pessoa, eu sou acolhida, eu sou compreendida, corrigida com amor, aceita, não preciso ter medo de julgamentos. Essa pessoa, ela não me despreza, mesmo com as minhas fraquezas. Você tem essa pessoa? Ontem nós celebrávamos no calendário civil o Dia do Amigo. Você tem essa pessoa? Pois é assim que Jesus quer estar conosco. Descansar no nosso coração, porque amigo é este que nos dá descanso no coração. E Jesus quer ter comigo e com você esta mesma amizade, onde ele pode também estar, onde ele pode também se colocar, onde ele é acolhido, onde ele é aceito, e ao mesmo tempo ele dá o seu próprio coração para que seja para nós este lugar de descanso. E Santa Faustina, depois de ouvi-lo falar assim, continua dizendo: um fogo acendeu-se em meu coração e senti que estava toda transformada nele. Jesus tem o poder de nos transformar. Eu quero pedir a graça a Deus nesta hora, para que eu e você possamos nos sentir também alcançados por esta luz, atravessados em nosso coração por esta chama viva da presença de Deus, possamos ser transformados nele.

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1: Você ouviu Gabriela de Sá, Vivo de Misericórdia, música linda ajudando a gente a voltar o nosso coração para Jesus nesta hora da misericórdia. E o nosso programa já está quase se encerrando. Eu quero agradecer a você pela sua companhia e oração, mandar abraço a você que mandou aqui sua mensagem para nós, não é? Que rezou conosco este terço, rezou também através da meditação do diário. Se você perdeu, eu vou repetir o número aqui para que você possa buscar aí depois e rezar com essa experiência tão linda de ser para o coração de Jesus este descanso que ele também é para o nosso coração, assim como um grande amigo, podemos respirar e descansar na presença do Senhor. E ele deseja o mesmo para conosco, tá bom? Foi o número 1140, número 1140, que nós rezamos no dia de hoje, para você que não pegou aí o número do diário, tá certo? Que Deus te abençoe. Eu quero agradecer a Maria, que rezou conosco, e a Paula também, mandando aqui a sua mensagem no nosso WhatsApp. Quero agradecer ao Carlinhos, que colocou essas músicas tão bonitas para nos ajudar nesta tarde, e a Amanda, que está aqui também no estúdio, trabalhando com as mídias, com as redes sociais da Rádio Canção Nova. Depois você pode aproveitar e seguir aí, tá bom? Nosso perfil no Instagram, @RádioCançãoNova, @RádioCançãoNova. As postagens lindas aí que você encontrar estão sendo feitas pela Amanda. Então, bendiga conosco também pela vida dela, pelo seu ser profissional. Deus te abençoe, viu, Amanda? Muito obrigada. E a gente se encontra em outro momento aqui, rezando a Hora da Misericórdia, enquanto Edésio está, graças a Deus, curtindo seus dias de descanso, mas também vivendo um tempo forte em sua família. Você que reza sempre com ele, continue na intercessão, tá bom? Pela família dele, para que a graça do Senhor os conduza e os console. Grande abraço, fique com Deus, Rádio Canção Nova, nós espalhamos o amor.

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0: O judeu perseguido que salvou cristãos. Arthur George Weidenfeld, 94 anos, cofundador da editora Weidenfeld, explicou em uma entrevista ao The Times a sua decisão de gastar energia e dinheiro para ajudar a salvar cristãos sírios e iraquianos das mãos do famigerado Estado Islâmico. Weidenfeld é judeu e contou que deve a sua vida justamente à ajuda de cristãos que em 1938, quando ainda era um guri, sem um tostão, o ajudaram a fugir da Áustria, ocupada pelos nazistas, e a chegar à Inglaterra a bordo de um trem. Devemos ser agradecidos, diz ele. O nome da organização cristã que salvou a sua vida e a de tantos outros jovens que fugiram para escapar do extermínio nazista era Plymouth Brethren. Eles foram salvos graças aos comboios denominados Kindertransport, transporte de crianças, organizados por voluntários deste grupo. Foram os Quakers e outras denominações cristãs que levaram todas aquelas crianças para a Inglaterra, recorda ele. Foi uma operação realmente notável. Os judeus deveriam ser agradecidos e fazer alguma coisa pelos cristãos em perigo. Weidenfeld começou a financiar, quer diretamente, como também com fundos recolhidos por outras associações beneficentes, a Operação Safe Havens, voltada para socorrer 2.000 famílias cristãs no Iraque e na Síria e levá-las a um refúgio seguro, longe dos fuzis, das espadas e da Sharia do Estado Islâmico. Só na primeira fase do projeto, segundo o jornal The Times, um grupo de 150 cristãos foi levado de avião até Varsóvia. Eu tinha um débito a saldar, disse ele. Um outro exemplo muito semelhante é o do intelectual ateu que também defende cristãos. Bernard Henri Lévy, um pensador francês, ateu, uma referência intelectual da chamada nova esquerda política europeia. Em um artigo publicado no jornal italiano Corriere della Sera, ele afirma que é necessário defender os cristãos perseguidos em todo o mundo. Nesse artigo, intitulado Defender a Todos os Perseguidos, Começando pelos Cristãos do Oriente, ele diz: recentemente eu declarei, à margem de uma conversação com um jornalista da agência espanhola EFE, que hoje os cristãos constituem, em escala planetária, a comunidade mais violentada e impunemente perseguida. Esta frase, escreveu ele, surpreendeu e provocou certa agitação aqui e acolá. E para provar sua afirmação, ele enumerou diversos casos recentes de massacres, a proibição do culto cristão em várias partes do mundo, assassinatos de sacerdotes e pastores, e muitos casos com números, inclusive. Bernard Henri Lévy se referiu também à existência de regimes comunistas no mundo que não permitem a plena liberdade de culto e citou alguns países, como Cuba, Coreia do Norte, China, a recente Nicarágua e tantos outros. E em meio a estes nomes que começam a se manifestar no mundo, há uma inquietação. O renascimento hoje do ódio à fé cristã. Meu irmão, minha irmã, isto não é novo, mas é assustador. Porque desde quando os cristãos chegaram neste mundo, desde quando houve a grande expansão do cristianismo, o mundo se tornou um grande campo onde foi semeado a semente do amor. Foi semeada a semente do amor, a semente da paz, a harmonia, E veio com isto a prosperidade. E veio com isto uma civilização completamente dominada pela proposta do amor cristão. E tudo isto fez o mundo desenvolver-se. E é curioso. Tudo isso sempre veio às custas do sacrifício, do esforço, da entrega de vida dos cristãos, que se tornaram cidadãos admiráveis e, podemos dizer, os grandes e maiores seres humanos que este mundo conheceu nos últimos 2000 anos. Em sua grande maioria, eram homens movidos pelo espírito cristão. O que há de errado nisto? Poderíamos concluir: alguma coisa está errada. Mas não são os cristãos. Ontem nós tivemos a celebração, a igreja recordou um santo chamado Apolinário. Apolinário era filho de uma família pagã que não conhecia o cristianismo. Morava na Antioquia. Passando por lá, um tal de apóstolo Pedro conheceu Apolinário. Apolinário era um jovem encantado com a sua cidade, encantado com o ensinamento dos deuses, sobre os deuses que seus pais lhe tinham transmitido. Gostava dos círculos jovens de conversas. Era um jovem que sonhava com o seu futuro ali na sua região de Antioquia, em ter família. Mas quando conheceu o apóstolo Pedro, que passou por ali pregando o evangelho, ele ficou tão impressionado, porque ele, que não conseguia enxergar um futuro fora daquilo que ele entendia, começou a enxergar que o mundo era bem maior que a visão do cristianismo transmitida a ele pelo apóstolo Pedro. Era de algo infinito e infinitamente bom, que ele resolveu seguir o apóstolo Pedro. E foi seguindo Pedro por outras partes, até Roma. E de Roma Pedro envia para Ravena. E lá em Ravena, veja o que acontece. Aquele homem, que já era conhecedor de Jesus Cristo, ele chega de navio, não conhece uma pessoa sequer. E Pedro o enviou de forma tão desafiadora, apenas com o cajado em mãos e o coração cheio do conhecimento de Jesus Cristo. Quando ele chega, apenas nas rodas em que ele vai se apresentando, conversando com homens, conversando com pessoas, ele vai conquistando os corações. E ali ele já começa a arrebanhar pessoas. Veja, ele não foi para nenhum lugar. Ninguém lhe esperava. Não tinha uma casa, não tinha uma residência. Não tinha uma pessoa sequer em Ravena que lhe desse qualquer guarita, comida, apoio, nada, zero. Ele chegou lá como um ilustre desconhecido. E ele simplesmente, quando abre a boca e começa a falar do evangelho, no lugar que não conhecia, jamais tinha ouvido a pregação do evangelho, ele começa a atrair as pessoas a ele, que começam a lhe dar o que comer, um lugar onde dormir. Mas aconteceu algo extraordinário com Apolinário. A esposa de um dos líderes políticos daquela região estava doente de cama e muito mal, à beira da morte. Então chamaram-no para ir lá. E ele simplesmente, quando chega naquela casa, daquela autoridade de Ravena, ele impõe as mãos sobre a esposa daquela autoridade, e a mulher quase que imediatamente já se levanta. E quase que instantaneamente tem a sua saúde recuperada. E é claro que após isso, a fama dele rapidamente cresceu. ele ali começou a formar um grande rebanho de novos cristãos. E foi assim que Apolinário se tornou o grande evangelizador daquela região italiana, seu primeiro bispo de Ravenna. E por aquela parte também ali, o evangelho ia sendo espalhado. E chegavam a ele pessoas doentes, e ele impunha as mãos e as pessoas eram curadas. E ele chegava em lugares abertos, lugares públicos, não havia igreja, não havia nada, tudo zero, zero. Onde ele chegava, nas praças, nos becos, e começava a falar de Jesus, as graças iam acontecendo na vida das pessoas, que iam sendo transformadas. Isso se espalhou tão rapidamente que os líderes pagãos daquela região começaram a se incomodar. E o tempo foi passando e o seu rebanho foi aumentando. E já havia um lugar de encontro desses cristãos, mas era a época da grande perseguição aos cristãos, e aí aqueles que já estavam incomodados expulsaram Apolinário debaixo de pau, debaixo de surra, debaixo de vara, todo quebrado, todo machucado, foi colocado no navio para ir embora para outro lugar. Bem, a sequência da história é maravilhosa, mas apenas para dizer que onde chegam os cristãos há um ordenamento do coração do homem. Há um encontro do homem com a vida, com a saúde, com o bem-estar. Claro que a gente não pode jamais negar que isso incomoda aos inimigos, e ao inimigo sobretudo, ao principal inimigo de Deus, que você já sabe quem é. Meu irmão e minha irmã, ao falar hoje sobre essa temática da perseguição aos cristãos, nós realmente entendemos que não é nova. Há um recrudescimento, um endurecimento no coração dos homens, um esfriamento da fé. E se isso está ocorrendo, aos cristãos resta fazer aquilo que desde o início do momento em que o evangelho foi se espalhando pelo mundo foi feito: a manifestação da fé autêntica em Jesus Cristo. Aos cristãos é pedido isto hoje: manifestar a nossa fé autêntica em Jesus Cristo, abrir a boca para o anúncio, erguer as mãos para o louvor, impor as mãos nos doentes, nos que estão em estado de necessidade, reanimar os espíritos abatidos, curar os doentes, sim, devolver a vista aos cegos e até mesmo a vida aos mortos. Todos esses são sinais que os cristãos são capazes, porque o seu Deus é um Deus que continua vivo. Aliás, o seu Deus é um Deus que não morre, é um Deus vivo. Eu estou falando dos cristãos ou estou falando de mim e de você? Estou falando de mim e de você, estou falando de nós. Nós somos estes que acreditamos num Deus vivo. Se você fizer uma pequena reflexão, abrir a sua Bíblia ou a pesquisa que você quiser fazer, você vai encontrar que o cristão é todo aquele que segue o ensinamento e a vida de Jesus de Nazaré. O que é o seguir? É o imitar, meu irmão. E o reconhecer como filho de Deus. Isto já nos dará a senha para a utilização do seu poder e da sua graça. Qual é a senha? Seguir seus ensinamentos e reconhecê-lo como o filho de Deus. Pronto, está aqui a senha para que vivamos e ponhamos em prática aquilo que Jesus confiou àqueles seus primeiros seguidores. Também nós temos o espírito dos primeiros seguidores de Jesus. É hoje, para mim, para você, o que nos resta: E posso dizer uma coisa? Esse o que nos resta não é pouca coisa. É algo que assustará o mundo positivamente. Deixará o mundo abalado positivamente, como Apolinário, como outros tantos santos, homens e mulheres cheios de Deus, que esta terra já conheceu, como aquele bom padre que você teve, como aquele bom bispo que você conheceu, como estes santos que você tem devoção por eles. Nós somos estes, seguidores do Cristo. É com esta graça que nós vamos enfrentar o endurecimento dos corações. É com esta mesma graça do Cristo que nós vamos enfrentar também o esfriamento da fé no coração de muitos, de muitos. Muito boa tarde, já começou o nosso programa de hoje e o Dr. Eloade já chegou aqui também para esquentar esses corações, para amolecer outros. Começou o nosso programa de hoje.
1: Creio em Jesus.

0: Abrimos com Juninho Cassimiro a nossa fé e agora tenha fé. A participação do Adelso Freire na música do Robinho Coelho. São 4:27, nós estamos chegando em nome do Pai, do Filho e do Espírito Santo, amém. Hoje é dia de São Lourenço de Brindisi, ou portuguesando de Brindis, não é? É Brindisi, mas vamos lá, este santo, o que, que ele tem a ver já com essa abertura do programa? Com o sinal da cruz, ele afastou os inimigos num combate. Atiravam de fuzil contra ele, contra seus irmãos freis, e ele com o sinal da cruz ia desviando as balas. São Lourenço de Brindisi, com simples sinal da cruz, Pai, Filho, Espírito Santo, amém, ele desviava as balas. É encantadora a história deste santo e doutor da igreja do dia de hoje. A gente já começa aqui pedindo a sua intercessão. São Lourenço de Brindisi, nos livre com a sua intercessão dos ataques mortais, dos ataques inimigos, dos ataques ofensivos que vêm contra nós. Começou o programa de hoje. Hoje é 21, é não, hoje são 21 de julho de 2026. O dia de número 202 do ano, faltam agora 163 dias para 2027. 163 dias para juntos vivermos, trabalharmos e construirmos com Jesus, Maria e São José este ano santo da graça de Deus. Obrigado a essa imensa família Canção Nova do Brasil inteirinho, graças a todos vocês. Alcançamos 55% do projeto da Minha Almas e atenção. Hoje eu vou trazer aqui um convidado especial no programa. Ele vai trazer para nós um testemunho lindo da importância e da presença da Canção Nova em um lugar importantíssimo. Mas isso vai nos fazer refletir sobre a existência de uma rádio, de uma televisão, evangelizando naqueles lugares onde nada chega, ninguém chega, mas chega lá a fé. Daqui a pouquinho. Vamos seguir. 4:29, agora hoje é dia nacional do garimpeiro. Eles estão em alguns lugares bem afastados, mais remotos do nosso país. Cumprimentos aos garimpeiros ou aos ex-garimpeiros também, que agora talvez já mais perto de nós, nos acompanhando agora. E as famílias também de garimpeiros que sofrem a preocupação e a saudade com eles lá naqueles lugares onde eles vão à procura da mineração, minerar o ouro ou outros minerais preciosos. Também hoje é Dia Internacional do Trabalhador Doméstico. Saudações a todos os trabalhadores domésticos, homens e mulheres que estão nos servindo. E graças a estes homens e mulheres, a gente é tão bem servido, tão bem tratado, a nossa vida é tão mais favorecida, não é? Favorecem a nossa vida, o nosso bem-estar. Obrigado, Deus lhes abençoe. Também hoje é dia do dançarino de salão, e eu vou homenagear hoje aqui um dançarino de salão, Eloadi Galvão, grande dançarino. Ele dançou com aquela Ana Botafogo. Foi.
1: Saí queimado.
0: Bem-vindo, doutor.
1: Ronaldo da Silva, você fala em Botafogo, eu saí muito queimado. Mas eu...
0: Dançou mesmo?
1: Eu já dancei muito, já fui um grande dançarino, eu e Cláudia Paula, a gente dava show.
0: É mesmo?
1: Agora depois que o pé arriou, aí eu parei de dançar.
0: Mas... O salão continua lá, mas o dançarino...
1: Agora tá sem fogo nenhum.
0: Bem-vindo, doutor, boa tarde, tudo
1: obrigado,
0: bem?
1: Obrigado, Ronaldo da Silva. Me lembro da sua abertura do programa de hoje, quando Jesus pergunta aos apóstolos: será que o Filho do Homem vai encontrar fé sobre a terra quando voltar? Essa é uma pergunta que a gente deve fazer a nós mesmos, né? Será que nós estamos trabalhando para que o cristianismo, a nossa fé católica, também os irmãos evangélicos estão dando testemunho disso? Será que nós estamos levando o nome de Jesus às pessoas que não conhecem?
0: Essa resposta deve ser dada agora por cada um que está ouvindo a sua pergunta.
1: Pois é. E antes de você dar essa resposta, pare, reflita, pense no que Jesus perguntou aos apóstolos e repense, reveja a sua vida, o seu testemunho, porque não é só falar, né? Falar é fácil. Falar é muito fácil. Agora, o testemunho de vida, o exemplo, esse aqui realmente arrasta, como foi na introdução da história de hoje, né? O exemplo, só um cajado na mão e a palavra de Deus, não é?
0: Muito bem, 4:31, agora, meninos, boa tarde pra vocês, bom trabalho, Aninha tá por aqui, o Marquinhos tá por aqui também, quem já, mais tá por ali?
1: Já estão bem alimentados.
0: Já, pô, doutor, o Ladi chegou com um bolo aqui, que bolo é esse hoje, doutor?
1: Esse é sol e noite, é mesclado.
0: É mesclado. É
1: chocolate e eu tenho a impressão que é gostoso. Mas deve ser baunilha.
0: A cada terça-feira o senhor chega aqui com um bolo. O senhor está se tornando um especialista em bolo.
1: Eu vou ser um boleiro.
0: Pois é.
1: Não tem goleiro?
0: Tem.
1: Tem boleiro. Então.
0: Goleiro, especialista em bolo, que o doutor Elodie acabou
1: de dar nome. Aproveitando o gancho da abertura de hoje que eu falei sobre a fé, eu quero parabenizar, sem conhecer de longe, o técnico campeão do mundo da Espanha, viu?
0: Sim.
1: Uma grande demonstração de fé católica, apostólica, romana. Foi perguntado se ele rezava para ganhar jogo. Ele disse, não rezo para ganhar jogo. Eu rezo agradecendo a Deus porque eu acordei vivo. Posso fazer o meu trabalho, que é guiar a seleção, que é orientar, que é treinar. Mas eu não eu agradeço e sei que esse campeonato veio não porque eu pedi ou alguém pediu. Não, porque quem tem a fé acredita que pode realizar grandes coisas. O próprio Jesus disse, vocês farão coisas maravilhosas em todas as áreas. E a gente é capaz de fazer isso todo dia.
0: Senhor Luiz de la Fuente.
1: La Fuente.
0: Que ele faz questão de afirmar que é católico, praticante. E ele diz que a oração é parte inseparável da minha vida, independentemente de títulos, derrotas ou competições.
1: Reza o terço e anda com uma medalha, não sei qual é a Nossa Senhora. Na Espanha deve ser Covadonga, alguma Nossa Senhora é mais conhecida na Espanha.
0: Vamos lá, doutor. Vamos seguindo aqui na sequência do nosso programa, às 4:33. Eu mencionei que hoje é dia de São Lourenço de Brindisi. Ele nasceu em 1559, capuchinho da província de Veneza, sabia a Bíblia de cor, foi um hábil mediador de conflitos entre governantes europeus e o Papa João XXIII, agora já bem recentemente, declarou-o doutor apostólico da Igreja. Hoje eu preciso contar a história deste homem, porque é importantíssimo que nós católicos saibamos o poder que a nossa fé nos concede. Simplesmente, por exemplo, com o gesto do sinal da cruz. Pai, Filho, Espírito Santo. Amém. Que convido você a fazer aí agora também. Simplesmente com este gesto, nós somos capazes de afastar o mal, exorcizar o mal, de nos livrar do mal. E você vai entender isto a partir da história de São Lourenço de Brindisi, que com o sinal da cruz, esse homem afastou inimigos, se defendeu de tiros, tiros mesmo, de fuzis. Não é? Daqui a pouco a gente vai falar sobre isso. 4:34. Operadores, vamos pro intervalo, é bem rapidinho, a gente volta já na sequência do programa. Quantas reportagens fantásticas tem aqui hoje. Aliás, já vou pedir uma coisa antes do intervalo. Vai divulgando o nosso programa para outras pessoas aí agora, mas agora. Pega, por exemplo, o nosso link do canal do YouTube Canção Nova Brasília. Nós estamos com imagem agora no YouTube também. 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E mais ainda, divulga, estamos na rádio, nas cidades onde tem Rádio Canção Nova. 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Intervalo é bem rapidinho, a gente volta já, são 4:35.
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0: do CD Louvores Eu Louvarei. Você acabou de escutar, são 4:41. Agora nós vamos seguindo aqui nesse programa. Obrigado, obrigado a tanta gente que está conosco nos acompanhando. Obrigado a quem já está no canal do YouTube Canção Nova Brasília agora. Você entrou no canal do YouTube? Já é inscrito? Não, se inscreva, por favor. E mais ainda, além de se inscrever, dá um likezinho, esse like é importante. E se fizer um comentário, é melhor ainda, porque o like e o comentário ajudam o nosso sinal a subir lá em cima, lá no YouTube. Isto é, quem entra no canal do YouTube aí agora, entra sem procurar ninguém, tem a maior chance de nos encontrar se você estiver ajudando aí, dando o seu like ou fazendo qualquer comentário. O nosso algoritmo sobe lá pra cima, não é? Tá bom? E olha, seguindo aqui nosso programa agora, eu quero cumprimentar e agradecer algumas pessoas especiais que já estão participando aqui. Muito obrigado, sejam todos bem-vindos, muito obrigado. A Antônia Lima, Antônio Lima, está aqui parabenizando o programa. O Sebastião Sérgio também está por aqui, direto de Pernambuco, nos acompanhando lá. Obrigado, vá fazendo aí seu comentário. Pode também mandar sua mensagem, seu comentário, pode mandar vídeo, pode mandar áudio, mensagem escrita no nosso WhatsApp. DDD 61-3033-5858. DDD 61-3033-5858. E a gente já volta agora, indo direto aos destaques do programa de hoje.
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0: Encontro de coordenadores de pastoral aprofunda diretrizes gerais da ação evangelizadora da igreja no Brasil. Olha, esse encontro está acontecendo aqui em Brasília. São mais de 200 padres representando, padres leigos e freiras, representando as dioceses brasileiras, e vêm aqui a Brasília, estão aqui nesses dias, desde o dia 20, ficarão até sexta-feira, dia 24, estarão aqui por qual motivo? Para traçarem o plano de execução das diretrizes que foram aprovadas na última Assembleia Geral da CNBB. Então, essas diretrizes que foram aprovadas precisam agora de um trabalho, de uma metodologia em suas dioceses todas, para irem ali levando aquilo que foi aprovado pelos bispos. Esses padres vieram aqui para traçarem esse trabalho de execução agora das novas diretrizes. E três deles estiveram hoje aqui na Rádio Canção Nova, em Brasília, nos visitando, e nós pudemos conversar com eles. A conversa foi maravilhosa. Eu vou dizer, maravilhosa foi pouco. Você vai ouvir, você vai gostar também. Três padres representando três dioceses: a Arquidiocese de Aparecida, a Diocese de São José dos Campos e a Diocese de Caraguatatuba. Já a gente vai receber aqui esses padres convidados. Gente boa, tô dizendo, gostei muito. Estamos mostrando, tiramos fotos, fizemos vídeo e eles nos concederam uma entrevista também. Tem até um testemunho lindo, lindo, do pároco da Catedral de Caraguatatuba, o padre Vladimir. Ele deu um testemunho sobre a Canção Nova, gente. Uma coisa linda. Já a gente vai trazer aqui esses detalhes, tá? 4:44. Renomado psiquiatra recomenda ida à igreja para combater solidão. Traição pega. Uma pesquisa mostra que a infidelidade é contagiosa. Pode ser influenciada pelo meio em que a pessoa está. De acordo com um levantamento feito pelo site Second Love, que é focado em relações extraconjugais, 6 em cada 10 pessoas dizem que já traíram, é isto? E que a traição é contagiosa. A gente vai falar sobre esse assunto daqui a pouco. Olha, nós já estamos entrando no período eleitoral. Daqui a pouco vão começar as campanhas. Estamos agora no período de aprovação das candidaturas, não é? Começou ontem o período de homologação ou oficialização das candidaturas, de todas as candidaturas, candidaturas a deputados, senador, governador e presidente da República. Então, nesse período, até dia 5 de agosto, aqueles que são chamados hoje de pré-candidatos terão seus nomes homologados, oficializados. Então já se começa a falar muito mais agora, intensamente, sobre eleições. E aí a gente pode escutar aquela frase: eu não gosto de eleição. Pois é, se você já disse essa frase ou pensa nela, eu preciso que você escute daqui a pouquinho o que eu vou trazer. Porque eleição não é uma escolha de Sofia. O que, que seria a escolha de Sofia? Fique aí agora, aguarde um pouquinho, eu vou explicar daqui a pouco. E o Papa Leão XIV visitou a abadia de Monte Cassino na Itália ontem. Por quê? O Papa tá de férias. Eles estão aproveitando as férias dele. Ele tá dando umas passeadas ali nos lugares mais próximos, na Itália. E ele visitou a abadia de Monte Cassino. O que que tem nessa abadia? Tem lá o túmulo de São Bento. Não é? Fica na cidade de Cassino. É um monte lá no alto. Essa abadia fica no... A gente está mostrando a imagem dela agora.
2: Imagem linda.
0: Linda, linda. Se houver uma segunda imagem, de longe a gente vê que ela está num monte bem alto. E se conseguirmos até uma imagem de vídeo, vai se ver que do lado dela tem um cemitério polonês, de soldados poloneses que foram mortos ali no confronto de guerra, da Primeira Guerra, da Segunda Guerra Mundial.
2: E você sabe que essa cidade é importante para nós brasileiros, porque a vitória de Monte Cassino se deu nessa região, não foi? Ou não?
0: Eu estou consultando a minha inteligência artificial, porque a natural não está me respondendo.
2: Porque Monte Cassino é uma batalha vencida pelos soldados brasileiros contra os nazistas. Confirme isso aí para mim. Depois
0: você.
2: Confirme.
0: 4:47 agora. Cardeal chileno apoia lei Escute Seu Coração. Toda vida merece ser acolhida. Olha, gente, o arcebispo de Santiago, o cardeal Fernando Chomali, ele se manifestou sobre um projeto de lei intitulado Escute Seu Coração. O que que esse projeto de lei estabelece? É a possibilidade de mulheres que queiram abortar escutarem antes os batimentos cardíacos de seus bebês.
2: E é fácil, muito fácil.
0: Sim, sim. É, o doutor Oladi até pensou numa outra proposta ainda antes do aborto.
2: Essa proposta é mais radical ainda. Escolha o método que você quer para fazer o aborto. Escolha o método.
0: Veja quais são os três principais.
2: Veja quais são os três principais métodos para você abortar o seu bebê. Entre aspas, assassinar o seu bebê. Que é a sucção, a retirada por pedaços e a sistolia fetal. Todas as mulheres que viram os três métodos desistiram de fazer o aborto ou de apoiar.
0: 4:48 agora. Santo e doutor da igreja, ele venceu batalhas, foi atingido por balas. Qual seria o seu colete à prova de balas? São Lourenço de Brindisi, o santo de hoje, que eu vou falar daqui a pouquinho, precisa ser conhecido por todos nós. E cada vez mais, a história dos santos se tornam indispensáveis. As histórias dos santos se tornam indispensáveis para nós amarmos muito a nossa fé católica e tirarmos todo o proveito que essa fé nos dá. Toda a riqueza que ela pode infundir dentro de nós. Se tem algum católico fraco, frouxo, medroso, temeroso, recalcitrante,
2: fuleiro,
0: escute a história dos santos, né? Fazia tempo que eu não escutava fuleiro, mas tem católico fuleiro mesmo, não tem?
2: Tem.
0: Vamos. 4:49 agora. Outra medida polêmica. Superior Tribunal de Justiça no Brasil obriga planos de saúde a custear a cirurgia de feminização facial para transexuais. Isto é, o sujeito é um transexual. Então, se o rosto ainda está parecendo com o de homem, que ele quer ser mulher, está parecendo com o de homem, o STJ está obrigando os planos de saúde a custear a cirurgia de feminização da face.
2: Ronaldo não sabia nem que existia isso.
0: É cada coisa que a gente está vendo acontecer.
2: Olha, o Satanás é muito inteligente.
0: Como é que é o nome? Como é que é aquela frasinha do rapaz que tem aí? Meu filho, cadê? Como
2: é que olha, é? O Satanás, ele é muito inteligente. Ele deve ter uma equipe de apoio, né, de para novas ideias, assim, fantástica. Porque cada dia aparece uma coisa nova.
0: Agora são 4:50 e vamos agora falar de um ditador dos nossos tempos, o Daniel Ortega. Ele encarou não ter qualquer interesse em maquiar a sua ditadura ou a sua intenção de ditadura. Ele falou às claras, que não quer mais que na Nicarágua não vai mais ter eleições.
2: Acabou.
0: Ele disse isso e pronto. Eu fiquei questionado. O que se chama hoje de comunidade internacional? Para que existe a ONU? O que seria essa comunidade internacional? A gente ouve tanto falar dela em momentos de guerra, de conflitos. E aí, essa comunidade internacional não tem poder para nada, não tem força para nada. Ela não consegue impedir que um ditador faça do seu povo escravo. Ela não consegue impedir que um ditador faça, desculpa o tempo, um inferno num país, destrua tudo e deixa o seu povo escravizado, dependente dele. Olha, aqui ontem, a matéria que a gente trouxe ontem, na Coreia do Norte, um bebê de 2 anos foi condenado à prisão perpétua porque a família tinha uma Bíblia em casa. Aí condenaram a família toda, inclusive esse bebê de 2 anos, o pai, a mãe e esse bebê de 2 anos. Todos eles condenados à prisão perpétua. Alguém até ontem confundiu que era morte. Não, prisão perpétua é ficar preso até o resto da vida, não é matar não, não é morrer não. Mas isso já é uma morte, claro.
2: É a morte, é a morte.
0: Isso já é uma morte também, né? 4 da tarde, 51 minutos agora.
2: Ô Ronaldo, o que eu acho interessante é o seguinte: todo país, ele mantém comércio com um vizinho. Isso a gente faz todo dia. Você vai no mercado, compra, vende, empresta, não é assim? Assim o país também faz negócios com outro. Os países que fazem negócios com esses que são governados por ditadores, eles não podiam fazer, sei lá, um boicote, uma pressão, uma coisa desse tipo, não?
0: Já é um método utilizado, o estrangulamento financeiro. Todavia, quando se faz isso também, você já está atingindo também aquele mesmo povo que já é um povo...
2: Já é um povo sofrido. Sofrido,
0: não, que já é o povo vítima daquele ditador, né?
2: É verdade, é verdade.
0: Agora, não há uma forma das nações se unirem e arrancarem um ditador desse do poder? Porque é o caso de se arrancar um ditador desse.
2: O Maduro, de repente, tem vaga na cela dele, né?
0: E mais ainda, olha, a propósito, falando da Nicarágua, eu tenho uma querida amiga nicaragüense e eu pedi a ela que gravasse. Claro, eu não vou citar o nome dela, porque ela me disse uma outra vez, eu tenho medo de falar, porque minha família está lá.
2: Ah, sim.
0: Veja como vive o povo de um país assim, não é? Então, ela gravou aqui para o nosso programa, daqui a pouco nós vamos escutá-la. Não digo onde ela mora no Brasil, nem o nome dela, mas é uma querida amiga. Pedi a ela que se manifestasse sobre isso, como eles, os nicaragüenses, escutam uma declaração dessa, o que sentem, qual é a análise que faz daquilo que o seu país lá está vivendo, seus familiares que estão lá estão vivendo, e ela gravou, daqui a pouquinho você vai escutar.
2: Muito triste.
0: É uma gravação muito sentida que nós vamos ouvir daqui a pouco aqui no programa. Segundo a pesquisa Real Big Time, o Ronaldo Caiado surge numericamente à frente do Lula num eventual segundo turno. Há pesquisas para tudo agora sobre as eleições. A maioria delas coloca o Lula vencedor do primeiro turno e no segundo turno empatando tecnicamente com os 3 primeiros candidatos, com o Caiado, com o Flávio Bolsonaro, com o Zema. Mas essa aqui é a pesquisa que mostra pela primeira vez o Caiado à frente do Lula num eventual segundo turno. Outras já mostraram o Flávio Bolsonaro, agora ele tem caído, hoje está dando um empate técnico com praticamente todos os outros nomes num segundo turno. O que ocorre é que quem tem hoje mais chance de ir para o segundo turno é o Flávio Bolsonaro e está dando empate técnico com o Lula, em outros casos o Lula vencendo. E saiu mais uma dessas pesquisas hoje dizendo que se fosse o Caiado no segundo turno, seria aquele o único a vencer o Lula. Tem pesquisa para tudo agora.
2: Todo gosto,
0: para todo,
2: todo
0: gosto, né? E tem umas que aquelas emissoras mais amigas do governo destacam com mais frequência também, que tem isso, né? 4 da tarde, 55 minutos.
2: Agora, Ronaldo, eu aproveito esse gancho que você está dando essa notícia para convocar nós que somos cristãos, que acreditamos no nosso país, chamar a responsabilidade. Eu acho que na eleição passada, Ronaldo, mais de 20% não foram votar ou votaram nulo, branco. E isso é um absurdo, porque quando você deixa de exercer a sua cidadania, você, de uma certa forma, você contribui para que os eleitos não seja aquela pessoa que comunga com as mesmas ideias de você, que você acredita. Então, eu acho que é um dever, Ronaldo, de todos nós exercermos o nosso direito de votar com a nossa consciência.
0: Então, me dá um tom especial, que eu vou fazer só uma abertura aqui, uma abertura assim, vou agora fazer aqui um parêntese nesses destaques, para aproveitar e trazer aquele destaque que eu já trouxe antes, doutor, sobre a eleição não é uma escolha de Sofia. Falando disso, por quê, gente? Olha essa frase do Arnold Toynbee. Ele diz: o maior castigo para aqueles que não se interessam por política é que serão governados pelos que se interessam.

seu entendimento, quem são os que se interessam? Aqueles que não são como você, não é? Então você vai ser governado pelos maus. Será o seu pior castigo. Olha só, quando eu disse aqui que a questão de eleição não é uma escolha de Sofia, você já ouviu esse termo, escolha de Sofia? A escolha de Sofia? Como se sabe, a escolha de Sofia é a história de uma mãe judia num campo de concentração nazista de Auschwitz, que é forçada por um soldado alemão a escolher entre o filho e a filha qual será executado e qual será poupado. Chega para uma mãe e diz isso. Se ela se recusasse a escolher, os dois seriam mortos. Então ela teria que escolher. Daí a escolha de Sofia. Ela escolhe o menino, que é mais forte e que tem mais chances de sobreviver. Porém, nunca mais ela teve notícias dele. A questão é tão terrível que o título se converteu em sinônimo de decisão quase impossível de ser tomada. Mas a eleição não é uma decisão quase impossível de ser tomada. O estar atento ao que está acontecendo politicamente não é uma escolha de Sofia. É uma questão hoje que está em suas mãos. Você pode decidir. Você pode escolher. Você pode escolher por algo que não será terrível. Essa mãe aqui não podia. Qualquer coisa que ela fizesse seria terrível. Veja que dor, que drama daquela mulher. Não é o caso agora. Nós temos como escolher. É possível escolher. E é preciso se interessar. Volta com os destaques. 4h58 agora. Parlamento da Hungria faz corte no próprio salário para dar exemplo. Chinês arrisca a vida nas enchentes para salvar vizinhos. E o cardeal Robert Sará disse que a ideologia de gênero e o fundamentalismo islâmico são as bestas do apocalipse. Agora 16h59, está chegando música aqui no programa. Vamos cantar juntos. Nosso general, Padre Rodrigo Natal.

0: Da tarde, 2 minutos. Agora nosso general Padre Rodrigo Natal e Cantares cantando. Agora são 5:02. Olha, cumprimentos, saudações a este povo de Deus que está aqui se manifestando. O Marcelo Cabrelli está por aqui. É, a gente curte o rádio, no caso, a Canção Nova 810 AM de São José do Rio Preto, que estou ansioso pela migração para o FM, Ronaldo, mas sempre passamos no IT para dar uma no YouTube, né? Para dar uma força. Sou de Olímpia, São Paulo. Obrigado, querido Marcelo, abração para ti, tá? Arturo, tá por aqui também. Boa tarde, Ronaldo, ouvindo seu programa aqui em Taguatinga DF. Obrigado, viu, Arturo? Quem mais?
1: Tá cheio de italiano,
0: viu? Aqui tá, não falta. Thelma Fonseca, boa tarde, doutor Eloadi, que Jesus abençoe o senhor. Estou com água na boca desse bolo.
1: A nós todos. Vou guardar o seu pedaço.
0: Gente, vocês acreditam nessas promessas do doutor, de bolo, de mandar bolo?
1: Eu disse que vou guardar, eu não disse que entregar pra ela, eu vou guardar.
0: Estou ligado aqui na melhor tarde da Canção Nova. Forte abraço, Ronaldo. Felipe Cardoso. O senhor consegue prometer sem prometer, né?
1: Pois é.
0: Prometer sem se comprometer.
1: Sem comprometer.
0: O Luciano Dória, Luciana Dória, boa tarde, Ronaldo, doutor Eloadi, Deus abençoe vocês.
1: Boa tarde, Luciano.
0: Amém, muito obrigado. Zuzu, tá por aqui também. Zuzu, boa tarde, Ronaldo. É, eu e meu marido estamos na escuta. Já coei um cafezinho pra comer com esse bolo aí,
1: pronto,
0: tá?
1: Pronto, pode enviar o café que eu envio o bolo, pronto.
0: Nós falamos de Vitória de Santo Antão, Pernambuco, disse ela.
1: Eita, ainda é conterrâneo, tá vendo?
0: É conterrâneo.
1: Café quentinho.
0: É, o Marcelo Cabrelli disse assim, Monte Castelo. É, que mais ainda? Monte Castelo, doutor. Será que a gente não tá fazendo confusão, né? Já a gente explica, tá?
1: Você falou Monte Cassino.
0: Cassino.
1: Ah, então eu confundi.
0: É Monte Castelo. Eu tava buscando a minha inteligência natural, não tava achando.
1: Não tava achando. Monte Castelo, então, foi a batalha vencida pelos brasileiros. Tem um cemitério, tem um local lá de homenagem ao povo brasileiro. Os estudantes fazem apresentações pra agradecer, é um agradecimento eterno. Desde
0: acha pra gente alguma coisa aí, Aninha, de Monte Castelo, vê se é possível, tá? A gente mostra depois.
1: Pra si, nós já foram todos, voltaram pra casa do pai, eu acho que a maioria só tem
0: quase todos.
1: Se tiver, são poucos.
0: Ariane Santos está por aqui também, dando boa tarde. Que riqueza hoje está esse programa. Ela disse gratidão a vocês aí. Obrigado, tá, Ariane, um abraço. Quem mais? Cristiane dos Santos está por aqui também. Ouvi o coraçãozinho da minha filha e desisti do aborto ou suicídio.
1: Louvado seja.
0: Criei minha filha sozinha. Ela é uma bênção na minha vida e de muitas outras pessoas. Tem que aplaudir isso aí, não é?
1: Louvado seja Deus.
0: Obrigado, Cristiane.
1: Que testemunho, Cristiane. Deus abençoe. Deus abençoe você. Seu gesto.
0: E Almeida tá dando boa tarde aqui para nós. Raimundo Nonato tá dando boa tarde pro doutor Eloadi, para todos nós
1: boa
0: aqui.
1: Boa tarde, Raimundo.
0: Ele disse assim,
1: é o Nafiro.
0: Ele disse aqui, é muito triste. Eu imagino que ele estivesse também se referindo a essa questão que a gente abordou aqui do aborto, né? Imagino que seja. Que mais ainda? É, vamos lá. A Emília Guimarães, que é médica também, doutor. Não vou conseguir ouvir tua amiga, Ronaldo, a nicaragüense, imagina que ela está falando. Mas não me espanta mais nada. Quem apoia um certo partido apoia essas ditaduras. É, a Fátima Fonseca está dando boa tarde aqui, amo seu programa. Giovanni Sanguineto disse assim, boa tarde, amigos.
1: Italiano.
0: O problema das eleições é que alguns políticos são iguais à Argentina. Perdem e não aceitam resultado. Deus os abençoe.
1: Amém.
0: A Vilma Aires está por aqui também, dando boa tarde para todos nós, para o doutor Eloadi. Um abraço,
1: tarde, Vilma.
0: Quem mais ainda? Nosso general. Olha, eu quero cumprimentar aqui também lá do o Clécio Navarro, lá do estado do Paraná. Parabéns pela iniciativa de falar de política, meu amigo. Nunca foi tão fácil escolhermos. Não se trata de uma escolha de Sofia, não. Precisamos nos posicionar. Temos muitos e muitos cristãos na política. Deus os abençoe. Ele é de Cambira, no Paraná. É Cambira, não é?
1: É.
0: No Paraná. Se a gente não gostar de política, quem gosta vai continuar governando.
1: E eu aproveito o gancho, viu, Ronaldo, para dizer que nós políticos, que você sente essa vontade, essa inclinação, tem essa facilidade de se comunicar, você tem o dever de entrar na política para defender os valores cristãos, os valores da Santa Igreja. Se Deus lhe deu esse dom, você não pode enterrá-lo, você tem que exercê-lo. E esse ano nós temos a oportunidade, além do presidente e dos representantes das câmaras legislativas, temos a oportunidade de eleger 2 senadores, que é quem manda no Brasil. Quem manda no Brasil é o Senado, viu? São senador. Senador tira presidente, já tirou dois, tira ministro, tira e bota. Então, quem manda no Brasil é o Senado.
0: Vamos lá. Olha, agora são 5 da tarde, 7 minutos, a gente precisa fazer um intervalo. É bem rápido e voltamos correndo. Então, você espera aí, até já.
1: Vou pegar o café da nossa ouvinte.
0: Vai lá.
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10: Não é bom agir sem reflexão. Quem anda apressado acaba tropeçando. Livro dos Provérbios, capítulo 19, versículo 2.
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0: E nós já estamos de volta. 5:11 agora. Olha, eu tô aqui com o Evaldo, lá de Carpina, em Pernambuco. Doutor, ele já conhece aquelas terras todas.
1: Meu conterrâneo.
0: É. O Evaldo tá dizendo assim: boa tarde, doutor Ronaldo. Fizemos um trabalho no ensino médio, quando eu era do Grêmio Estudantil, do Colégio João Cavalcante Petribo. Em Carpina,
1: Petribu,
0: em Carpina, Pernambuco.
1: Grande usina de Pernambuco.
0: Pois não, vamos lá. Ele diz: esse trabalho foi um trabalho de conscientização da vida e contra o aborto. Tema de feira de ciência. Foi impactante demais ver as imagens registradas de vários procedimentos. Muitas jovens e adultos não conseguiram assistir.
1: Isso devia ser divulgado, Ronaldo. Esse é cruel, é impactante, mas é um impacto que é decisivo no combate ao aborto. Porque eu vou chutar um número aqui, Eu tenho a impressão que mais de 80% das mulheres que decidem abortar, elas não sabem o que é isso. Elas não têm a menor ideia de como é feito, nem do risco que elas correm. Então, se as campanhas contra o aborto tivessem a oportunidade de esclarecer... Não tem filme que proíbe para menores de tantas idades? Então, seria campanhas com proibição para menores, porque é uma coisa chocante, mas para o adulto tinha que ver, tinha que visualizar, sentir o que é que o meu colega criminoso, o doutor, que é melhor do que eu, só não é de Deus, é capaz de fazer. Às vezes os caras são cirurgião muito melhor do que eu, só que está a serviço do encardido. A diferença é essa.
0: O professor Evaldo, lá de Carpina, ele mencionou aqui, imagino que eles devem ter mostrado imagens do filme Grito Silencioso, não é? Ele mandou inclusive aqui no YouTube esse mesmo filme, Grito Silencioso, que é um filme exatamente sobre a questão do aborto toda, não é? Obrigado, professor Evaldo, um abraço aí pro senhor também e obrigado por esse trabalho, tudo que vocês fazem aí em defesa da vida. Agora são 5:13, eu vou pedir aqui ao Marquinhos, me dá um tom especial, Marquinhos, que eu já preciso aqui abordar essas questões que a gente anunciou. O tema que agora eu quero trazer aqui é sobre este santo da igreja. Gente, os santos da igreja são uma lição para todos os tempos, independentemente da época em que a gente estiver vivendo. Os santos vão ser sempre atuais. Olha a história deste frade capuchinho aqui, Lourenço de Brindisi, que viveu no século 16 e 17. Nasceu em 1559, morreu em 1619. Ele nasceu na Itália, cidade de Brindisi, e morreu em Lisboa. Ele era poliglota, dominava o grego, o hebraico, o caldeu, o latim, o alemão e o francês. E conhecia a Bíblia inteira ao pé da letra e explicava a Bíblia usando os idiomas originais, além de escrever intensamente sobre as grandezas de Nossa Senhora. Defendeu a fé católica contra as teses protestantes, mas também lutou na guerra como capelão do exército imperial durante a invasão muçulmana. Os invasores tinham um exército de 80 mil homens, enquanto os ocidentais tinham apenas cerca de 18 mil. A essa altura, os turcos tinham conquistado grande parte da Hungria e tentavam subjugar a Europa cristã ao mundo muçulmano. Frei Lourenço foi recebido no acampamento militar com assobios, zombarias e desprezo, que chegou lá vestido de frei. Mas este frade não se intimidou e começou a fazer discursos para motivar as tropas. No livro San Lorenzo de Brindisi, Lutador contra los Turcos, São Lourenço de Brindisi, Lutador contra os Turcos, do padre agostiniano Recoleto Ángel Peña, há uma série de testemunhos de pessoas que estiveram no campo de batalha e de outras que viveram naquela época. Conta-se que o santo frei usava apenas o hábito, carregava uma cruz de madeira na mão durante a disputa e abençoava a todos. Ele também andava a cavalo, sem saber cavalgar. Ele os encorajava gritando: senhores, em frente, em frente! Este é o meu lugar! Vitória, vitória! Os turcos atacavam para matar o frei, mas não conseguiam derrotá-lo. Um frei capuchinho, Ángel de Monterculano, contou que naquela guerra muitas flechas e balas inimigas não feriam e caíam no chão e algumas tocavam a roupa dele e não feriam. O capuchinho Frei Gaspar de Gasparotti disse ter ouvido do padre João Batista de Mantua, companheiro do santo na Hungria, que com o sinal da cruz, Frei Lourenço fazia regressar as balas da artilharia turca, de modo que, em vez de ir contra os cristãos, as balas voltavam contra eles ou caíam ao redor dos cristãos sem ferir ninguém. Isso aqui dá um filme maravilhoso, hein? Felipe Bevilacqua, um oficial das tropas imperiais, disse que os turcos colocaram 14 peças de artilharia para disparar contra o esquadrão dos cristãos. Quando os inimigos disparavam, Frei Lourenço respondia com o sinal da cruz. As balas chegavam ao grupo, mas ninguém morria. O Santoral Franciscano, livro dos Santos Franciscanos, contém o testemunho de Jerônimo Dêntico, conselheiro de guerra imperial. Segundo ele, a vitória naquela guerra deve ser atribuída às orações de pessoas boas e às deste bom frei servo de Deus que está conosco, como já disse todo este exército, incluindo os hereges mais importantes. Então ele diz que ele quer dizer que todos deram testemunho depois, até os hereges, de que a vitória naquela batalha só ocorreu graças ao Frei Lourenço. Ao final, os cristãos venceram aquela batalha. Os turcos fugiram e dias depois buscaram vingança, mas foram novamente derrotados. Todo o exército atribuiu a vitória ao santo doutor da igreja e vários hereges se converteram ao catolicismo graças a esta força espiritual deste frei. São Lourenço de Brindisi. Ele recebeu o título de doutor da igreja em 1959, conferido pelo Papa João XXIII. Devido aos seus profundos escritos e conhecimentos bíblicos, ele também foi agraciado com o título de doutor apostólico. Este é o santo de hoje, com o sinal da cruz.
1: Ronaldo, quando a gente ouve falar de guerras, a gente pensa logo em aviões soltando bomba, drones. Hoje é moderno, né? O drone e tal. Nessa época era olho no olho, era espada,
0: flecha,
1: era
0: bala,
1: flecha, cavalo,
0: bala.
1: É. Né? Então era um corpo a corpo, literalmente, um corpo a corpo. Aí você vê um relato desse com 80 mil homens inimigos contra 18 mil.
0: Sim. E mais interessante, conta aqui o relato, quando ele chegou para essa batalha, ele foi assim vestido, ó, de franciscano, como a gente está vendo ali na imagem agora que aparece. Para quem
1: cadê tá no... a armadura?
0: Pois é, tá vestido só com o hábito franciscano, uma cruz de madeira levantada. Ele não tinha arma, ele não tinha espada, não tinha flecha, nem
1: só o Jesus crucificado.
0: É, exatamente.
1: Olha só.
0: Riram dele, né? Diz que riram dele.
1: Pois é, eu tive o prazer, a graça de visitar o norte da Espanha, Ronaldo. E eu conheci, para vocês, peço uma ajuda aí do Dr. Google, uma região do norte da Espanha que ia sendo dominada por uma esquadra muçulmana enorme, tipo essa batalha que você acabou de citar. E o bispo da cidade, a cidade de Covadonga, não sabia o que fazer. Ele reuniu toda a população e passaram a noite em oração, rezando o rosário, repetindo o rosário, repetindo o rosário. E a esquadra ao largo, a esquadra da muçulmana, não sei quantas centenas de caravela, né? Aqueles barcos à vela. E durante a noite houve um terremoto e caiu metade da montanha sobre o mar. E o tsunami provocou uma onda de não sei quantos metros que dizimou a esquadra dos muçulmanos. Dizimou. Nesse local apareceu uma fonte que existe até hoje. Os católicos da região fizeram uma capela lindíssima, a Nossa Senhora de Covadonga, e eu tive o prazer de trazer uma que é semelhante, que é igualzinha à nossa querida mãezinha do Brasil, Nossa Senhora Aparecida, cuja diferença é a cor do manto. A de lá, Nossa Senhora de Covadonga, o manto é vermelho, e Nossa Senhora aqui, Aparecida, o Monte Azul. Mas tem a Basílica de Nossa Senhora de Covadonga, parece o castelo daquela de Branca de Neve, uma igreja linda. Se você puder achar aí, Ana, Nossa Senhora de Covadonga, colocar para os nossos, quem está no YouTube, você vê a força da oração, o poder da oração. Para Deus nada é impossível. A fé. Então a fé, e a Bíblia relata várias batalhas que Deus fez questão de lutar a favor do povo escolhido, o povo de Israel, não é verdade? Então, essa batalha nossa, ela é todo dia com o texto na mão para vencer as dificuldades, as nossas guerras, nossas batalhas diárias.
0: Agora são 5 da tarde, 21 minutos, nós vamos seguindo aqui no programa. Eu quero só aproveitar esse instante, a gente falou de São Lourenço de Brindisi, e deixa eu aproveitar para falar de um outro santo agora, o Papa Leão XIV, que está de férias. Ele ontem passou toda a manhã da segunda-feira no mosteiro italiano de Monte Cassino, na abadia, onde rezou no túmulo de São Bento. A gente vai ter imagens aí agora, a Aninha vai nos dar imagens. Olha, tem o Papa diante do túmulo de São Bento ali agora, você que está vendo pela internet, pelo canal do YouTube. Ele ali rezou,
1: imagem linda,
0: diante do túmulo do fundador da ordem religiosa beneditina. E o que diz mais ainda aqui desta visita? Localizada a cerca de 1h30 de carro da residência de verão do Papa, em Castel Gandolfo, esta abadia é a mais antiga da Itália, embora tenha sido completamente reconstruída após sua destruição em 1944 pelas tropas aliadas. Alemão. Gente, vai vendo as imagens aí. Quem está no YouTube, vai vendo as imagens dessa abadia. É uma coisa espetacular. É fundada por São Bento no século VI, a abadia abriga os restos mortais do fundador da ordem beneditina. O pontífice americano rezou em seu túmulo. Ele ofereceu orações ao santo pela paz nas regiões do mundo marcadas por derramamento de sangue e conflitos. E durante sua visita, o Papa encontrou-se com a comunidade beneditina que ali reside. Após almoçar com eles, retornou à sua residência de verão em Castel Gandolfo. Já haviam se passado 17 anos desde a última visita de um Papa àquele mosteiro. Naquela ocasião, foi Bento XVI que realizou uma visita pastoral a esta abadia que fica na região sul do Lácio.
1: Ronaldo, curiosidade.
0: Oh, do alto agora, lindo. As imagens lá, lindo, da abadia. Uma coisa linda, espetacular.
1: Você imagina a quantidade de obras de arte, de estátuas, quadros que deve ter aí com centenários, né? Ronaldo, você sabia, queridos ouvintes, vocês sabiam que nós devemos toda a arte preservada da Europa durante a Segunda Guerra Mundial? Nós devemos, o mundo deve, as grandes obras de artes a um grupo, um batalhão de 10, 15 homens? Você sabia disso?
0: Não, eu não durante fiz essa conta ainda não, mas
1: pois é, durante
0: eu acredito.
1: Pois é, durante a Segunda Guerra Mundial, quando a Alemanha começou a perder, e Hitler sabia que ia perder, Hitler, quando invadiu a Polônia, depois invadiu a França, ele confiscou todas as obras de arte dos grandes mestres da arte de toda a Europa. De toda a Europa. E quando ele percebeu que estava perdendo a guerra, 1944-45, ele mandou destruir todas as obras de arte para acabar com a memória artística da Europa. E esses 10, 15 homens que na época foram designados pelos Estados Unidos, pelos aliados Estados Unidos, eles conseguiram recuperar grande parte das obras que os alemães esconderam para destruir. E isso gerou um filme verídico chamado Caçadores de Tesouro. Eu recomendo a vocês que gostam de filmes sobre a Segunda Guerra Mundial assistirem. O elenco é fantástico, maravilhoso. Caçadores de Tesouros.
0: São 5 da tarde, 25 minutos agora. Boa dica de filme aí que o doutor está nos trazendo. Agora, mantenha esse tom, tá, Marquinhos? Que eu quero agora abordar essa questão sobre o ditador da Nicarágua, Daniel Ortega, que ontem, eu vou dizer, ele surpreendeu o mundo, porque ele teve coragem de se assumir como ditador, não é? No quarto mandato consecutivo, o ditador da Nicarágua mostra não ter interesse em maquiar o seu regime totalitário contra o qual lutou há 47 anos. Nada mais emblemático do que um ditador, no quarto mandato consecutivo, anunciar o fim das eleições na Nicarágua, justamente nas comemorações de uma revolução que derrubou há 47 anos uma outra ditadura. Trata-se de Daniel Ortega. Há 20 anos ele está no poder. O ex-líder guerrilheiro que ajudou a derrubar o regime Somoza transformou-se no algoz dos nicaragüenses, instaurando com a mulher, Rosário Murillo, e os filhos, uma dinastia própria no país. Ele disse ontem, num discurso, que se esqueçam disso, aqui na Nicarágua não haverá mais eleições para que eles tentem tomar o governo e o poder, decretou ontem. Quando determinou que ergueria um muro de leis para impedir que a oposição assumisse o poder, Ortega, que hoje tem 80 anos, falou como se houvesse eleições livres no país, o que não acontece há 20 anos. Desde que retornou ao comando da Nicarágua em 2007, ele trabalhou com afinco para desmantelar todas as instituições por meio de reformas na Constituição e repressão brutal aos opositores. Boa parte dos dissidentes lutou com ele para, em 1979, pôr fim ao regime Somoza, que vigorava no país há 42 anos, e que se distanciou deste ex-guerrilheiro ao constatar que ele se afastava do sonho utópico da juventude, impondo à Nicarágua um novo retrocesso autoritário com ele no poder. De reforma em reforma, Ortega e sua esposa Rosário Murillo, ela como co-presidente, concentraram o poder absoluto, estabelecendo a reeleição indeterminada e a ampliação do mandato de 5 para 6 anos. Pressupunham-se novas eleições em novembro do ano que vem, mas o ditador achou por bem aboli-las para afastar o que chamou de golpistas. Olha o termo usado lá também, né? Nas últimas eleições, o regime prendeu os principais candidatos e afastou-os do pleito para que Ortega pudesse ser aclamado sem concorrentes. Após serem libertados, cerca de 200 opositores foram mandados para o exílio e transformados em apátridas, traidores da pátria. Estima-se que a ditadura tenha cassado a cidadania de 500 opositores, além de encerrar mais de 5 mil ONGs e fechar 30 universidades e 58 veículos de comunicação. Como afirmou o ex-candidato Félix Maradiaga, ainda que movido pelo medo e pela paranoia, após ter sequestrado as instituições estatais, Ortega anseia por mais controle. Ele sabe que, mesmo em uma competição imperfeita, mas com um mínimo de liberdade, o sandinismo não teria chances reais de vencer. Ao determinar a extinção de um processo eleitoral que já carecia de legitimidade e foi execrado pela comunidade internacional, Ortega escancara não ter qualquer interesse em esconder a sua ditadura. Bem, eu prometi, eu vou trazer aqui agora, prepara para mim esta querida amiga, não vou citar o nome nem dizer onde ela mora, mas ela é uma nicaragüense que está fora do seu país. E eu conversei com ela, pedi se ela não poderia comentar sobre mais este ato. E aqui eu nem mencionei ainda que o Ortega vem prendendo padres, freiras, expulsando bispos do país. Também não mencionei aqui quem são seus amigos na América Latina. Não precisa, né? Vocês são inteligentes e se derem uma pesquisadinha vocês vão achar quem pensa como ele. Mas vamos ouvir essa querida amiga. Por favor, solta aí.
2: Boa tarde, queridos ouvintes do programa Tarde Especial, e principalmente ao meu querido irmão Ronaldo, a quem agradeço por essa oportunidade de dar voz ao sofrimento que é enfrentado, né, em diversos lugares, países, e hoje especificamente no meu país, Nicarágua. Eu sou nicaragüense, morando no exterior, e fiquei recentemente muito chocada, muito triste com essa última notícia da declaração do atual ditador, Daniel Ortega, que é o atual presidente do meu país, onde ele declara oficialmente, publicamente, o fim das eleições na Nicarágua. É um fato realmente que vai contra toda a democracia, né? Contra todo direitos humanos, enfim. Mas que podemos esperar, né? Do mal implantado no coração das pessoas pela ânsia de poder. Então, a mensagem que eu quero deixar hoje é uma mensagem de fé e esperança que nós temos como cristãos, como católicos, um Deus poderoso, Deus fiel, que nos ama e tudo concorre para o bem dos que amam a Deus no tempo do Senhor. Então, com fé e com esperança, eu gostaria de pedir humildemente um clamor, uma oração, que orem pelo meu país, Nicarágua, por esse fim dessa ditadura e dessa perseguição, né, religiosa no meu país e em outros lugares também, em outros diversos países onde vem se disseminando, né, o comunismo e a maldade cada vez mais arraigada no coração das pessoas. Então, muito obrigada desde já por essa, pelas orações, e eu agradeço, né, novamente essa oportunidade de poder falar. Fiquem com Deus.
0: Deus te abençoe, um beijo para você. Eu sei que você está nos acompanhando agora. Ela pediu um clamor, uma oração pelo fim da ditadura e perseguição religiosa em seu país.
1: São 60 anos de opressão na Nicarágua. 60 anos. É uma vida toda, Ronaldo. É uma vida toda. Muito triste.
0: O governo dos Estados Unidos criticou a decisão do presidente Daniel Ortega de cancelar eleições presidenciais no país e pediu que a comunidade internacional reaja à decisão. Em comunicado, o secretário de Estado, Marco Rubio, acusou Ortega de abandonar o consentimento popular. Os Estados Unidos convocam a comunidade internacional a unir forças para demonstrar à ditadura Murilo Ortega, sobrenome da esposa e dele, que essa ditadura não pode esperar manter relações diplomáticas normais com outras nações enquanto frustra os princípios básicos da democracia em nosso hemisfério, disse Marco Rubio. O secretário-geral da OEA, Organização dos Estados Americanos, Robert Randin, criticou o presidente da Nicarágua, Daniel Ortega, e afirmou que o país abandonou a democracia. A declaração ocorreu ontem após o líder nicaragüense dizer que a nação não realizará novas eleições para impedir que a oposição volte ao poder. O regime nicaragüense já deixou claro que suas ações foram demonstradas desde então. Abandonou a democracia, até mesmo a aparência dela. A eliminação das eleições constituiu a negação definitiva do direito soberano do povo para eleger seu governo. As eleições livres, justas e periódicas não são opcionais. É um elemento essencial da democracia representativa, afirmou Randin na rede social X. Mais uma vez eu faço aqui aquele questionamento: onde está a comunidade internacional? Para que serve a ONU, não é?
1: A OEA,
0: que em momentos assim são completamente impotentes. Tem ali quantos milhões de pessoas, se não me engano é 10 milhões a população da Nicarágua, tem quantos milhões de pessoas ali? Seria errado arrancar um presidente desse, um ditador, um criminoso que está fazendo padecer 10, 15 milhões de pessoas? Onde é que está essa comunidade internacional, a força das outras nações, que não se unem para arrancar esse ditador? Não é? Vamos lá. Agora, seguindo aqui, me dá aí, nesse instante, Marquinho, a gente tem aqui, deixa eu ver, me dá a próxima canção que está chegando aqui na sequência do programa, e a gente canta e volta já já, são 5 da tarde, 34 minutos. Atenção, operadores, segure mais um pouquinho aí.

0: Boa tarde, Ronaldo. É Francisca do Guará, ligadinha aqui no seu programa. Maravilhoso. E trabalhando, costurando.
1: Obrigado, Francisca. São 5h38. Atenção, operadores. Vamos pro intervalo. Na volta. E quanta coisa maravilhosa a gente ainda tem aqui, não é? Intervalo rapidíssimo. Voltamos já.
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0: Olha, eu quero agradecer ao professor Evaldo, lá de Carpina. Ele tinha me enviado aqui o Grito Silencioso, até confundi que fosse o filme. Ele disse, não, é uma música, Ronaldo, tô te mandando aí. E mandou aqui, é música da comunidade Santa Clara com esse título, Grito Silencioso. Espetacular a reflexão, a letra e a melodia, tudo. Obrigado,
1: viu, maravilhoso.
0: Tá aí. Vamos lá, são 5 da tarde, 44 minutos. Agora nós temos aqui quantas pessoas maravilhosas mandando mensagens diversas, doutor?
1: É o que os fetinhos poderiam cantar se pudessem.
0: Eu quero cumprimentar o Raimundo, que está em São Sebastião, no DF. E quem mais ainda? Quero ainda cumprimentar também a Nádia Moraes, está por aqui também. Muito obrigado, Nádia, pelas palavras. A Cleonice. Obrigado, Cleonice. Você nos deixa mais pertinho de Jesus. Amém. É o nosso objetivo. Amém. Toda canção nova faz isso. É o seu objetivo de vida. Doutor, o senhor tem o dom de tocar nossos corações, está dizendo a Cleonice aqui.
1: Amém.
0: A Roselita por aqui, permanecer eternamente no poder é o mesmo desejo de um amigo dele, deste ditador da Nicarágua. Quem mais ainda? O Rosendo está dando boa tarde aqui. O incêndio no Espírito Santo, para mim, foi criminoso. Queima de provas criminosas. Não sei que incêndio é esse, onde aconteceu, o que foi, Rosendo. Se você puder, explica pra gente aí, tá bom? Estou muito triste. Meu rádio não está sintonizando mais a canção nova. Eu sou aqui de Bom Jesus da Serra, na Bahia. Gente, dá um jeito aí, ué. O que está acontecendo com o rádio? Mas ela está nos acompanhando pelo YouTube, não é?
1: Bota Bombril na antena. Quando eu era menino...
0: Bombril resolve, doutor?
1: Bota Bombril na antena do ar.
0: O Darlison está por aqui dando boa tarde. Estamos ligados todos os dias aqui na canção... Dalson Hentze. De Winter Garden, Orlando, Flórida, Estados Unidos.
1: Do outro lado do mundo.
0: Ele diz aqui, esta obra não pode parar. Forte abraço a todos vocês aí. Obrigado.
1: Amém. Do outro lado do mundo.
0: Que maravilha ter você aí do outro lado nos acompanhando, não é? E a Maria Graça Neves está dando boa tarde também aqui para o senhor, doutor. Gosto muito. Obrigado. Do programa. Orações pela Canção Nova hoje, sempre. Viva Jesus Cristo.
1: Amém.
0: Esqueci de informar meu nome. Sou Maria das Graças, Pindamonhangaba, São Paulo. Muito bem. São 5 da tarde, 46 minutos. Eu prometi aqui hoje também uma reportagem especial. E essa é muito, muito especial. Eu quero conversar agora com esses três sacerdotes. Olha, gente. A Conferência Nacional dos Bispos do Brasil está realizando aqui em Brasília desde ontem e vai até a sexta-feira próxima, dia 24, o Encontro de Coordenadores de Pastoral 2026. A programação reúne momentos de formação, reflexão e trabalhos em grupo, com atenção especial às diretrizes gerais da Igreja, da Ação Evangelizadora da Igreja no Brasil e os desafios da ação pastoral. As novas diretrizes gerais estão ocupando um lugar central na programação. No primeiro dia, o arcebispo de Santa Maria, Rio Grande do Sul, Dom Leomar Brustolin, abordou o objetivo geral, a introdução e o primeiro capítulo das diretrizes. A Igreja, tenda do encontro. Já o padre Danilo Pinto dos Santos apresentou o segundo capítulo dedicado à escuta dos sinais. Ao longo desta semana, os participantes estão aprofundando a relação entre as diretrizes gerais e o documento final do sínodo. As reflexões são conduzidas por bispos e especialistas. E depois esses padres todos que estão aqui, freiras e leigos que vieram para este encontro aqui em Brasília, voltarão para suas dioceses para levar a didática, a forma, a metodologia da aplicação das novas diretrizes em cada comunidade paroquial, em todas as dioceses do Brasil. Pois bem, três desses participantes desse encontro aqui em Brasília, representando três dioceses brasileiras, estiveram hoje de manhã visitando aqui a Canção Nova em Brasília. Nós vamos agora conversar com o padre Messias Rochinski, que é coordenador de pastoral e vigário da Catedral São Dimas, na diocese de São José dos Campos, com o padre Vladimir Ferreira Coelho, vigário-geral da diocese de Caraguatatuba e pároco da Catedral Diocesana, e o padre Paulo Roberto da Silva, padre Paulinho, coordenador de pastoral da Arquidiocese de Aparecida. Sejam bem-vindos aqui à Canção Nova.
2: É uma alegria estar conhecendo aqui a Canção Nova.
0: O padre, e que encontro é esse? Apresente pra gente, por favor.
2: Então, esse é um encontro, né? Aqui em Brasília, com todos os coordenadores diocesanos de pastorais. E a gente tem essa responsabilidade, né? De motivar, trabalhar, organizar a pastoral na nossa diocese. E agora nós estamos aqui trabalhando a partir das novas diretrizes gerais da ação evangelizadora, que foi publicada agora em abril. Então nós estamos dissecando as diretrizes para que possamos organizar as nossas assembleias diocesanas e produzir nos nossos planos de cesano de evangelização e pastoral. Então esse é o objetivo, né? A partir da iluminação das novas diretrizes, nós vamos, né, adaptar a realidade de cada diocese. Então é uma diversidade muito grande de dioceses no Brasil, né? São Paulo, Amazonas, Sul. Então nós temos que pegar as indicações pastorais dessas diretrizes e adaptar para nossa realidade. Essa é a missão.
0: Deixa eu conversar também com o representante da Diocese de Caraguatatuba, Padre Vladimir. Bem-vindo também à nossa casa aqui, viu, Padre?
3: Muito obrigado, é uma alegria, né? Muito grande, nós que estamos próximos lá da Canção Nova, Cachoeira Paulista, estarmos visitando aqui também, neste momento oportuno, né? Em que nós estamos reunidos, como o Padre Messias ressaltou, para tratar, aprofundar as diretrizes, né, da evangelização da igreja no Brasil. Então agradecemos a acolhida da Canção Nova, sempre muito carinhosa, em nome de nosso povo, que é telespectador, né, e acompanha com fervor orante esta comunhão da Canção Nova conosco.
0: Numeroso esse encontro, número de padres aqui participando em Brasília, a duração do evento?
3: Sim, nós vamos até na sexta-feira, dia 24, com almoço. Nós temos cerca de 200 sacerdotes religiosas também, acredito que leigos também, né? De todo o Brasil, 200 pessoas.
0: Também conversando com o padre representante da Arquidiocese de Aparecida, é isso? Isso. Padre Paulinho. Bem-vindo, obrigado também por essa visita aqui, padre.
4: Amém, nós que agradecemos a oportunidade de estar aqui na sede da Canção Nova em Brasília, como foi dito, né? Nós que temos lá em Cachoeira Paulista a Canção Nova e muito dos nossos paroquianos, nosso povo do Vale do Paraíba, assim também é telespectador, ouvinte da TV e da rádio, né? E estamos aqui em Brasília junto nesse encontro com os coordenadores diocesanos de pastoral, fazendo esse caminho de recepção. É assim que a CNBB tenta trazer para que nós também levemos ao nosso povo, né? Recepcionar bem as diretrizes da ação evangelizadora, porque a recepção, ela passa primeiro pelo coração. É preciso que nós, que estejamos aqui, né? Estamos aqui, nos preparemos, recepcionemos bem, acreditemos naquilo que a igreja fala, para depois então propagar a todo o povo de Deus, porque as diretrizes, elas não são um conteúdo programático meramente teológico, mas eles são práticos, são caminhos da ação pastoral que vai ser aplicado naquela comunidade mais pequenina da nossa realidade pastoral até os grandes centros do Brasil. Então atinge todos os organismos, as pastorais, e vem corresponder então ao que o sínodo da sinodalidade nos trouxe, né? Comunhão, participação e missão. A igreja unida nesse tripé que é muito importante, que é a base do Concílio Vaticano II.
0: E é importante destacar o seguinte, que 2 meses e meio atrás, mais ou menos, a CNBB aprovou essas novas diretrizes, e o que acontece em Brasília agora, que traz os senhores aqui a Brasília neste encontro, é exatamente agora o executar a prática, como se dará em cada paróquia a partir da ação das dioceses todas, Brasil afora. Eu fiz uma boa síntese, é isso?
2: É isso mesmo. Falou e disse. É isso mesmo, né? E é uma característica da igreja também, a partir do Concílio Vaticano II, é a eclesiologia de comunhão. Então vocês observem que a igreja, né, tem toda uma estrutura de organização que favorece a comunhão. Não é cada padre, cada bispo fazer as coisas da sua cabeça, mas a partir de uma diretriz. A nível mundial temos o Vaticano II, na América Latina e Caribe temos o documento de Aparecida, na Igreja do Brasil as diretrizes. Então, a partir principalmente da palavra de Deus, né, depois desses outros documentos, nós vamos construindo o nosso plano, sempre em comunhão. Então, é uma palavra muito forte que os bispos estão enfatizando, né, eclesiologia de comunhão. A gente trabalhar, caminhar juntos, por isso que temos que ouvir a mesma mensagem, né, aqui em Brasília, nesse encontro, para depois a gente promover a comunhão nas nossas paróquias, nas nossas dioceses e paróquias, melhor.
4: Eu acho que tem algo importante também que o Padre Messias tocou, mas para que haja essa recepção das diretrizes da ação evangelizadora, é preciso que haja conversão de mentalidade. Nós não poderemos querer ter novas diretrizes e ter comportamentos e estruturas iguais. Então, temos que ter esta conversão de mentalidade, essa conversão pastoral, começando por aquele leigo, o catequista, lá no interior das nossas comunidades, chegando até os nossos bispos, arcebispos. Todos devem viver esta conversão. Sem conversão, não há comunhão. porque senão iremos buscar o modelo da igreja conforme o meu querer. E isso também vale, nós estamos dentro de uma instituição religiosa, para os veículos de comunicação. Então, a diretriz da ação evangelizadora também tocará em todos os veículos de comunicação, em todos os organismos. E aqui chamar a atenção também para a formação da consciência, né? Hoje foi dito pela manhã sobre as casas de formação dos novos sacerdotes. Então, a vocês, seminaristas que nos escutam, né? Também as diretrizes da ação evangelizadora é um material de formação de consciência, porque todo o documento das diretrizes está pautado na conversão. Se não houver conversão de mentalidade, não haverá recepção, não haverá comunhão, nem participação e nem missão. Continuaremos vivendo a igreja nos nossos moldes com esta divisão. E não é isso a igreja de Cristo. A igreja de Cristo é o que o padre Messias trouxe, eclesiologia da comunhão. Somos um só povo, uma só igreja.
0: E diretrizes quer dizer caminhar numa direção que nos dará segurança, né, padre?
3: É isso mesmo. Veja, a igreja se desdobra, se esforça com a oração dos seus filhos para chegar de forma ainda mais contundente com o coração nos filhos. Então, é uma integração de pastores e ovelhas, que bem integrado, né? Numa vida de oração e reciprocidade pastoral, faz com que a igreja cresça, se desenvolva, multiplique ainda mais e chegue, assim como o canal Canção Nova e os retransmissores, em lugares que a gente nem imagina que chega.
0: Quero agradecer aos senhores por essa visita, por esse instantezinho aqui de conversa também. Foi um prazer recebê-los.
2: Eu que agradeço a oportunidade, né? Estava em Itaici esses tempos atrás e aí foi colocada essa questão, né? Do papel dos meios de comunicação também na divulgação, tornar conhecido esse trabalho tão importante da nossa igreja, que são as diretrizes. Então vocês também com certeza vão dar uma grande contribuição para que seja implementada de fato, né? Toda a proposta das diretrizes gerais da ação evangelizadora.
0: Muito obrigado. Obrigado, Padre Paulinho.
4: Muito obrigado. Obrigado a todos vocês que nos acompanham e se mantenham sintonizados, então, na rádio e na TV Canção Nova, sinal de comunhão e participação também na nossa Igreja do Brasil.
0: Obrigado, Padre Vladimir. Leva o nosso abraço também a Caraguatatuba toda.
3: Um abraço a todos da Canção Nova. Em seu nome, é uma alegria encontrá-lo aqui e que Deus abençoe seu trabalho.
0: Amém, amém.
1: Ronaldo da Silva, me queira bem que você não vai pagar nada e eu vou pra missa.
0: Vá pra missa então, doutor, faça essa coisa boa hoje.
1: Um beijo no coração de todos vocês. Me queiram bem que vocês também não vão pagar nada.
0: Um abraço pro senhor, até breve. E a você que esteve conosco também até agora. Olha, faltaram tantas coisas pra gente falar aqui hoje ainda neste programa, né? A gente continua amanhã, tá? Amanhã no nosso novo encontro.

0: da Rádio Canção Nova, exatamente no dia 25 de maio de 1980.
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3: Não entregues tua alma à tristeza, não atormentes a ti mesmo em teus pensamentos. Livro do Eclesiástico, capítulo 30, versículo 22.
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5: Ângelus, a saudação da igreja à Virgem Maria.
6: O anjo do Senhor anunciou a Maria e ela concebeu do Espírito Santo. Ave Maria, cheia de graça, o Senhor é convosco. Bendita sois vós entre as mulheres e bendito é o fruto do vosso ventre, Jesus. Santa Maria, Mãe de Deus, rogai por nós pecadores, agora e na hora da nossa morte. Amém. Eis aqui a escrava do Senhor, faça-se em mim segundo a vossa palavra. Ave Maria, cheia de graça, o Senhor é convosco. Bendita sois vós entre as mulheres, e bendito é o fruto do vosso ventre, Jesus. Santa Maria, Mãe de Deus, rogai por nós pecadores, agora e na hora da nossa morte. Amém. E o Verbo Divino se fez carne e habitou entre nós. Ave Maria, cheia de graça, o Senhor é convosco. Bendita sois vós entre as mulheres, e bendito é o fruto do vosso ventre, Jesus. Santa Maria, Mãe de Deus, rogai por nós, pecadores, agora e na hora da nossa morte. Amém. Rogai por nós, Santa Mãe de Deus, para que sejamos dignos das promessas de Cristo. E agora, através das mãos de Nossa Senhora, a sua mãe, a nossa mãe, a mãe da sua família, a mãe daqueles que você ama e pelos quais você é responsável, através das mãos dela, a bênção daquele que é o Filho da Virgem Maria, Rei dos Reis e Senhor dos Senhores, que abranja todas as suas situações, todos os seus problemas, todos aqueles que lhe são caros. Sobre tudo isso, especialmente sobre você, a bênção do Deus Todo-Poderoso, Pai, Filho e Espírito Santo. Amém.

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2: Boa noite, você que está conosco na Rádio Canção Nova, em sintonia na sintonia da Canção Nova 89.1 FM e pela rede Canção Nova de Rádio, nós espalhamos o amor pelo ar. É muito bom ter a sua companhia conosco para rezarmos o Santo Terço. Eu sou o Padre Marcos Antônio Valadares, aqui da Comunidade Canção Nova, membro da Comunidade Canção Nova, e comigo está aqui na bancada nossos irmãos aqui de bancada rezando conosco, José Soares, boa noite.
3: Boa noite, Padre, a sua bênção. Boa noite, Raquel. Boa noite. Gislaine. Boa noite, Manuel. E boa noite a você que está sintonizado e rezará conosco o Santo Terço.
2: Boa noite, Dona Raquel.
4: Boa noite, Padre Marcos. Boa noite, Gislaine. Boa noite, Soares. Boa noite, Manuel.
2: Hoje estamos conosco aqui a Gislaine. Gislaine, você é da onde?
5: Fortaleza de Minas.
2: Fortaleza de Minas. Quase que eu pensei que era Ceará.
5: Minas. Minas.
4: É Mineirinha.
5: Essa benção, Padre.
2: Deus abençoe. É Fortaleza de Minas. Minas tem gente forte, tá vendo?
4: É, pessoal, gente
2: de Fortaleza
4: boa.
2: De Minas.
4: É.
2: Está conosco também aqui o Emanuel, que está na nossa técnica aqui da Rádio Canção Nova. Está conosco aqui, ajudando no nosso som da rádio, para que o som chegue até você evangelizando, espalhando amor pelo ar. Você pode participar conosco no nosso Santo Terço através do nosso WhatsApp 991455871. Vou repetir, 991455871. Não esqueça de colocar o seu nome, sua cidade e sua intenção. Vamos meditar os mistérios dolorosos. Vamos preparar o nosso coração para que possamos meditar esse mistério e mergulhar nesses mistérios em nossa vida. Vamos fazer, então, primeiramente a persignação, depois fazemos o sinal da cruz. Pelo sinal da Santa Cruz, livrai-nos, Deus nosso Senhor, dos nossos inimigos. Em nome do Pai, do Filho e do Espírito Santo. Amém. Oferecimento do Santo Terço. Divino Jesus, nós vos oferecemos este texto que vamos rezar, meditando nos mistérios da vossa redenção. Concedei-nos, por intercessão da Virgem Maria, Mãe de Deus e Nossa Mãe, as virtudes que nos são necessárias para bem rezá-lo e a graça de ganharmos as indulgências desta santa devoção. Oferecemos particularmente em desagravo dos pecados cometidos contra o Sagrado Coração de Jesus, Imaculado Coração da Virgem Maria, pela paz do mundo, conversão dos pecadores, pelas almas do purgatório, santificação das famílias, pelo nosso Santo Padre, o Papa Leão XIV, e toda a Santa Igreja, e pela comunidade Canção Nova, professemos a nossa fé.
6: Creio em Deus Pai Todo-Poderoso, Criador do céu e da terra, e em Jesus Cristo, seu único Filho, nosso Senhor, que foi

dia, subiu aos céus, está sentado à direita de Deus Pai Todo-Poderoso, de onde há de vir julgar os vivos e os mortos. Creio no Espírito Santo, na Santa Igreja Católica, na

0: Amém. Rezaremos um Pai Nosso e três Ave Marias em honra à Santíssima Trindade. Pai nosso que estás no céu, santificado seja vosso nome. Venha a nós o vosso reino, seja feito a vossa vontade, assim na terra como no céu.
1: O pão nosso de cada dia nos dai hoje. Perdoai as nossas ofensas,

0: Amém.
1: Ave Maria, cheia de graça, o Senhor é convosco. Bendita sois vós entre as mulheres e bendito é o fruto do vosso ventre, Jesus.
2: Santa Maria, Mãe de Deus, rogai por nós, pecadores, agora e na hora de nossa morte. Amém.
1: Ave Maria, cheia de graça, o Senhor é convosco. Bendita sois vós entre as mulheres e bendito é o fruto do vosso ventre, Jesus.
2: Santa Maria, Mãe de Deus, rogai por nós, pecadores, agora e na hora de nossa morte. Amém.
1: Ave Maria, cheia de graça, o Senhor é convosco. Bendita sois vós entre as mulheres e bendito é o fruto do vosso ventre, Jesus.
2: Santa Maria, Mãe de Deus, rogai por nós, pecadores, agora e na hora de nossa morte. Amém.
1: Glória ao Pai, ao Filho e ao Espírito Santo.
2: Como era no princípio, agora e sempre. Amém.
1: Ó meu Jesus,

0: precisarem.
1: Ó Maria concebida sem pecado,
2: rogai por nós que recorremos a vós.
1: Jesus, Maria e José,
2: a nossa família vossa é.
3: Vamos colocar nossas intenções do Santo Texto. Nós estamos hoje rezando os mistérios dolorosos. Primeiro mistério doloroso, nós contemplamos a agonia de Jesus no Horto das Oliveiras. José Soares, quais são as suas intenções do Santo Texto?
1: Hoje eu rezo pela minha conversão, pela minha família, pelo meu cunhado Carlos Godoy, lá em Curitiba, que está internado, esperando uma melhora para poder ser submetida a uma cirurgia. Também coloco aí o Edésio, sua esposa Heloína, seu filho Diogo, que estão passando por uma dor, como diz assim, de uma perda, né? Ele perdeu seu cunhado, no caso, o irmão da Heloína, o Edilson Soares, foi sepultado às 16 horas lá em Guarapuava. Pedimos aí que Deus conforte o coração de todos, a irmã da Heloína, a Inês, o seu cunhado Remy, a sua mãe e todos que estão passando por essa dor. Também coloco nesse Santo Terço o Giovanni de Souza, que também, como diz, luta contra um câncer e é motorista carreteiro, na pessoa dele todos os demais, e também que dia 29 de setembro vai oficializar o casamento, o matrimônio com a Zilda, que já é a sua esposa, pela dona Clélia Carvalho de Castro, aqui em Cachoeira Paulista, pelo Lindomar o Preto, pelo Cléio, lá da Bocaina, o Zezinho, a Márcia, o William, o Samuel, lá em Iretama, no Paraná, pelo Vamberto e seus filhos, que todos os dias rezam conosco Santo Terço, pelo Clóvis Moraes, que fez uma boa viagem de retorno lá de Barretos, aqui para Cachoeira Paulista, pela sua esposa. Na pessoa do Eduardo Satim, toda a família Satim, que é grande no Vale do Paraíba. E você que está trafegando pelas rodovias aí, rezando conosco o Santo Terço. Amém.
3: Dona Raquel, suas intenções para o Santo Terço?
4: Eu peço pela minha conversão, pelas almas de meus pais, esposo, pelo meu tio Alberto e pelas almas do purgatório. Peço também por todos os sacerdotes, em especial o Padre William, Padre Marco Antônio Valadares, Padre Alex e todos os sacerdotes do mundo inteiro. Peço também pela minha amiga Cássia, pela minha amiga Ivone, que já teve uma grande melhora, que já saiu da UTI, estou muito feliz. Pela minha tia também, lá de Portugal, que falei com ela ainda hoje, ela está mais tranquila também, embora que também sofra muito, porque pela alma do meu tio, né, que tem 3 meses que ele faleceu. Enfim, eu peço por todos os doentes também, pelo Jair, pela sogra do meu filho, enfim, pelo Manuel, pela família dele, por todos os meus amigos aqui da bancada.
3: Girlene, quais são as suas intenções?
5: Eu quero rezar esse Santo Terço na intenção da minha conversão, na intenção dos meus pais, Juventina e Aparecida, lá no bairro Areias, município de Fortaleza de Minas. Também na intenção da minha irmã, a Gleida, a Andréia, meu sobrinho, cunhados. Na intenção do Lucas, que está internado, sofreu um acidente. Na intenção da recuperação dele, está internado em São Sebastião do Paraíso. Também na intenção da Maria Helena, que está na Santa Casa de Passos, aguardando por uma cirurgia na quinta-feira. Pedindo a Nossa Senhora que passe na frente, que ela é medianeira de todas as graças. Pedindo também na intenção de todas as pessoas doentes e de todas as pessoas que me pediram orações. E hoje também é dia do grupo de oração, a nossa paróquia, Nossa Senhora do Rosário, às 19 horas. Todos que estão lá reunidos para louvar, agradecer a Deus. E intenção do nosso padre, né, o parco, o padre Edno, da paróquia Nossa Senhora do Rosário de Fortaleza de Minas. E intenção de todos nós.
3: Primeiro mistério, nós contemplamos agonia de Jesus no Horto das Oliveiras.
1: Pai nosso que estás no céu, santificado seja vosso nome. Venha a nós o vosso reino, seja feito a vossa vontade, assim na terra como no céu.
2: O pão

0: do mal. Amém.
1: Ave Maria, cheia de graça, o Senhor é convosco. Bendita sois vós entre as mulheres e bendito é o fruto do vosso ventre, Jesus.
0: Santa Maria, Mãe de Deus, rogai por nós, pecadores, agora e na hora de nossa morte. Amém.
1: Ave Maria, cheia de graça, o Senhor é convosco. Bendita sois vós entre as mulheres e bendito é o fruto do vosso ventre, Jesus.
0: Santa Maria, Mãe de Deus, rogai por nós, pecadores, agora e na hora de nossa morte. Amém.
1: Ave Maria, cheia de graça, o Senhor é convosco. Bendita sois vós entre as mulheres e bendito é o fruto do vosso ventre, Jesus.
0: Santa Maria, Mãe de Deus, rogai por nós, pecadores, agora e na hora de nossa morte. Amém.
1: Ave Maria, cheia de graça, o Senhor é convosco. Bendita sois vós entre as mulheres e bendito é o fruto do vosso ventre, Jesus.
0: Santa Maria, Mãe de Deus, rogai por nós, pecadores, agora e na hora de nossa morte. Amém.
1: Ave Maria, cheia de graça, o Senhor é convosco. Bendita sois vós entre as mulheres e bendito é o fruto do vosso ventre, Jesus.
0: Santa Maria, Mãe de Deus, rogai por nós, pecadores, agora e na hora de nossa morte. Amém.
1: Ave Maria, cheia de graça, o Senhor é convosco. Bendita sois vós entre as mulheres e bendito é o fruto do vosso ventre, Jesus.
0: Santa Maria, Mãe de Deus, rogai por nós, pecadores, agora e na hora de nossa morte. Amém.
1: Ave Maria, cheia de graça, o Senhor é convosco. Bendita sois vós entre as mulheres e bendito é o fruto do vosso ventre, Jesus.
0: Santa Maria, Mãe de Deus, rogai por nós, pecadores, agora e na hora de nossa morte. Amém.
1: Ave Maria, cheia de graça, o Senhor é convosco. Bendita sois vós entre as mulheres e bendito é o fruto do vosso ventre, Jesus.
0: Santa Maria, Mãe de Deus, rogai por nós, pecadores, agora e na hora de nossa morte. Amém.
1: Ave Maria, cheia de graça, o Senhor é convosco. Bendita sois vós entre as mulheres e bendito é o fruto do vosso ventre, Jesus.
0: Santa Maria, Mãe de Deus, rogai por nós, pecadores, agora e na hora de nossa morte. Amém.
1: Ave Maria, cheia de graça, o Senhor é convosco. Bendita sois vós entre as mulheres e bendito é o fruto do vosso ventre, Jesus.
0: Santa Maria, Mãe de Deus, rogai por nós, pecadores, agora e na hora de nossa morte. Amém.
1: Glória ao Pai, ao Filho e ao Espírito Santo.
0: Como era no princípio, agora e sempre. Amém.
1: Ó meu Jesus,
0: perdoa

0: precisarem
1: da vossa misericórdia. Ó Maria concebida sem pecado,
0: rogai por nós que recorremos a vós.
1: Jesus, Maria e José,
0: a nossa família vossa é.
2: Vamos contemplar agora os mistérios, nos mistérios dolorosos. O segundo mistério é a flagelação de Jesus. Agora as intenções dos nossos ouvintes estão passando aqui no WhatsApp. Temos aqui a intenção da Vani, a Vani de Lorena, São Paulo, com as suas intenções aqui, rezando também pela conversão dela, conversão das famílias que ela coloca a intenção aqui, e por toda aqui a bancada aqui que está rezando conosco. Também a Rosileia de Lorena também está conosco aqui em oração. Também ela reza aqui pelos militares civis e por todos, pelas finanças da loja da Paula Roberta, por todas as suas intenções aqui. Rosileia, eu coloco no coração de Nossa Senhora. O Pedro de Custódia, Pernambuco, está aniversariando 50 anos aqui. Parabéns, Pedro, viu? Deus abençoe você. Seja os seus anos de vida vivendo na graça de Deus, na vida de santidade, viu? Deus abençoe. Luiz Antônio de Cruzeiro está colocando suas intenções também aqui, rezando conosco, dizendo que tem vírus doente para os sacerdotes. E Carlos Alberto de Cruzeiro também colocando suas intenções aqui. Nós estamos com você em oração. Rosane de Rio de Janeiro, sempre conosco aqui, a Rosane, colocando aqui as suas intenções. Entre elas, ela pede que para a recuperação de Felipe, Clóvis, Gil, Giba, Zilca, Miguel e as sobrinhas, né? Natália, Marcela e Marcelei. E outras intenções, coloca no coração de Nossa Senhora também. Socorro de Oliveira, Limoeiro, Ceará. Falei do Ceará aí, ó. Participação conosco lá do Ceará, Pernambuco. Não é de Fortaleza, mas é do Ceará. Reza pela conversão do seu sobrinho. E por e por todas as intenções dela, coloquei no coração de Nossa Senhora. Maria dos Santos de Cruzeiro também está conosco, coloca também suas intenções. E Ana Amélia de Guaratinguetá também coloca suas intenções aqui no coração de Nossa Senhora. Interessa falar dos doentes, dos desempregados também. Rezemos todos os nossos desempregados para conseguir a graça do emprego. Segundo mistério doloroso, a flagelação de Jesus atado à coluna.
3: Antes de começar esse segundo mistério, eu quero pedir também pelo meu amigo Vati e família, e pelo Clóvis e esposa. Pai nosso que estás no céu, santificado seja o vosso nome. Venha a nós o vosso reino, seja feita a vossa vontade, assim na terra como no céu.
0: O pão nosso de cada dia nos dai hoje. Perdoai as nossas ofensas, assim como nós perdoamos a quem nos tem ofendido. E não nos deixeis cair em tentação, mas livrai-nos do mal. Amém.
3: Ave Maria, cheia de graça, o Senhor é convosco. Bendita sois vós entre as mulheres, e bendito é o fruto do vosso ventre,

0: Maria, cheia de graça, o Senhor é convosco. Bendita sois vós entre as mulheres, e bendito é o fruto do vosso ventre, Jesus.
1: Santa Maria, Mãe de Deus, rogai por nós, pecadores, agora e na hora de nossa morte. Amém.
0: Ave Maria, cheia de graça, o Senhor é convosco. Bendita sois vós entre as mulheres, e bendito é o fruto do vosso ventre, Jesus.
1: Santa Maria, Mãe de Deus, rogai por nós, pecadores, agora e na hora de nossa morte. Amém.
0: Ave Maria, cheia de graça, o Senhor é convosco. Bendita sois vós entre as mulheres, e bendito é o fruto do vosso ventre, Jesus.
1: Santa Maria, Mãe de Deus, rogai por nós, pecadores, agora e na hora de nossa morte. Amém.
0: Ave Maria, cheia de graça, o Senhor é convosco. Bendita sois vós entre as mulheres, e bendito é o fruto do vosso ventre, Jesus.
1: Santa Maria, Mãe de Deus, rogai por nós, pecadores, agora e na hora de nossa morte. Amém.
0: Ave Maria, cheia de graça, o Senhor é convosco. Bendita sois vós entre as mulheres, e bendito é o fruto do vosso ventre, Jesus.

0: Ave Maria, cheia de graça, o Senhor é convosco. Bendita sois vós entre as mulheres e bendito é o fruto do vosso ventre, Jesus.
1: Santa Maria, Mãe de Deus, rogai por nós, pecadores, agora e na hora de nossa morte. Amém.
0: Ave Maria, cheia de graça, o Senhor é convosco. Bendita sois vós entre as mulheres e bendito é o fruto do vosso ventre, Jesus.
1: Santa

0: Amém.
1: Ó meu bom Jesus, perdoai-nos, livrai-nos do fogo do inferno, levai as almas todas para o céu, e socorrei principalmente as que mais precisarem
2: da vossa misericórdia.
1: Jesus, Maria e José,
0: a nossa família vossa é.
1: Jesus, manso e humilde de coração,
3: fazei o nosso coração semelhante ao vosso.
1: Doce coração de Maria,
3: seja a nossa salvação.
4: No terceiro mistério, nós contemplamos Jesus é coroado com a coroa de espinhos. Colocamos aqui mais algumas intenções, nossos ouvintes aqui através do nosso WhatsApp, né? Ana Amélia de Guaratinguetá, também reza pelas suas intenções, Ana Amélia. A Vera Resine de Niterói, Rio de Janeiro, um abraço aos nossos irmãos de Niterói, do Rio. Estamos rezando por você, está rezando pela conversão da família, pela saúde e por necessidades urgentes. É isso mesmo, por todas as cidades urgentes, estamos rezando também para os nossos irmãos lá da Venezuela, diante de tantas situações urgentes que estão vivendo ali, dificuldades próprias, até mesmo de encontrar as pessoas naqueles escombros, mas também é que eles foram resgatados. Mas também rezo também para que o Senhor conceda a graça do consolo àqueles que perderam seus entes queridos, aqueles que faleceram nos escombros também, e pela alma daqueles que partiram diante dessa situação tão grave, né, dessa tragédia. Rezo também pela Dina de São Paulo, está aqui nosso, aqui colocando suas intenções também. Edmilson de Pinheiral, Rio de Janeiro, também rezo por você, Edmilson, suas intenções, é também por todos os enfermos, né? Júnior de Flórida, lá nos Estados Unidos, USA. Estamos unidos em oração, viu, Júnior? Raimunda de Brumado, na Bahia, um abraço aos irmãos de Brumado. A gente vem em Brumado aí na Bahia, perto de toda a conquista, encontro aí. Deus abençoe vocês, viu? Estamos unidos em oração. Letícia de Maricá, Rio de Janeiro. Também já fui em Maricá, já, um encontro também com a irmã Maria Eunice, né? Um tempo atrás, hein? Acho que era seminarista ainda. Então, coloco você também. Eu estava aqui, Letícia, né, de Maricá, também suas intenções no coração de Nossa Senhora. Terceiro mistério doloroso, contemplamos Jesus é coroado com a coroa de espinhos. Pai nosso que estais no céu, santificado seja o vosso nome, venha a nós o vosso reino, seja feita a vossa vontade, assim na terra como no céu.
3: O pão

0: do mal. Amém.
1: Ave Maria, cheia de graça, o Senhor é convosco. Bendita sois vós entre as mulheres, e bendito é o fruto do vosso ventre, Jesus.
0: Santa Maria, Mãe de Deus, rogai por nós, pecadores, agora e na hora da nossa morte. Amém.
1: Ave Maria, cheia de graça, o Senhor é convosco. Bendita sois vós entre as mulheres, e bendito é o fruto do vosso ventre, Jesus.
0: Santa Maria, Mãe de Deus, rogai por nós, pecadores, agora e na hora da nossa morte. Amém.
1: Ave Maria, cheia de graça, o Senhor é convosco. Bendita sois vós entre as mulheres, e bendito é o fruto do vosso ventre, Jesus.
0: Santa Maria, Mãe de Deus, rogai por nós, pecadores, agora e na hora da nossa morte. Amém.
1: Ave Maria, cheia de graça, o Senhor é convosco. Bendita sois vós entre as mulheres, e bendito é o fruto do vosso ventre, Jesus.
0: Santa Maria, Mãe de Deus, rogai por nós, pecadores, agora e na hora da nossa morte. Amém.
1: Ave Maria, cheia de graça, o Senhor é convosco. Bendita sois vós entre as mulheres, e bendito é o fruto do vosso ventre, Jesus.
0: Santa Maria, Mãe de Deus, rogai por nós, pecadores, agora e na hora da nossa morte. Amém.
1: Ave Maria, cheia de graça, o Senhor é convosco. Bendita sois vós entre as mulheres, e bendito é o fruto do vosso ventre, Jesus.
0: Santa Maria, Mãe de Deus, rogai por nós, pecadores, agora e na hora da nossa morte. Amém.
1: Ave Maria, cheia de graça, o Senhor é convosco. Bendita sois vós entre as mulheres, e bendito é o fruto do vosso ventre, Jesus.
0: Santa Maria, Mãe de Deus, rogai por nós, pecadores, agora e na hora de nossa morte. Amém.
1: Ave Maria, cheia de graça, o Senhor é convosco. Bendita sois vós entre as mulheres, e bendito é o fruto do vosso ventre, Jesus.
0: Santa Maria, Mãe de Deus, rogai por nós, pecadores, agora e na hora da nossa morte. Amém.
1: Ave Maria, cheia de graça, o Senhor é convosco. Bendita sois vós entre as mulheres, e bendito é o fruto do vosso ventre, Jesus.
0: Santa Maria, Mãe de Deus, rogai por nós, pecadores, agora e na hora da nossa morte. Amém.
1: Ave Maria, cheia de graça, o Senhor é convosco. Bendita sois vós entre as mulheres, e bendito é o fruto do vosso ventre, Jesus.
0: Santa Maria, Mãe de Deus, rogai por nós, pecadores, agora e na hora de nossa morte. Amém.
1: Glória ao Pai, ao Filho e ao Espírito Santo,
0: como era no princípio, agora e sempre. Amém.
1: Ó meu Jesus, perdoai.

0: precisarem da vossa misericórdia. Jesus, Maria e José,
1: a nossa família vossa é.
0: No primeiro quarto mistério, nós contemplamos Jesus que ganhou na cruz para o Calvário. Vamos ver aqui mais algumas intenções. A Catarina de Cruzeiro, Sônia de Lorena também está aqui conosco, dando boa noite, colocando suas intenções. Coloca você também, Sônia, no coração de Jesus, no Imaculado Coração da Virgem Maria. O Irineu de Piquete, São Paulo, tem as suas intenções, coloca no coração de Nossa Senhora. Maria das Graças, Lorena, conosco também. Também coloca suas intenções no coração de Nossa Senhora aqui. E também a Maria Isabel de Cruzeiro, São Paulo, aqui perto de nós também. Silvana de Cruzeiro, pessoal de Cruzeiro participando bem aqui, hein? Está aqui colocando suas intenções, que bom. E também o Paulo de Tabira, Pernambuco. Nós somos lá de São Paulo de Cruzeiro para Tabira e Pernambuco, hein? São Soares também, você tem alguma intenção também?
2: Também quero colocar nesse Santo Terço a Fraternidade Padre Pio, na pessoa do Moisés, o fundador, por todos os seus filhos prediletos, em especial eu coloco o Luiz Oliveira, o Jonathan, o cofundador, o Francisco. Também coloco nesse Santo Terço, Terço dos Homens, São João Paulo II, da paróquia Nossa Senhora Aparecida, aqui de Cachoeira Paulista, na pessoa do Jacó, o Sebastião, o Riberto, o Rufino, o João, o Adriano e tantos outros. Amém.
0: Então, quarto mistério doloroso, contemplando Jesus carregando a cruz para o Calvário.
3: Pai nosso que estais no céu, santificado seja o vosso nome, venha a nós o vosso reino, seja feita a vossa vontade, assim na terra como no céu.
4: O pão nosso de cada dia nos dai hoje.

0: Ave Maria, cheia de graça, o Senhor é convosco. Bendita sois vós entre as mulheres. Bendito é o fruto do vosso ventre, Jesus.
1: Santa Maria, Mãe de Deus, rogai por nós, pecadores, agora e na hora de nossa morte. Amém.
0: Ave Maria, cheia de graça, o Senhor é convosco. Bendita sois vós entre as mulheres. Bendito é o fruto do vosso ventre, Jesus.

0: Ave Maria, cheia de graça, o Senhor é convosco. Bendita sois vós entre as mulheres. Bendito é o fruto do vosso ventre, Jesus.
1: Santa Maria, Mãe de Deus, rogai por nós, pecadores, agora e na hora da nossa morte. Amém.
0: Ave Maria, cheia de graça, o Senhor é convosco. Bendita sois vós entre as mulheres. Bendito é o fruto do vosso ventre, Jesus.
1: Santa Maria, Mãe de Deus, rogai por nós, pecadores, agora e na hora de nossa morte. Amém.
0: Ave Maria, cheia de graça, o Senhor é convosco. Bendita sois vós entre as mulheres. Bendito é o fruto do vosso ventre, Jesus.
2: Santa Maria, Mãe de Deus, rogai por nós, pecadores, agora e na hora de nossa morte. Amém.
0: Ave Maria, cheia de graça, o Senhor é convosco. Bendita sois vós entre as mulheres. Bendito é o fruto do vosso ventre, Jesus.
1: Santa Maria, Mãe de Deus, rogai por nós, pecadores, agora e na hora da nossa morte. Amém.
0: Ave Maria, cheia de graça, o Senhor é convosco. Bendita sois vós entre as mulheres. Bendito é o fruto do vosso ventre, Jesus.

0: precisarem.
1: Ó Maria concebida sem pecado,
0: rogai por nós que recorremos a vós.
1: Jesus, Maria e José,
0: a nossa família vossa é.
2: No quinto mistério nós contemplamos Jesus é crucificado. Nesse quinto mistério colocamos mais algumas intenções. Nossos irmãos aqui no WhatsApp, Luiz Carlos de São José do Rio Preto, coloca suas intenções aqui no coração de Nossa Senhora. Ele está pedindo por necessidades, pessoas impossíveis, pela chuva lá em São José do Rio Preto, claro, né? Francisco de Itaí, acho que é Iati, parece que em Pernambuco, também colocando suas intenções aqui, coloca no coração de Nossa Senhora, todas suas intenções. A Rosane está agradecendo aqui pelas intenções, nós estamos rezando juntos, né, Rosane? Deus abençoe. E Maria das Dores de Bezerro, Pernambuco, também coloca suas intenções no coração de Nossa Senhora. Cleonice de Belo Horizonte, BH, minha terra lá. Ó, gente, que beleza, hein? Um abraço, Cleonice, Deus abençoe todos os nossos irmãos de Belo Horizonte, BH. Parece que ela está mandando aqui também. O Pix da doação nesse mês de junho. Obrigado, viu, Clonice, pela sua doação, evangelizando conosco na Canção Nova. Né? Elaine de Xangrande, Pernambuco, também colocando suas intenções, coloco você também no coração de Nossa Senhora. Meire de Lavrinhas, Lavrinhas aqui perto de nós, ó. Deus abençoe, Meire, e todos os irmãos aí da paróquia de Lavrinhas, paróquia São Francisco de Paula. É da comunidade de São Judas, né? Tá pedindo a bênção, Deus abençoe, viu? Carlos Alberto de Piquete, também coloca as suas intenções de Nossa Senhora. Júlio César de Leopoldo, Minas Gerais, sempre também conosco aqui, colocando suas intenções. E Maria Madalena, pronto, já temos aqui muitas intenções, graças a Deus. Vamos colocar no coração de Nossa Senhora, rezando o quinto mistério doloroso, a crucificação e a morte de Jesus.
1: Pai nosso que estais no céu, santificado seja o vosso nome, venha a nós o vosso reino, seja feita a vossa vontade, assim na terra como no céu.
0: O pão nosso de cada dia nos dai hoje, perdoai as nossas ofensas.
2: São de Nossa Senhora, rezando o quinto mistério doloroso, a crucificação e a morte de Jesus.
1: Pai nosso que estais no céu, santificado seja o vosso nome, venha a nós o vosso reino, seja feita a vossa vontade, assim na terra como no céu.
0: O pão nosso de cada dia nos dai hoje, perdoai as nossas ofensas.
2: São de Nossa Senhora, rezando o quinto mistério doloroso, a crucificação e a morte de Jesus.
1: Pai nosso que estais no céu, santificado seja o vosso nome, venha a nós o vosso reino, seja feita a vossa vontade, assim na terra como no céu.
0: O pão nosso de cada dia nos

0: Forte, amém.
1: Ave Maria, cheia de graça, o Senhor é convosco, bendita sois vós entre as mulheres, bendito é o fruto do vosso ventre, Jesus.
2: Santa Maria, Mãe de Deus, rogai por nós, pecadores, agora e na hora da nossa morte. Amém.
1: Ave Maria, cheia de graça, o Senhor é convosco, bendita sois vós entre as mulheres, bendito é o fruto do vosso ventre, Jesus.

0: Ave Maria, cheia de graça, o Senhor é convosco, bendita sois vós entre as mulheres, bendito é o fruto do vosso ventre, Jesus.
1: Santa Maria, Mãe de Deus, rogai por nós, pecadores, agora e na hora da nossa morte. Amém.
0: Ave Maria, cheia de graça, o Senhor é convosco, bendita sois vós entre as mulheres, bendito é o fruto do vosso ventre, Jesus.

0: precisarem.
1: Nossa Senhora do Rosário,
2: rogai por nós.
1: Ó Maria concebida sem pecado,
2: rogai por nós que recorremos a vós.
1: Jesus, Maria e José,
2: a nossa família vossa é.

0: Cristo. Amém. Obrigado, nossos irmãos aqui da bancada, pela presença de cada um. Obrigado, Soares, pela sua presença.
1: Eu que agradeço por esse momento tão especial do nosso dia, onde rezamos o Santo Terço. Temos a certeza de que Nossa Senhora acolheu todas as intenções, as que foram faladas aqui e as mesmas que nós temos no íntimo de nosso coração. E você também que não conseguiu colocar a sua intenção pelo WhatsApp, tenha certeza de que Nossa Senhora sabe das nossas necessidades e intenções e levou até seu Filho Jesus. Com isso, tenhamos aí uma noite abençoada.
0: Obrigado, Raquel, pela sua participação.
2: Boa noite, Padre Marcos. Boa noite, Soares. Boa noite, Gislene. Boa noite, Manuel. E que nós possamos ter uma noite de descanso, uma noite com muita paz e muita luz.
0: Gislene.
3: Isso, boa noite, Padre. Obrigada aí pela oportunidade. Estamos juntos, né? Boa noite, Soares. Boa noite, Dona Raquel. Boa noite, Manuel.
0: Que bom. Que bom estarmos juntos. Então vamos dar a bênção sobre vocês, sobre os objetos, a água. Você pode colocar a água para ser abençoada. Vamos abençoar também os objetos que você traz aí na sua casa, sua família, que não foram abençoados. Sejam abençoados agora, que sejam sacramentais, manifesta a boa misericórdia de Deus. O Senhor esteja convosco.
4: Ele está no meio de nós.
0: Por intercessão da Virgem Maria, Nossa Senhora Aparecida, a bênção de Deus Todo-Poderoso, Pai, Filho e Espírito Santo.
4: Amém.
0: Fique com a consagração a Nossa Senhora com a irmã Kelly Patrícia. Deus abençoe e uma ótima noite.
4: Amém. Amém.

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1: Eleições 2026 e está aberto até 20 de agosto o prazo para o eleitor solicitar o voto em trânsito nas eleições 2026.
2: O voto em trânsito é destinado aos eleitores que sabem, com antecedência, que estarão fora do município de votação na data do primeiro turno, 4 de outubro, ou no segundo turno, 25 de outubro, ou em ambas as datas. Nas eleições de 2026, quem optar por essa modalidade poderá votar apenas para o cargo de presidente da República. A solicitação pode ser feita pelo autoatendimento eleitoral, disponível nos canais da Justiça Eleitoral ou presencialmente em um cartório eleitoral, dentro do período estabelecido. O pedido só pode ser feito por quem estiver com a situação eleitoral regular. O servidor público Douglas Castilho conta que estará fora do domicílio eleitoral e ainda não sabia da possibilidade de solicitar o voto em trânsito.
3: Eu sou do Rio e vim agora para Brasília há pouco tempo para trabalhar. Eu provavelmente vou estar em Brasília, que não é o local que eu voto. E eu não sabia dessa possibilidade de voto em trânsito, tô sabendo agora e vai ser bastante útil.
2: A jornalista Nayane Gama contou que agora, conhecendo esse serviço, irá fazer a solicitação de forma online.
4: Eu descobri agora que existe essa possibilidade do voto em trânsito e me interessei muito, porque até então eu ia justificar o meu voto, pretendo fazer isso de forma digital, né, já que tem essa facilidade para eu sim conseguir votar em Brasília, já que a minha sessão eleitoral fica em Goiânia.
2: Quem estiver fora do domicílio eleitoral e não solicitar o voto em trânsito deverá justificar a ausência no dia da eleição ou dentro do prazo previsto pela legislação. O calendário completo e as orientações para solicitar o voto em trânsito estão disponíveis nos canais oficiais da Justiça Eleitoral. Com supervisão de Maurício De Sante, da Rádio Senado, Yasmin Rodrigues.
1: Acontece no próximo domingo, 26 de julho. O Canção Nova Abraça Vale. O evento é organizado pela Frente de Missão da Canção Nova em São José dos Campos, no Vale do Paraíba, interior de São Paulo. Faz parte do calendário oficial do município e acontece na véspera da celebração dos 256 anos da cidade. O evento contará com as presenças dos missionários da comunidade Canção Nova, Padre Wagner Ferreira, Padre Edson Oliveira, Padre Alex Freitas, Padre Adriano Zandoná, Ana Lúcia e Dani Miranda. Entre os convidados também estarão Padre Chicão, Padre Matheus Viana e Moisés Rocha. Como gesto concreto de solidariedade, os organizadores convidam os participantes a contribuírem com a doação de 1 quilo de alimento não perecível, que será destinado ao Fundo Social de Solidariedade. Da Central de Jornalismo Canção Nova, Ana Elisa Castro.
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1: O que é nascido de Deus vence o mundo, e esta é a vitória que vence o mundo, a nossa fé. Primeira carta de São João, capítulo 5, versículo 4.
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3: Em Brasília, 19 horas. Está no ar a Voz do Brasil. As notícias do governo federal que movimentaram o país no dia de hoje.
4: Olá, boa noite.
3: Boa noite para você que nos acompanha em todo o país.
4: Terça-feira, 21 de julho de 2026.
3: Vamos aos destaques na Voz do Brasil.
4: Brasil continua fora do mapa da fome, segundo o relatório divulgado hoje pelas Nações Unidas.
3: Documento aponta ainda que país reduziu a insegurança alimentar severa. Márcia Fernandes.
5: A proporção da população brasileira que não tem renda suficiente para consumir a quantidade mínima de calorias para uma vida saudável se manteve abaixo de 2,5%. Indicador é utilizado para apontar se o país está no mapa da fome.
4: Portaria regulamenta o trabalho no comércio durante os feriados.
3: Norma estabelece que o funcionamento nesses dias vai depender de negociação coletiva. Gabriela Noronha.
6: Na prática, o acordo impede que as empresas escalem funcionários nos feriados por decisão unilateral.
4: E vamos falar também do Julho Amarelo, mês de conscientização sobre hepatites virais.
3: Saiba mais sobre a doença, a importância do diagnóstico precoce e o tratamento oferecido pelo SUS. Graziele Bezerra.
7: Todos os anos, mais de 1.300.000 pessoas morrem por complicações causadas por algum tipo de hepatite.
4: Hoje, na apresentação da Voz do Brasil, Luciana Vasconcelos e Nazi Brum.
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4: Relatório da Organização das Nações Unidas para a Alimentação e Agricultura, divulgado hoje, estima uma queda da fome no mundo.
3: Em 2025, eram 645 milhões de pessoas, quase 14 milhões a menos quando comparado ao triênio encerrado em 2024.
4: E de acordo com o documento, o Brasil registrou redução da insegurança alimentar severa e continua fora do mapa da fome.
3: Isso significa que o país manteve abaixo de 2,5% a proporção de quem não tem renda suficiente para consumir a quantidade mínima de calorias para uma vida saudável.
5: Segundo o relatório O Estado da Segurança Alimentar e Nutrição no Mundo 2026, o Brasil segue fora do mapa da fome. O documento, elaborado em conjunto pela Organização das Nações Unidas para a Alimentação e Agricultura, Organização Mundial de Saúde, Fundo das Nações Unidas para a Infância e outros órgãos ligados às Nações Unidas, foi divulgado nesta terça-feira. A proporção da população brasileira que não tem renda suficiente para consumir a quantidade mínima de calorias para uma vida saudável se manteve abaixo de 2,5%. Esse indicador, chamado de prevalência de subnutrição, é utilizado para apontar se o país está ou não no mapa da fome. O relatório também apontou a diminuição da insegurança alimentar severa, que chegou a 0,6%. O ministro do Desenvolvimento e Assistência Social, Família e Combate à Fome, Wellington Dias, explicou esse percentual.
8: O Brasil continua fora do mapa da fome. Dentro do Brasil, tivemos redução

0: na insegurança alimentar severa, de 1,2% para 0,6%. Isso significa que aproximadamente 1 milhão e 200 mil pessoas que estavam naquela situação mais grave, aquela que coloca em risco a vida, ficaram agora fora do mapa da fome.
1: Os dados divulgados são relativos ao período entre 2023 e 2025. De acordo com o relatório, o custo da dieta saudável no Brasil foi de US$ 4,89, em paridade do poder de compra por pessoa ao dia. Isso equivale a cerca de R$ 12,13 em poder de compra local. O relatório estima que 7,8% da população mundial enfrentou a fome, o que representa 645 milhões de pessoas, uma redução de quase 14 milhões de pessoas em todo o planeta em comparação com o triênio encerrado em 2024. Para chegar aos números do relatório sobre segurança alimentar e nutrição, foram utilizados indicadores como tamanho da população, perfil de renda e custo médio de uma cesta de alimentos saudável. Reportagem, Márcia Fernandes.
2: O funcionamento do comércio em feriados, de forma geral, vai depender de negociação coletiva.
3: É o que estabelece uma norma regulamentada por meio de portaria do Ministério do Trabalho e Emprego.
2: O texto também define exceções, como postos de combustíveis, hotéis, restaurantes, entre outros serviços.
4: O acordo assinado nesta terça-feira, que formaliza regras sobre o funcionamento do comércio em feriados, é resultado da negociação entre representantes de trabalhadores e de empregadores. O documento condiciona a abertura de determinados tipos de atividades à autorização prévia, a ser definida por convenção coletiva de trabalho, entre elas supermercados, lojas e comércio varejista em geral. De acordo com o Luiz Marinho, ministro do Trabalho e Emprego, a medida é um instrumento de equilíbrio entre as partes.
5: O diálogo permanente é a ferramenta mais eficiente para evitar conflitos. O que a gente espera é que tenha maturidade das lideranças sindicais, trabalhadores, empregadores, para em torno de uma mesa, um café, um chá, vocês possam encontrar soluções de problemas que parece que não tinha solução. E quanto mais se conversa, pode-se ir aproximando essa possibilidade.
4: Na prática, o acordo impede que as empresas escalem funcionários nos feriados por decisão unilateral. Questões como pagamento adicional, folgas e compensação de jornada também deverão ser definidas em negociação coletiva. Para Ivo Dall'Acqua, diretor da Confederação Nacional do Comércio de Bens, Serviços e Turismo, o debate deve continuar.
6: A coisa não para por aqui, nós temos absoluta consciência disso, mesmo porque novas formas, novos mecanismos, novas ferramentas vêm sendo incorporadas ao mundo do trabalho. Então eu creio que hoje nós estamos celebrando um acordo muito bem discutido, foi consensuado, mas o nosso diálogo tem que ser permanente.
4: As novas regras não se aplicam, no entanto, às atividades que já possuem autorização permanente para funcionar em feriados, como hospitais, hotéis, postos de combustíveis e outros serviços considerados essenciais. As empresas que descumprirem o acordo ficam sujeitas à fiscalização e à aplicação de multas administrativas. Reportagem Gabriela Noronha.
3: A regra se aplica exclusivamente aos feriados. O funcionamento do comércio aos domingos permanece regulamentado por lei.
2: Julho é o mês de conscientização sobre as hepatites virais.
3: A campanha Julho Amarelo chama atenção para a prevenção, o diagnóstico precoce e o tratamento da doença, que muitas vezes evolui de forma silenciosa.
2: Confira na reportagem quais são os sinais de alerta e como o SUS atua no combate às hepatites.
7: A manicure Tabata Nepomuceno contraiu hepatite D quando criança e a tipo B depois de adulta. A doença provocou uma cirrose hepática e há 11 anos ela passou por um transplante de fígado. Hoje, ela se dedica a alertar sobre os perigos da doença.
8: Hoje, os maiores índices de transplante hepático no Brasil são por conta do vírus da hepatite B, hepatite C e hepatite D. O tratamento precoce evita a evolução da doença.
7: Os principais sintomas da hepatite são cansaço intenso, febre, náuseas e vômitos, dor abdominal, pele e olhos amarelados, urina escura e fezes claras. Mas isso já na fase inflamatória do fígado. O hepatologista Henrique Carvalho Rocha, do Hospital Universitário de Brasília, explica que na fase inicial da doença, os sintomas são silenciosos. Por isso, é preciso estar atento.
9: A grande maioria das pessoas não vão ter nenhum sinal e sintoma de que está infectado com algum vírus de hepatite. O ideal é aquela pessoa ou aquele paciente que tem alguns riscos, que tem essa preocupação e procure. E quem que são esses pacientes, né? Então, profissionais de saúde, sempre é importante ter essa avaliação, porque tem um risco aumentado, principalmente de infecção pela hepatite B, né? O modo de transmissão. Pessoas que têm relação sexual desprotegida, usuários de drogas. Então, esses pacientes que tenham risco maior, esses realmente têm que ficar vigiando.
7: Segundo a Organização Mundial da Saúde, as hepatites virais matam mais que o vírus da AIDS. Todos os anos, mais de 1 milhão e 300 mil pessoas morrem por complicações causadas por algum tipo de hepatite. A campanha Julho Amarelo reforça a importância do diagnóstico precoce e o tratamento dessas doenças, como explica Tieme Arakawa, coordenadora-geral de Vigilância das Hepatites Virais do Ministério da Saúde.
10: É durante esse mês que a gente tem uma série de atividades sendo realizadas para mobilização em relação à testagem, em relação à vacinação, em relação à educação em saúde, para que a gente realmente possa dar visibilidade a essas doenças que ainda são um grave problema de saúde pública.
7: Ainda de acordo com Arakawa, o SUS oferece diagnóstico e tratamento gratuitos.
10: Então, vacina de hepatite A e vacina de hepatite B estão disponíveis no SUS. A queda dos casos de hepatite A se deu muito por causa da vacinação. Em relação ao diagnóstico, a gente tem testes rápidos de hepatite B e hepatite C. São testes que são realizados dentro da unidade básica de saúde ou em qualquer outro tipo de serviço e tem um resultado em até 30 minutos.
7: Existem 5 tipos de hepatites virais. No Brasil, as mais comuns são causadas pelos vírus A, B e C. O tipo D é mais comum na região norte do país e a hepatite E, menos frequente em solo brasileiro, ocorre com maior facilidade na África e na Ásia. As hepatites A e E são transmitidas por ingestão de água ou alimentos contaminados, falta de saneamento básico e higiene inadequada. Já as hepatites B, C e D são transmitidas por contato com sangue contaminado, relações sexuais desprotegidas, compartilhamento de agulhas, seringas ou objetos perfurocortantes, e da mãe para o bebê, a chamada transmissão vertical. Reportagem Graziele Bezerra.
3: Agricultoras rurais podem participar da chamada pública voltada ao fortalecimento da autonomia e da geração de renda das mulheres no campo.
2: Serão destinados cerca de R$ 49 milhões de reais a 67 projetos.
11: A chamada pública vai contemplar mulheres em todas as regiões do país. É destinada, por exemplo, a agricultoras familiares, assentadas da reforma agrária, quilombolas, indígenas e extrativistas. Os projetos selecionados vão contar com profissionais na assistência técnica para apoiar as produtoras rurais na organização da produção, no acesso às políticas públicas, na adoção de práticas agroecológicas, na comercialização e no fortalecimento das organizações coletivas. Quem explica é a presidente da Agência Nacional de Assistência Técnica e Extensão Rural, ANATER, Loroana Coutinho de Santana.
12: Eles estarão realizando um acompanhamento desde a produção, passando pelo processamento, pela gestão das organizações, né, sejam elas individuais ou coletivas, até a comercialização dos produtos. Então, esse profissional é justamente a espinha dorsal para o fortalecimento dessas mulheres, né, para que elas possam, a exemplo, vislumbrar ações no âmbito da sua produção, para que elas possam gerar renda, possam ter organização na sua unidade.
11: A agricultora familiar Ilneia Barros participou de um curso de assistência técnica e extensão rural e conta como foi o acompanhamento.
13: Fiz extensão rural para que eu pudesse beneficiar os meus produtos. E através de as nutricionistas, o pessoal, me deram todo suporte para que eu viesse a ter um desempenho legal no campo e poder vender a minha mercadoria.
11: Os projetos deverão atender no mínimo 50% de mulheres negras, 30% de mulheres jovens e 30% de mulheres de povos e comunidades tradicionais, com prioridade para quilombolas e indígenas. Também terão preferência propostas voltadas a mulheres em situação de maior vulnerabilidade social, como vítimas de violência e responsáveis pelo cuidado de pessoas com deficiência. As entidades credenciadas na ANATER poderão apresentar propostas entre os dias 16 e 31 de julho de 2026 por meio do portal anater.org/chamada-pública. Reportagem Thaís de Araújo.
3: A garantia de que insumos essenciais cheguem a regiões remotas cortadas por rios depende das condições de navegabilidade.
2: Para evitar desabastecimento, especialmente no norte do país, o Departamento Nacional de Infraestrutura de Transportes, o DENIT, reforçou o monitoramento hidroviário.
3: O levantamento feito em tempo real permite o planejamento da navegação em tempos de cheias ou seca dos rios.
14: As condições de navegabilidade dos rios brasileiros são monitoradas de forma contínua. Elas servem para orientar o transporte hidroviário, o deslocamento de pessoas e o abastecimento de cidades com combustíveis, alimentos, medicamentos e outros insumos essenciais, especialmente na região norte. Para isso, o Departamento Nacional de Infraestrutura de Transportes, o DENIT, desenvolveu o Plano de Monitoramento Hidroviário. O levantamento considera informações como nível das águas, vazão dos rios, profundidade dos canais e outros parâmetros hidrológicos. Os dados são usados para identificar trechos com possível restrição à passagem de embarcações e para orientar o planejamento das ações de manutenção. Na região norte, o sistema acompanha essas informações em tempo real e também considera os efeitos de fenômenos climáticos, como o El Niño, que podem alterar o regime dos rios. Segundo o Ministério dos Portos e Aeroportos, as condições dos rios variam ao longo do ano por causa das chuvas e da dinâmica natural das águas. Na estiagem, o nível dos rios pode limitar a navegação em alguns trechos. Já no período de cheia, o aumento da correnteza e as mudanças no leito dos rios também podem interferir na circulação de embarcações. Com base nos dados, é possível planejar a segurança da navegação, a continuidade do transporte de passageiros e cargas e a maior confiabilidade das hidrovias brasileiras. Reportagem Edinaldo Júnior.
2: Há 36 anos, o Estatuto da Criança e do Adolescente, o ECA, transformou a proteção da infância e da juventude em uma rede integrada de ações.
3: E garantiu a implantação do Sistema de Garantia dos Direitos da Criança e do Adolescente.
2: O sistema reúne conselhos tutelares, delegacias, Ministério Público, Poder Judiciário.
3: E integra diversas áreas, como assistência social, saúde, educação, cultura e lazer, além dos canais de denúncia e fiscalização.
2: Vamos saber como funciona com o repórter Pablo Mundim.
15: O Estatuto da Criança e do Adolescente mudou a forma como o Brasil protege a infância. Com o marco legal criado em 1990, crianças e adolescentes deixaram de ser vistos apenas como pessoas que precisavam de assistência e passaram a ser reconhecidos como sujeitos de direitos. Ao longo desses 36 anos de atuação, o Estatuto estruturou uma rede de proteção composta por diferentes instituições, como explica a socióloga Enid Rocha.
16: Antes do ECA, as crianças e adolescentes não eram vistos como sujeitos de direitos. A gente naturalizava o envolvimento de crianças no trabalho doméstico. Hoje, com o ECA, eles passaram a ser vistos como pessoa em desenvolvimento. E a Constituição é muito clara, no artigo 227, quando ela coloca prioridade verdade absoluta e diz assim que o Estado, a família e a sociedade têm o dever de proteger crianças e adolescentes.
15: A proteção integral que prevê o Estatuto é feita pelo Sistema de Garantia dos Direitos da Criança e do Adolescente, que reúne conselhos tutelares, delegacias especializadas, Ministério Público, Judiciário, Assistência Social, Saúde, Educação e canais de denúncia. Fábio Meirelles, diretor de proteção da criança e do adolescente, destaca que cada órgão tem uma função específica, mas todos trabalham de forma integrada para proteger vítimas e interromper ciclos de violência.
17: A rede de proteção é um conjunto de instituições, serviços, que atuam de forma integrada para garantir os direitos de crianças e adolescentes e protegê-los de qualquer forma de violência, negligência, exploração ou violação de direitos. Então, nenhuma instituição atua sozinha. A proteção, ela vai depender da articulação entre diferentes políticas públicas.
15: Em muitos casos, o primeiro atendimento é feito pelo Conselho Tutelar. É ele quem recebe denúncias, aplica medidas de proteção e aciona os demais serviços sempre que há ameaça ou violação de direitos. O presidente do Colegiado dos Conselheiros Tutelares de Goiânia, Rondinelli Ná Barbosa, explica qual é o papel do Conselho.
18: Quando essas denúncias chegam até o Conselho Tutelar, a nossa primeira preocupação é em acolher, para que nós possamos fazer o encaminhamento correto, tratar essa criança ou adolescente de forma adequada e enquadrar eles no programa ou no serviço que melhor vai assistir à demanda que ele necessita.
15: Quando há indícios de crime, entram em ação as delegacias de proteção à criança e ao adolescente. As investigações comandadas pelas unidades especializadas buscam responsabilizar os autores e garantir que as vítimas sejam acolhidas, evitando a revitimização durante o processo. Como defende a delegada Valéria Martirena.
19: A gente trabalha com os casos de violência contra essa criança e adolescente, que geralmente são os crimes sexuais e crimes de maus tratos. Tem muitos policiais capacitados nas unidades circunscricionais também, que podem ouvir essa criança, esse adolescente vítima de violência, em depoimento especial.
15: O Estatuto da Criança e do Adolescente é um marco legal que criou uma rede de proteção com atuação integrada. Uma responsabilidade compartilhada entre o poder público e toda a sociedade para garantir que cada criança e cada adolescente cresçam com segurança, dignidade e seus direitos respeitados. E qualquer pessoa pode ajudar. Ao presenciar ou suspeitar de violência física, psicológica, sexual, casos de negligência, abandono ou exploração de crianças e adolescentes, a orientação é denunciar. O Disque 100 funciona gratuitamente todos os dias e atende casos de violação de direitos humanos. Os conselhos tutelares, delegacias especializadas e da Polícia Militar também podem ser acionadas em situações de emergência. Reportagem Pablo Mundim.
3: Atenção, estudantes e pesquisadores! Já está aberto o prazo de inscrição para uma das principais premiações científicas do país.
2: O Prêmio Jovem Cientista, neste ano, busca incentivar projetos de inovação tecnológica voltados para o desenvolvimento social e sustentável.
3: Saiba mais com Cláudio Mário Carvalho.
20: As inscrições para o Prêmio Jovem Cientista 2026 seguem abertas até 14 de agosto. O tema deste ano é o uso da inteligência artificial para reduzir desigualdades e promover o desenvolvimento sustentável. A premiação contempla 5 categorias: mestre e doutor, estudante do ensino superior, estudante do ensino médio e mérito institucional, que reconhece uma universidade e uma escola pelo destaque na participação. Podem concorrer estudantes e pesquisadores que atendam aos critérios de idade e formação previstos no regulamento. Os vencedores vão receber laptops e bolsas de pesquisa do Conselho Nacional de Desenvolvimento Científico e Tecnológico, com valores entre R$5.000 e R$40.000. As inscrições podem ser feitas pelo site jovemcientista.cnpq.br. Cláudio Mário Carvalho, para a Voz do Brasil.
2: O Ministério da Educação informou que a plataforma MEC Livros já registrou mais de 618 mil empréstimos virtuais.
3: Saiba quais as obras mais procuradas e como acessar com Raquel Mariano.
0: Segundo o Ministério da Educação, a plataforma MEC Livros reúne mais de 1 milhão de usuários e acumula 384 mil horas de leitura. São Paulo lidera o número de cadastros, seguido por Rio de Janeiro, Minas Gerais, Bahia e Ceará. O catálogo reúne cerca de 25 mil obras e permite leitura imediata pela internet. Nos últimos 30 dias, entre os 4 títulos mais emprestados, 2 são de brasileiros. O primeiro lugar foi Torto Arado, escrito pelo baiano Itamar Vieira Júnior. O romance narra a história de duas irmãs, Bibiana e Belonísia, que, marcadas por um acidente de infância, desenvolvem uma relação profunda de dependência. A obra ainda trata da escravidão contemporânea. E em quarto lugar está A Cabeça do Santo, de Socorro Acioli, publicado em 2014, que mistura realismo mágico e cultura nordestina. A história acompanha Samuel. Ele descobre que consegue ouvir as preces secretas das mulheres para Santo Antônio ao se abrigar dentro da cabeça oca e gigantesca de uma estátua inacabada do santo. Os outros livros mais emprestados estão em segundo lugar: Noites Brancas, do russo Dostoiévski, que explora a solidão, o amor não correspondido e a ilusão. Já em terceiro lugar está A Vegetariana, de Han Kang, escritora sul-coreana, vencedora do Prêmio Nobel da Literatura. O livro conta a história de uma mulher comum que, após ter um pesadelo violento, decide parar radicalmente de consumir e cozinhar carne. Os acessos ao MEC Livros são feitos pela versão para internet e por aplicativo para dispositivos móveis. A versão web concentra 52% do tempo de uso. Mais informações em meclivros.mec.gov.br. Raquel Mariano, para a Voz do Brasil.
2: E essas foram as notícias do Governo Federal.
3: Uma realização da Secretaria de Comunicação Social da Presidência da República.
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3: Fique agora com as notícias do Poder Judiciário do Congresso Nacional. Boa noite.
2: Boa noite para você e até amanhã.
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23: Em Angola, presidente do STF e do CNJ defende independência do judiciário.
24: Painel Justiça em Números reúne dados do Poder Judiciário brasileiro e pode ser acessado por todos os cidadãos.
23: Estão abertas as inscrições para a 16ª semana da execução trabalhista.
24: Boa noite, eu sou Marcela Luiz.
23: E eu sou Walter Lima.
24: Presidente do Supremo Tribunal Federal e do Conselho Nacional de Justiça, ministro Edson Fachin, defende independência do judiciário e o diálogo entre os poderes de países democráticos.
23: A fala ocorreu em uma aula magna em Luanda, capital de Angola, na África. Judite Aragão.
25: Fachin disse que essa independência existe para proteger o cidadão. Isso porque o juiz tem que decidir com imparcialidade e sem ceder a pressões políticas, econômicas ou sociais.
26: A independência judicial não pertence ao juiz, pertence ao cidadão. Não existe para proteger magistradas e magistrados. Existe para proteger quem será julgado por eles.
25: O presidente do STF e do CNJ, Edson Fachin, também deixou claro que a democracia constitucional exige diálogo constante entre os poderes.
24: O relatório Justiça em Números 2026, principal publicação estatística do Poder Judiciário brasileiro, é feito a partir do DataJud, que é a Base Nacional de Dados da Justiça.
23: Além do relatório anual, o painel Justiça em Números também é feito com dados do DataJud. Marcelo Della Libera.
27: O painel Justiça em Números é disponibilizado pelo Conselho Nacional de Justiça de forma online. Ele apresenta os indicadores do relatório Justiça em Números e é atualizado mensalmente. A ferramenta disponibiliza painéis de temas como direito à saúde, violência contra a mulher, crime organizado e sobre a gestão processual dos tribunais. A pesquisadora Isabelle Mota, do Departamento de Pesquisas Judiciárias, destaca um dado histórico sobre o trabalho do Poder Judiciário em 2025.
1: Mesmo recebendo o maior número de novos processos desde o início da série histórica em 2009, conseguimos reduzir o estoque do número de processos pendentes. E 2026 já aponta um novo recorde. Até o momento, nosso painel registra mais de 17 milhões de novos processos, acima dos 16 milhões registrados no mesmo período do ano passado.
27: Esse dado está disponível no painel e pode ser acessado em justiça-em-números.cnj.jus.br.
24: Partidos, coligações e federações já podem realizar as convenções partidárias.
4: As convenções vão até 5 de agosto. Estevão Furtado.
5: O período das convenções partidárias começou ontem, 20 de julho. A data também marcou o início do prazo para exercício do direito de resposta contra ofensas, com prazos de 24 a 72 horas, conforme o veículo de comunicação.
24: Estão abertas as inscrições para a 16ª Semana da Execução Trabalhista.
4: Pessoas e empresas com processos em fase de execução podem inscrever ações na campanha. Larissa Batista.
6: Com o slogan Seu Direito por Inteiro, a iniciativa, marcada para o período de 14 a 18 de setembro em todo o país, é um esforço concentrado para localizar bens de devedores, incentivar acordos e dar mais celeridade ao pagamento dos créditos trabalhistas. Para outras informações sobre a 16ª Semana Nacional da Execução Trabalhista, acesse csjt.jus.br.
24: STJ suspende liminar que havia determinado paralisação da construção da ponte do Abial, no município amazonense de Tefé.
4: Com a decisão, foi autorizada a imediata retomada da obra. Fátima Uchoa.
7: Ao conceder liminar em ação popular para paralisar a construção, o TRF1 entendeu haver indícios de irregularidades na licitação para a contratação da empresa responsável pela obra. Contudo, ao atender pedido do município de Tefé, o vice-presidente do STJ, ministro Luiz Felipe Salomão, no exercício da presidência, destacou que a construção da ponte do Abial busca assegurar a prestação regular de serviços públicos essenciais aos mais de 15 mil moradores da região. E é evidente o risco na demora, porque a obra depende da estiagem dos rios amazônicos para a execução.
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24: Uma boa noite.
4: E até amanhã.
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27: Eu sou Humberto Pinheiro e estes são os destaques de hoje do Jornal do Senado, que começa agora. Plano de educação, licença paternidade e segurança marcam o semestre no Senado. Senado vai discutir tratamento para pacientes com doenças raras. Proposta que estabelece regras para profissionais da saúde estética será discutida no Senado. Boa noite. A Comissão de Segurança Pública aprovou neste primeiro semestre uma série de projetos de lei que aumenta as penas para vários tipos de crimes, como roubo de câmeras de vigilância, combustíveis e de celulares, e para o uso de menores de idade para a prática de delitos. A comissão também votou propostas que reduzem benefícios para condenados por crimes violentos e aumentam o tempo de internação de menores infratores. Repórter Bruno Lourenço.
9: A Comissão de Segurança Pública aprovou o aumento das penas para crimes de furto, roubo e receptação de câmeras de vigilância e sistemas de monitoramento eletrônico. Outro projeto votado no semestre tipifica e endurece as penas para os crimes de furto e roubo de petróleo, combustíveis e derivados. Numa tentativa de conter as perfurações clandestinas e o avanço de facções criminosas sobre o mercado de distribuição, o colegiado aprovou ainda a proposta que prevê punição maior para furto de celular para a prática de fraudes e outra que dobra a pena para o furto de aparelhos celulares e aumenta a penalidade penalidade para o roubo, que é a subtração do telefone com o emprego de violência. Dois projetos relacionados a menores de idade passaram pela CSP. Um deles acrescenta nova agravante genérica ao Código Penal para punir adultos que utilizam crianças ou adolescentes para cometer crimes. Outro admite até 10 anos de internação para adolescentes infratores, como defendeu o senador Fabiano Contarato, do PT do Espírito Santo.
10: Eu não acho razoável você explicar para uma mãe que teve a filha vítima de estupro, para um rapaz de 17 anos, que após estuprar, matou e ocultou o cadáver, ele vai ficar internado até 3 anos.
9: A Comissão de Segurança Pública também aprovou no semestre iniciativas que proíbem a concessão de liberdade provisória a réus acusados de crimes que resultem em morte dolosa, ou seja, cometidos com intenção, e de liberdade provisória ou medidas cautelares alternativas a presos em flagrante por crimes hediondos ou equiparados. O relator, senador Wilder Moraes, do PL de Goiás, diz que a impunidade e a soltura reiterada de criminosos perigosos alimentam os índices de violência.
11: Indivíduos que pratiquem delitos de tal natureza não devem ser agraciados com liberdade provisória. Criminosos que praticam crimes hediondos devem permanecer presos.
9: A Comissão de Segurança Pública ainda aprovou o projeto de lei que põe fim à soltura automática de presos caso a justiça atrase a revisão periódica da prisão preventiva.
27: O acesso a diagnóstico, medicamentos e tratamentos para pessoas com doenças raras estará em debate na Comissão de Direitos Humanos do Senado. A audiência pública vai reunir especialistas, representantes de pacientes e autoridades para discutir os desafios enfrentados por essa população. Um dos principais temas será a situação do Elevides, medicamento indicado para pacientes com distrofia muscular de Duchenne. A reportagem é de Patrícia Oliveira.
12: O debate sobre o acesso a terapias avançadas para doenças raras também vai tratar da situação regulatória do medicamento Elevides, usado no tratamento da distrofia muscular de Duchenne, uma doença que provoca a perda progressiva da força muscular. A comercialização do remédio foi suspensa temporariamente devido a efeitos colaterais graves. A audiência deve reunir representantes da Anvisa, do Ministério da Saúde, da indústria farmacêutica, especialistas e familiares de pacientes. Para o senador Hermes Klan, do PL de Santa Catarina, a rapidez no acesso ao tratamento é fundamental para quem convive com a doença.
13: E é muito grave, é doído, a gente sente muito. Então, é para ontem, essa gente não pode esperar.
12: Devem ser discutidas também as políticas públicas voltadas a pessoas com doenças raras. A data da audiência ainda será definida.
27: O Senado deve analisar um projeto que define quais profissionais estão habilitados a atuar na área da saúde estética. A proposta busca estabelecer regras mais claras para o setor e evitar insegurança jurídica. A intenção é dar mais segurança tanto aos profissionais que prestam esses serviços quanto aos consumidores que buscam procedimentos estéticos. As informações com o repórter Douglas Castilho.
14: O texto limita a atuação profissional no setor àqueles que detêm formação superior específica, como biólogos, biomédicos, enfermeiros, farmacêuticos, fonoaudiólogos ou fisioterapeutas. A medida, porém, não modifica as atividades que, por legislação específica, sejam reservadas aos formados em medicina ou odontologia. O autor do projeto, o senador Isalci Lucas, do PL do Distrito Federal, explicou o que muda caso a proposta seja aprovada.
16: O que é a competência de um médico, odontólogo, é só eles. Esses demais profissionais só podem fazer aquilo que é ligado à atividade deles. Então a gente garante, inclusive na lei, que haja fiscalização dos conselhos regionais, tenham realmente registro do conselho de todas as atividades, para poder ter legitimidade para atuar no mercado. Mas cada um dentro do seu quadradinho, vamos dizer.
14: Segundo a Sociedade Brasileira de Cirurgia Plástica, mais de 1.500.000 procedimentos estéticos são realizados por ano no Brasil. Na justificativa do projeto, o autor afirma que a segurança jurídica trazida pela proposta, que ainda aguarda distribuição para a comissão responsável, deve impulsionar ainda mais o crescimento do setor.
0: A senadora Damares Alves, do Republicanos do Distrito Federal, apresentou um balanço das atividades da Comissão de Direitos Humanos no primeiro semestre de 2026. Como presidente da comissão, Damares ressaltou que o colegiado manteve uma agenda voltada à análise de projetos de lei, ao recebimento de denúncias de violações de direitos humanos e à realização de audiências públicas. Segundo a parlamentar, os trabalhos resultaram na aprovação de propostas relacionadas à proteção das mulheres, da juventude e ao enfrentamento da violência.
2: A nossa comissão no Senado virou uma central de recebimento de denúncias de violações de direitos humanos. E toda denúncia, toda demanda que chega gera um processo interno dentro da comissão. Às vezes uma denúncia tem 6, 7 encaminhamentos. Então nós estamos dando resposta para o povo lá na ponta.
0: O plenário do Senado encerrou o primeiro semestre legislativo com a votação de propostas nas áreas de educação, direitos sociais e segurança pública. Entre os destaques estão o novo Plano Nacional de Educação, a ampliação da licença paternidade e o endurecimento de penas para diversos crimes. As matérias aprovadas buscam modernizar políticas públicas, ampliar direitos e reforçar o combate à criminalidade. Algumas propostas já seguiram para análise da Câmara dos Deputados, enquanto outras aguardam sanção presidencial. Os detalhes com o repórter Pedro Pincer.
3: O primeiro semestre de 2026 foi marcado por uma intensa agenda legislativa no Senado, com a aprovação de projetos importantes para o país. Na educação, o principal destaque foi o novo Plano Nacional de Educação, que define as diretrizes para as políticas públicas do setor até 2036. Entre as prioridades estão a ampliação do acesso à escola, a melhoria da qualidade do ensino e a redução das desigualdades. A senadora Tereza Leitão, do PT de Pernambuco, destacou o foco na qualidade.
15: Do ponto de vista dos objetivos gerais do PNE, é afirmativo em relação ao direito à educação, da educação básica à pós-graduação, estabelecendo a qualidade como foco, tal como demarcando desafios atinentes à redução de desigualdades, à erradicação do analfabetismo, à valorização profissional, com um modelo de financiamento que faça o plano vivo e não apenas uma carta de intenções.
3: Entrada no mercado de trabalho, conciliação entre família e emprego, autonomia econômica de mulheres e proteção de trabalhadores vulneráveis também foram temas discutidos no Senado no primeiro semestre deste ano. Parte dessas propostas já foi transformada em lei. Uma delas é a ampliação da licença paternidade, tema debatido há quase 20 anos no Congresso Nacional. Entre as contribuições do Senado na segurança pública no primeiro semestre de 2026, está uma ampla reformulação da lei penal brasileira com o objetivo de frear crimes patrimoniais e fraudes eletrônicas. Entre as principais mudanças, a pena máxima para furto simples passou de 4 para 6 anos. O furto de celular passou a ter tipificação qualificada. E a pena mínima para roubo com resultado de lesão corporal grave subiu para 10 anos.
0: Com trabalhos técnicos de João Lira, o Jornal do Senado fica por aqui. Acompanhe agora as notícias da Câmara dos Deputados. Boa noite e até amanhã.
17: Jornal Câmara dos Deputados. Câmara aprova que agressor pague pelo tratamento de saúde da vítima.
18: Deputados proíbem o uso da substância bisfenol A em produtos infantis.
17: Política de apoio ao transporte rodoviário profissional avança na casa.
18: Boa noite. A Câmara começou a analisar a proposta que cria a política de apoio ao transporte rodoviário profissional. O texto foi aprovado pela CCJ e agora será debatido por uma comissão especial. A reportagem é de Paula Bittar.
19: A Comissão de Constituição e Justiça da Câmara aprovou uma proposta de emenda à Constituição que cria a Política Nacional de Apoio à Atividade de Transporte Rodoviário Profissional. A política tem o objetivo de assegurar infraestrutura mínima para o cumprimento das normas de segurança viária e trabalhista aplicáveis aos motoristas do transporte de cargas e de passageiros. O texto considera infraestrutura mínima a existência em intervalos regulares de locais de repouso e descanso dotados de condições adequadas de segurança e higiene. A proposta prevê que a Política Nacional de Apoio à Atividade de Transporte Rodoviário Profissional seja criada pela União em articulação com estados, Distrito Federal, municípios e setor privado. O texto estabelece que o motorista em atividade de transporte rodoviário profissional não poderá ser penalizado por descumprir os intervalos de descansos se for reconhecida pelo poder público a falta de infraestrutura adequada no percurso. Além disso, enquanto não houver pontos de parada e descanso suficientes nas rodovias, os motoristas em viagens longas poderão fracionar o descanso diário. Hoje, a Lei do Caminhoneiro já prevê 11 horas de descanso por dia, das quais 8 seguidas. A PEC mantém essa regra e cria uma exceção. Em viagens longas, ou seja, com duração superior a 24 horas, o descanso poderá ser fracionado enquanto as rodovias não tiverem pontos de parada suficientes. No debate do tema na CCJ, o deputado Rodrigo de Castro, do União de Minas Gerais, destacou o benefício para os motoristas.
1: É uma medida que realmente beneficia aí motoristas profissionais do Brasil todo, que merecem melhores condições de trabalho, e o que essa Comissão de Constituição e Justiça, o que a Câmara dos Deputados proporciona a eles nesse momento é isso. A busca de melhores condições de trabalho, portanto, também maior segurança, maior conforto para eles e maior segurança para todos os brasileiros.
19: A proposta que cria a Política Nacional de Apoio à Atividade de Transporte Rodoviário Profissional ainda precisa ser aprovada por uma comissão especial e pelo plenário da Câmara em 2 turnos de votação. Da Rádio Câmara, de Brasília, Paula Bittar.
5: Transportes. Charles Fernandes, do PSD da Bahia, pede agilidade nas obras de pavimentação da BR-030 no trecho entre Cocos e Mambaí, município de Goiás. Na opinião do deputado, a obra é fundamental para reduzir os custos do frete e impulsionar o escoamento da produção agrícola regional.
6: São centenas e centenas de produtores que estão ali produzindo sem ter as condições ideais de levar os seus produtos para os portos ou para os grandes centros, devido à dificuldade do frete. O que nós queremos agora é que esse segundo trecho seja concluído o mais rápido possível, para que possamos ver naquela parte da Bahia nascer uma nova Matopiba.
20: Charles Fernandes acrescenta que a conclusão da BR-030 vai encurtar em quase 200 quilômetros o trajeto entre o centro do Brasil e o litoral baiano. Para ele, o novo corredor asfáltico vai gerar turismo, desenvolvimento e integração para os estados da Bahia e de Goiás.
5: Saúde. A proibição de BPA em produtos infantis foi aprovada na Comissão de Constituição e Justiça e já pode virar lei. Saiba mais sobre o assunto na reportagem de Sofia Peçanha.
21: A Comissão de Constituição e Justiça aprovou o projeto que proíbe a comercialização e a oferta gratuita de mamadeiras, bicos e chupetas que contenham a substância bisfenol A em sua composição. O texto já foi aprovado pelo Senado e altera a lei que trata da regulamentação de produtos destinados a lactantes e crianças de primeira infância. O bisfenol A, conhecido como BPA, é um composto químico utilizado na fabricação de plásticos resistentes, comuns em recipientes e utensílios do dia a dia. Em contato com alimentos e bebidas muito quentes, esses produtos podem liberar o BPA, que é cancerígeno, trazendo possíveis riscos à saúde, especialmente de bebês e crianças pequenas. O relator nas comissões de Saúde e de Constituição e Justiça, o deputado Diego Garcia, do Paraná, destacou que o projeto adota uma medida preventiva de proteção à saúde infantil, especialmente diante da vulnerabilidade de bebês e crianças pequenas à exposição a substâncias químicas.
23: O objetivo desse projeto é proteger principalmente os bebês e as crianças pequenas de substâncias que possam representar riscos à saúde. Ela reforça uma postura preventiva, especialmente em produtos utilizados diretamente na alimentação e no desenvolvimento infantil. É uma medida de cuidado com a primeira infância e de segurança para as famílias brasileiras.
21: Durante a discussão, o relator também ressaltou que a proposta acompanha normas sanitárias já adotadas pela Agência Nacional de Vigilância Sanitária, Anvisa, e por órgãos reguladores em outros países, que vem estabelecendo limites ou restrições ao uso do bisfenol A em produtos infantis.
23: O projeto ajuda a fortalecer regras sanitárias e incentiva a indústria a investir em materiais cada vez mais seguros. Por isso, vários órgãos reguladores passaram a discutir limites e restrições para o uso dessa substância em produtos infantis. Então, esse projeto, ele fortalece essa proteção e dá mais segurança jurídica e sanitária para a população.
21: Durante a votação, as comissões rejeitaram outras 6 propostas analisadas em conjunto, que previam restrições mais amplas ao uso do BPA e de outras substâncias químicas. A avaliação foi de que regras mais detalhadas sobre fiscalização e regulamentação devem ser definidas pelo Poder Executivo, por meio de órgãos técnicos como a Anvisa. Dessa forma, como a Câmara aprovou o texto do Senado sem mudanças, a proposta poderá seguir diretamente para a sanção presidencial. Da Rádio Câmara de Brasília, Sofia Pessanha.
4: Segurança Pública.
20: Flávia Moraes, do MDB Goiano, alerta para o aumento dos casos de feminicídio no Brasil. Ela defende a aprovação de proposta que cria o Sistema Nacional de Enfrentamento da Violência contra Meninas e Mulheres, com destinação de até 5 bilhões de reais para políticas públicas.
7: Apesar de nós termos no Brasil uma das leis mais completas do mundo no enfrentamento à violência contra a mulher, inclusive com a tipificação do feminicídio, é assustador o quanto os números têm aumentado. Nesse ano de 2026, no primeiro semestre, é um número recorde de mulheres mortas no nosso país. É um fenômeno que nós precisamos entender. E aqui, enquanto parlamentar, acompanhando os trabalhos da Coordenação das Mulheres, da Procuradoria da Mulher, nós estamos aí trabalhando um pacto envolvendo vários poderes, um pacto de combate ao feminicídio e também apresentando leis, apresentação conjunta de uma norma que vai garantir mais 5 bilhões de investimentos no enfrentamento à violência contra a mulher e ao feminicídio.
5: Flávia Moraes ressalta que as procuradorias da mulher das casas legislativas fortalecem a rede de apoio, proteção e acolhimento às vítimas de ameaças e violência. Ela cita a criação dessa instância de atuação na Assembleia do Estado de Goiás como passo importante para o combate ao feminicídio.
4: Justiça.
20: Câmara determinou que o agressor pague pelo tratamento de saúde da vítima e agora o projeto está sendo analisado pelos senadores. A repórter Maria Neves tem os detalhes de como a cobrança será feita.
8: A Comissão de Constituição e Justiça da Câmara dos Deputados aprovou o projeto que obriga o agressor a pagar os tratamentos de saúde, inclusive mental, da mulher vítima de violência doméstica. O pagamento de tratamentos de saúde se estende também aos filhos do casal. Pelo texto aprovado, o juiz poderá inserir os custos com médicos, psicólogos e assistentes sociais no valor da pensão alimentícia devida à vítima pelo agressor. A deputada Laura Carneiro, do PSD do Rio de Janeiro, autora do projeto, lembra que hoje, normalmente, as vítimas de violência são acolhidas pelo Sistema Único de Saúde e pelo Sistema de Assistência Social com recursos públicos, o que ela considera injusto.
10: Hoje, quando uma mulher sofre violência doméstica, o Estado oferece atendimento de saúde e suporte psicológico. Isso é um direito, claro. No entanto, meu projeto estabelece uma regra de justiça. Quem deve pagar por esse tratamento? É o agressor. O agressor passará a ter obrigação legal de ressarcir todos os custos do SUS e do sistema de assistência social. Não é justo que a sociedade inteira pague a conta de uma violência cometida por um indivíduo.
8: A redação aprovada foi proposta pela relatora na Comissão de Defesa dos Direitos da Mulher, deputada Sâmia Bonfim, do PSOL de São Paulo. No texto original, Laura Carneiro sugere a criação de uma pensão mensal para pagamento dos custos médicos da vítima de violência depois da conclusão do processo judicial. Essa obrigação não seria necessariamente considerada pensão alimentícia. O projeto inicial também prevê a prisão do agressor que não pagar a pensão devida para tratar as consequências da ofensa. Sâmia Bonfim, no entanto, lembra que a prisão por dívida é proibida no Brasil por meio da Convenção Americana de Direitos Humanos, incorporada à legislação brasileira com status constitucional. A única exceção a essa regra é a pensão alimentícia, que pode acarretar prisão do devedor inadimplente. Da Rádio Câmara de Brasília, Maria Neves.
4: Desenvolvimento Regional.
5: A Câmara aprovou o projeto de Ayrton Faleiro, do PT do Pará, que inclui como beneficiários de recursos de fundos constitucionais de incentivo regional os empreendimentos de economia criativa. Ele explica que o objetivo é estimular a produção sustentável e apoiar iniciativas ligadas à cultura e ao turismo.
9: Os fundos constitucionais, eles foram aprovados aqui no Congresso para corrigir primeiro as desigualdades regionais entre Norte, Nordeste, Centro-Oeste, com o resto do Brasil, mas também para corrigir as desigualdades sociais. E com essa aprovação virando lei, nós vamos ter então a oportunidade de famílias, associações e cooperativas buscar um financiamento e desenvolver essa sociobioeconomia que vai impulsionar o que nós podemos chamar dessa economia limpa e saudável.
20: Segundo Ayrton Faleiro, os fundos constitucionais têm como público prioritário as populações regionais, a exemplo das comunidades amazônicas. O deputado acredita que a nova legislação abre caminhos para conciliar o desenvolvimento econômico com a preservação ambiental.
5: Comissões. A Comissão de Constituição e Justiça da Câmara concluiu no primeiro semestre uma série de votações, entre elas a redução da maioridade penal e o fim da escala 6-1.
20: A repórter Paula Bittar acompanhou o balanço das votações na comissão nesta primeira etapa do ano e tem os detalhes.
11: Fim da escala 6-1, redução da maioridade penal e mudança nas regras para a cobrança do IPVA estão entre as propostas aprovadas pela Comissão de Constituição e Justiça neste primeiro semestre de 2026. No último dia de votações, no primeiro semestre, o presidente da comissão, deputado Leur Lomanto Júnior, do União da Bahia, apresentou um balanço dos trabalhos do colegiado. De acordo com os dados apresentados pelo presidente, a comissão aprovou neste semestre 1.089 proposições legislativas e ouviu em audiência pública 19 convidados entre especialistas, representantes de instituições públicas e da sociedade civil. O parlamentar ressaltou a aprovação de propostas de grande repercussão popular, como as propostas de emenda à Constituição que acabam com a escala de 6 dias de trabalho por 1 de descanso e a proposta que reduz a maioridade penal dos atuais 18 para 16 anos de idade. Leur Lomanto Júnior também citou a aprovação de medidas relacionadas à segurança pública, como a proposta que inclui as guardas ou polícias municipais e os agentes de trânsito entre os órgãos que compõem a segurança pública no país, e ao sistema tributário, como a que altera os critérios de cobrança do IPVA.
12: Chegamos ao encerramento deste primeiro semestre legislativo com a certeza de que a Comissão de Constituição e Justiça e de Cidadania cumpriu, mais uma vez, o seu papel como a principal instância de controle da constitucionalidade, da juridicidade e da técnica legislativa da Câmara dos Deputados.
11: Outras propostas aprovadas pela CCJ neste semestre e citadas por Leur Lomanto Júnior foram a que proíbe a discriminação contra pessoas com transtorno do espectro autista, a que regulamenta o exercício da profissão de conservador restaurador de bens culturais e a que torna obrigatória a presença de um profissional de educação física em entidades formadoras de atletas e escolinhas de esportes. Da Rádio Câmara de Brasília, Paula Bittar.
5: Trabalho. Reginaldo Lopes, do PT de Minas Gerais, autor da proposta que reduz a jornada de trabalho para 40 horas semanais, sem redução de salários, reforça a importância do fim da escala 6-1 e reitera que o Brasil já está preparado para esta nova realidade.
13: Nada justifica não terminar com essa escala. Ou seja, a economia brasileira, o país, estão preparados para o fim dessa escala. Nós queremos uma escala mais humanizada. Essa emenda constitucional é a maior reforma para 37,8 milhões de trabalhadores e trabalhadoras que vão ganhar mais um dia de descanso semanal remunerado, serão 2 dias de descanso semanal remunerados, além da redução da jornada de 44 horas para 40 horas. Uma grande entrega que eu tenho alegria de ser o autor dessa proposição legislativa para garantir qualidade de vida para os brasileiros e brasileiras.
20: Reginaldo Lopes explica que o texto prevê regras especiais para setores como saúde, segurança e transporte e medidas de apoio para microempresas manterem os níveis de emprego. Mas antes de mudar o texto constitucional, a proposta ainda precisa ser aprovada pelo Senado.
5: Meio Ambiente. Comissão aprova projeto que reforça a redução das emissões poluentes do programa Mover. A repórter Júlia Lopes nos conta qual o ponto da proposta.
2: A Comissão de Ciência, Tecnologia e Inovação da Câmara aprovou uma proposta que inclui entre as diretrizes do programa Mover a redução das emissões de gases poluentes em veículos automotores. O programa Mobilidade Verde e Inovação, conhecido como Mover, foi sancionado pelo presidente Lula em 2024 e é voltado para apoiar a descarbonização dos veículos brasileiros, o desenvolvimento tecnológico de baixo carbono e ampliar a competitividade da indústria brasileira. Para o relator do projeto, deputado Davi Soares, do Podemos de São Paulo, a medida contribui para a redução de gases poluentes e se alinha com outros projetos do governo, como o programa Melhor Ar, do Ministério dos Transportes.
14: Entendemos que a alteração pretendida pelo projeto número 157/2025 é relevante na medida que alinha as diretrizes do programa Mover às de outros programas do governo, colaborando de forma importante para a preservação e a qualidade do ar, com inquestionáveis benefícios para a saúde da população, particularmente aquela que vive em centros urbanos.
2: Os autores do projeto, a deputada Adriana Ventura e o deputado Ricardo Salles, ambos do Novo de São Paulo, destacam que a transição para biocombustíveis já prevista no programa Mover não elimina totalmente os problemas relacionados às emissões. Eles lembram que os veículos movidos a etanol ou biodiesel continuam emitindo poluentes prejudiciais, como o monóxido de carbono. A proposta, que inclui a redução das emissões poluentes de veículos entre as diretrizes do programa Mover, deve seguir agora para análise na Comissão de Meio Ambiente. Da Rádio Câmara de Brasília, Júlia Lopes.
16: Consumidor.
18: Projeto em análise na Câmara estabelece que uma parte dos ingressos para jogos de futebol, shows e eventos culturais seja vendida em guichês físicos. Ao defender a proposta, Dr. Luiz Ovando, do PP de Mato Grosso do Sul, observa que a medida garante o acesso de pessoas que enfrentam dificuldades com plataformas digitais.
22: Normalmente, os ingressos, principalmente partida de futebol, eles são disponibilizados na rede de internet. E de uma maneira

0: É uma prática que prejudica o consumidor comum.
1: De acordo com o Dr. Luiz Ovando, a iniciativa está respaldada no Código de Defesa do Consumidor e visa combater a ação abusiva de cambistas no ambiente virtual. Ele reforça que a medida traz mais transparência ao mercado de entretenimento e inclusão social.
2: Termina agora o Jornal Câmara dos Deputados, produzido pela Rádio Câmara, com trabalhos técnicos de Everson Urani e a apresentação de José Carlos Andrade e Luciana Vieira. Uma boa noite para você.
1: Uma ótima noite. A Voz do Brasil volta amanhã.
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1: Um amigo fiel é uma proteção poderosa. Quem o encontra, encontra um tesouro. Livro do Eclesiástico, capítulo 6, versículo 14.
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5: Rádio Canção Nova, nós espalhamos o amor pelo ar. Boa noite para você que está na sintonia da Rádio Canção Nova. Este é o Panorama Musical e eu, Ana Raquel, vou com você até às 10 da noite nesta terça-feira. Meu abraço apertado para você que está acompanhando a Rede Canção Nova de Rádio, também aí no aplicativo do CN Plus, no endereço da internet radio.cancaonova.com. Seja muito bem-vindo à Rádio Canção Nova e vem chegando música aí para você.
6: Isso é Rodrigo Torres, de um jeitinho diferente.

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1: O coração que permanece próximo de Deus nunca perde completamente a esperança. Vem chegando mais música pra você aqui no Panorama Musical, hein?

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1: É hora de lançamento aqui no Panorama Musical, em interpretação de Colo de Deus e Missionário Shalom. Você confere agora a música João 4:23, interpretada por Fraternidade e o Caminho. Escuta aí.

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2: Panorama Musical, eu sou Ana Raquel e vou com você até às 10 da noite, chegando mais música para você.

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3: 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Padre Jonas Abib.
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10: Qualquer coisa que aconteça, é porque Deus a faz ou permite, e tudo para o teu bem maior. Não há por que se preocupar. São Maximiliano Kolbe.
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De volta com você no Panorama Musical, sou eu, Ana Raquel, missionária da comunidade Canção Nova, e vou com você até às 10 da noite. Chegando agora, Sequência Internacional.

Tudo podemos quando estamos com Deus, pois é dele que vem a força para superar todas as situações. Em Filipenses 4:13, São Paulo nos ensina que essa força não é para fazermos a nossa própria vontade, mas para vivermos segundo a vontade de Deus, confiando nele em todas as circunstâncias. O apóstolo aprendeu a enfrentar perseguições e dificuldades não por autossuficiência, mas porque encontrou em Deus o sustento necessário. 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

0: Siga a Rádio Canção Nova no Instagram, @RádioCançãoNova. Vamos para um breve intervalo e daqui a pouquinho eu tô de volta.
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9: Durante a Idade Média, santos e místicos em nossa igreja aprofundaram a devoção ao sangue de Jesus. Em 1849, o Papa Pio XI instituiu a festa do sangue de Jesus. Anos mais tarde, São João 23 incentivou e recordou a toda a igreja que o sangue de Jesus é fonte de unidade, perdão e esperança. Peçamos nesse mês de julho que o sangue de Cristo esteja entre nós e o perigo.
10: Basta-te a minha graça, pois é na fraqueza que a força se realiza plenamente. Segunda carta aos Coríntios, capítulo 12, versículo 9.
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